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1: 9 graus.
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1: Agora 9:04, seguimos, né, nesta terça-feira, abraçando você que tá aí do outro lado. Para quem tá no trabalho, obrigado aí, bom plantão. Para quem tá no trânsito, aliás, para quem trabalha no trânsito, né? Os motoristas de táxi, de aplicativo, van, caminhão, ônibus, enfim, obrigado aí pela carona. Para quem tá em casa, tá descansando, tá dando conta aí das atividades domésticas, obrigado também pela companhia, pela audiência. Olha só, falando em motoristas, o Alexandre, taxista em Bom Jesus, tá nos dando carona, né? Tá indo a Passo Fundo, fazendo uma corrida, passando por Vacaria nesse momento, né? Em direção a Passo Fundo, olha só que maravilha. Obrigado pela carona, viu, Alexandre? Boa viagem aí pra vocês, aquele abraço. Obrigado pela sintonia. E você também pode participar com a gente pelo WhatsApp 999-530616. Ótima noite nesta terça.

Tudo de bom, Fernanda Porto, aqui na seleção musical da tua rádio. 9:18, ABBA, I Have a Dream.

0: Klaus e Vanessa, cai a chuva. Agora 9h25. Para você com a gente aqui na Rede Tua Rádio, vamos com informações aqui da nossa central de conteúdos, destaque que chega dos campos de cima da serra. Olha só, o prefeito de Vacaria participa da Marcha dos Prefeitos. E a Júlia Rodrigues traz os detalhes para a gente do anúncio aí que o prefeito fez. É isso, Júlia? Boa noite.
1: Boa noite, Gilmar, e boa noite, ouvintes da tua rádio. O prefeito de Vacaria, André Rokoski, está em Brasília nesta semana participando da Marcha dos Prefeitos, encontro que reúne gestores municipais de todo o país em busca de recursos, investimentos e encaminhamentos para os municípios. Entre as pautas defendidas pela administração municipal estão reivindicações ligadas a áreas pertencentes ao governo federal, além da busca por novos investimentos para a Vacaria. Segundo o prefeito, a participação no evento é uma oportunidade de fortalecer articulações e encaminhar demandas importantes para o município.
2: Vamos participar da Marcha dos Prefeitos, que é um movimento dos prefeitos de todo o país que estão em Brasília, sempre buscando e reivindicando melhorias, recursos, projetos e programas para os seus municípios. Então, Vacaria, ela não poderia, né, estar de fora, e nós estamos aqui já articulando agendas para, né, já à tarde a gente já começar a trabalhar e buscar também aquilo que é de interesse do nosso município de Vacaria, como, por exemplo, as áreas que nós temos do governo federal, que precisam ser repassadas para o município, como a área do antigo aeroporto, a área do batalhão, entre outras. Então, portanto, nós estamos aqui, vamos ficar durante essa semana trabalhando e buscando aquilo que é do nosso interesse, como também outros investimentos. Nós temos anúncios de recursos relevantes para levarmos para o nosso município.
1: Além da agenda em Brasília, a administração municipal acompanha melhorias na infraestrutura urbana da cidade. Uma das intervenções previstas ocorre na rotatória da Avenida Júlio de Castilhos com a Avenida Militar, com o objetivo de melhorar a segurança e o fluxo de veículos. De acordo com o prefeito, o projeto foi aprovado pelo Departamento Nacional de Infraestrutura de Transportes, DENIT, e prevê alterações nos canteiros laterais da rotatória. A prefeitura informou que a intervenção conta com a autorização do DENIT e apoio da Polícia Rodoviária Federal e da Guarda Municipal durante a execução dos trabalhos. Da tua Rádio Fátima de Vacaria, Júlia Rodrigues.
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3: 9 horas e 28 minutos. 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
3: 9 graus.
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1: Agora 9:32, 28 minutos para as 10 da noite. Paz e bem aí para você. Obrigado pela companhia nesta noite de terça. Mais uma noite com temperaturas baixas, né? Aqui no nosso Rio Grande. Daqui a pouquinho, às 10, tem o nosso texto, a mensagem que inspira o bem. Hoje uma crônica especial, né? Do aniversariante do dia, Frei Jaime Bêtega. Pequenos gestos diários. O que sustenta o amor não são grandes coisas de vez em quando, mas pequenas coisas todos os dias. Essa é a reflexão do Frei Jaime Bêtega, logo mais neste 19 de maio, né? Dia de aniversário do Frei Capuchinho Jaime Bêtega. Tá na hora de mais um.
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1: Agora com Che Barbaridade, o Rio Grande me criou.

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1: Agora 12 minutos faltando para as 10, depois de The Cars Drive, vamos então saber como é que fica o tempo, né, para amanhã, terça-feira. Aliás, amanhã é quarta, né, Gilmar? Amanhã já é quarta-feira, terça é hoje. Bom, meus amigos, o sol aparece em todas as regiões amanhã, quarta-feira, com amplos períodos de céu claro, sob influência de uma massa de ar seco e frio de alta pressão. Entre a tarde e a noite, a aproximação de um reforço de ar polar leva nuvens ao sul e ao leste gaúcho. O amanhecer será muito frio, com temperaturas abaixo de 5 graus e geada na maioria das cidades. As mínimas devem variar de 2 graus negativos em São José dos Ausentes até 8 graus no litoral, com máximas que não passam de 21 graus. Em alguns pontos, especialmente na Serra do Sudeste e nos Aparados, os termômetros ficam negativos. Bancos de neblina, nuvens baixas ou nevoeiro devem ocorrer em diferentes localidades no início da manhã. À tarde, o tempo fica bem mais ameno. Vamos dar uma olhada, então, aqui nas temperaturas. Em Vacaria, mínima 0 grau, máxima 15. Caxias do Sul, mínima 3, máxima 16. Porto Alegre, mínima 6, máxima 18. São José dos Ausentes, mínima 2 negativos, máxima 13. Pelotas, mínima 5 e a máxima de 17 graus. 11 para as 10, Baby Consuelo.

0: de Caxias do Sul, responsável pelo atendimento ao Lar São Francisco e Recanto das Laranjeiras, pelo projeto Mão Amiga, enfim, várias frentes, né, ou algumas das frentes que atua o Frei Capuchinho Jaime Bétega, além, claro, da participação aqui na Rede Tua Rádio, né, dos conteúdos religiosos aqui na Rede Tua Rádio e também na Rede Mais Nova. E Frei Jaime também, né, escreve diariamente as suas crônicas, né, nas suas redes sociais, jornal, enfim. E vamos trazer então a sua crônica de hoje, né, o que Jaime João Bétega escreveu neste 19 de maio, aí data do seu aniversário, falando de amor, dos gestos diários, né, as pequenas coisas que acontecem todos os dias. Não são aquelas coisas exorbitantes, grandiosas, mas pequenas coisas. E é justamente a partir desta citação que o Frei Jaime desenvolve a sua crônica. O que sustenta o amor não são grandes coisas de vez em quando, mas pequenas coisas todos os dias.
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0: O caminho é longo, mas aos poucos estamos percebendo os detalhes do cotidiano. Não precisamos de grandes coisas para sermos felizes. Aprendi a vibrar com os pequenos gestos e com os miúdos sinais. Quanto amor e quantas pessoas amorosas encontrei em meu caminho. Sinto uma gratidão infinita por tudo e por todos. O amor raramente se perde de uma vez. Na maioria das vezes, ele vai enfraquecendo nos pequenos descuidos, nas ausências silenciosas, nos gestos que deixaram de existir sem que ninguém percebesse exatamente quando aconteceu. Da mesma forma, o amor verdadeiro também não se sustenta apenas em grandes demonstrações. São os detalhes cotidianos que mantêm viva a presença de um sentimento. Um olhar atento, uma escuta sincera, uma palavra gentil, uma preocupação discreta, um gesto simples repetido com verdade. É nesse espaço aparentemente pequeno que o amor cria raízes profundas. Deus se manifesta justamente nessa constância silenciosa que cuida sem fazer alarde. Muitas vezes, espera-se que o amor seja intenso apenas em grandes momentos, mas são os dias comuns que revelam a sua verdadeira força. Quando o coração aprende isso, algo muda na forma de viver as relações. A necessidade de grandes provas diminui e cresce a consciência sobre a importância da presença diária. O amor deixa de ser apenas emoção e passa a ser escolha contínua. Escolha de permanecer, de cuidar, de perceber o outro mesmo nas rotinas mais simples. Há uma beleza profunda nisso, porque aquilo que é repetido com verdade se transforma em abrigo. Aos poucos, a vida vai sendo construída nesses pequenos movimentos que parecem simples, mas carregam um valor imenso. E então, o coração descobre que o amor não precisa ser extraordinário para ser verdadeiro. Ele precisa apenas ser constante. precisa

encontrar espaço nos dias comuns, nas palavras simples, nos gestos discretos que sustentam a confiança e fortalecem os vínculos. Porque, no fundo, são essas pequenas presenças diárias que impedem o amor de se tornar distante. E é nelas que a alma reconhece o cuidado silencioso que realmente permanece ao longo do tempo. O nosso texto, a crônica, a mensagem que inspira o bem, o texto, né, escrito pelo Frei Jaime Bêtega, a partir desta citação: o que sustenta o amor não são grandes coisas de vez em quando, mas pequenas coisas todos os dias.

Lenda linda, né? Lara Fabian, Love by Grace. A tradução do título dessa canção, Amor pela Graça. Fechando com o nosso texto, a mensagem dessa noite, para você ligado, ligada com a gente aqui na Rede Tua Rádio. Dez e treze, e agora Frejá com Juliana Paz, para toda a vida.

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1: Tua 10h23. Agora tem Legião Urbana. É isso mesmo. Quando o sol bater na janela do teu quarto. Paz e bem, uma ótima noite pra você.

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2: 10 horas e 27 minutos.
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5: 8 graus.
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1: Ok, muito bem, de volta então para mais um bloco, né, aqui no Tua Essência. Seguimos juntos na noite desta terça, abraçando sempre você que está aí do outro lado. Obrigado pelo carinho da companhia. Já já a participação aqui do Mário. O Mário Vivan traz para gente Hoje na História para este 19 de maio. E agora, se vamos mais um mate com Luiz Carlos Borges.
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1: 19 de maio, dia do defensor público, dia mundial do físico e dia mundial da doença inflamatória do intestino. Os aniversariantes do dia. O cantor e compositor britânico Sam Smith.

0: os fatos do dia. Em 1925, nasceu nos Estados Unidos Malcolm X, líder revolucionário que defendia a igualdade dos negros. Ele foi assassinado em 1965, aos 39 anos. Em 2002, a religiosa Madre Paulina foi canonizada pelo Papa João Paulo II. A primeira santa do Brasil teve dois milagres reconhecidos pelo Vaticano. 2017. Morreu aos 62 anos o cantor, compositor e radialista Kid Vinil. Ele ficou famoso no rock brasileiro nos anos 80 com a banda Magazine. Mário Vivan, para a tua rádio.
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0: Agora ou Jamais, Tigres de Bengala, aqui na seleção musical do Tua Essência, o programa que te acompanha à noite. Bom, meus amigos, deixa eu trazer aqui destaques do site tuaradio.com.br. Igreja Católica aqui do estado realiza coleta financeira para manter missão de mais de 3 anos, aliás, de mais de 3 décadas. Em Moçambique. Maio Amarelo tem edição especial do Mecânica de Batom na próxima quinta, isso em Caxias do Sul. Essas e outras informações no site tuaradio.com.br.
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5: 10:57.
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1: 8 graus.
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0: Djavan, Flor de Lis, aqui na seleção musical do Tua Essência, fechando aí mais um bloco de sucessos para você com a gente. Obrigado sempre pela companhia. Destaques que você confere no site tuaradio.com.br. Aeroporto de Passo Fundo recebe novos caminhões de combate a incêndio. Investimento irá permitir elevação da categoria operacional do terminal aéreo. Mais detalhes dessa e também de outras informações no site tuaradio.com.br. Intervalo e eu já volto.
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4: 11 horas e 27 minutos.
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6: Graus.
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1: Ok, gente amiga, de volta então pro último bloco, né? Parte final aqui do nosso programa. Já já tem a prece, a bênção. Hoje com o aniversariante do dia, né? O Frei Jaime Bétega, neste 19 de maio. Frei Jaime, que é pároco na paróquia Imaculada Conceição e também a paróquia São Pedro e São Paulo, na Terceira Légua, em Caxias do Sul. Frei Jaime é professor na Universidade de Caxias do Sul, responsável pelo atendimento ao Lar São Francisco, Recanto das Laranjeiras, Projeto Mão Amiga, enfim, várias frentes, né? E colabora também aqui no conteúdo religioso da Rede Tua Rádio e também da Rede Mais Nova. Então, logo mais, a prece também hoje pela vida, pela missão, né? De Frei Jaime Bétega nesse dia do seu aniversário. Último bloco, começando com o Grupo Rodeio, de quem nasceu pra campanha.
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0: E o Tua Essência chega ao seu final, mais uma edição concluída com a sua companhia, né? Com a sua audiência, e eu fico muito grato pela sua companhia sempre com a gente. Agora é hora da prece da bênção, hoje com a participação do Frei Capuchinho Jaime Bêtega. Frei Jaime é pároco na paróquia Imaculada Conceição e também a paróquia São Pedro e São Paulo, da Terceira Légua, em Caxias. Também é professor na Universidade de Caxias do Sul, é responsável pelo atendimento ao Lar São Francisco e o Recanto das Laranjeiras. E colabora, né, na programação religiosa da Rede Tua Rádio e também da Rede Mais Nova.
1: Senhor, mais uma vez meu coração se aproxima do vosso coração. Nem sempre o coração é capaz de ver claramente a vida. Nem sempre é possível compreender os vossos desígnios, Senhor. Ah, Senhor, às vezes fazer vossa vontade é tão difícil, tão exigente. Mas a fidelidade faz com que a gente procure, recomece, todo instante e todo momento, sem nunca se distanciar da vossa vontade. Senhor, obrigado por pensar na minha vontade e fazer a transformação necessária para que a vontade da criatura se encontre com a vontade do Criador. Senhor, ajudai-me para que eu possa perdoar sempre. Tirai de mim toda maldade, toda arrogância, todo desejo de vingança. Dai-me um coração sereno, alegre, um coração em paz. Senhor, olhai para todos e derramai a vossa bênção, para que todos possam ter a certeza de que vale a pena recomeçar, que faz um bem enorme perdoar, que a vida, ela pode ser sentida profundamente quando a vossa vontade ocupar o espaço e afastar de todos nós o desejo apenas de ser egoísta. Obrigado, Senhor, por nos dar vida e sentido à vida. Que os passos não sejam vacilantes, que o amor seja intenso, que a vida possa ser abraçada a cada instante. Dai-me sempre o repouso necessário, mas a energia para recomeçar com vigor, com ânimo, com paz. E sobre todos, principalmente os que sofrem, e os que cuidam também das suas famílias, dos seus doentes, os que precisam neste momento de uma bênção especial. Sobre todos, a bênção de Deus, Pai, Filho e Espírito Santo. Amém.
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Olá, muito bom dia! Começando a madrugada aqui da Rede Tua Rádio, nesta quarta-feira. Quarta-feira que se inicia a partir de agora. Depois do Tua Essência, eu, Daniel Rodrigues, chego por aqui para te fazer companhia. Claro que além da comunicação, você também vai curtir aí nessas próximas horas a boa música aqui da nossa rede, o espaço da informação e as mensagens nesse novo dia que se inicia a partir de agora. Madrugada da Rede Tua Rádio até às 5 da manhã. Bom dia!

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1: Olá, amigos e ouvintes. Temos uma quarta-feira gelada novamente em todo o estado do Rio Grande do Sul por conta da presença da massa de ar de origem polar que desde o final de semana veio entrando, derrubando as temperaturas e se mantém firme, ou seja, o frio continua nesses próximos dias. Hoje o dia amanheceu novamente com geadas em grande parte das regiões e com frio bastante forte. Ao longo das próximas horas tem a presença do sol, mas tem variação de nebulosidade também. Tem um pouco mais de umidade aqui na região da Serra e Campos de Cima da Serra. As temperaturas da tarde são baixas, devem oscilar entre 12 e 15 graus em média por aqui, ou seja, sensação de frio, vento soprando de sudeste, aquele vento mais gelado. Na quinta-feira, vamos ter a presença do sol, mas de novo com bastante variação de nebulosidade. Mais uma vez, o frio predomina com geadas ao amanhecer, mínimas que podem oscilar entre 2 e 5 graus. Máximas à tarde, entre 13 e 14 graus em média, aqui nos pontos mais elevados da região serrana. A temperatura segue baixa também na sexta-feira, tanto pela manhã quanto pela tarde. A sensação é de bastante frio e ainda com previsão de geadas ao amanhecer, ou seja, vamos terminar a semana com frio intenso predominando aqui na nossa região. Com a previsão do tempo, Kátia Valente.
0: Previsão do tempo. Meia-noite e 18 minutos.

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aqui da Rede Tua Rádio. Você que está nessa madrugada, muito obrigado pela companhia, muito obrigado pela audiência. Nós vamos juntos até às 5 horas da manhã com os nossos quadros, com as nossas mensagens, os momentos de reflexão, né? Que a gente dá aquela respirada mais funda, faz aquele momento de espiritualidade sempre presente aqui na Rede Tua Rádio. Bom dia!

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0: Nosso encontro é sempre um momento profundo de rever a vida, silenciar uns instantes, sentir profundamente o amor à vida. E o pensamento de hoje assim nos diz: a noite abre as flores em silêncio e deixa que o dia receba os agradecimentos. A noite abre as flores em silêncio e deixa que o dia receba os agradecimentos. Deus sempre nos surpreende. A cada dia podemos perceber a grandeza deste Deus que tudo faz para alegrar o coração humano. Quando olhamos para uma flor, imaginamos como não será grande aquele que tão perfeitamente tudo fez. A nós cabe apenas contemplar as maravilhas da criação. Deus não se cansa de manifestar seu amor através de tantos sinais. Não vamos viver distraídos sem perceber que Ele continuamente fala de seu amor. A noite abre as flores em silêncio e deixa que o dia receba os agradecimentos. Que o Senhor esteja a teu lado para te defender, dentro de ti para te iluminar, diante de ti para te indicar o caminho, atrás de ti para te guardar, acima de ti para te abençoar. Que o Senhor te abençoe e nos abençoe. Em nome do Pai, do Filho e do Espírito Santo. Amém.
1: Meia-noite e 44 minutos.

Boa música aqui da madrugada da Rede Tua Rádio nesta quarta-feira, meio de semana, e nós estamos por aqui te fazendo companhia até às 5 horas da manhã. Um bom dia a você nesta quarta.

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1: Da oggi a domenica prossima si svolge la settimana Laudato Si, dedicata alla cura del creato e ispirata all'enciclica di Papa Francesco.
2: De hoje até o próximo domingo se realiza a Semana Laudato Si, dedicada ao cuidado da criação e inspirada na encíclica do Papa Francisco. Neste ano jubilar de São Francisco de Assis, recordamos a sua mensagem de paz com Deus, com os irmãos e com todas as criaturas. Infelizmente, nesses últimos anos, devido às guerras, os avanços nesse campo diminuíram bastante. Por isso, encorajo os membros do movimento Laudato Si e todos aqueles que trabalham por uma ecologia integral a renovar o compromisso: cuidar da paz é cuidar da vida. O encorajamento do Papa Leão XIV veio ao final do Regina Caeli na Praça São Pedro para uma multidão de 20 mil pessoas. O pontífice convocou para um dos momentos globais do movimento Laudato Si, que começa neste domingo e vai até 24 de maio, a semana Laudato Si com o tema Da Esperança à Ação. Depois de um jubileu da esperança histórico e da inspiradora conferência Espalhando Esperança, a mobilização é para transformar a esperança renovada em ações coletivas e corajosas. E o movimento, junto com o reforço do Papa Leão, convida a comunidade global para continuar construindo uma igreja atenta ao clamor da terra e dos pobres, alicerçada na oração, configurada pelo encontro e comprometida com a conversão ecológica. Um trabalho global para enfrentar os impactos contínuos da crise climática, mas que começa da base, das realidades locais, com a sinodalidade servindo de guia através dos animadores Laudato Si, coordenadores de capítulos, círculos e organizações membros que são o coração dessa missão. Para se transformar em um deles, basta participar de um curso de animadores gratuito que oferece pedagogia aprimorada, acesso ampliado a diversos idiomas e novas oportunidades de formação online e presencial. Os cursos não se destinam apenas a especialistas em meio ambiente, mas a todas as pessoas de fé que sentem que têm um chamado silencioso e urgente a responder. Inspirado na visão do Papa Francisco, as aulas capacitam líderes que conseguem conectar a oração à ação, a espiritualidade à transformação sistêmica e as iniciativas locais a um movimento global.
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3: Uma hora e 21 minutos.

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Rede Tua Rádio, nessa madrugada, madrugada de um novo dia, né? De um novo dia, que você tenha um excelente dia pela frente. É o desejo de toda a nossa equipe, de todos os profissionais que fazem parte da Rede Tua Rádio. Para você que está nos acompanhando em casa, para você que está trabalhando, fazendo um plantão nessa madrugada, muito obrigado pela companhia, muito obrigado pela audiência. Lembrando que você está sintonizado em uma das emissoras da Rede Tua Rádio. Bom dia! Música.

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1: O futuro tem muitos nomes. Para os fracos, é o inalcançável. Para os temerosos, é o desconhecido. Já para os valentes, é a oportunidade. Vitor Hugo. Ontem não foi planejado, nem premeditado. Foi só um querer estar perto e cuidar. Tomar todas as dores e lágrimas como se fossem suas. A vontade e o desejo vieram depois, bem depois. Não foi um lance de corpo, foi um lance de alma. Não foi o jeito de escrever ou de se vestir. Foram as palavras. Uma saudade e uma urgência daquilo que nunca se teve, mas era como se já tivesse tido antes. Foi amor. É amor. Hoje eu não quero te mudar. Apenas quero segurar a tua mão e te ajudar a ir mais longe. E se nós errarmos o caminho, tudo bem. Nem sempre a vida é feita de passos certos. Há muito tropeço por vir. Nós sabemos. Mas o que importa é estarmos juntos. O que importa é querer permanecer. Não apenas ser, mas estar. Estar com força, com gana, com crença no amanhã. Para sempre e daqui a 50 anos, nós vamos estar na nossa casa, na nossa cama. Vamos estar lembrando de quando nos conhecemos, falando do nosso filho e de tudo o que aconteceu de bom depois que eu te conheci. Eu vou te beijar e dizer que no dia que te conheci, meu coração passou a pertencer a você e desde esse dia eu te amo mais a cada palavra sua. Mesmo que eu já tenha falado antes e tendo a certeza que você sabe, eu vou continuar te falando. Eu amo você. Na Rede Tua Rádio, nosso texto, a mensagem que inspira o bem, coletânea de lindos textos, Kaizen. Hoje, melhor que ontem, amanhã, melhor que hoje.
2: Uma hora e 43 minutos.

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Os fatos do dia. Em 1506, morreu aos 55 anos o navegador e explorador italiano Cristóvão Colombo. Ele foi líder da expedição espanhola e chegou ao continente americano em outubro de 1492. Em 1789, nasceu o religioso francês Marcelino Champagnat, fundador do Instituto dos Pequenos Irmãos de Maria e das Escolas dos Irmãos Maristas. Ele foi canonizado pelo Papa João Paulo II em 1949. Nasceu o cantor e compositor britânico Joey Cocker. Ele morreu em 2014, aos 70 anos, vítima de câncer.

0: Em 1983, o Instituto Pasteur, na França, publicou na revista Nature um artigo que detalhava sua pesquisa que conseguiu isolar o vírus causador da AIDS. Em 1995, um jovem de 18 anos foi vítima de um acidente de carro. Ele voltava de carona de uma festa quando o carro bateu em um container de entulho. Um ano depois, seus pais criaram a Fundação Tiago Gonzaga e o Vida Urgente, um programa de prevenção da vida e de educação para o trânsito no Rio Grande do Sul, 2012. Morreu aos 62 anos o cantor, compositor e músico britânico Robin Gibb. Ele foi um dos fundadores do grupo Bee Gees. Mário Vivan para a tua rádio.
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1: Olá, amigos e ouvintes. Temos uma quarta-feira gelada novamente em todo o estado do Rio Grande do Sul por conta da presença da massa de ar de origem polar que desde o final de semana veio entrando, derrubando as temperaturas e se mantém firme, ou seja, o frio continua nesses próximos dias. Hoje o dia amanheceu novamente com geadas em grande parte das regiões e com frio bastante forte. Ao longo das próximas horas tem a presença do sol, mas tem variação de nebulosidade também. Tem um pouco mais de umidade aqui na região da Serra e Campos de Cima da Serra. As temperaturas da tarde são baixas, devem oscilar entre 12 e 15 graus em média por aqui, ou seja, sensação de frio, vento soprando de sudeste, aquele vento mais gelado. Na quinta-feira, vamos ter a presença do sol, mas de novo com bastante variação de nebulosidade. Mais uma vez, o frio predomina com geadas ao amanhecer, mínimas que podem oscilar entre 2 e 5 graus. Máximas à tarde, entre 13 e 14 graus em média, aqui nos pontos mais elevados da região serrana. A temperatura segue baixa também na sexta-feira, tanto pela manhã quanto pela tarde. A sensação é de bastante frio e ainda com previsão de geadas ao amanhecer, ou seja, vamos terminar a semana com frio intenso predominando aqui na nossa região. Com a previsão do tempo, Kátia Valente.
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2: 2 horas e 25 minutos.

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Ok, de volta aqui, Gilmar Ferreira, né? De volta na madrugada agora, depois do Daniel Rodrigues. É tudo comigo, então, nas próximas horas e nas primeiras, né? Desta quarta, dia 20 de maio. Desejando boa quarta para você que tá no plantão com a gente, para você no trânsito, para quem tá aí na cama, né? Bem aquecido, bem aquecida, em mais uma madrugada fria, né? Neste ano de 2026. Vamos em frente, depois do Skank, agora seguimos com Roupa Nova, Sapato Velho.

0: Deusa das Magnólias. A sensação de que o tempo aumentou a sua velocidade parece ser coletiva. Muitos verbalizam não perceber o tempo passar. A velocidade definitivamente tomou conta da humanidade. Evidente que o tempo permanece inalterado. A cadência dos passos é uma escolha pessoal, uma opção que faz toda a diferença e proporciona qualidade à nossa vida. Ainda bem que as lembranças não dependem do lado cronológico. Há registros que já somam muitas décadas, mas dão a impressão de instantes. Os melhores acontecimentos independem do tempo. São sempre atuais. Foi essa a sensação que tive ao chegar próximo ao robusto pé de magnólia. Parece que tudo aconteceu há pouco tempo. No entanto, as sementes foram trazidas pelos primeiros freis franceses há 120 anos. O caule não pode ser abraçado, a altura é admirável, as flores exalam muito mais do que perfume. Um olhar contemplativo remete à velha França, de onde vieram os primeiros frades capuchinhos. Não se limitaram à evangelização. Preocuparam-se até com as sementes de uma frondosa árvore que não produz frutos, mas que floresce de uma forma espetacular, com uma fragrância ímpar. São mais magnólias no mesmo terreno e em outros recantos conventuais. Já adquiriram o status de símbolo. Falam por si próprias, remetem à história. Fazem parte do patrimônio natural. Quando os humanos experimentam o significado da vida, cultivam gestos admiráveis. Transportar sementes de um lugar para o outro, preparar o solo, regar as plantinhas, é muito mais do que um trabalho, é a expressão de uma missão. É interdependência com o todo da criação, é a expressão máxima de fraternidade. A harmonia entre todos os seres é um sonho sempre atual. O ser humano anda um tanto esquecido da sua importante tarefa de lançar sementes. Ser semeador é missão intrínseca. É condição que garante abundantes colheitas. A escassez remete à indiferença. Se ninguém está semeando, como colher? Além de magnólias, outras espécies poderiam ser perpetuadas. Poucos estão lançando sementes de paz, de solidariedade, de amor ao próximo, de perdão. O perfume da magnólia recorda quão grandioso foi o gesto de lançar a semente. Quanto maior o número de pessoas lançando outras sementes, mais intenso será o perfume da vida. A história da magnólia tem muito a ensinar e a inspirar. Que haja atentos aprendizes. Até amanhã.
1: Três horas e 23 minutos.

0: isso aí, guri. Aprendeu agora as tradições com teu pai, rapaz? Foi igual bonito.
1: Um abraço muito carinhoso para você que nos acompanha aqui na Rede Tua Rádio. Meu amigo, minha amiga, o primeiro passo não te leva onde você quer ir, mas te tira de onde você está. Edinalva Eugênio.

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0: meu caro e minha cara ouvinte, que bom que estamos juntos mais uma vez. Esse é o momento Despertai para o Amor. Despertar para o amor é despertar para aquilo que há de melhor. Falei já sobre a intranquilidade. Por que as pessoas vivem e andam intranquilas? Tem muitas causas. Quando perguntamos isso, surgem vários motivos e não se esgota naquilo que a gente vai falando. Há as causas externas, como por exemplo a situação econômica, o ambiente social, as pessoas andam agitadas, estão com dívidas, estão pressionadas pelos objetivos da empresa, então isso gera intranquilidade. As causas psíquicas, que também roubam a tranquilidade. Tem pessoas que não têm medida, elas são influenciadas pelo mercado a comprar sempre mais, a ter sempre mais, nunca estão satisfeitas com aquilo que têm. Há causas também que os psicólogos falam de intranquilidade neurótica. Às vezes as intranquilidades interior e exterior também remetem à nossa história de vida, aquilo que nós experimentamos desde a infância, a experiências traumáticas que nos tiram o sossego. Existe uma intranquilidade doentia que apenas um médico, um psiquiatra pode tratar. Um dos obstáculos para a tranquilidade é o barulho também. Até mesmo quem anseia por tranquilidade é impedido de desfrutar a quietude pelo barulho do ambiente. Por toda parte há ruídos, o barulho do trânsito, no local de trabalho, na mídia. Em algumas casas pode-se ouvir, de uma só vez, os mais variados programas de televisão e rádio. De cada apartamento ressoa outro canal. As pessoas que moram próximo a um cruzamento movimentado podem vedar à vontade suas janelas, mas o barulho vai persegui-las em toda parte. Há pessoas, por exemplo, que gostam de trabalhar em silêncio, mas os colegas de trabalho não param de falar. Assim se acrescenta ao trabalho o estresse das inúmeras palavras que afluem durante o dia todo. São muitas as pessoas que não suportam o silêncio e o roubam de quem o aprecia. Alguém gostaria de passear em silêncio, mas o acompanhante não se cansa de falar. Desse modo, é absolutamente impossível admirar a paisagem. O foco é sempre em ninharias, que não levam a nada. Outros mal chegam a casa vindo do trabalho, já ligam a televisão ou rádio, precisam de barulho. Precisam de um anteparo de ruídos que ocupe sua incapacidade de estar sozinhos consigo mesmos e se tranquilizarem. Se percebe muito essa realidade, caro ouvinte. Pessoas que não conseguem fazer silêncio estão sempre à procura de ambientes agitados. Por outro lado, também há pessoas que gostam de se isolar, e também não é uma atitude construtiva, porque a pessoa se isola do mundo. Então vai sofrer depressão, porque ela se isolou de todos. A justa medida é o caminho. Pensemos nisso. Todas essas colocações são para ajudar as pessoas a pensarem, a meditar, para ver como está a minha vida, como está a nossa vida. Você pode curtir a nossa página no Facebook, facebook.com/Padre Ezequiel. Lá tem mais mensagens. Um forte abraço para você. Deus te abençoe e te guarde. Em nome do Pai, do Filho e do Espírito Santo. Amém.
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2: Três horas e 52 minutos.

Tá aí, né? Saudade Bandida, Deilara com Zezé de Camargo e Luciano, pra você com a gente na madrugada desta quarta-feira. Obrigado aí pela companhia. Aeroporto de Passo Fundo recebe novos caminhões de combate a incêndio. O investimento irá permitir elevação da categoria operacional do terminal aéreo. Em Caxias do Sul, a prefeitura reforça acolhimento e monitora vagas em abrigos com a chegada do frio intenso. A Secretaria, né, Municipal de Assistência Social e Cidadania intensifica buscas ativas e garante estrutura para absorver a demanda por acolhimento. 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Seguindo a boa música aqui na madrugada, agora com Nica Costa, On My Own.

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1: Um menino pequeno estava se esforçando para mover um pesado armário, mas o móvel não cedia. Ele empurrava e puxava com toda a sua força, mas não conseguia movê-lo nem um centímetro. O pai, que ali chegava, parou para observar os esforços vãos do filho. Finalmente perguntou: "Filho, está usando toda a sua força?" "Sim, estou", gritou o garoto, exasperado. "Não", disse calmamente o pai, "você não está. Não me pediu para ajudá-lo." Pensemos neste novo dia: o Senhor te abençoe e te guarde, o Senhor faça brilhar sobre ti sua face e se compadeça de ti, o Senhor volte para ti o seu rosto e te dê a paz. O Senhor te abençoe, Pai, Filho e Espírito Santo.

Do seu lado, o som de Jota Quest aqui na seleção musical da madrugada nesta quarta-feira. Olha, Lula diz que povo quer fim da escala 6x1 para, entre aspas, namorar, estudar e lazer. O presidente conversou com empresários no dia de ontem, terça-feira, em São Paulo, e apontou que eventuais mudanças na jornada serão implementadas respeitando a realidade de cada categoria e profissão e que ninguém vai impor na marra, palavras do presidente. Lula, que anunciou 30 bilhões de reais em crédito para compra de carros para motoristas de aplicativo e taxistas. Os financiamentos ficarão disponíveis a partir de junho, com juros diferentes para homens e mulheres e financiamentos de até 72 meses. A expectativa é de estimular até 300 mil vendas. Rio Grande do Sul está entre os estados mais impactados pelo acordo União Europeia-Mercosul. Regiões líderes em exportação agropecuária enfrentam maior exposição a exigências ambientais e fundiárias do mercado europeu. Depois do nosso giro aí pelas informações, está chegando o nosso terço na madrugada desta quarta-feira. Hoje, dia 20 de maio, vamos mais uma vez rezar com fé, com esperança, formando a nossa grande corrente, né? Aqui através das emissoras da Rede Tua Rádio. Enquanto mentalizamos as intenções para o terço de hoje, vamos ouvindo a canção com Silvio Brito, Louvado Seja o Meu Senhor.

0: Iniciamos este novo dia com as bênçãos de Deus e proteção de Nossa Senhora, Virgem Maria. Em nome do Pai, do Filho e do Espírito Santo. Amém. Creio
1: em Deus Pai Todo-Poderoso, Criador do céu e da terra, em Jesus Cristo, seu único Filho, nosso Senhor, que foi concebido pelo poder do Espírito Santo, nasceu da Virgem Maria, padeceu sobre Pôncio Pilatos, foi crucificado, morto e sepultado, desceu à mansão dos mortos, ressuscitou o terceiro dia, subiu ao céu, está sentada à direita de Deus Pai Todo-Poderoso, onde há de vir julgar os vivos e os mortos. Creio no Espírito Santo, na Santa Igreja Católica, na comunhão dos santos, na remissão dos pecados, na ressurreição da carne, na vida eterna. Amém.
0: Pai nosso que estais no céu, santificado seja vosso nome. Venha a nós o vosso reino. Seja feita a vossa vontade, assim na terra como no céu.
1: O pão nosso de cada dia nos dai hoje, perdoai as nossas ofensas, assim como nós perdoamos a quem nos tem ofendido. E não nos deixeis cair em tentação, mas livrai-nos do mal. Amém.
0: O anjo do Senhor anunciou a Maria.
1: E ela concebeu do Espírito Santo.
0: Ave Maria, cheia de graça, o Senhor é convosco. Bendita sois vós entre as mulheres, e bendito o fruto do vosso ventre, Jesus.
1: Santa Maria, Mãe de Deus, rogai por nós, pecadores, agora e na hora de nossa morte. Amém.
0: Eis aqui a serva do Senhor.
1: Faça-se em mim segundo a vossa palavra.
0: Ave Maria, cheia de graça, o Senhor é convosco. Bendita sois vós entre as mulheres, e bendito o fruto do vosso ventre, Jesus.
1: Santa Maria, Mãe de Deus, rogai por nós, pecadores, agora e na hora de nossa morte. Amém.
0: O Verbo Divino se fez carne
1: e habitou entre nós.
0: Ave Maria, cheia de graça, o Senhor é convosco. Bendita sois vós entre as mulheres, e bendito o fruto do vosso ventre, Jesus.
1: Santa Maria, Mãe de Deus, rogai por nós, pecadores, agora e na hora de nossa morte. Amém.
0: Glória ao Pai, ao Filho e ao Espírito Santo.
1: Como era no princípio, agora e sempre. Amém.
0: Ó meu bom Jesus,
1: perdoai-nos, livrai-nos do fogo do inferno. Levai as almas todas para o céu, e socorrei principalmente as que mais precisarem.
0: Nossa Senhora de Fátima e São Francisco,
1: rogai por nós.
0: E nesta quarta-feira, meditamos os mistérios gloriosos. E neste primeiro mistério glorioso, contemplamos
1: a ressurreição de Jesus.
0: Pai nosso que estais no céu, santificado seja vosso nome. Venha a nós o vosso reino. Seja feita a vossa vontade, assim na terra como no céu.
1: O pão nosso de cada dia nos dai hoje, perdoai as nossas ofensas, assim como nós perdoamos a quem nos tem ofendido. E não nos deixeis cair em tentação, mas livrai-nos do mal. Amém.
0: Ave Maria, cheia de graça, o Senhor é convosco. Bendita sois vós entre as mulheres, e bendito o fruto do vosso ventre, Jesus.
1: Santa Maria, Mãe de Deus, rogai por nós, pecadores, agora e na hora de nossa morte. Amém.
0: Ave Maria, cheia de graça, o Senhor é convosco. Bendita sois vós entre as mulheres, e bendito o fruto do vosso ventre, Jesus.
1: Santa Maria, Mãe de Deus, rogai por nós, pecadores, agora e na hora de nossa morte. Amém.
0: Ave Maria, cheia de graça, o Senhor é convosco. Bendita sois vós entre as mulheres, e bendito o fruto do vosso ventre, Jesus.
1: Santa Maria, Mãe de Deus, rogai por nós, pecadores, agora e na hora de nossa morte. Amém.
0: Ave Maria, cheia de graça, o Senhor é convosco. Bendita sois vós entre as mulheres, e bendito o fruto do vosso ventre, Jesus.
1: Santa Maria, Mãe de Deus, rogai por nós, pecadores, agora e na hora de nossa morte. Amém.
0: Ave Maria, cheia de graça, o Senhor é convosco. Bendita sois vós entre as mulheres, e bendito o fruto do vosso ventre, Jesus.
1: Santa Maria, Mãe de Deus, rogai por nós, pecadores, agora e na hora de nossa morte. Amém.
0: Ave Maria, cheia de graça, o Senhor é convosco. Bendita sois vós entre as mulheres, e bendito o fruto do vosso ventre, Jesus.
1: Santa Maria, Mãe de Deus, rogai por nós, pecadores, agora e na hora de nossa morte. Amém.
0: Ave Maria, cheia de graça, o Senhor é convosco. Bendita sois vós entre as mulheres, e bendito o fruto do vosso ventre, Jesus.
1: Santa Maria, Mãe de Deus, rogai por nós, pecadores, agora e na hora de nossa morte. Amém.
0: Ave Maria, cheia de graça, o Senhor é convosco. Bendita sois vós entre as mulheres. E bendito o fruto do vosso ventre, Jesus.
1: Santa Maria, Mãe de Deus, rogai por nós, pecadores, agora e na hora de nossa morte. Amém.
0: Ave Maria, cheia de graça, o Senhor é convosco. Bendita sois vós entre as mulheres. E bendito o fruto do vosso ventre, Jesus.
1: Santa Maria, Mãe de Deus, rogai por nós, pecadores, agora e na hora de nossa morte. Amém.
0: Ave Maria, cheia de graça, o Senhor é convosco. Bendita sois vós entre as mulheres. E bendito o fruto do vosso ventre, Jesus.
1: Santa Maria, Mãe de Deus, rogai por nós, pecadores, agora e na hora de nossa morte. Amém.
0: Glória ao Pai, o Filho e ao Espírito Santo.
1: Como era no princípio, agora e sempre. Amém.
0: Ó meu bom Jesus,
1: perdoai-nos, livrai-nos do fogo do inferno. Elevai as almas todas para o céu e socorrei principalmente as que mais precisarem.
0: Nossa Senhora de Fátima e São Francisco,
1: rogai por nós.
0: Segundo o mistério glorioso, contemplamos
1: a ascensão de Jesus. Pai nosso que estais no céu, santificado seja o vosso nome. Venha a nós o vosso reino, seja feita a vossa vontade, assim na terra como no céu.
0: O pão nosso de cada dia nos dai hoje, perdoai as nossas ofensas, assim como nós perdoamos a quem nos tem ofendido. E não nos deixeis cair em tentação, mas livrai-nos do mal. Amém.
1: Ave Maria, cheia de graça, o Senhor é convosco. Bendita sois vós entre as mulheres, e bendito é o fruto do vosso ventre, Jesus.
0: Santa Maria, Mãe de Deus, rogai por nós, pecadores, agora e na hora da nossa morte. Amém.
1: Ave Maria, cheia de graça, o Senhor é convosco. Bendita sois vós entre as mulheres, e bendito é o fruto do vosso ventre, Jesus.
0: Santa Maria, Mãe de Deus, rogai por nós, pecadores, agora e na hora da nossa morte. Amém.
1: Ave Maria, cheia de graça, o Senhor é convosco. Bendita sois vós entre as mulheres, e bendito é o fruto do vosso ventre, Jesus.
0: Santa Maria, Mãe de Deus, rogai por nós, pecadores, agora e na hora da nossa morte. Amém.
1: Ave Maria, cheia de graça, o Senhor é convosco. Bendita sois vós entre as mulheres, e bendito é o fruto do vosso ventre, Jesus.
0: Santa Maria, Mãe de Deus, rogai por nós, pecadores, agora e na hora da nossa morte. Amém.
1: Ave Maria, cheia de graça, o Senhor é convosco. Bendita sois vós entre as mulheres, e bendito é o fruto do vosso ventre, Jesus.
0: Santa Maria, Mãe de Deus, rogai por nós, pecadores, agora e na hora da nossa morte. Amém.
1: Ave Maria, cheia de graça, o Senhor é convosco. Bendita sois vós entre as mulheres, e bendito é o fruto do vosso ventre, Jesus.
0: Santa Maria, Mãe de Deus, rogai por nós, pecadores, agora e na hora de nossa morte. Amém.
1: Ave Maria, cheia de graça, o Senhor é convosco. Bendita sois vós entre as mulheres, e bendito é o fruto do vosso ventre, Jesus.
0: Santa Maria, Mãe de Deus, rogai por nós, pecadores, agora e na hora da nossa morte. Amém.
1: Ave Maria, cheia de graça, o Senhor é convosco. Bendita sois vós entre as mulheres, e bendito é o fruto do vosso ventre, Jesus.
0: Santa Maria, Mãe de Deus, rogai por nós, pecadores, agora e na hora da nossa morte. Amém.
1: Ave Maria, cheia de graça, o Senhor é convosco. Bendita sois vós entre as mulheres, e bendito é o fruto do vosso ventre, Jesus.
0: Santa Maria, Mãe de Deus, rogai por nós, pecadores, agora e na hora da nossa morte. Amém.
1: Ave Maria, cheia de graça, o Senhor é convosco. Bendita sois vós entre as mulheres, e bendito é o fruto do vosso ventre, Jesus.
0: Santa Maria, Mãe de Deus, rogai por nós, pecadores, agora e na hora da nossa morte. Amém.
1: Glória ao Pai, ao Filho e ao Espírito Santo.
0: Como era no princípio, agora e sempre. Amém.
1: Ó meu bom Jesus, perdoai-nos, livrai-nos do fogo do inferno. Elevai as almas todas para o céu. E socorrei principalmente as que mais precisarem. Nossa Senhora de Fátima e São Francisco,
0: rogai por nós. E no terceiro mistério glorioso, contemplamos
1: Pentecostes. a vinda do Espírito Santo sobre Maria e os apóstolos.
0: Pai nosso que estais no céu, santificado seja vosso nome. Venha a nós o vosso reino. Seja feita a vossa vontade, assim na terra como no céu.
1: O pão nosso de cada dia nos dai hoje, perdoai as nossas ofensas, assim como nós perdoamos a quem nos tem ofendido. E não nos deixeis cair em tentação, mas livrai-nos do mal. Amém.
0: Ave Maria, cheia de graça, o Senhor é convosco. Bendita sois vós entre as mulheres, e bendito o fruto do vosso ventre, Jesus.
1: Santa Maria, Mãe de Deus, rogai por nós, pecadores, agora e na hora de nossa morte. Amém.
0: Ave Maria, cheia de graça, o Senhor é convosco. Bendita sois vós entre as mulheres, e bendito o fruto do vosso ventre, Jesus.
1: Santa Maria, Mãe de Deus, rogai por nós, pecadores, agora e na hora de nossa morte. Amém.
0: Ave Maria, cheia de graça, o Senhor é convosco. Bendita sois vós entre as mulheres, e bendito o fruto do vosso ventre, Jesus.
1: Santa Maria, Mãe de Deus, rogai por nós, pecadores, agora e na hora de nossa morte. Amém.
0: Ave Maria, cheia de graça, o Senhor é convosco. Bendita sois vós entre as mulheres, e bendito o fruto do vosso ventre, Jesus.
1: Santa Maria, Mãe de Deus, rogai por nós, pecadores, agora e na hora de nossa morte. Amém.
0: Ave Maria, cheia de graça, o Senhor é convosco. Bendita sois vós entre as mulheres, e bendito o fruto do vosso ventre, Jesus.
1: Santa Maria, Mãe de Deus, rogai por nós, pecadores, agora e na hora de nossa morte. Amém.
0: Ave Maria, cheia de graça, o Senhor é convosco. Bendita sois vós entre as mulheres, e bendito o fruto do vosso ventre, Jesus.
1: Santa Maria, Mãe de Deus, rogai por nós, pecadores, agora e na hora de nossa morte. Amém.
0: Ave Maria, cheia de graça, o Senhor é convosco. Bendita sois vós entre as mulheres, e bendito o fruto do vosso ventre, Jesus.
1: Santa Maria, Mãe de Deus, rogai por nós, pecadores, agora e na hora de nossa morte. Amém.
0: Ave Maria, cheia de graça, o Senhor é convosco. Bendita sois vós entre as mulheres, e bendito o fruto do vosso ventre, Jesus.
1: Santa Maria, Mãe de Deus, rogai por nós, pecadores, agora e na hora de nossa morte. Amém.
0: Ave Maria, cheia de graça, o Senhor é convosco. Bendita sois vós entre as mulheres, e bendito o fruto do vosso ventre, Jesus.
1: Santa Maria, Mãe de Deus, rogai por nós, pecadores, agora e na hora de nossa morte. Amém.
0: Ave Maria, cheia de graça, o Senhor é convosco. Bendita sois vós entre as mulheres, e bendito o fruto do vosso ventre, Jesus.
1: Santa Maria, Mãe de Deus, rogai por nós, pecadores, agora e na hora de nossa morte. Amém.
0: Glória ao Pai, o Filho e ao Espírito Santo.
1: Como era no princípio, agora e sempre. Amém.
0: Ó meu bom Jesus,
1: perdoai-nos, livrai-nos do fogo do inferno. Elevai as almas todas para o céu, e socorrei principalmente as que mais precisarem.
0: Nossa Senhora de Fátima e São Francisco,
1: rogai por nós.
0: No quarto mistério glorioso, contemplamos
1: Maria assunta aos céus. Pai nosso que estais no céu, santificado seja o vosso nome. Venha a nós o vosso reino, seja feita a vossa vontade, assim na terra como no céu.
0: O pão nosso de cada dia nos dai hoje, perdoai as nossas ofensas, assim como nós perdoamos a quem nos tem ofendido. E não nos deixeis cair em tentação, mas livrai-nos do mal. Amém.
1: Ave Maria, cheia de graça, o Senhor é convosco. Bendita sois vós entre as mulheres, e bendito é o fruto do vosso ventre, Jesus.
0: Santa Maria, Mãe de Deus, rogai por nós, pecadores, agora e na hora da nossa morte. Amém.
1: Ave Maria, cheia de graça, o Senhor é convosco. Bendita sois vós entre as mulheres, e bendito é o fruto do vosso ventre, Jesus.
0: Santa Maria, Mãe de Deus, rogai por nós, pecadores, agora e na hora da nossa morte. Amém.
1: Ave Maria, cheia de graça, o Senhor é convosco. Bendita sois vós entre as mulheres, e bendito é o fruto do vosso ventre, Jesus.
0: Santa Maria, Mãe de Deus, rogai por nós, pecadores, agora e na hora da nossa morte. Amém.
1: Ave Maria, cheia de graça, o Senhor é convosco. Bendita sois vós entre as mulheres, e bendito é o fruto do vosso ventre, Jesus.
0: Santa Maria, Mãe de Deus, rogai por nós, pecadores, agora e na hora da nossa morte. Amém.
1: Ave Maria, cheia de graça, o Senhor é convosco. Bendita sois vós entre as mulheres, e bendito é o fruto do vosso ventre, Jesus.
0: Santa Maria, Mãe de Deus, rogai por nós, pecadores, agora e na hora da nossa morte. Amém.
1: Ave Maria, cheia de graça, o Senhor é convosco. Bendita sois vós entre as mulheres e bendito é o fruto do vosso ventre, Jesus.
0: Santa Maria, Mãe de Deus, rogai por nós, pecadores, agora e na hora de nossa morte. Amém.
1: Ave Maria, cheia de graça, o Senhor é convosco. Bendita sois vós entre as mulheres e bendito é o fruto do vosso ventre, Jesus.
0: Santa Maria, Mãe de Deus, rogai por nós, pecadores, agora e na hora da nossa morte. Amém.
1: Ave Maria, cheia de graça, o Senhor é convosco. Bendita sois vós entre as mulheres e bendito é o fruto do vosso ventre, Jesus.
0: Santa Maria, Mãe de Deus, rogai por nós, pecadores, agora e na hora da nossa morte. Amém.
1: Ave Maria, cheia de graça, o Senhor é convosco. Bendita sois vós entre as mulheres e bendito é o fruto do vosso ventre, Jesus.
0: Santa Maria, Mãe de Deus, rogai por nós, pecadores, agora e na hora da nossa morte. Amém.
1: Ave Maria, cheia de graça, o Senhor é convosco. Bendita sois vós entre as mulheres e bendito é o fruto do vosso ventre, Jesus.
0: Santa Maria, Mãe de Deus, rogai por nós, pecadores, agora e na hora da nossa morte. Amém.
1: Glória ao Pai, ao Filho e ao Espírito Santo.
0: Como era no princípio, agora e sempre. Amém.
1: Ó meu bom Jesus, perdoai-nos, livrai-nos do fogo do inferno, e levai as almas todas para o céu, e socorrei principalmente as que mais precisarem. Nossa Senhora de Fátima e São Francisco,
0: rogai por nós. E no quinto mistério glorioso, contemplamos
1: Maria, coroada rainha dos anjos e dos santos.
0: Pai nosso que estais no céu, santificado seja vosso nome. Venha a nós o vosso reino. Seja feita a vossa vontade, assim na terra como no céu.
1: O pão nosso de cada dia nos dai hoje. Perdoai as nossas ofensas, assim como nós perdoamos a quem nos tem ofendido. E não nos deixeis cair em tentação, mas livrai-nos do mal. Amém.
0: Ave Maria, cheia de graça, o Senhor é convosco. Bendita sois vós entre as mulheres e bendito o fruto do vosso ventre, Jesus.
1: Santa Maria, Mãe de Deus, rogai por nós, pecadores, agora e na hora de nossa morte. Amém.
0: Ave Maria, cheia de graça, o Senhor é convosco. Bendita sois vós entre as mulheres e bendito o fruto do vosso ventre, Jesus.
1: Santa Maria, Mãe de Deus, rogai por nós, pecadores, agora e na hora de nossa morte. Amém.
0: Ave Maria, cheia de graça, o Senhor é convosco. Bendita sois vós entre as mulheres e bendito o fruto do vosso ventre, Jesus.
1: Santa Maria, Mãe de Deus, rogai por nós, pecadores, agora e na hora de nossa morte. Amém.
0: Ave Maria, cheia de graça, o Senhor é convosco. Bendita sois vós entre as mulheres e bendito o fruto do vosso ventre, Jesus.
1: Santa Maria, Mãe de Deus, rogai por nós, pecadores, agora e na hora de nossa morte. Amém.
0: Ave Maria, cheia de graça, o Senhor é convosco. Bendita sois vós entre as mulheres e bendito o fruto do vosso ventre, Jesus.
1: Santa Maria, Mãe de Deus, rogai por nós, pecadores, agora e na hora de nossa morte. Amém.
0: Ave Maria, cheia de graça, o Senhor é convosco. Bendita sois vós entre as mulheres e bendito o fruto do vosso ventre, Jesus.
1: Santa Maria, Mãe de Deus, rogai por nós, pecadores, agora e na hora de nossa morte. Amém.
0: Ave Maria, cheia de graça, o Senhor é convosco. Bendita sois vós entre as mulheres e bendito o fruto do vosso ventre, Jesus.
1: Santa Maria, Mãe de Deus, rogai por nós, pecadores, agora e na hora de nossa morte. Amém.
0: Ave Maria, cheia de graça, o Senhor é convosco. Bendita sois vós entre as mulheres e bendito o fruto do vosso ventre, Jesus.
1: Santa Maria, Mãe de Deus, rogai por nós, pecadores, agora e na hora de nossa morte. Amém.
0: Ave Maria, cheia de graça, o Senhor é convosco. Bendita sois vós entre as mulheres e bendito o fruto do vosso ventre, Jesus.
1: Santa Maria, Mãe de Deus, rogai por nós, pecadores, agora e na hora de nossa morte. Amém.
0: Ave Maria, cheia de graça, o Senhor é convosco.

0: que todos os dias recebemos de vossas mãos liberais. Dignai-vos agora e para sempre tomar-nos debaixo de vosso poderoso amparo, e para mais nos obrigar-nos, vos saudamos com uma salve rainha.
1: Salve rainha, mãe de misericórdia, vida, doçura, esperança nossa salve. A vós bradamos, degredados filhos de Eva, a vós suspirando, gemendo e chorando neste vale de lágrimas. Eia, pois, advogada nossa, esses vossos olhos misericordiosos a nós volveis. E depois desse desterro, mostrai-nos Jesus, bendito o fruto do vosso ventre. Ó clemente, ó piedosa, ó doce sempre Virgem Maria,
0: rogai por nós, Santa Mãe de Deus,
1: para que sejamos dignos das promessas de Cristo.
0: Juntos rezamos o Santo Terço, que possamos ficar com as bênçãos de Deus e proteção de Nossa Senhora. Em nome do Pai, do Filho e do Espírito Santo. Amém. Paz e bem.
1: Santa alegria.
0: Louvado seja o nosso Senhor Jesus Cristo.
1: Para sempre seja louvado.
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5: Então, muito bom dia a você, ouvinte que está sintonizado na 90.5, a tua Rádio Fátima de Vacaria. Eu sou o Luiz Barreto e venho chegando então para fazer a companhia para vocês aqui em mais um Tá Na Hora, enquanto meu colega Ronaldo Pontel está tirando aí as suas merecidas férias. Como de costume, eu faço a companhia para vocês. Hoje é quarta-feira, dia 20 de maio, e já estamos todos sintonizados aqui na 90.5 no nosso Tá Na Hora, com o apoio de Dr. Flex, um produto 100% natural, que atua diretamente nas suas dores crônicas. 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Vamos lá que o nosso programa tá cheio de coisa boa hoje, tem muita música, vai ter o Santo do Dia, curiosidades também, a colega Fábia Schiller vai trazer pra gente, tem previsão do tempo com a Kátia Valente, Vladimir traz os destaques do jornalismo, tem produção rural, história da música, tudo isso e muito mais no nosso Tá Na Hora dessa quarta-feira. Vamos começar. Começando, gente, vamos trazendo música, vem chegando Adelar Bertucci e o grupo Coração Gaúcho com a Sina de Cantador. Um bom...

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1: Dia 20 de maio, dia de São Bernardino de Sena, franciscano. Bernardino, ainda criança, perdeu os pais e foi confiado aos cuidados de uma tia materna e de sua filha, ambas excelentes mulheres. Entrou para a ordem dos frades menores observantes, depois de muita oração e jejuns. Ordenado sacerdote, exerceu o ministério da pregação por toda a Itália. Bernardino tinha 35 anos quando começou suas pregações populares e continuou até a morte, tornando-se o mais conhecido pregador italiano daquele tempo. Em suas andanças apostólicas, percorreu quase toda a península italiana. Segundo o exemplo da época, Bernardino usava também as cenas dramáticas. Propagou a devoção ao Santíssimo Nome de Jesus. Prestou ótimos serviços à sua ordem na promoção da disciplina e dos estudos, escrevendo inclusive tratados teológicos. Nasceu em Massa Marítima, Itália, em 1380 e morreu em 1444, com 64 anos de idade. 20 de maio, São Bernardino de Sena, franciscano.

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1: 5:16.
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1: 4 graus.
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9: Estamos de volta, estamos chegando com o segundo bloco já então do Tá Na Hora do nosso programa dessa quarta-feira, dia 20. Um ótimo dia a você, ouvinte, que está sintonizado comigo desde as 5 horas da manhã aqui na 90.5, a tua Rádio Fátima. 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Estamos chegando então no nosso segundo espaço, que eu gostaria de mandar um abraço muito especial para todos os ouvintes que estão na sintonia, especialmente meu amigo Simval, que tá junto com a gente, a dona Yara, minha amiga Vera, o nosso amigo Daniel. Também fica um abraço especial para todos os ouvintes. Como é de costume, então, nesse segundo espaço, eu convido minha colega Fábia Schiller, que traz pra gente algumas curiosidades.
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10: Olá, bom dia. Nossa curiosidade de hoje é o chiclete. A goma de mascar, ou chiclete, é tido como algo tipicamente norte-americano, devido à popularização nos Estados Unidos. No entanto, eu vou te contar a verdade. Ele foi copiado dos índios da Guatemala, que mascavam a resina extraída de uma árvore, o chiclete, para estimular a produção de saliva e evitar que a boca ficasse seca durante longas caminhadas. Isso aí é a nossa curiosidade de hoje para você aqui na tua Rádio Fátima. Eu volto amanhã com muito mais.

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3: 5:31.
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6: 4 graus.
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10: Vamos lá, gente. Vamos voltando então com o nosso Tá na Hora. Tá na hora dessa quarta-feira, dia 20 de maio. Estamos aqui novamente enquanto meu colega Ronaldo Pontel está aproveitando suas merecidas férias. Como eu disse, eu faço a companhia pra vocês. No nosso terceiro espaço, como é de costume, eu chamo meu colega Vladimir Fabris, que traz pra gente os destaques iniciais do jornalismo desta quarta-feira. Bom dia, Vladimir.
11: Então, muito bom dia a você, Luiz, bom dia também para os nossos ouvintes. Mais uma manhã e a equipe já se encontra na Central Fátima de Conteúdos. A partir das 6:00, você confere estes e outros assuntos. Limpeza de tubulação para ampliar o volume de água tratada vai afetar o abastecimento de água em Vacaria nesta quarta-feira. Prefeitura de Vacaria, com autorização do DENIT, iniciou ontem a redução dos canteiros laterais da rotatória da Avenida Britar com a Rua Júlio de Castilhos. Entidades da 8ª Região Tradicionalista estiveram reunidas ontem à noite em Muitos Capões, onde definiram o calendário de eventos para 2026-2027. Delegacias da Draco de Vacaria de Caxias do Sul realizam operação em Pinhal da Serra e apreendem um veículo nesta terça-feira. Um excelente dia de muita saúde a você e também para os nossos milhares de ouvintes. Luiz.
10: Muito obrigado, Vladimir Fabris, trazendo pra gente os destaques do jornalismo da manhã dessa quarta-feira. Por aqui vamos seguindo, trazendo muita música boa. Na sequência vem Renan e Raí, Lágrimas de Dor. Um bom dia!

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1: Enquanto se aproxima o fim da colheita das culturas de verão no Rio Grande do Sul, produtores gaúchos já iniciam o plantio da safra de inverno. Conforme o informativo conjuntural mais recente divulgado pela Emater, culturas como canola e aveia branca começam a avançar em diferentes regiões. Na canola, a semeadura teve pequeno avanço nas últimas semanas. As chuvas ajudaram na reposição da umidade do solo, mas também dificultaram parte das operações no campo. A Emater aponta a tendência de ampliação da área cultivada, impulsionada pela busca por alternativas econômicas ao trigo e pela inserção da cultura em sistemas de rotação. Em 2025, o Rio Grande do Sul cultivou mais de 174 mil hectares de canola. A aveia branca também apresenta avanço na semeadura, principalmente após a liberação das áreas de verão. A expectativa é de manutenção da área cultivada em relação à safra passada, embora produtores demonstrem cautela nos investimentos em função do aumento nos custos de produção. Já o trigo e a cevada apresentam perspectiva de redução de área cultivada em 2026. Segundo a Emater, fatores como custos elevados, restrições ao crédito rural e as preocupações climáticas relacionadas à possibilidade de El Niño influenciam a decisão dos produtores. Ana Lúcia Jacomini para a tua rádio.

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1: 5 horas e 45 minutos.
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1: 4 graus.
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7: A história de hoje é sobre Valdir Soriano. Euripides Valdir Soriano nasceu em 13 de maio de 1933, no sertão da Bahia. Ainda criança, trabalhou como lavrador. Foi peão, motorista de caminhão e garimpeiro de ametista até os 25 anos de idade. A inspiração veio de seus ídolos Nelson Gonçalves, Orlando Silva e Lupicínio Rodrigues. Foi para São Paulo em 1958 para tentar a carreira de cantor ou de artista de cinema, outro sonho que acalentava muito. Enquanto buscava oportunidade nas rádios, trabalhava como faxineiro, servente de pedreiro, motorista de caminhão e engraxate. Assim conseguiu gravar seu primeiro LP, intitulado Quem És Tu. No final dos anos 50, adotou o visual que se tornaria uma marca registrada. Paletó, chapéu preto e óculos escuro. Além disso, no cinema foi protagonista de Paixão de um Homem, em 1972, baseado na vida real do cantor. Gravou mais de 80 discos ao longo da carreira, eternizando sucessos como Paixão de um Homem, Eu Não Sou Cachorro Não, Se Eu Morresse Amanhã e Perfume de Gardênia. E vamos ouvir Valdir Soriano.

Muito obrigado, então, meu amigo Benito Gobetti, trazendo pra gente a história da música também no nosso Tá Na Hora dessa quarta-feira, dia 20 de maio. Gente, vamos finalizando então o nosso programa por aqui, chegamos ao nosso último bloco, então eu já vou me despedindo de vocês, dizendo que o nosso Tá Na Hora volta amanhã, quinta-feira, dia 21 de maio, a partir das 5 horas da manhã, e eu estarei mais uma vez fazendo aqui a companhia pra vocês. Mas claro, a gente se encontra um pouquinho antes, nessa quarta-feira, dia 20 de maio, a partir das 2 horas da tarde, eu também estarei com vocês no nosso Em Alta, então espero a audiência de todos. 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Vamos lá, gente. Muito obrigado pela sintonia, pela parceria de todos vocês, queridos ouvintes da nossa 90.5. E eu espero vocês, então, a partir das 2 horas no nosso Em Alta. Vamos finalizando com os nativos, a primeira vez.

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3: Bom dia! Alegria, alegria, alegria. Viva intensamente este novo dia. 20 de maio, senhoras e senhores ouvintes. Estamos ainda na fase da lua nova. A estação é outono e é quarta-feira, pontualmente 6 horas. Quarta-feira que estamos iniciando, indo com a presença da noite aqui nos campos de cima da serra. 4 graus neste momento, sensação térmica de 0 grau e tá branco lá fora. É um jardão, dessa manhã aqui em Vacaria e região. Alô, povo aí que estão na nossa companhia já. Nos manda aí umas fotos da jada, onde tiver a jada aí. Alô, tio Ivanor, ze bianco lá fora, certo? Sim, ze bianco esta matina. Pra quem não entende italiano, eu tô dizendo pro seu Ivanor que tá branco lá fora. Mas às 6:01, vamos em frente. Não vamos falar do frio, muito menos reclamar. Vamos sim agradecer a Deus por mais um dia, pela roupa, pelo pijama, pelo calçado e pela cama e pela casa que nos aquece todos os dias. Por isso que a gente vai em frente por aqui, dizendo para você aí de coração que estamos lhe desejando, sim, o melhor dia da sua vida.
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3: Senhoras e senhores ouvintes, o amor verdadeiro é um presente que nem todos terão o prazer de receber nesta vida. Porque para viver um amor verdadeiro, é preciso estar preparado. Por quê? Porque o amor verdadeiro chega sem avisar, chega devagar. Ele é simples e generoso. O amor verdadeiro chega para ficar, mas só se encontrar as portas abertas e um bom lugar para sentar e se aquecer, que é dentro do teu coração. O amor verdadeiro, senhoras e senhores ouvintes, gosta de cuidar e ser cuidado. Gosta de atenção, de dedicação, de gentileza. Por isso que ele está presente nas pessoas sinceras e num coração que não tem maldade. O amor verdadeiro é uma das melhores e extraordinárias experiências que o ser humano pode viver nesta vida. Mas para viver um amor verdadeiro, é preciso se livrar da mentira, da inveja, da fofoca e até do orgulho. Sim, por mais estranho que pareça, muita gente que pode ser feliz ama falsamente. E muitas vezes, tão somente por interesse pessoal, é que ama a outra pessoa. Somente é feliz quem ama verdadeiramente, porque amor é um verdadeiro sentimento que perdura e principalmente supera qualquer dificuldade quando ele realmente acontece de verdade. O amor verdadeiro é aquele que nem a morte consegue destruir, porque ele vive para sempre. Sim, ele existe para sempre. Então nunca esqueça. Quanto mais você amar verdadeiramente, mais feliz você será. Inclusive depois da morte. Por quê? Porque o amor, Porque o amor verdadeiro...

0: verdadeiro jamais morrerá. Por isso que Deus te ama eternamente.
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0: Alô, ouvintes! 6:05, ainda é noite, já vai clarear o dia. 4 graus. Mas, tem geada. Sensação térmica é de 0 grau. Bom dia. Muito obrigado pela sua sintonia. Um excelente dia com muita saúde, paz, alegria, felicidade e amor no teu coração.
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0: Vamos trazer agora os assuntos que serão ampliados pela nossa equipe, que mais um dia já está na movimentada Central Fátima de Conteúdos. Então, anote aí. Alô, colegas. Limpeza da tubulação para ampliar o volume de água tratada, que começou nesta madrugada e está seguindo agora, vai afetar o abastecimento de água em Vacaria nesta quarta-feira, principalmente nos bairros mais distantes do centro. Hospital Nossa Senhora da Oliveira e Hemocentro de Caxias do Sul promovem campanha de coleta de sangue em Vacaria nesta quarta-feira. Prefeitura, com autorização do DENIT, iniciou ontem a redução dos canteiros laterais da rotatória da Avenida Militar com a Rua Júlio de Castilhos. A iniciativa visa possibilitar a passagem ao mesmo tempo na rotatória de 2 veículos. Nova diretoria da Associação e Sindicato Rural de Vacaria será eleita nesta quarta-feira. Câmara de Vereadores aprovou ontem à noite projeto do Poder Executivo que destina R$1.500.000 para a realização de exames, sessões de fisioterapia. Alô, Altemir aí do Petrópolis, sessões de fisioterapia e a reforma do Centro Infanto Juvenil, o CRAI. Novena da Festa do Divino Espírito Santo tem continuidade hoje na Catedral, às 7:00 PM. Entidades da 8ª Região Tradicionalista estiveram reunidas ontem à noite em muitos capões, onde definiram o calendário de eventos para 2026-2027. Prefeitura de Campestre da Serra vai construir 2 salas de aula para a implantação da educação infantil na localidade de São Manuel. Delegacias da Draco de Vacaria e Caxias do Sul realizaram operação em Pinhal da Serra e apreenderam um veículo nesta terça-feira. Rapaz que estava foragido desde 2022 por homicídio em Caxias do Sul foi preso pela Polícia Civil na cidade de Esmeralda ontem à tarde. Futebol. Tua Rádio Fátima transmite Grêmio Palestino do Chile pela Sul-Americana hoje à noite.
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0: Vamos lá, minha gente, 6:09, já querendo aparecer a barra do dia, mas ainda a noite está presente, 4 graus, seguindo em frente. Vamos lá, com disposição, agradecendo a Deus pela roupa, pelo pijama, pelo calçado, pela tua cama, pela tua casa, pelo teu trabalho, pela tua família, pelos teus amigos. Meu Deus, quanta coisa para agradecer e nada a reclamar. Então vamos em frente, porque quanto mais tu agradecer, mais bênçãos tu vai receber. Quanto mais tu reclamar, mas problemas tu vai enfrentar. 6:10, 6:10. 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Bom dia, grande Azô. Alô, Betinho. Azô aqui, ó. Bom dia, Giada grande aqui no Quebra-Dentro. Já mandou uma foto aqui. Está branco o gramado lá do Betinho. Um abraço, Betinho. Alô, Paulo Roberto, saúde pra você. Emerson, bom dia. Avisa aí o pessoal da Corsan. Grande vazamento de água na Ramiro Barcelos, próximo ao ginásio Dom Orlando Dotti. Mas de novo, todo dia tem vazamento de água em Vacaria. Ali próximo ao Dom Orlando Dotti, é de 15 em 15, cada 20 dias. Nossa Senhora, o que está havendo? Tanto vazamento de água aí. Nós vamos em frente. Obrigado, Emerson. Alô, Corsan. Alô, gurizada Corsan, vamos se agasalhar, que já tem serviço para vocês. Grande vazamento de água na Ramiro Barcelos, tá? Então vamos lá, vamos, porque água potável não podemos desperdiçar. Vamos em frente, 6:12. Vamos conferir os fatos que marcam este 20 de maio. 4 graus em Vacaria.
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2: 20 de maio, dia do pedagogo, dia do técnico em enfermagem e dia mundial das abelhas. Os fatos do dia. Em 1506, morreu aos 55 anos o navegador e explorador italiano Cristóvão Colombo. Ele foi líder da expedição espanhola e chegou ao continente americano em outubro de 1492. Em 1789, nasceu o religioso francês Marcelino Champagnat, fundador do Instituto dos Pequenos Irmãos de Maria e das Escolas dos Irmãos Maristas. Ele foi canonizado pelo Papa João Paulo II em 1999. Em 1983, o Instituto Pasteur na França publicou na revista Nature um artigo que detalhava sua pesquisa, que conseguiu isolar o vírus causador da AIDS. Em 1995, um jovem de 18 anos foi vítima de um acidente de carro. Ele voltava de carona de uma festa quando o carro bateu em um contêiner de entulho. Um ano depois, seus pais criaram a Fundação Tiago Gonzaga e o Vida Urgente, um programa de prevenção da vida e de educação para o trânsito no Rio Grande do Sul. Mário Vivan, para a tua rádio.
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0: Às 6:14, ainda é noite nos campos de cima da Serra, tempo bom. Geadão, geadão lá fora. 4 graus, sensação térmica de 0 grau. Aqui está a nossa equipe. Bom dia, Silvio, por favor.
3: Bom dia, Ladimir. Bom dia.
0: Bom dia. Este é Silvio Silveira Ramos. Mas estamos ainda com Betão Carneiro, Fábio Schiller, Júlia Rodrigues, Luiz Barreto, Caio Pivoto, Franciele Lachaider, Gislaine Moraes, a missioneira, gerência Alexandre D'Alvelo, superintendente Frei Aldo Freitas e você. Agora a equipe está completa.
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0: 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Vamos levantando. Vamos lá, não tem nada aí. Ah, mais um pouco, tá frio. Não! Joga as cobertas para um lado, bota você a roupa aí, sai com disposição que tu já vai se aquecer.
4: Bom dia, Vladimir.
0: Bom dia.
4: Tudo bem aí?
0: Tudo?
4: Aqui, Bom Jesus, tá muito frio aqui no segundo distrito.
0: Ah, é?
4: Bem, aqui tá gelado, aqui tá. Até medo de sair de dentro da casa.
0: Barbarina. Tá bom.
4: Um abraço, até mais.
0: Mas última, Marli, Flamengo, uma benção essa mulher. Alô, povo querido aí do segundo distrito de Bom Jesus. Um abraço, tia Marli. Diz que dá medo de sair lá fora. Não, vamos com coragem, não tem problema. Vamos enfrentar. Alô, Bom Jesus, o homem das rifas aí. Moite te fermo, sou te querte, Zé Fredo lá fora, certo? É, Zé Bianco lá fora esta matina, certo, Bom Jesus? Pra quem não entende italiano. Alô, Bom Jesus, tu entendeu aí? Bom Jesus das rifas aí, que todo mundo conhece aí. É, mete te fermo, sou te querta. Fique quieto embaixo das cobertas. Zé Fredo lá fora, tá frio lá fora. Zé Bianco esta matina, tá branco hoje de manhã. Então fique quieto. Ali embaixo das cobertas tá bom aí. E quem vai trabalhar não reclama porque não tem que ficar embaixo das cobertas. Ah, podia descansar hoje. Sim, vá trabalhar. Agradeça a Deus que tu sabe. Que tu sabe que é através do trabalho que tu vai levar teu pão dignamente para tua mesa e dignificar a tua vida. Viva o trabalho e viva a vida!
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0: Ô, coisa boa, tá na hora de levantar. Isso aí, e levanta aí com disposição, com vontade, hein? É assim que tu vai vencer mais um dia. E olha, primeira coisa que tu tem que fazer, olha pra fora, olha o amanhecer ali. Olha que espetáculo, que lindo amanhecer. Tá ali a barra do dia, meio amarelada, mas avermelhada. Que lindo amanhecer. Obrigado, papai do céu. Mas lindo mesmo é tua vida, tua vida. Ame a tua vida, valoriza a tua vida. É assim que tu será mais feliz. 6:22 Opa! Aumentou a temperatura, coisa boa. 5 graus, sensação térmica de zero. Tem geada na Vacaria e nos campos de cima da serra. 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Ivo Car Multimarcas, compra aqui você também. 6:23, clareando o dia, lindo amanhecer. 5 graus na Vacaria. Alô, Tia Nili, pessoal da Ré Gaúcha. Domingo, grande festa na Ré Gaúcha. Vai bombar lá. Tem leilão com o Zé Carlos e depois tem aí uma tinezão com os cueras, guri sambão. Todo mundo vai para a Gaúcha no domingo. Ah, sábado à noite e antes vamos ali na Várzea. Na Várzea dos Antunes, lá o porteiro da Várzea, com o tio Flavio. Grande jantar sábado à noite no Várzea dos Antunes lá. E é um jantar raiz. O que é um jantar raiz? É servido na mesa, não é buffet não, é na mesa. E a animação Banda Paixão Gaúcha, muito bom. 6h24, aqui ó. Assembleia Legislativa aprovou ontem aumento para o piso mínimo regional, 5,35%. Vale para os empregados domésticos aí, mas esse é o índice também para a maioria aqui, e que pelo menos vai ser negociado a partir desse índice aí, com os assalariados rurais aí. São mais de 6 mil que estão vinculados, principalmente, à área da fruticultura. Aí o povo querido aí da nossa área da fruticultura, que já estão aí, já estão nos brutão aí, nos ônibus aí, ó. A partir de 5h35 é a discussão. Agora o Sérgio aí, com a sua diretoria eficiente, Sérgio Poletto e a sua diretoria, vai negociar com a classe patronal se consegue um aumento maior. Mas é 5,35% o aumento para os assalariados rurais, empregados domésticos, aí, tratorista, aí, capataz, etc, etc. Vou repetir, para não que há confusão, deixar bem claro aí. No caso específico em Vacaria, ainda haverá uma reunião entre a classe patronal e o sindicato aí do Poletto para uma negociação. Pode, quem sabe, que esse aumento aí não fique só em 5,35, consiga alguma coisa. Mas é esse o que foi aprovado pela Assembleia Legislativa. 6h25, 9993-4202 no ar.
4: Bom dia, seu Ladimir.
0: Bom dia, só Ladimir.
4: É a Inês aqui do quilômetro 5.
0: Gente boa.
4: Aqui a jada é grande, branqueia todos os campos.
0: Ai,
4: e seu Marino tá dormindo.
0: Acorde, Marino, vamos trabalhar, homem. Dê uma mão pra mulher aí, homem. É, um abraço, Marino. Obrigado, tia Inês, ó. Tá branco ali no quilômetro 5, na saída pra muitos capões aí. Então, vamos em frente, vamos em frente. Alô, Adalberto, na porteria. Alô, tia Jaque, na porteirinha. Buongiorno. Genemo brina loura esta matina, farcosa. Demo vantes e bianco lá fora. Mas vamos trabalhar, vamos trabalhar. Vamos trabalhar que daí a gente se esquenta. Agora, 6h26. Então, trabalha você também, Ladimir. Vamos agilizar, vamos agilizar. Vamos chegar agora com as informações, então, do trânsito. 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A Polícia Rodoviária Federal não registrou acidentes com lesões nas últimas 24 horas nas BR-116 e 285 que passam por Vacaria e região dos Campos de Cima da Serra. A Guarda Municipal ontem atendeu a um acidente de trânsito apenas com danos materiais e notificou 6 condutores, a maioria na Zona Azul, por ter estacionado o veículo sem a cartela ou por ter ultrapassado o tempo previsto na cartela. 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Às 6h29, temperatura de 5 graus. Atenção, povo aí que se inscreveu para a campanha do sangue hoje. Atenção, doadores que se inscreveram. A dona Fátima avisa, não esqueçam, a partir das 8h30 aí, ali no novo espaço saúde, na Borda de Medeiros, do Hospital Nossa Senhora de Oliveira. É hoje a campanha, ela está pedindo, por favor, por gentileza, não esquecerem que é hoje a campanha. Se por uma eventualidade, algo de dificuldade impossibilita você de participar, avise que tem uma lista de espera, porque nós precisamos, no mínimo, coletar hoje 90 bolsas de sangue. 6h30, lindo amanhecer, 5 graus, tem jade em Vacaria região. Bom dia!

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8: Fátima de Vacaria, 6h36, clareando o dia, lindo, lindo amanhecer, a temperatura de 5 graus, sensação térmica de 0, tem geada, Ivocar Multimarcas, venda de veículos novos com descontos especiais, CNPJ e produtor rural, seminovos com procedência e garantia, tem endereço em Vacaria, Ivocar Multimarcas da Militar. 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É Nutri Planta. 6h37, pessoal, o Carlos tem 15 anos de experiência de motorista, ele quer trabalhar aí de motorista e tem 15 anos de experiência. Tio Carlos é um guribão aí, é 996-41-4305, contato com ele. Ou qualquer coisa, me liga aí no 3231-7500, que eu passo o telefone do Carlos aí, que está se colocando à disposição, 15 anos de experiência para trabalhar como motorista. Alô, povo querido de Monte Alegre dos Campos. Alô, tia Nelva. Move-te fora, Zebelque Bonora, Bianco lá fora. Sissi, Gremo, Brina esta matina. Alô, pessoal de Monte Alegre. Daqui a pouco, 8 horas, começa a Feira da Agricultura Familiar no Salão Menino Deus, tá? Hoje tem feira lá. Alô, jovens simpáticas, Fabi, da Emater, e a dona Fabrícia, jovem senhora secretária aí, que são as coordenadoras lá. Parabéns pelo trabalho de vocês. Bom dia, Betão, tá frio?
9: Bom dia. Não tá tão frio, Admir,
8: Mas tá branco.
9: Mas a geada é muito forte.
8: É?
9: A geada é muito forte, é uma das mais fortes, essa geada dessa...
8: Nos últimos dias aí.
9: E faltam 20 dias ainda, segundo o Buzim me informou, faltam 20 dias para o início do inverno, viu?
8: É verdade. 6h38.
10: Geada na lendária Esmeralda.
8: Opa, geada em Esmeralda.
11: Bom dia, seu Ladimir, tudo bem?
8: Tudo.
11: Aqui muitos capões me sobranqueando de geada. Abraço para todos vocês.
8: Muitos capões tá branco.
12: Bom dia, Ladimir.
8: Bom dia para cima.
12: Hoje tá, não tem cerração.
8: Tá.
12: Tá dia bonito, frio, deu uma jadinha. Deu uma jada branca aqui, uma munaia aqui.
8: Uma munaia de uma jada lá em Bom Jesus, olha, ó. Vocês ouviram? É Bom Jesus, é muitos capões, é o pessoal de Esmeralda, todo mundo sintonizado e conectado na tua Rádio Fátima, então, muito obrigado. Vamos em frente, 6h39, vamos de imediato conferir a previsão do tempo. 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E daí, Kátia, tempo bom vai continuar, o frio vai continuar, o que vai acontecer, amiga Kátia?
13: Olá, amigos e ouvintes, temos uma quarta-feira gelada novamente em todo o estado do Rio Grande do Sul por conta da presença da massa de ar de origem polar que desde o final de semana veio entrando, derrubando as temperaturas e se mantém firme, ou seja, o frio continua nesses próximos dias. Hoje o dia amanheceu novamente com geadas em grande parte das regiões e com frio bastante forte. Ao longo das próximas horas tem a presença do sol, mas tem variação de nebulosidade também. Tem um pouco mais de umidade aqui na região da Serra e Campos de Cima da Serra. As temperaturas da tarde são baixas, devem oscilar entre 12 e 15 graus em média por aqui, ou seja, sensação de frio, vento soprando de sudeste, aquele vento mais gelado. Na quinta-feira, vamos ter a presença do sol, mas de novo com bastante variação de nebulosidade. Mais uma vez, o frio predomina com geadas ao amanhecer, mínimas que podem oscilar entre 2 e 5 graus. Máximas à tarde, entre 13 e 14 graus em média, aqui nos pontos mais elevados da região serrana. A temperatura segue baixa também na sexta-feira, tanto pela manhã quanto pela tarde. A sensação é de bastante frio e ainda com previsão de geadas ao amanhecer, ou seja, vamos terminar a semana com frio intenso predominando aqui na nossa região. Com a previsão do tempo, Kátia Valente.
8: 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Vamos em frente. 6h42, vamos para os aniversariantes deste 20 de maio.
14: Parabéns a você que celebra o dom da vida. A vida é um presente de Deus, mas é também uma grande missão. Que o bom Deus abençoe os seus esforços e todas as pessoas que lhe amparam na caminhada da vida. Seja feliz.
15: Parabéns e felicidades a você, aniversariante do dia 20 de maio. Em Campestre da Serra, Andréia Pereira Goulart recebe os parabéns do esposo Celso, das filhas Maria Eduarda e Bianca. Ela que é agente do Clube da Amizade. Em IP, Cassiano Zanotto recebe os parabéns dos seus pais. Em Vila Flores, Guilherme Zanquetin recebe os parabéns da esposa Arlene e dos filhos. Em Flores da Cunha, Irineu Dall'Acqua recebe os parabéns dos filhos, netos e bisnetos, Mariana, Luísa e Micael. Em Criciúma, Jacinta Câmara Dalmolin recebe os parabéns dos seus familiares. Em São Domingos, João Gabriel Bruneira Benvenu recebe os parabéns dos pais Marisa e Gustavo, da irmã Angélica e da avó Delvige. Em Vacaria, João Lucas dos Santos de Souza recebe os parabéns dos pais, irmão, primos, tios e avó. Em São Jorge, Manuela Zanon Bussolotto recebe os parabéns dos pais Ademar e Andréa, da irmã Maríndia e da Nair, agente do Clube da Amizade. Em Monte Alegre dos Campos, Nair Pereira Bueno recebe os parabéns dos seus familiares. Em Bom Jesus, Nelson Ângelo Fiaming recebe os parabéns da esposa Madalena, dos filhos e dos netos. Em Paraí, Silvio Bregalda recebe os parabéns da esposa Clotilde. Em Monte Alegre dos Campos, Suelen de Vargas Bolson recebe os parabéns dos pais Antônio Edson, Salete e dos irmãos Eduardo e Gabriel. Felicidades a você, aniversariante. Receba o carinho da tua Rádio Fátima.
8: É muita saúde. 6h44, 99993-4202 no ar. Seguindo.
16: Bom dia, meu amigo Vladimir.
8: Bom dia.
16: Vamos que vamos, amigão.
8: Vamos.
16: Nem que tenha geada, né?
8: Isso
16: não
8: aí.
16: Tem que fazer.
8: Pra cima.
16: Bora lá trabalhar. Daqui a pouco tá um solzinho bom pra se esquentar e já era.
8: É verdade.
16: Amigão, tem geada aqui na Vinícola Campestre. Saída pra Lages. Tá de rengue a Cusco. Mas bora lá, né? Valeu.
8: Valeu. Pra cima, Adriano. Não se entregue, meu irmão. Vamos peleando.
17: Bom dia, Vladimir.
8: Bom dia.
17: Muito grande a geada aí, viu?
8: Ah, é?
17: Aqui na entrada pra Esmeralda aqui. Vamos ali em busca do Maral.
8: Olha a foto que mandou aqui, branquinho.
17: Mas essa geada foi grande, viu?
8: Foi grande.
17: Só faltou aquela graspa com aquele cafezinho, né? Pra esquentar o pelego
8: mesmo. Aí esquenta o peito também. Obrigado, gurizada. 6h45. Claro, dia. Tá branco os campos de cima da serra. Deu um jadão aí. Agora 5 graus. O espaço comercial, já volto com informações aí da área da segurança. Rapaz que estava desde 2022, estava sendo procurado pela Justiça de Caxias do Sul por homicídio. Foi encontrado ontem em Esmeralda pela Polícia Civil.
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8: É a Fátima de Vacaria, muito obrigado pela sua companhia, lindo amanhecer, 6h51, 5 graus. Alô, dona Salete, lá na boca da Serra do Bom Jesus, conhece lá, Silvio? Olha a foto ali do amanhecer branqueou.
4: Um abraço pro Marcelo lá também.
8: Ô, Marcelo! Alô, povo querido da Boca da Serra, irmão Jesus. Só tem gente boa lá, de coração e de saldo bancário também.
4: Por que que você tá suando, Admir?
8: Nossa senhora, ar-condicionado, o homem me mexeu 50.
4: Que o Admir tá suando?
8: Eu tive que começar a tirar, o homem me meteu
4: o ar-condicionado. O Silvio sacaneou ele, Mas o que botou o ar-condicionado 50, o que é que o Admir
8: explodir, tá quase suando. Que eu liguei pro 193, os bombeiros, digo, mas vai explodir isso aí.
4: Ai, sacanagem.
8: No triplo.
4: É, tava só de regata aqui, começou a tirar a blusa, e blusa, e blusa, e blusa.
8: O homem me meteu o ar-condicionado 50, não dá. 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Às 6h53 aqui, ó. Alô, Dirnei mandou uma foto da Jada, branqueou a Jada aqui, ó. Ela... Alô, tio Márcio, diga aí, meu irmão.
5: Bom dia, Ladimir.
8: Bom dia. Bem?
5: Tudo? Ah, temos um jardão, temos ido pro Campestre, tem que encarangar os pés, ó.
8: Meu Deus.
5: Porque parava aí e esquentar os pés, não deu pra aguentar.
8: Não deu.
5: Pois é, quando os pais mandavam a gente estudar, a gente não estudava, né? A gente ia na aula, não dava muita bola, agora tem que sofrer. Por isso que a curizada de hoje em dia é estúdio, porque é sofrido nesse frio aí. Sem estudo a gente não é nada.
8: É verdade, Márcio. Disse tudo, sem estudo não somos nada aqui. Ah, bom dia. Alô, Lidiane, alô, Robson. Olha aqui, ó. Olha aqui, Betão. Estão lá no Capão do Tigre, tirando. Aqui, ó, mandou aqui, ó, tirando leite aqui, ó. Mas que. Ui, mas que leite. Aqui. Alô, Lidiane, alô, Robson aí, tirando leite ali, um abraço para vocês, 6h53, não podemos parar, vamos para as cotações, Cooperval, valores que crescem na cooperação, serviço e investimentos feitos na cooperativa, visam sempre o melhor para o associado, é Cooperval, e a agropecuária do Miro de Quilim. 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
6: Com informações da Cooperval, a saca da soja R$ 122,00. O milho disponível a R$ 63,00 e o trigo R$ 1.300,00 a tonelada, dependendo do prazo do pagamento e o PH, com o dólar cotado a R$ 5,03. com informações da Emater, o arroz, 50 quilos, R$ 59,74. O boi, quilo vivo, R$ 11,69. O cordeiro, quilo vivo, a R$ 12,96. O feijão, a 60 quilos, R$ 161,10. O suíno, quilo vivo, R$ 6,36. E a vaca, quilo vivo, R$ 10,45.
8: 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Chegue com a informação agora do campo, Luiz.
6: O avanço do carrapato bovino tem preocupado produtores rurais e especialistas em sanidade animal no Rio Grande do Sul. O aumento da resistência aos produtos químicos usados no combate ao parasita e as mudanças climáticas têm agravado o problema nas propriedades gaúchas. Diante desse cenário, uma pesquisa desenvolvida pelo Instituto de Pesquisas Veterinárias Desidério Finamor aposta no controle biológico aplicado nas pastagens como alternativa para reduzir a infestação nos rebanhos. A médica veterinária e coordenadora da Defesa Sanitária Animal da Emater, Thaís Michel, explica que o trabalho de orientação aos produtores ocorre há mais de uma década em parceria com o Instituto. Segundo ela, o foco da atuação envolve educação sanitária, capacitações técnicas, acompanhamento em propriedades e ações de monitoramento da resistência dos carrapatos aos carrapaticidas. De acordo com Thaís, o principal desafio atual é a perda da eficiência dos produtos químicos usados no controle do parasita. Ela destaca que o ciclo do carrapato favorece a rápida multiplicação da infestação. Cada fêmea pode depositar até 3 mil ovos no solo. Parte do ciclo ocorre no animal, mas a grande infestação se dá nas pastagens, onde os ovos se desenvolvem até o momento em que as larvas voltam a subir no gado. Segundo a veterinária, o clima também influencia no aumento da população do parasita. Os invernos menos rigorosos e os períodos prolongados de calor reduzem o intervalo natural de controle provocado pelas baixas temperaturas. Da Central de Conteúdos da tua Rádio Fátima, Luiz Barreto.
8: 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Pessoal, aqui um grande vazamento de água, Ramiro Barcelos, próximo ginásio Dom Orlando Dotti. Alô, pessoal da Corsã, tem vazamento de água. E atenção, pessoal aí, principalmente mais distante do centro, está sendo feita a limpeza da tubulação que traz água lá da barragem para aqui a estação de tratamento. Hoje vai ter problema no abastecimento de água durante o dia aqui em Vacaria. 6h57, vamos para as informações da área da segurança. 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A delegacia da Draco de Vacaria apreendeu ontem pela manhã um automóvel em Pinhal da Serra. O veículo foi recolhido por força de ordem judicial, expedida pela vara de lavagem de dinheiro de Porto Alegre, após investigação relacionada ao crime de tráfico de drogas em Caxias do Sul. No momento da apreensão, o automóvel estava de posse de um terceiro morador de Pinhal da Serra, de boa fé. Ele comprou o veículo sem saber que o mesmo havia sido utilizado aí para a questão de tráfico de drogas. Também ontem à tarde, cumprindo o mandado judicial do Poder Judiciário de Caxias do Sul, a Draco de Vacaria, alô, Dalmolim, e a Draco de Caxias do Sul detiveram um homem de 29 anos em Esmeralda, que estava foragido de...

0: A programação contará com a palestra da médica Júlia Dames, verificação de pressão arterial e troca de receitas médicas. Participe! Uma ação da Prefeitura de Campestre da Serra através da Secretaria Municipal de Saúde. De Campestre da Serra, Bruna Zanotto Goulart para a tua Rádio Fátima.
1: 7:05, lindo dia, teve geada. Vamos para Esmeralda?
2: CRAS informa todas as pessoas que tiverem interesse no edital da habitação. Assim que o mesmo estiver habilitado, é necessário e pré-requisito estar com o CAD único atualizado. Portanto, comunicamos que assim que possível, dirija-se até o CRAS e atualize o seu CAD único. De Esmeralda, Simone do Amaral, para a tua Rádio Fátima.
1: 7:05, tem geada. Vamos agora para Monte Alegre.
3: A administração municipal, juntamente com a EMATER, informa que dia 20 de maio, quarta-feira, das 8 horas às 10h30, estará acontecendo a Feira Municipal da Agricultura Familiar no Salão Menino Deus. Esperamos a todos. De Monte Alegre dos Campos, Letícia Deão da Silva para a tua Rádio Fátima.
1: E fechando a região, alô, Pinhal!
4: A Secretaria de Agricultura e Meio Ambiente informa os produtores rurais que encerrou no dia 30 de abril o prazo de prorrogação concedido pela Cefaz para a utilização da nota fiscal de produtor em talão. A Secretaria também orienta que os talões em posse dos produtores deverão ser devolvidos para baixa no sistema até o dia 15 de março de 2027. De Pinhal da Serra, Emily Duarte, para a tua Rádio Fátima.
1: 7:01, tempo muito bom, Jadão tá derretendo o gelo, 5 graus, vamos agradecer a Deus pela roupa, pelas cobertas que tivemos, que nos aqueceu aí na noite e na madrugada, e pedir para ele que continue nos dando muita saúde. Obrigado, Papai do Céu.
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6: Mestre e discípulo foram até uma região onde havia fartura de arroz, mas os habitantes daquele lugar possuíam talas em seus braços que os impedia de levar um alimento à própria boca. No meio daquela fartura, passavam fome e eram fracos e subnutridos. Veja, disse o mestre, isso é o inferno coletivo. Em seguida, o mestre guiou o discípulo para uma região próxima e mostrou que nela também havia fartura de arroz, e as pessoas também tinham os braços atados a talas, mas eram saudáveis e bem nutridas, pois uma levava o arroz à boca do outro, em um processo de interdependência e cooperação mútua. E isso é o céu coletivo. Pensemos, neste novo dia o Senhor te abençoe e te guarde, o Senhor faça brilhar sobre ti sua face e se compadeça de ti. O Senhor volte para ti o seu rosto e te dê a paz. O Senhor te abençoe, Pai, Filho e Espírito Santo. Amém.

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6: Bom dia! Alegria, alegria, alegria. Viva intensamente este novo dia. 20 de maio, senhoras e senhores ouvintes, 7:08, quarta-feira que estamos aí, agora com a presença do sol, brilhando, irmão, sol nos campos de cima da serra e derretendo o gelo, um jadão que tivemos nesta madrugada, nesta amanhecer, aqui em toda a nossa região. Temperatura neste momento 5 graus, sensação térmica de 0 grau. Agradecendo a sua companhia, estamos então neste novo dia, lhe desejando o melhor dia da sua vida. E preste atenção aqui, ó, o amor verdadeiro é aquele que nem a morte consegue destruir, porque ele vive para sempre. Então, quanto mais você amar verdadeiramente, mais feliz você será, inclusive depois da morte. Por quê? Porque o amor verdadeiro jamais morrerá. Por isso que Deus vai te amar eternamente. 7:09 é o Conectado. 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Próximo a Corsã, antigo Daca. 7:10, colega Gislaine. Bom dia, como estás, amiga?
0: Olá, bom dia. Bom dia, Betão. Bom dia, pessoal de casa. Dia. Agora tá muito bem, né? Aqui tá muito quentinho, então.
6: E lá fora?
0: Lá fora não tá nada quentinho, não.
6: E aí, Betão, vamos seguindo, né, meu irmão?
7: Vamos tranquilo, tranquilo. Graças a Deus, tranquilo.
6: Então vamos em frente aqui. Só antes aqui, ó, bom dia, Ladimir, por favor, avise aí, você e o Betão acabam de dar um acidente aqui na chegada de IP, o trânsito muito lento na 122, acidente agora, o Felipe. Alô, Felipe, se puder nos passar mais detalhes, atenção, você que está na 122, então obrigado, Felipe, nos avisando, inclusive, trânsito parado, mandou aqui uma foto, Betão, do trânsito parado, em, próximo aos Damiani, lá, acidente neste momento na 122.
7: Famosa daqui, curva dos Damiani.
6: É complicado, então já vamos avisando aí.
7: Um cotovelo?
6: É, exatamente. Vamos em frente, obrigado, Felipe, pela informação, se tiver mais dados aí, situação do trânsito, nos passa aí sobre esse acidente agora, 122, próximo a IP, no sentido, aqui uma das faixas, pelo menos ele mandou uma foto, tá? Trânsito parado.
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6: Às 7:11, 5 graus. O sol presente em Vacaria. Vamos para os assuntos que serão ampliados pela nossa equipe, com apoio da corretora de seguros Nova Era. 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
7: Corsã realiza limpeza de tubulação para ampliar o volume de água tratada. E serviço pode trazer problemas no abastecimento de água em Vacaria nesta quarta-feira.
6: Hospital Nossa Senhora de Oliveira e Hemocentro de Caxias do Sul promovem campanha de coleta de sangue em Vacaria nesta quarta-feira.
7: Prefeitura, com autorização do DENIT, iniciou ontem a redução dos canteiros laterais da rotatória da Avenida Militar com a Rua Júlio de Castilhos.
6: Nova diretoria da Associação e Sindicato Rural de Vacaria será eleita nesta quarta-feira. Concorre apenas a chapa liderada por Luiz Alfredo Horn.
7: Câmara de Vereadores aprovou ontem à noite projeto de lei do Poder Executivo que destina R$1.500.000 para a realização de exames, sessões de fisioterapia e a reforma do Centro de Referência do Atendimento Infanto-Juvenil.
6: Novena da Festa do Divino tem continuidade hoje na Catedral às 7:00 PM.
7: Entidades da 8ª Região Tradicionalista estiveram reunidas ontem à noite em Muitos Capões, onde definiram o calendário de eventos para 2026-2027.
6: Prefeitura de Campestre da Serra vai construir 2 salas de aula para implantação da educação infantil na localidade de São Manuel.
7: Delegacias da Draco de Vacaria e de Caxias do Sul realizaram ontem operação em Pinhal da Serra e apreenderam um veículo.
6: Homem foi atacado por um cachorro na Samuel Guazelli ontem às 6:30 PM. E ao tentar fugir do cão, caiu no chão, teve ferimentos, inclusive o deslocamento do cotovelo precisou de atendimento no hospital.
7: Rapaz que estava foragido desde 2022 por homicídio em Caxias do Sul, foi preso pela Polícia Civil na cidade de Esmeralda ontem à tarde.
6: E o futebol, Betão?
7: E o futebol, Admir? A tua Rádio Fátima transmite Grêmio e Palestino do Chile pela Sul-Americana hoje a partir das 21 horas.
6: As as informações que você vai conferir com detalhes a partir de agora. 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Bom dia, Vladimir. O acidente aqui próximo a IP foi o tombamento de uma carreta próximo à banca do Frigi. É o que diz aqui, próxima banca do Frigi, é o que diz aqui o Felipe sobre esse acidente há pouco lá em IP. Alô, minha colega Gi, a informação chega, colega.
0: Vladimir, a gente começa então falando sobre o Bolsa Família, o pessoal que recebe o Bolsa Família.
6: Ótimo.
0: Hoje, quarta-feira, recebem o Diniz Carnê Final 3. Os aposentados, o calendário de pagamento dos aposentados da Previdência Social que recebem um salário mínimo referente ao mês de maio, inicia na próxima segunda-feira, dia 25. Na oportunidade, os aposentados também recebem a segunda parcela do 13º salário. Na segunda-feira, recebem os aposentados de final de carnê final 1, terça-feira final 2, quarta-feira final 3, quinta-feira final 4, sexta-feira dia 29, final 5. Aposentados que recebem acima de um salário mínimo, calendário de pagamentos inicia no dia 1º de junho.
6: 7:17, 5 graus. Contigo, Betão.
7: Mandar um grande abraço para o Zancan, para o André e para o Ângelo da Razip.
6: Isso aí.
7: Já comi maçã na minha vida. Já comi muita maçã na minha vida, mas gostosa que nem essa, olha, vou te contar. Muito obrigado, viu? Obrigado, pessoal aqui, ó. Agradeceu, foi uma limpa, viu? Foi uma limpa. Grande abraço, Zancan, André e o Ângelo. André, hoje é noite de sofrimento, André.
6: É, hoje sofrimento. Alô, Ângelo. Zancan, o André, tutti gente buona e piena de sol. De graça a Deus. Entendeu, Betão?
7: Entendi, entendi.
6: Os três são gente boa e de bom coração e de bom saldo bancário. 7:17, vamos à previsão do tempo. 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E a informação é contigo, amiga Kátia.
8: Olá, amigos e ouvintes. Temos uma quarta-feira gelada novamente em todo o estado do Rio Grande do Sul por conta da presença da massa de ar de origem polar, que desde o final de semana veio entrando, derrubando as temperaturas e se mantém firme, ou seja, o frio continua nesses próximos dias. Hoje o dia amanheceu novamente com geadas em grande parte das regiões e com frio bastante forte. Ao longo das próximas horas tem a presença do sol, mas tem variação de nebulosidade também. Tem um pouco mais de umidade aqui na região da Serra e Campos de Cima da Serra. As temperaturas da tarde são baixas, devem oscilar entre 12 e 15 graus em média por aqui, ou seja, sensação de frio, vento soprando de sudeste, aquele vento mais gelado. Na quinta-feira, vamos ter a presença do sol, mas de novo com bastante variação de nebulosidade. Mais uma vez, o frio predomina com geadas ao amanhecer, mínimas que podem oscilar entre 2 e 5 graus. Máximas à tarde, entre 13 e 14 graus em média, aqui nos pontos mais elevados da região serrana. A temperatura segue baixa também na sexta-feira, tanto pela manhã quanto pela tarde. A sensação é de bastante frio e ainda com previsão de geadas ao amanhecer, ou seja, vamos terminar a semana com frio intenso predominando aqui na nossa região. Com a previsão do tempo, Kátia Valente.
6: 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Alô, Clodoaldo, lá em IP, manda uma foto colhendo maçã aqui e uma neblina fechada. Aqui sol, aqui muito sol aqui. Participação do nosso ouvinte.
9: O Bom dia, Ladimir.
6: Bom
9: Olha
6: dia.
9: A natureza de Deus aqui, o sol.
6: Que lindo o sol.
9: 2 graus em Lages, Santa Catarina.
6: Obrigado, Geimari. 2 graus lá em Lages, lá.
10: Que frio aqui no Morro Grande. Bom dia, Ladimir.
6: Bom dia, meu irmão Francisco. Tá frio no Morro Grande aí. Alô, secretário de Obras Chimia. Avisando aqui, Betão, trabalharam ontem das 7h30 até as 2h de hoje, mas 3 noites começaram as obras de ampliação da rotatória, ampliando os canteiros laterais aí da rotatória para possibilitar a passagem de 2 veículos. Então, é mais 3 noites, ou 2 noites, segundo o Chimia, secretário de obra, para a conclusão do serviço. Parabéns aí, o pessoal da administração conseguiu essa autorização que estava precisando mesmo, essa melhoria tão necessária e clamada pelos motoristas de vacaria.
7: O Leandro Santos é o grande cartola do Águia Tricolor. Leandro Santos, popular Chimia.
6: E o que ele diz aqui que não é para tu se preocupar que o Águia não vai ser rebaixado. Ele garante.
7: Eu vou conferir. Tem VAR, hein? Vai ter VAR.
6: Tem VAR pro Águia, não
7: tem
6: sei.
7: Tem VAR.
6: Aguenta, coração. 7:21, 5 graus, já voltamos. Bom dia.
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4: É a Fátima de Vacaria, 7:26. Aqui tem sol. E aqui é 5 graus aí. Alô, seu José. Diz que tem diferença de 1 grau a temperatura aí do seu endereço. É que depende do local. Está um pouquinho mais no alto, mais no baixo e tal. Tem, claro, 1 ou 2 graus de diferença, vai sempre existir, né?
5: Toda a vida.
4: Aqui na Moreira Paz é 5 graus. O senhor está numa baixada aí, está na baixada aí, daí já é outra. Está no morro aí, no morro das antenas ali, já é outra.
5: Tem diferença aqui do centro, tem diferença aqui do centro com a Embrapa, tem diferença com o centro do quilômetro 4, quilômetro 5, é aberto lá, né?
4: Exato.
5: Os locais abertos.
4: Depende do local aí.
5: Depende do local, tem a diferença.
4: Seu José, Deus lhe abençoe, meu irmão. Deixa o pijama aí que tá lá fora.
5: Mas o frio é o mesmo.
4: É, o frio mesmo. Por isso que o senhor deixa o pijama, porque lá fora tá frio. 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
6: A agência transfusional do Hospital Nossa Senhora da Oliveira, Rotary Clube de Vacaria, com apoio do Hemox, realizam hoje, então, a primeira etapa da campanha de doação de sangue. A meta dessa campanha é conseguir 160 bolsas. A campanha de doação de sangue será realizada no prédio novo do hospital, entrada pela rua Borges de Medeiros, a partir das 8 da manhã. A segunda etapa vai ser, então, no dia 27 de maio, no mesmo local e horário. Doar sangue é salvar vidas.
4: Às 7:28, 7:29, agora tá passando rápido aí. Vamos agora conferir, Betão.
5: Vamos conferir agora os principais destaques esportivos desta quarta-feira.
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5: Taça Cidade de Vacaria de Futsal 2026. Três jogos foram realizados ontem à noite no Ginásio de Esportes Oscar Francisco Leonardo, o DMD aqui de Vacaria. Resultados: Real Madrid 5, Santa Cruz 2, Leicester 5, Unidos 1, Santa Fé 1, Só Uma Olhadinha 5. Alô, Lenita Marasquim, fotógrafo oficial, um grande abraço, obrigado pelas informações. Hoje, às 19h30, mais 3 jogos da Taça Cidade de Vacaria de Futsal 2026 no DMDE. La Máquina e Soliane Pinturas, Arsenal Futsal contra União City e Original contra Vila Real são os 3 jogos da Taça Cidade de Vacaria de Futsal. Também dizendo que hoje à noite tem Sul-Americana, isso mesmo. O Grêmio joga hoje à noite, 21 horas, em Porto Alegre contra o Palestino do Chile, precisando da vitória contra o Palestino para subir na tabela de classificação da Sul-Americana. Você acompanha 21 horas, Grêmio e Palestino do Chile pela Sul-Americana, aqui na tua, na nossa Rádio Fátima, Vladimir.
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7: Bom dia, meu amigo Vladimir. Bom, tudo bem contigo?
4: Tudo ótimo.
7: Estamos indo para Bonja, querido amigo.
4: Opa!
7: A geada é muito forte, muito, muito. Em alguns pontos da via também tem neblina.
4: Ok, Wilson. Olha, viu? Gi Betão, quem está nos ouvindo, tem neblina também na 285 entre Vacaria e Bonja. Obrigado, Wilson. Deus te abençoe, meu irmão. 7h31, mais uma vez avisando, acidente na 122, próximo IP, tombamento, uma carreta, deixa trânsito lento no local neste momento. 7h32, a 6 graus, já voltamos.

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12: É, a Fátima de Vacaria, muito obrigado pela sua sintonia, 7h38. Ali pro lado do pelotão, ali tem encerração aqui, mas aqui o sol brilha. Sol azul, brilhando, céu azul, a temperatura de 6 graus. 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É linda, é maravilhosa, é charmosa. 7h38, a informação, colega Gislaine.
13: Hoje, Ladmira, acontece a assembleia para a escolha da nova direção da Associação e Sindicato Rural de Vacaria. Uma chapa foi registrada oficialmente, tendo como candidato da presidência Luiz Alfredo Orne. Votação ou aclamação acontece na sede da entidade hoje, quarta-feira.
12: 7h38, agora, Betão.
14: E agora, dizendo o seguinte, Vladimir, que a Corsan, ela realizou durante a madrugada a limpeza de tubulação para ampliar o volume de água tratada e o serviço pode trazer problemas no abastecimento de água aqui em Vacaria nessa manhã. Então, se você não tiver água na sua torneira, aguarda que a água volta até o meio-dia, pois esse serviço foi realizado pela Corsan durante a madrugada.
12: E os bairros mais distantes do centro é só no final da tarde?
14: Só no final da tarde, mais distante do centro. Tem toda essa situação. Mas isso é para melhorar, isso é para um serviço.
12: Exatamente.
14: Que era necessário realmente, né?
12: Necessário.
14: Falando em necessário, necessário é saber o resultado das loterias, Vladimir.
15: Loteria.
12: 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Loto fácil, anote o sorteio de ontem. Alô, os menininhos, os irmãos Maguila que jogam na Loto Fácil. Alô, gurizada, anote aí. 3, 5, 7, 8, 10, 11, 12, 13, 14, 15, 16, 18, 19, 20 e 23. 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Já me ajudava aí. 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A temperatura é de 6 graus aqui na Avenida Moreira Paz. Aqui, ó, Betão, o Diego Marim tá correndo ao redor do Campo do Cristal agora.
14: Ah, tá.
12: A foto ali, ó, olha
14: a foto. A foto do Cristal do Campo, eu tiro a foto, agora aparece ele correndo com as luvas do Renato, aí nunca.
12: Sim,
14: ele
12: tá de luva com as luvas do Renato.
14: Tá,
12: essa
14: então,
12: ele disse que tá, dorme a noite inteira do lado do bidê.
14: Então vou dar uma receita para ele. Sábado tem buchada aqui na paróquia de Fátima, hein? Para você levar para casa, tá? E a sua reserva, você pode fazer aqui na Secretaria da Paróquia de Fátima durante a semana. É sábado à noite essa buchada para você levar para casa e o que for arrecadado para as obras daqui da Igreja de Fátima.
12: Melhorias, né?
14: Melhorias aqui.
12: Então, uma buchada aí louca de especial.
14: De sábado à noite.
12: Sábado à noite aqui para você levar para casa o Salão de Fátima. 7h41, sol brilha. Aqui, pelo menos, o sol tá brilhando, 6 graus. Bom dia, já voltamos com informações da área da segurança. Rapaz que desde 2022 estava foragido por homicídio em Caxias, foi preso ontem pela Polícia Civil na cidade de Esmeralda. 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
12: 7h46. Chega a informação, tentativa de homicídio agora no bairro Cristal. Homem atingido por golpes de faca. Barbaridade, já vamos ver aí. Eu, Betão, tentativa de homicídio agora no bairro Cristal. Homem atingido por golpes de faca, encaminhado ao hospital. Já vamos dizer. É, mas não.
14: Nesse frio, homem.
12: É sempre que eu digo aqui, repito.
14: Paz, minha gente.
12: Eu sempre digo, quem tem Deus no coração, não se mete em confusão. 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Vamos de imediato aqui então, Betão, por vamos falar aqui em área de segurança, vamos conferir.
14: Vamos de imediato aqui, eu admiro saber o que aconteceu em Pinhal da Serra e aconteceu em Esmeralda no dia de ontem aí na área da segurança e do trânsito, Admir.
12: 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Corpo de Bombeiros de Vacaria registrou ontem uma saída às 7 horas e 25 minutos da noite na rua Assis Brasil, bairro Petrópolis. Foi para auxiliar uma pessoa que estava caída em via pública, foi encaminhado ao hospital. Ontem, por volta das 6 horas e 35 minutos da tarde, na Avenida Samuel Guazelli, um homem de 36 anos foi atacado em via pública por um cachorro. Ele teve ferimentos e ainda, ao tentar correr para fugir do ataque do cão, ele acabou caindo no chão, teve, na queda, deslocamento do cotovelo e necessitou de atendimento no hospital. A Delegacia da Draco de Vacaria e a Delegacia da Draco de Caxias do Sul estiveram ontem pela manhã em Pinhal da Serra e apreenderam um automóvel. O veículo foi recolhido por força de ordem judicial expedida pela Vara de Lavagem de Dinheiro de Porto Alegre. Após a investigação relacionada ao crime do tráfico de drogas, foi então feita aí a apreensão deste automóvel, que estava de posse de um terceiro de boa fé. Ele comprou o automóvel sem saber que o mesmo era utilizado para crime de tráfico de drogas. E ontem à tarde, a Draco de Vacaria... Alô, Dalmolim! Esses guris são bons. E a Draco de Caxias do Sul detiveram preventivamente um homem de 29 anos em Esmeralda por crime de homicídio que aconteceu em 2022 em Caxias do Sul. Ainda ontem, ele foi levado para o sistema prisional. 7h50, para as informações do trânsito, tudo tranquilo por parte da guarda, um acidente só ontem, e também por parte da PRF, que não registrou acidentes. 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Alô, Alberto, obrigado pela informação sobre o vazamento de água na Ramiro Barcelos, ali próximo ao ginásio Dom Orlando Dott. Já avisamos a Corção. Obrigado, Alberto. 7h51, 6 graus, já voltamos.

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6: É, a Fátima de Vacaria confere 7,55, 6 graus, derretendo o gelo. Tempo bom aqui em Vacaria e região. 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Vamos agora ao serviço de utilidade pública, 7h56. A temperatura está em 6 graus.
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6: 7h56, atenção doadores de sangue que se inscreveram para a campanha desta quarta-feira. A responsável pela campanha, a técnica de enfermagem do hospital, a Maria de Fátima, avisando que a coleta inicia às 8h30 hoje, junto com o Hemocentro de Caxias do Sul, no Espaço Novo, Espaço Saúde do hospital. A entrada é pela Borges de Medeiros. 7h57, Vinícola Campestre, brindes e encantos da vida, visite a Vinícola Campestre. 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E Memorial Sagrada Família também conosco. 7h57, aqui ó, Betão, te mostrei pro Silvio aqui, ó. Alô, pessoal que tá tirando leite, estão tirando leite lá no interior de Bom Jesus, mandaram aqui, ó, eles fazem fogo de chão próximo das vacas para aquecer as vacas lá. Alô, Onix, que está aqui nos mandando aqui. Obrigado pela informação, parabéns aí para vocês que têm esse cuidado todo especial também com os animais e as vacas leiteiras. E olha aqui o Uber aqui, essa aqui dá uns 30, 20 litros por aí, de 20 a 30 aí. Ah, lá no Pascoal, é o Pesce, alô Pesce, lá no Pascoal, lá, você e tua família. Obrigado aí, ó, o vídeo que tu me mandou aqui, ó, fogo de chão, bem próximo das vacas aí, tirando leite lá. Deus abençoe vocês aí. E parabéns por esse cuidado com os animais aí. Deus abençoe os animais também. 7h58, 6 graus, tempo muito bom. Vamos agora às notícias da hora. Em seguida, eu e o Betão voltamos com muito mais. Bom dia, um excelente dia para você.
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0: segundo dia consecutivo. Antes do amanhecer desta quarta-feira, por volta das 5 horas da manhã, os termômetros marcaram menos 1,5 em Santana do Livramento, na fronteira oeste. Na Serra Gaúcha, a mínima também se manteve baixa. Em Caxias do Sul, por volta das 7 horas da manhã, os termômetros marcaram 0,8, segundo o INMET. Pelo terceiro ano consecutivo, Gavião Peixoto, no interior de São Paulo, foi apontada como a melhor cidade para se viver no Brasil, segundo o Índice de Progresso Social 2026, divulgado nesta quarta-feira. O município recebeu uma nota de 73,1 em uma escala que vai de 0 a 100. Conhecida pela tranquilidade típica do interior de São Paulo, Gavião Peixoto tem 4.700 habitantes e se destaca pela evasão escolar quase zerada, ausência de fila por vagas na rede municipal e por ter um dos maiores PIBs per capita do Brasil, impulsionado pela presença da fábrica de aviões militares da Embraer. O levantamento do índice avalia os 5.570 municípios brasileiros com base em 57 indicadores sociais e ambientais, considerando critérios como qualidade de vida, acesso à saúde, educação, segurança e moradia. O Rio Grande do Sul apareceu com duas cidades entre as 20 melhores do Brasil. Presidente Lucena, no Vale dos Sinos, ocupa o 13º lugar. E Alto Alegre, no noroeste do estado, está na 16ª posição. Ser feliz sem motivo é a mais autêntica forma de felicidade. 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Mergulhadores recuperaram nesta quarta-feira os dois últimos corpos dos quatro italianos que morreram em uma caverna nas Maldivas na semana passada. Os mergulhadores italianos exploravam uma caverna na última quinta quando desapareceram. O corpo do instrutor de mergulho italiano foi encontrado fora da caverna e mergulhadores finlandeses especializados em resgate trouxeram à superfície os corpos de dois dos mergulhadores ainda no dia de ontem, terça. 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
7: Bom dia, 8h09. É quarta-feira, 20 de maio. Bom dia, obrigado pela sua sintonia. Um excelente dia, 7 graus neste momento. Aqui o sol brilha, dá pra ver que alguns pontos aí tem neblina aí, como por exemplo, a gente tá observando aqui do quarto andar do prédio da tua Rádio Fátima, lá pro lado do Pelotas, lá tem neblina. Onde tiver neblina, senhores motoristas, vamos se cuidando. Mas mesmo sem neblina, muito cuidado sempre, sempre no trânsito, principalmente com a velocidade e ultrapassagem. Agradecendo mais uma vez a sua companhia. Você que está já no seu trabalho, está em casa, está no galpão, está na lida aí, está no seu brutão. Um abraço, saúde, saúde. Estamos felizes por você estar conectado, ligado no 90.5, a tua Rádio Fátima de Vacaria. 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A temperatura segue em 11 graus aqui na Avenida Moreira Paz. De imediato vamos trazer aqui, então, agora...
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7: Os assuntos que vamos ampliar com a nossa equipe a partir de agora. 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Já já vamos trazer informações, detalhes aí sobre a sessão da Câmara de Vereadores, que inclusive ontem à noite aprovou um projeto, dentre outros, do Poder Executivo de R$1.500.000 para a realização de exames, sessões de fisioterapia e a reforma do Centro de Atendimento Infanto-Juvenil, o CRAI. E o senhor, quem vai receber às 9 horas?
8: Vou receber aqui dentro do nosso temática, além do programa Conexão Cidadã sobre a responsabilidade da Prefeitura Municipal, eu vou bater um papo aqui com o Tenente Maier, que é o comandante do Corpo dos Bombeiros Militar aqui de Vacaria. Diversos assuntos de interesse da comunidade da Grande Vacaria, nós vamos falar com o comandante do Corpo de Bombeiros Militar aqui de Vacaria, viu? Fiquem atentos.
7: E parabéns por essa iniciativa, então, principalmente agora no inverno, temos que redobrar o cuidado aí. Infelizmente, é nesse período que temos o maior número de incidência de incêndios e princípios de incêndio. É, inclusive, alô pessoal, dá uma limpada no cano aí da lareira aí do fogão a lenha, tem que dar uma ajeitada ali, porque ficou alguns meses parado aí, agora na reativação com o frio, tem que ter cuidado aí.
8: Então, cuidado para subir no telhado aí também, né?
7: Teve um amigo nosso aqui no bairro Bordes que segunda-feira andou caindo.
8: Tô caindo no telhado aí também.
7: No hospital, hein? Pessoal que se cuide aí. Às 8:13, a nossa pauta para a Ótica e Relojoaria Valim, duas lojas em Vacaria, uma em Bom Jesus, na esquina do Banrisul, óculos de solo lente, joias, semijoias e relógios, com lindas sugestões também em presentes. 8:14, a Ana pergunta aqui, o NIS hoje, Betão, o NIS hoje, da Bolsa Família que está sendo pago?
8: Final 3, né?
7: É final 3.
8: Hoje então, é quarta-feira.
7: Isso aí. Alô, Ana, final 3. Alô, Nixon Pesce, lá no Pascola, em Bom Jesus. Um abraço, Nixon. Você e tua família, um abraço. Sica, obrigado pelo WhatsApp. Juarez, um abraço. E mandou aqui a foto da geada. O Davi falando da água que continua desde ontem na Avenida Militar, próximo Altos da Glória, aí, num cano que rompeu da Corsã. Água indo fora. Paulo Sérgio, sobre também aí os buracos que a Corsã fez aí e não acabou repondo o material, trazendo sérias consequências. Vamos repassar para o pessoal da Corsan para agilizar esse problema na rua Tenente Antônio Silveira dos Santos. Ô, Corsan, vamos abrir os buracos, vamos consertar a rede, mas vamos tapar os buracos também, né? Agora são 8:14.
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7: 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Alô, Kátia! E o frio vai continuar? Como o tempo vai se comportar, amiga?
9: Olá, amigos e ouvintes. Temos uma quarta-feira gelada novamente em todo o estado do Rio Grande do Sul por conta da presença da massa de ar de origem polar que desde o final de semana veio entrando, derrubando as temperaturas e se mantém firme, ou seja, o frio continua nesses próximos dias. Hoje o dia amanheceu novamente com geadas em grande parte das regiões e com frio bastante forte. Ao longo das próximas horas tem a presença do sol, mas tem variação de nebulosidade também. Tem um pouco mais de umidade aqui na região da Serra e Campos de Cima da Serra. As temperaturas da tarde são baixas, devem oscilar entre 12 e 15 graus em média por aqui, ou seja, sensação de frio, vento soprando de sudeste, aquele vento mais gelado. Na quinta-feira, vamos ter a presença do sol, mas de novo com bastante variação de nebulosidade. Mais uma vez, o frio predomina com geadas ao amanhecer, mínimas que podem oscilar entre 2 e 5 graus. Máximas à tarde, entre 13 e 14 graus em média, aqui nos pontos mais elevados da região serrana. A temperatura segue baixa também na sexta-feira, tanto pela manhã quanto pela tarde. A sensação é de bastante frio e ainda com previsão de geadas ao amanhecer, ou seja, vamos terminar a semana com frio intenso predominando aqui na nossa região. Com a previsão do tempo, Kátia Valente.
7: 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Alô, Jorge, alô, Maico, alô, jovem senhora Simone, alô, nona Eulália, Grace, uns trucon, nona, ali na cantina de vinhos embutidos, que o Quete, você encontra vinhos del Tchó, do Bela Itália, embutidos bem bom no queijos e massa com arte, alô, nona Eulália, metete ferma, Zefredo lá fora, pimpianeta, certo? 8 e 17, que eu não entendo italiano, estou dizendo para dona Eulália, devagar, tá frio lá fora, ela tem que se cuidar. Jovem senhora de 78 anos. 8 e 17, atenção Adriana Silva Tonini. Alô Adriana Silva Tonini, lá na Capela da Luz, localidade da Esteira, Capela da Luz. O que me passa aqui o WhatsApp, pessoal do cartório eleitoral. Pessoal do cartório precisa um contato urgente com a senhora. Se algum familiar, algum amigo, alô pessoal da Capela da Luz, abençoado povo aí da Capela da Luz, avisem Adriana Silva Tonini, lá da localidade da Esteira, que o cartório eleitoral, que funciona das 10 às 5 da tarde, precisa um contato urgente com ela. 8 e 18, 7 graus, já voltamos.
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1: Então, muito obrigado pela sua companhia. 8h23, 7 graus. Aqui o sol brilha. Alô, Sara, dona Sara, indo para Caxias do Sul, mandou aqui uma foto neblina fechada, Betão, na 122 em direção ao IP Antônio Prado lá. Tá fechado lá. Aqui o sol brilha. 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Alô, Flavi, grande Flavi, um abraço, mandou aqui o recado aqui do vazamento, tá chegando em Vacaria para depositar e tem um grande vazamento de água ali próximo ao Altos da Glória, que inclusive meu amigo aqui mandou um vídeo aqui, ó. Olha o aguaceiro, é, na militar, desde ontem.
2: Aí, Átila de Miró, aqui no bairro Glória. Faz 4 dias já.
1: 4 dias. Alô, Vanderlei. 4 dias. Água potável ali, próximo Altos da Glória, e nada de conserto. E tem vários aí rompimentos na cidade. E avisar mais uma vez a falta de água aí nos bairros aí, né, Betão?
3: É verdade. A Corsana realizou o serviço aí de limpeza de tubulação aí, né? Limpeza de tubulação para ampliar o volume de água tratada que pode afetar o abastecimento nesta quarta-feira.
1: Olha aqui, Betão.
3: E alguns bairros já estão sem água aí, né?
1: Bom dia, Betão, bom dia, Vladimir, sou Cláudio Machado. Por que que está faltando água já aqui no bairro Kennedy?
3: É isso que nós estamos falando.
1: Ali aqui, ó.
3: Esse serviço foi realizado durante a madrugada para aumentar o volume de captação de água bruta do arroio das chácaras que vem através da estação de tratamento de Vacaria. A Corsan realizou durante a madrugada dessa quarta-feira a limpeza da tubulação.
1: E segundo me falaram, estão concluindo agora o serviço.
3: Sim,
1: continua.
3: E por conta dessa melhoria, hoje pela manhã, o abastecimento de água no município, ele poderá apresentar oscilações ou baixa vazão e deve ser normalizado à tarde.
1: Mas já tem vários bairros aqui, ó, pessoal. Bom dia, aqui, ó, no bairro São João começou a faltar água lá de mim.
3: É, os bairros mais altos aqui da cidade vai faltar água agora
1: só
3: pela manhã.
1: E até voltar só de noite ou amanhã de madrugada. Já vamos avisar aqui, ó. Tá? É bom, é aqui, ó, outra aqui, ó, bairro Kennedy, estamos sem água lá de
3: essa
1: Mirângela. Mesma,
3: essa região aqui.
1: É, já estão sem
3: essa
1: água.
3: Essa região, né, da cidade aqui, bairro São João, São José, Kennedy, logo vai atingir aí o Petrópolis, não é, Chácara. Então, toda essa situação aí.
1: Então, tá certo. Bom dia, Serração fechada aqui em Anarec, Caxias do Sul, aqui. Foto bonita. Alô, Neura Duarte, obrigado. Serração fechada lá em Caxias do Sul aqui. Dona Ivanize, ali da rua, na rua José Gaspareto, já recebi seu WhatsApp aqui, tá? E o pessoal daqui, ó, repondo o calçamento da Corsã lá na Frei Melchior, diz que com geada e tudo, pegar nas pedras aí. Mas tem que ter luva, né, Betão? Tem que se cuidar.
3: É,
1: né?
3: Esse negócio de repor o calçamento, eu quero ver como é que vai ficar uma situação logo aí.
1: Então vamos ficar de olho, estamos de olho. 8h27, 7 graus, tempo bom, sol brilha aqui na Moreira Paz 726, estúdios da tua Rádio Fátima. Em seguida tem mais.

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14: Obrigado, então, você que está ligado, conectado mais um dia no 90.5, a tua Rádio Fátima de Vacaria, 8h34, 7 graus. Aqui, no Moreira Paz 726, aqui 7 graus com o sol brilhando em Vacaria. Grande parte da região ainda tem neblina aí. Alô, Volney Magrinelli, bom giorno, Pendissoldi. Senhoras e senhores ouvintes, o senhor Volney me manda uma foto da serração fechada lá em São Manuel. Alô, povo querido lá de São Manuel. Tutti gente buona e piende soldi. Graças a Deus, um abraço. Estou dizendo lá que o pessoal de São Manuel, tudo gente boa, bastante dinheiro, pessoal trabalhador lá. Um abraço para vocês, então. 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
16: Olá, um forte abraço a todos, muito obrigado pela companhia. Estamos chegando, trazendo agora as informações do Legislativo de Vacaria. Teve sessão ordinária desta terça-feira, que foi marcada pela aprovação de projetos com impacto direto nas áreas de educação e saúde. Entre as matérias aprovadas está um projeto de lei que autoriza a suplementação de R$1,5 milhão no orçamento da Secretaria Municipal de Saúde. Os recursos serão destinados à realização de mutirões para redução das filas de exames, sessões de fisioterapia e a reforma do Centro de Referência ao Atendimento Infanto-Juvenil. O líder do governo, vereador Douglas Sinse, se pronunciou sobre este projeto.
17: Infelizmente, a saúde é uma demanda recorrente. Coloque os recursos que se coloque hoje na Comissão de Saúde, juntamente com mais alguns colegas e assessores, ouvimos o triste relato do seu Inácio aqui, com relação à questão de exames, à questão de atendimento. A gente, como sempre, muito coerente, vai buscar as informações, os prontuários do município, do hospital, para que a gente possa estar fazendo essa avaliação, o que, que a gente pode intervir, quais as ações que a gente, enquanto comissão, enquanto Câmara de Vereadores, pode tomar. Faço essa fala porque o próprio seu Inácio nos relatou que esperava na fila de exames há mais de 3 anos, É recorrente essa fala por parte de muitos pacientes, 3, 4, 5 anos, 1 ano, 6 meses, 3 meses, e a saúde é algo que não pode esperar. A gente sabe que quando isso acontece, as fatalidades vêm. E esse projeto 89 coloca aí mais de perto de R$1,5 milhão de reais na Secretaria da Saúde para que a gente possa dar uma acelerada, diminuir um pouco dessa fila, que é enorme, realmente precisa de atenção e precisa de recurso. Então, esse projeto vai fazer com que a gente consiga acelerar algumas coisas, a gente evite o remediar, o saber, o diagnosticar, é muito importante, e através dos exames que a gente vai conseguir fazer isso.
16: Durante a sessão, o vereador Fernando Sequinato destacou que novos recursos estão sendo destinados para a área da saúde.
18: Muito importante esse projeto que votamos hoje, o 89 para a saúde, né? O projeto que é para agilizar as filas, exames, consultas e cirurgias. E quero anunciar aqui de primeira mão, somado a esse montante, a essa verba que vai para a saúde hoje, né? Tivemos a confirmação agora do deputado Giovanni Cherini, né? Já me mandou até o ofício aqui via WhatsApp, de mais R$1 milhão, né? Para os exames, consultas e cirurgias, né? A preocupação do deputado aí com a saúde, com a nossa comunidade aqui em especial, a nossa cidade, né? Terminou, né? Por essa emenda, este R$1 milhão aí para agilizar a saúde. Então, fora o projeto 89, temos mais esse R$1 milhão e que vai ajudar muito aí a saúde da nossa comunidade.
16: Os vereadores também aprovaram o projeto de lei 090, que prevê a suplementação de R$992 mil para a contratação emergencial de linhas do transporte escolar nos itinerários de Coxilha Grande e Fazenda Estrela Santa Terezinha, garantindo a manutenção do transporte escolar do ensino fundamental durante o ano letivo. Outra matéria aprovada foi o projeto de lei legislativo, de autoria do vereador Pingo Rezende, que denomina como Estrada Leandro Bortoluz, uma via pública localizada na comunidade do Refugiado, no 5º Distrito de Vacaria.
19: Faço uso da tribuna aqui para agradecer primeiramente aos colegas por nós aprovarmos a importante denominação da estrada Leandro Bortoluz, que liga a Pedro Vieira de Farias com a José Boeira de Vargas. Quero aqui também cumprimentar o colega Douglas, que ainda em vida conseguiu conceder o título de cidadão, Leandro Bortoluz, pessoa que muito fez pela agricultura, pelo agronegócio, pela maçã, um visionário, uma pessoa à frente do seu tempo. Então a gente quer deixar marcado o seu nome na estrada a qual sai próximo ao seu pomar, ali próximo ao pomar do Lovato, e liga até a José Boeira de Vargas, que vai a Monte Alegre dos Campos. Então, agradeço mais uma vez a vocês, agradeço a família por proporcionar esta homenagem a essa pessoa que tanto fez, principalmente pelo setor da maçã, não só de Vacaria, não só do Rio Grande do Sul, mas do Brasil.
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16: A gerente de relacionamento institucional com o poder público da RGE, Milena Cruz, participou da sessão ordinária desta terça-feira no Grande Expediente. Na ocasião, ela prestou esclarecimentos com relação especialmente ao atraso na entrega dos talões de contas de luz no município. Amanhã, neste mesmo horário, estaremos de volta para trazer mais informações sobre este assunto. Forte abraço a todos e até lá.
14: Valeu, obrigado, colega Aldoir Santos, assessoria do Poder Legislativo. Sobre a tentativa de homicídio há pouco, agora chega a informação completa, oficial, por isso que nós estamos buscando mais detalhes. A tentativa de homicídio foi no bairro São João, em via pública, rua Manuel Claro de Lima. Um homem de 45 anos foi atingido por vários golpes de faca, está neste momento no setor de emergência do Hospital Nossa Senhora de Oliveira, e segundo a Brigada Militar, o autor dos golpes de faca está identificado, mas ele fugiu do local. Fato que aconteceu agora de manhã no bairro São João, em Vacaria. 8h42, já voltamos.

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13: Então, muito obrigado pela sua companhia. Estamos mais um dia felizes, felizes. Primeiro, pela vida. E segundo, porque você está em nossa sintonia. Aqui é a tua Rádio Fátima de Vacaria, 8h48. Sol brilha em Vacaria e na região dos Campos de Cima da Serra. Então seja você também o sol. Brilhe para você e para o outro também. 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E o Sicredi que está aí com a 13ª Semana Nacional de Educação Financeira, oportunizando hoje uma live imperdível com Gustavo Cerbasi. Alô, Madalena, bom dia, tudo bem, amiga?
14: Bom dia aos ouvintes da Rádio Fátima de Vacaria. Uma alegria, uma honra estar com vocês nessa manhã ensolarada e feliz, né?
13: Isso aí, feliz,
14: pra
13: né?
14: Para falar, então, desse nosso evento lindo, que é a 13ª Semana da Educação Nacional Financeira, que, como o próprio nome diz, ocorre a nível nacional e ela é promovida aí pelos órgãos, né, como o Banco Central e as instituições financeiras todas, então, durante o dia, entre os dias 18 e 24, se unem, né, fazem aí uma força para conseguir trazer informação de qualidade para a comunidade em geral.
13: Antes de falarmos da live, rapidamente, qual é o objetivo? O que, que se propõe? O que, que busca a Semana Nacional de Educação Financeira, Madalena?
14: Pois então, a Semana do ENEF, como é chamada, ela traz informação, ela busca trazer mudança, ajuda a transformar o comportamento financeiro das pessoas.
13: Ótimo.
14: E acreditamos que é um momento tão importante da nossa sociedade, onde a gente está vendo a inadimplência subir, as pessoas terem uma dificuldade financeira de encarar os seus problemas no momento atual. E cremos que, até principalmente por sermos cooperativa, faz parte dos nossos propósitos, dos nossos valores e das nossas, inclusive, obrigações.
13: Sim.
14: Trazer informação de qualidade para trazer esse auxílio para a comunidade em geral.
13: E atenção, dentro dessa expectativa de vocês de levar orientação e informação, principalmente no momento atual, para as pessoas também terem esse cuidado, se planejarem na questão financeira, hoje tem uma live imperdível com o Gustavo Cerbasi.
14: Exatamente. Então, hoje, dia 20 de maio, nós estaremos a partir das 15 para as 7, né? Então, 18h45, nós já estaremos online, nos preparando o ambiente para, então, às 19 horas pontualmente, receber o Gustavo Cerbasi nesse ambiente virtual, através do YouTube. Qualquer pessoa pode acessar, é um evento online gratuito. Porém, é preciso acessar um link. Esse link está disponível através das nossas redes sociais, principalmente lá no canal do Instagram, que hoje em dia é fácil de todo mundo acessar. Procura lá, Sicredi Altos da Serra, que você vai localizar os posts com os links para acessar essa live tão importante, né? O Gustavo vai estar trazendo, então, pautas muito interessantes, porque ele é um cara extraordinário, né? Ele traz
13: uma referência, né, Madalena?
14: Uma referência a nível nacional. E ele é escritor, Ele é mestre em finanças e ele tem uma história no cenário nacional, nas finanças, desenvolvendo as pessoas para ter um equilíbrio financeiro. E a gente acredita muito, né? Até tem a palavra que está tanto em pauta aí e que faz parte do nosso repertório, que é a sustentabilidade. Então, a sustentabilidade financeira é você adequar o que você ganha ao que você gasta e também poder programar o seu futuro. Então, o Gustavo é mestre nisso e eu tenho certeza que vai trazer muita contribuição, e não só para nós, mas como família, né?
13: Exato.
14: Ontem nós tivemos uma fala rápida com ele para alinhar a conversa e ele trouxe muito o tema família. Então, acreditamos que poder assistir essa live em família vai fazer toda a diferença.
13: Com certeza. E vale para todo mundo, porque o linguajar dele é de fácil compreensão e de muita orientação, que certamente, como você disse, vai fazer a diferença até na questão de nós nos programarmos melhor no aspecto financeiro dentro da própria família, né, Madalena?
14: Isso, perfeitamente. Na verdade, o Gustavo, ele é um das referências dele é essa, né? A simplicidade, como ele passa a informação, de uma maneira que qualquer pessoa possa aproveitar e colocar na prática mesmo, no seu dia a dia, as técnicas que ele passa. E, obviamente, aí também ele tem uma bagagem literária que também nos oportuniza, não só Sim. nessa hora aí que ele vai estar conosco, disponível para falar diretamente da nossa região, para os nossos associados e para a comunidade em geral, também vai ficar em aberto aí toda uma literatura que as pessoas com mais curiosidade, com mais necessidade, com mais interesse, porventura queiram aproveitar dele, né? Ele tem aí mais de 10 livros lançados.
13: Vamos reforçar, hoje 7 horas, como acessar?
14: Isso, então hoje a partir das 18h45, com o início da live às 19h com o Gustavo, o tema, bem importante a gente falar do tema, é Sim. escolhas inteligentes para uma vida próspera, vai ser transmitida pelo YouTube, mas o link é fechado, porém está disponível através das nossas redes sociais, principalmente lá no nosso canal do Instagram, @sicred.altosdaserra.
13: Tá certo, Madalena. Obrigado. Um excelente dia. Saúde para ti.
14: Eu que agradeço a oportunidade e desejo um dia incrível para todos nós e vamos cuidar da nossa gestão financeira, tá bem?
13: Tá certo. Um abraço.
14: Um abraço.
13: Valeu. Obrigada. Ok. Valeu. Madalena Mioto, vice-presidente do Conselho Administrativo do Sicred, convidando você então para essa live hoje com Gustavo Cerbasi sobre questões financeiras, de você planejar, de você se organizar financeiramente para você também, a exemplo de uma empresa, porque a família também hoje tem que ter esse planejamento, você controlar melhor as suas finanças e como precisamos aí. Tem que ter muito cautela, muito cuidado, porque você para receber é 30 dias, demora, mas para sair, se você não controlar, é 2-3 dias. Por isso que tem que ter cuidado também nas compras aí. Vamos agir com a razão e não com a emoção na hora de comprar algumas coisas, porque a emoção é uma coisa passageira, ela não tem sustentação. A razão sim, essa tem mais sustentabilidade, você erra menos. Então, até nas compras, no gastar o teu dinheiro, haja com a razão e não com a emoção. Assista esta live da Sicred hoje, que vai ser muito importante para você, também no aspecto de controlar as suas finanças. 8h56, 7 graus. 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Agora, 8h57. Alô, pessoal de Esmeralda. Infelizmente, tivemos aí na segunda-feira um incêndio lá que destruiu a casa da professora Andriele. Os professores lá da Fazenda Estrela de Esmeralda estão fazendo uma campanha para Andriele. Precisamos de fogão a lenha, cama, roupa de cama, banho, roupa pessoal também, cobertas, prato, copo, xícara, talheres, panelas, geladeira, mesa, pia, sofá, enfim, precisa tudo, porque ela ficou só com a roupa do corpo. Inclusive, ela dá aula lá na Fazenda da Estrela, estava lá dando aula quando o fogo destruiu sua casa lá em Esmeralda. Então, atenção, pessoal, vamos colaborar com a professora Andriela, essa pessoa maravilhosa que teve aí tudo perdido pelo incêndio que aconteceu na sua casa, que foi destruído na segunda-feira. Entre em contato, todo mundo conhece a professora Andriela ali em Esmeralda aí, o pessoal da Fazenda Estrela. O que tu puder ajudar aí, utensílios domésticos, geladeira, tudo, repassa para a professora Andriela, essa pessoa maravilhosa. Vamos ajudar ela lá a reconstruir sua casa e também com aquilo que ela precisa pro dia a dia. 8h58, 8 graus, bom dia, excelente dia.
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0: outro trecho, que fica entre Vila Flores e Antônio Prado, foi assinada no último dia 30 de abril. Da tua rádio veranense de Veranópolis, Daniela Afonso.
1: Na área de cobertura da tua rádio Garibaldi, morreu ontem o ex-vereador de Carlos Barbosa, Davi Bampi, aos 78 anos de idade, filiado ao PDT e que exerceu 6 mandatos como parlamentar, sendo ainda 2 anos suplente. Ao longo de sua trajetória política, permaneceu por 26 anos no Legislativo, tendo presidido a Câmara de Vereadores em 5 ocasiões. Seu corpo está sendo velado na Câmara de Vereadores de Carlos Barbosa e a cerimônia de despedida acontece nesta manhã, às 10 horas. Da tua rádio Garibaldi, Luiz Henrique Guarnieri.
0: O diretor técnico da UTI e médico do Hospital Nossa Senhora da Oliveira de Vacaria, Flávio Neri, afirmou que o aumento dos casos de doenças respiratórias já reflete na procura por atendimento em Vacaria. De acordo com o médico, houve aumento significativo nos atendimentos da emergência e também nas internações hospitalares. O médico destacou que a baixa adesão à vacinação preocupa as autoridades de saúde. Conforme os dados citados, o Rio Grande do Sul atingiu cerca de 36% da meta vacinal, índice semelhante ao registrado em Vacaria. Da tua Rádio Fátima de Vacaria, Júlia Rodrigues.
2: O prefeito de Lagoa Vermelha, Eloir Morona, está participando da Marcha a Brasília em Defesa dos Municípios, considerado o maior evento municipalista da América Latina. O encontro reúne prefeitos, vice-prefeitos, vereadores, secretários e gestores públicos de todas as regiões do país. Neste ano, a marcha tem como tema O Brasil que dá certo nasce nos municípios, destacando o protagonismo das cidades no desenvolvimento do país e a importância do fortalecimento das gestões locais. Da tua Rádio Cacique de Lagoa Vermelha, Rudimar Galvão.
3: Aqui na região, destaque para a nova diretoria do Coré de Produção, entidade que reúne 21 municípios do norte do estado e que atua na articulação de demandas ligadas à infraestrutura, logística, abastecimento de água, turismo e desenvolvimento regional. Henrique Bertosso, marauense, atual diretor do campus da Universidade de Passo Fundo em Casca, é o presidente. A nova diretoria, formada com representantes de diferentes municípios da região, inclui Passo Fundo, Siríaco, Camargo, Carazinho e Marau. Conforme Henrique, o principal objetivo do conselho é fortalecer a integração regional e estimular uma visão coletiva sobre os desafios e oportunidades dos municípios. Da tua Rádio Alvorada de Marau, Ana Lúcia Giacomini.
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5: 9:06. Bom dia, grande vacaria. Estamos chegando nesta manhã de quarta-feira, 20 de maio do ano de 2026, para a apresentação do temático, o nosso encontro de todas as manhãs aqui na tua, na nossa Rádio Fátima de Vacaria 90.5. É uma manhã de frio, 8 graus é a temperatura aqui nos estúdios da tua, da nossa Rádio Fátima. Tivemos aí durante a madrugada uma temperatura de 2 graus aqui na região da Grande Vacaria, uma forte geada nos campos de cima da serra, minha gente. Mas agora é 8 graus, não é? Tempo bom, céu azul, sol brilhando nesta manhã de quarta-feira na Grande Vacaria. Estamos chegando, como eu disse, para a apresentação do nosso temática, que tem a participação dos senhores ouvintes e dos nossos colegas, Vladimir Fabres, Ronaldo Pontel, Fábia Schiller, Silvio Silveira Ramos, Luiz Barreto, Ajuga Rodrigues, Francielo Scheider, Gisane Moraes, no administrativo a Neiva Ramos, na portaria Carla Suzin, a gerência do Alexandre Dalbello e a direção do Frei Evaldo Valdir Freitas. Comigo aqui, o Caio Pivoto. Bom dia, Caio!
6: Bom dia, Betão, e bom dia aos nossos queridos ouvintes.
5: Qual é a temperatura e a hora certa, Caio?
6: No momento são 8 graus e são 9:08.
5: 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Você está ligado aqui na tua, na nossa Rádio Fátima, conferindo a hora certa, Caio.
6: São 9:10.
5: 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E a temperatura, Caio?
6: Temperatura de 8 graus.
5: 8 graus, tempo bom, céu azul, sol brilhando na Grande Vacaria. 8 graus é a temperatura. 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A pauta do nosso temática nesta quarta-feira, teremos o programa Conexão Cidadã sobre a responsabilidade da Prefeitura Municipal. E em seguida, vamos conversar com o Tenente Maier, comandante do Corpo de Bombeiros Militar de Vacaria, para passar diversas orientações à comunidade da Grande Vacaria nesta manhã de quarta-feira. Inicialmente, o Conexão Cidadã sob a responsabilidade da Prefeitura Municipal de Vacaria.
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8: Olá, bom dia, um abraço a todos e eu desejo de uma ótima quarta-feira. Aqui estamos com as informações do governo municipal. O programa do município de incentivo aos microempreendedores já viabilizou acima de R$800 mil em incentivos. O programa de microcrédito orientado, Juro Zero Vacaria, tem apenas 9 meses e um forte impacto no fortalecimento dos microempreendedores individuais, os MEIs. Levantamento divulgado esta semana pela Secretaria Municipal de Desenvolvimento Econômico e Inovação mostram que R$822 mil já foram liberados com garantias do Executivo Municipal para impulsionar os microempreendedores de Vacaria. O número de MEIs também vem crescendo no município, demonstrando a importância do apoio do governo municipal. Hoje, Vacaria tem 4.446 microempreendedores ativos. Fernando Pedroso, secretário de Desenvolvimento Econômico do município, fala desse momento do empreendedorismo local.
9: Atenção, empreendedores de Vacaria. 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Se você possui um pequeno negócio e quer começar a empreender, procure a Secretaria de Desenvolvimento Econômico e Inovação e conheça as condições e benefícios do programa. 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
8: O município está fazendo importante intervenção na rotatória da Júlio de Castilhos com a Avenida Militar. Esse ponto da Avenida Militar, de grande influência na mobilidade urbana, vem sendo motivo de preocupação devido aos limites de espaço e dificuldades para o trânsito de veículos, especialmente caminhões. O governo municipal conseguiu autorização junto ao DENIT para realizar a intervenção no local. Pelo projeto aprovado, haverá recuo de 2 metros nos canteiros laterais, ampliando a pista de rolamento para 8 metros. As ampliações acontecerão nos canteiros laterais, tendo em vista que o DENIT não autoriza intervenção na rótula central. O serviço é todo executado pelas equipes da Secretaria de Obras à noite para minimizar transtornos aos usuários. O secretário de Obras, Leandro Santos, o Chimia, estima que as obras serão concluídas em 3 noites de trabalho, sempre das 20 horas às 2h30 da madrugada. Após as obras na pista, os canteiros receberão paisagismo com flores da estação, contribuindo para melhorar o aspecto urbano do local. A administração municipal solicita compreensão e atenção redobrada por parte dos usuários a fim de evitar situações de risco durante a execução dos trabalhos. Aumentou a procura por agasalhos e o apelo é para mais doações por parte da comunidade. Por força da queda nas temperaturas, aumentou muito a busca por roupas e cobertores junto à Secretaria de Desenvolvimento Social. Diante disso, vê a necessidade de ampliar o volume de doações por parte da comunidade para garantir atendimento às necessidades das famílias vulneráveis. A secretária de Desenvolvimento Social, Marli Madruga Kowaleski, reforça o apelo para ampliar as doações.
10: Bom dia, Paulo. Bom dia, aos ouvintes. Então, com a chegada do frio na nossa cidade, muitas famílias enfrentam dias e noites difíceis. Por isso, a arrecadação de roupas quentinhas e cobertores é tão importante para essas pessoas que necessitam. Fazer com que as doações sejam um gesto de cuidado e empatia é muito importante. Hoje, infelizmente, a procura por agasalhos e cobertores na nossa secretaria aumentou muito e os estoques já não conseguem atender todas as pessoas que estão buscando ajuda, principalmente roupas masculinas, infantis e cobertas. Por isso, queremos fazer um apelo. Aquela roupa que você acredita que não vai fazer falta, mas que pode ajudar alguém, doe. Cada doação faz a diferença. Se você puder, doe nos pontos de arrecadação ou pode ser diretamente na Secretaria de Desenvolvimento Social. Precisamos muito da colaboração para que juntos possamos transformar solidariedade em acolhimento na nossa cidade. Pedimos a colaboração de todos para que nos ajude a aquecer o inverno dos nossos munícipes. Nossos pontos de arrecadação são Brigada Militar, Câmara de Vereadores, Corpo de Bombeiros, Escola Bom Jesus, Escola Gustavo, Mercado Kellerman, Mercado Pradense, Polícia Civil, Rádio Esmeralda, Rádio Fátima, UBS da Barcelos, UBS Imperial, UBS Jardim América, UBS Monte Claro, UBS da Borges, a empresa Resfriar e na Prefeitura. E a gente pede, realmente nossos estoques estão baixos. Então, quem puder nos ajudar nesses dias frios, vai fazer toda a diferença.
8: O Mercado Público de Vacaria é um espaço de oportunidades para feirantes e consumidores muito bem avaliado. Os mais de 80 boxes do Mercado Público de Vacaria são muito bem utilizados, seja todos os sábados na tradicional feira ou então em eventos especiais como outras feiras. Entre elas está a tradicional Feira do Livro, Artesanato, Primavera, entre outras. Aos sábados, desde logo cedo, dezenas de pequenos produtores e centenas de consumidores frequentam o local, que está consolidado como um espaço de apoio à agricultura familiar e de contato direto do produtor com os consumidores. A nossa equipe foi ouvir o que dizem consumidores e feirantes. Duas consumidoras vêm de Caxias do Sul com frequência à Vacaria e a visita ao Mercado Público é quase como que um compromisso.
11: De onde a senhora é?
12: De Caxias. Eu vim em Vacaria para tomar o café da manhã com o meu pastel da feira, porque lá em Caxias não tem um pastel tão bom que nem aqui.
13: Nós viemos de Caxias, aqui na minha irmã, para ficar. Daí, todo sábado de manhã, quando a gente vem na feira para tomar café. Porque aqui tem pastel bom. E não tem feira igual essa lá em Caxias, só tem na rua. E aqui é bem aconchegante, assim, ó, pode ser inverno, verão, bem bom.
8: Os feirantes também têm depoimentos que mostram a importância do Mercado Público enquanto espaço de negócios.
14: Eu acho uma feira muito boa, um espaço grande, bem preparado, assim, para os agricultores, para os feirantes. E para mim é ótimo, porque eu trago aquela uva que é conhecida, uva da Vacaria, que vendo bastante, vendo bem, o povo fica contente. E eu gostaria também de convidar mais povo da Vacaria que conheça esse Mercado Público, que é uma ampla mercado aqui para todo mundo, que cabe bastante gente aí.
15: A feira aqui para mim é, na verdade, é a nossa renda semanal, né? É muito importante para nós a feira, que a gente trabalha bastante, plantamos diversas verduras e frutas para trazer sempre fresco, né? A mercadoria fresca para o cliente. E a gente fica muito feliz de ter uma estrutura como Mercado Público para trazer nossa mercadoria. Convido o pessoal todo de Vacaria para vir conhecer a feira, aqueles que não conhecem, né? Que tem sempre uma mercadoria com preço bom, preço acessível e de boa qualidade. Convido a todos.
8: Está em fase de planejamento um projeto de revitalização do Mercado Público visando dar mais utilidade ainda ao espaço. No dia de ontem, o governo municipal teve dois importantes avanços na garantia de exames na área da saúde para a comunidade. A Câmara Municipal aprovou o projeto do Executivo destinando R$1.500.000 à realização de exames dentro do programa Saiu o Meu Exame. Recursos também serão investidos em sessões de fisioterapia e na reforma do Centro de Referência ao Atendimento Infanto-Juvenil. Enquanto isso, o prefeito Andrezinho Rokoski cumpre a agenda em Brasília essa semana. E uma das primeiras conquistas foi uma emenda parlamentar destinando também à realização de exames. O prefeito Andrezinho fez o anúncio ainda ontem à noite.
16: Pessoal, eu estou fazendo aqui em Brasília a minha primeira agenda com o presidente da Comissão de Saúde aqui da Câmara dos Deputados, o deputado federal Giovanni Cherin, um grande parceiro, um grande amigo da nossa cidade de Vacaria. E eu fui recepcionado, né, Cherin, com muita alegria, com uma emenda de R$1 milhão para a nossa saúde, Cherin. Nós que estamos trabalhando incansavelmente para a redução principalmente das filas de exames, cirurgias, consultas, Cherin. Então esse valor certamente a gente vai poder devolver, acima de tudo, dignidade de vida para as pessoas que estão lá há tantos anos aguardando pelo seu procedimento.
17: Tenho muito orgulho, prefeito Andrezinho, de estar aqui ao lado do prefeito de Vacaria, que é a terra dos rodeios, e dizer que com muito orgulho estamos colocando o valor de R$1 milhão para resolver o maior problema de saúde de todo o município do Rio Grande do Sul. E agora, no caso de Vacaria. Então, R$1 milhão para ajudar a Vacaria a resolver esses problemas. Então, meu abraço e Deus abençoe. Parabéns, Andrezinho, por ser esse grande prefeito que faz a diferença no município de Vacaria no momento.
8: E assim encerramos o nosso encontro desta manhã de quarta-feira. Amanhã estaremos de volta neste mesmo horário. Até lá, bom dia.
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10: Nove horas, 28 minutos, 8 graus é a temperatura aqui na Grande Vacaria. Você está ligado na tua, na nossa, Rádio Fátima 90.5 nesta manhã de quarta-feira. com satisfação, como a gente anunciou, os nossos convidados, o tenente Maier, que é o comandante do Corpo de Bombeiros Militar de Vacaria, o primeiro sargento Marcos, o soldado Felipe Marcolin, são os nossos convidados. 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Nosso bate-papo, inicialmente, tenente Maier, bom dia, prazer em receber mais uma vez aqui na tua, na nossa Rádio Fátima, nesta manhã de quarta-feira.
11: Bom dia, Betão, bom dia a todos os ouvintes, obrigado mais uma vez pela oportunidade de estarmos aqui trazendo essas informações básicas, né? Para que nós possamos estar levando um pouco mais de segurança para a nossa comunidade e sempre mantendo a nossa máxima, né? Que é, enquanto a gente estiver atento, ocorrências poderão acontecer. Então, trazer a prevenção nesse momento tão complexo que é o inverno para nós, levar ao público esse conhecimento básico, nos traz a confiança que o nosso serviço durante o inverno será melhor prestado.
10: Bom, prevenção é o assunto que nós vamos falar com o sargento primeiro sargento Marcos e também com o soldado Felipe Marcolin. Inicialmente eu queria saber do tenente Maier, como é que está a situação do nosso Corpo de Bombeiros Militares de Vacaria? Eu sei que o senhor tem compromisso dentro de instantes aí. Como é que está o efetivo, novos bombeiros, equipamentos, viaturas? Como é que está a situação do Corpo de Bombeiros de Vacaria?
11: Então, hoje nós possuímos uma frota que atende o nosso município, porém a defasagem do efetivo ela é um problema do comando, tanto estadual, ou seja, regional, e do nosso comandante geral, que já anunciou até em prévia entrevista que nos alcançará entre 6 a 10 militares até o final do ano. Então isso não vai com certeza nos aliviar, no sentido principalmente do atendimento com a resgate, porque a tendência também é que nós recebemos até o final do ano um caminhão novo e outro resgate, para que nós possamos atender a comunidade da melhor forma possível. O nosso efetivo hoje, para os senhores terem ideia, dentro dos pelotões do 5º Batalhão de Bombeiros Militar, os únicos que estão trabalhando com 4 militares é Vacaria e...
10: 4 militares diários?
11: Diários.
10: Né? E o efetivo, qual é o total?
11: O efetivo, nós somos 19 operacionais. Né? Sim. Então, o comando tem nos alcançado o recurso para nós mantermos os 4, porque senão estaremos hoje com 3 e com o resgate desativado. Mas, com certeza, até o final do ano teremos aí uma evolução muito boa para o nosso pelotão e para a nossa comunidade.
10: É importante saber disso aí, não é? Porque nós precisamos realmente de efetivo do Corpo de Bombeiros. Eu sou da época, e falava com os senhores antes de nós começar o bate-papo aqui, sou da época que Vacaria tinha o quartel do Corpo de Bombeiros, aonde é, na Doutor Flores, com 54, 56 bombeiros, né, atuando aqui em Vacaria. E Vacaria não tinha essa população que tem hoje, não tinham os municípios ao redor da grande Vacaria que tem hoje, não é?
11: Sim.
10: E veja bem, em vez de aumentar, de manter, diminuiu o número de soldados que fazem esse importante trabalho na comunidade.
11: É, exatamente, e nós temos aqui também uma questão que chama muita atenção de todos os outros pelotões do estado, que é nosso plano de chamada. Então, muitas vezes, estamos correndo com 2, 3 caminhões, mas é com pessoas de folga que deslocam o quartel para apoiar, porque nós entendemos que o socorro ele não pode parar, né? Então, a comunidade pode sempre contar com o Corpo de Bombeiros. E, como eu já disse anteriormente, é uma preocupação do comando, até porque nosso comandante-geral hoje, o primeiro pelotão que ele comandou no estado foi aqui em Vacaria. Então, ele já se pronunciou e, com certeza, até o final do ano teremos boas notícias para o nosso
10: pelotão.
11: Nós
10: temos uma preocupação aqui no jornalismo, juntamente com o Admir e os demais colegas, é a respeito do resgate, não é? Hoje a gente telefona para o Corpo de Bombeiros aqui em Vacaria e eles atendem imediatamente. Vai continuar sendo mantido esse serviço de resgate em Vacaria?
11: Sim, é uma preocupação nossa como instituição, principalmente minha enquanto comandante e do comandante do batalhão, por conta da confiabilidade que tem no nosso trabalho, né, da pronta resposta. Então, é um serviço que com certeza será mantido, né, pelo Corpo de Bombeiros Militar do Estado do Rio Grande do Sul.
10: É importante porque a gente sabe, né? Os bombeiros aqui em Vacaria sabem que ali na esquina do café o acidente, ali na esquina do Deon, esse negócio todo, não é? Ali no Porca Véia, como nós estávamos falando antes, né? Sabe o local onde que é, realmente tem que ir. E se ficar vinculado a Caxias até telefonar, atender esse negócio todo, fica difícil, né?
11: É, exatamente. Nós precisamos dessa pronta resposta. É o que nos diferencia, né? De saber e entender de pronto a necessidade daquele cidadão que está à procura de um socorro. Então, eu defendo essa tese, né? Eu, como já aconteceu do E193 ou 193 sair aqui de Caxias, e nós, como gestão, ir lá e buscar o 193 de volta para a gente conseguir dar essa resposta mais rápida para a nossa comunidade.
10: Mas vamos continuar em Vacaria.
11: Vamos continuar, se Deus quiser.
10: Ok. Tenente Maier, que é o comandante do Corpo de Bombeiros Militares de Vacaria, eu sei que o senhor tem compromissos aí, não é? Agradeço a sua participação aqui. Primeiro, Sargento Marcos, prevenção. Nós estamos aí há um mês do inverno, 20 dias de iniciar o inverno brasileiro, não é? Mas nós já estamos sentindo aquele frio nesse mês de maio. E sabemos que muitas e muitas pessoas, não é? Tem acontecido alguns incêndios, alguns acidentes aí com fogo, não é? Bom dia.
12: Bom dia, Betão. Bom dia, ouvintes da tua Rádio Fátima. É, realmente, Betão, na verdade, no calendário ainda falta um mês, né? Praticamente. Sim. Um mês, né? É para o início do inverno, mas, né? Mas a gente sabe que a questão do frio já começou, né? Na Vacaria a gente sabe que é assim mesmo, né? Até demorou, né? Até demorou para chegar, então o pessoal agora tem que redobrar, né? A prevenção com relação a acidentes, principalmente, né? Com princípios de incêndio, né? Que é o que aumenta bastante essa época do ano aqui, né? Então, tanto a questão das lareiras, né? Como também dos fogões, né? E como também da parte elétrica, né? Que às vezes o pessoal põe muito, começa a usar estufa, vai lá ou instala um ar-condicionado, que são coisas que demandam muita energia, só que a parte da fiação ainda é aquela antiga lá, de quando foi construída a casa, né? 20, 30 anos atrás, ou até mais. Né? Então aí que começa a acontecer os acidentes, né? Os princípios de incêndio, questão de limpeza de canos de fogões, lareiras, né? A própria churrasqueira também, né? Que às vezes volta e meia acaba acontecendo.
10: Bom, está conosco também aqui o soldado Felipe Marcolim. Bom dia, Felipe Marcolim. Pode chegar mais perto aqui, por favor.
13: Bom dia.
10: Tudo bem?
13: Tudo bem.
10: Tudo ótimo. Qual é a relação, qual é você e juntamente com o primeiro sargento Marcos, podem passar à comunidade Vacaria a prevenção, os cuidados que nós temos que ter aí no inverno aí, com esses frios aí, já tem acontecido alguns incêndios em residências aí.
13: É uma tendência, na verdade, agora durante o frio, que aumentem, né, o número de incêndios devido às situações que o sargento passou. Em especial, o uso, né, de lareiras, às vezes improvisadas, sobrecargas na rede elétrica devido a aquecedores, modelos novos de aquecedores de lareiras que às vezes o pessoal não sabe utilizar ou tem algum descuido e acabam ocasionando um incêndio. E também o que já é de praxe, né? Fogão a lenha, lareira, tudo que envolve fogo dentro de residência, principalmente em residências de madeira, tem um risco de causar um incêndio. O que nós recomendamos é sempre durante o uso dessas ferramentas, né, para se esquentar, que seja sempre sob supervisão e que não seja deixado aceso durante a noite. E sempre evitar a famosa adaptação, né, o engembre, de usar T's, benjamins, de instalar lareiras em cômodos que não tenha preparação para receber, às vezes colocar equipamentos que a rede elétrica da casa não comportam, que a gente vê bastante, né? São, em grande parte, aqui em Vacaria, residências antigas de madeira, que tem uma instalação que às vezes tem mais de 30 anos e o pessoal vai lá e instala um ar-condicionado novo, que tem uma demanda energética muito grande e acaba que a própria rede da casa não comporta. Claro, o ar-condicionado é só um exemplo, tem várias outras coisas. Os próprios aquecedores elétricos hoje, a maioria de 2.000 watts, eles têm tendência a forçar a rede elétrica da residência. Então, às vezes, coloca um num cômodo, outro no outro, pode ocasionar um acidente.
10: É a mesma coisa que as pessoas falam, não é? Entrei no meu quarto, fechei a porta, liguei o aquecedor, esse negócio todo. Dormi com o aquecedor ligado, isso aí realmente preocupa, é prejudicial?
12: Sim, Betão, na verdade a gente sempre diz que não pode fechar completamente, né, o cômodo, né, por causa da queima do oxigênio, né. Então já houve há anos atrás aí também um acidente com esses aquecedores a gás, né, que é com botijão P3 aí, né, GLP, e acabou queimando todo o oxigênio que tinha e acabou apagando o fogo e as pessoas acabaram se intoxicando, né, e uma vindo até óbito por causa da inalação do gás, né, que ficou gerando durante toda a noite, né?
10: Tem muitas residências aqui em Vacaria ainda, o pessoal faz aquele fogo de chão, fogão, aquele negócio todo ali, de noite deixou ali aceso, não apagou direitinho, vai para outro cômodo do quarto, dormir, descansar. Isso aí também tem que ter um cuidado?
12: Também, Betão, a questão do... O pessoal faz...
10: Lá no galpão, faz o fogo.
12: Exato, braseiro, né? Até uma própria churrasqueira, né? Que for fazer um churrasco ali, sempre apagar bem o fogo, né? Porque pode ser uma fagulha, qualquer coisa, ou o calor ali, né? Pode dar uma ignição ali, espontânea ali, e poder começar um princípio de incêndio, né?
10: Eu sou leigo nesse assunto, posso estar dando um maior balão aqui. Com o que eu apago o fogo? Com água, com o quê? Esse fogo de lareira, esse fogo, esse negócio todo aí.
13: Ah, ele pode ser apagado através do abafamento, pode ser retirado o material que está sendo usado para queima e pode ser apagado com água. Situações específicas a gente sabe que não tem como apagar com água porque pode danificar, né? As lareiras de lata, os fogões a lenha, normalmente evita-se o uso de água, né? Mas tem como se apagar, né? Pela retirada do material, pelo abafamento do material.
10: O certo é retirar o material.
12: É, o ideal é assim, eu vou dormir às 10 horas, né? Isso. Lá pelas 9 horas já começa, já não alimenta mais o fogo, né? E daí, ali um pouquinho espalha as brasas que tem ali dentro da própria câmara de queima ali, né? Que automaticamente ele também vai meio se apagando. E se restar alguma coisa, aí sim, né? Daí apagar ou retirar dali, né? No local e colocar para fora de casa ou coisa parecida, né?
10: Outra colocação de ouvinte aqui é a respeito do lençol térmico.
12: O lençol térmico, eles já evoluíram bastante, né? É, hoje eles têm uns termostato com relação ali, que quando ele chega a uma certa temperatura, ele automaticamente desliga, né? Mas é uma coisa elétrica, então não dá para se dizer que é para ser 100% seguro, né? Mas às vezes pode ter, com o usar do tempo, ele pode até acabar acontecendo alguma coisa... De danificar, né, esse equipamento.
13: É, algum defeito que possa acontecer, né, na parte mesmo da mecânica, né? Mecânica que diz, né, é modo de dizer, mas pode acontecer um defeito no termostato, pode acontecer um curto, um mau contato nos engastes do lençol, porque é um equipamento que tá ligado já também na luz e depende da luz para funcionar, né? E como tudo que é elétrico envolve aquecimento, o que está acontecendo ali é dissipação de energia. Se tudo funciona bem, não existe o risco, mas... Tudo que é feito, né, pelo homem, carro, tudo que é construído tem a chance de dar algum defeito e é nesses defeitos que normalmente acontecem os sinistros, né? A nossa recomendação, tanto quanto o que envolve fogo, o que envolve aquecimento elétrico, o que envolve gás, seja aquecedor, seja fogão, é não...
10: Pode falar.
12: Também a gente não pode esquecer, né, Marcolinho, da questão da que tem bastante do pessoal utilizando agora, que são as lareiras ecológicas, que são abastecidas com álcool, né?
13: Isso também, principalmente essas lareiras, né? Nossa recomendação é que não seja manuseado por pessoas que não têm prática, não conhecem, né? Principalmente crianças, manter crianças longe. A lareira ecológica é um risco muito grande em casas que têm crianças, né? Porque se ela vira, ela causa um incêndio. Ela tem um líquido solto dentro dela, que ele é controlado a queima quando ela fica na posição correta, mas se ela chega a virar ou se o líquido é colocado da maneira errada, que acontece os acidentes. A recomendação é não ser manuseado por quem não sabe, não se deixar ligado durante a noite, e nesse mesmo de não se deixar ligado à noite é porque não se deve ter equipamentos como esses sem supervisão, funcionando sem supervisão, da mesma forma que não se deve ter fogo sem supervisão, não se deve ter gás funcionando sem supervisão, e até mesmo equipamentos elétricos, né?
10: Bom, a gente sabe que também algumas residências que o pessoal usa vela, usa liquinho ainda, essa situação toda aí, hein, Marcos?
12: Infelizmente, né, o pessoal às vezes acaba de forma precária utilizando, né? Até por uma falta de luz ou por não ter luz, né? Por incrível que pareça, ainda existem locais ainda que não tem. Então, a questão das velas, né, principalmente, é uma coisa que também, que da mesma forma como qualquer outra... fonte de calor, né? Tem que ser supervisionado por um adulto, né? E, porque pode acontecer até de um próprio um animal doméstico ali, né? Um gato, um cachorro dentro de casa pode derrubar e acabar ocasionando um princípio de incêndio, né?
10: O pessoal que passa aqui, que o interessante seria em cada residência ter um extintor de incêndio. Nem, é difícil essa situação, não é? Mas eu, rapidamente, num minuto cada um aqui, eu estou com o sargento Marcos e também com o soldado Felipe Marcolin. Num minuto, qual é a orientação, Marcolin, que você passa à comunidade da Grande Vacaria, a prevenção para ter cuidados nessa época do ano, hein?
13: As questões que nós citamos, né? Principalmente, né? Agora no inverno, como eu disse, tem a tendência maior de incêndios devido, né, aos equipamentos que são usados para compensar o frio. Ter cuidado, né, usar com consciência, de maneira supervisionada, manter, né, sob controle de pessoas que têm a cuidado mental, têm conhecimento para usar esses equipamentos, né? Às vezes uma criança ou até uma pessoa idosa, que, né, querendo ou não, volta a ser criança, aí que aparecem os riscos, né? Então é mais nesse sentido, no cuidado mesmo, na vigilância durante o uso. E cuidado redobrado em casas de madeira, né? Que a gente sabe que são o material propenso a incêndios, né?
10: Ok, obrigado, Marcolin, que é o soldado do Corpo de Bombeiros. Sargento Marcos.
12: Bom, rapidamente então, Betão. Outra coisa que a gente não pode deixar de lembrar, né? Agora, o próximo mês, né? Que tá para entrar aí, o mês de junho, aí tem as festas juninas, né?
10: Isso.
12: Então o pessoal tem a mania, né? A cultura, né? De se fazer fogueiras, então
10: fogueira é outra, São João.
12: Outra coisa que tem que ter muito cuidado, né? Então, para essa questão de manuseio, o pessoal, às vezes, alguns têm até o costume de pular a fogueira, né? Então, muito cuidado, né? Principalmente, às vezes, o pessoal ingere bebida alcoólica, né? Pode acontecer algum acidente. E também, se for feito algum, né? Agora, eu como responsável pela parte também da prevenção contra incêndio, né? Aqui do pelotão. A questão dos eventos temporários que foram fazer, né, com relação a festas juninas aí, o pessoal procurar o Corpo de Bombeiros aí para a gente poder regularizar e para evitar de ter que ter um transtorno aí com relação a alguma interdição, alguma coisa, algum evento, né, um local de reunião de público aí sem estar legalmente regularizado aí e liberado pelo Corpo de Bombeiros de Vacaria.
10: Então, ok, quero agradecer aqui a presença do Sargento Marcos, primeiro Sargento Marcos, do soldado Felipe Marcolin e também do comandante do Corpo de Bombeiros Militares de Vacaria, o Tenente Mairo. Obrigado pela presença dos senhores, pelos importantes esclarecimentos à nossa comunidade, à comunidade da Grande Vacaria. Eu vou rápido espaço comercial, mas eu volto na sequência com mais informações.
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10: 9h50, 9h50, você está ligado aqui na tua, na nossa Rádio Fátima 90.5, nesta manhã de quarta-feira, uma manhã de tempo bom, de céu azul, de sol brilhando, 9 graus é a temperatura aqui na Grande Vacaria. Olha, gente, agora é o momento para a gente falar a respeito de implante dentário. Uma boa solução para quem está sofrendo com a falta de dentes ou não quer mais depender de dentadura e ponte móvel. Estou recebendo aqui, com muito prazer, o Dr. Leonardo Martins, que é o diretor da Oral Sim Vacaria. Dr. Leonardo Martins, bom dia.
23: Bom dia, Betão. Bom dia aos ouvintes da Fátima. É um prazer estar de novo aí nessa mais uma quarta-feira, né, Betão? Para a gente falar sobre os implantes, os benefícios que eles trazem para os pacientes, né? É um prazer estar de volta aqui com vocês.
10: Bom, doutor, vamos começar explicando o que realmente é um implante dentário na prática, hein?
23: O implante dentário, Betão, ele nada mais é do que uma raiz artificial, né? Ele é um parafuso de titânio que a gente consegue instalar ele no lugar onde o paciente já perdeu um dente ou um grupo de dentes ou até mesmo uma arcada inteira, né? Às vezes o paciente que usa dentadura. Então, na prática, ele é uma raiz artificial e a grande vantagem dele, Betão, é a gente poder parafusar aquele dente que foi perdido ou aquele grupo de dentes ou até mesmo uma prótese total, né, que é o protocolo fixado nos implantes. Então, na prática, é isso que ele nos proporciona, né, poder fixar de novo aquele dente que foi perdido ou até mesmo uma arcada total.
10: Bom, doutor Leonardo Martins, que é diretor da Oral Sim Vacaria, mesmo com a evolução da odontologia, a gente sabe que muita gente ainda tem medo só de pensar em dentista. Esse tipo de procedimento, ele é seguro, hein? Mesmo?
23: É muito seguro, Betão. Hoje nós temos, primeiramente, assim, exames de imagem que são muito precisos, né? Por exemplo, a tomografia é um equipamento que a gente tem na clínica, então, para poder fazer o planejamento todos os casos da melhor forma, né? Isso também não envolve custo para o paciente quando ele vai fazer o tratamento, né, desses exames. Então, quando a gente tem um equipamento desse calibre, né, para a gente poder fazer o exame, saber exatamente a altura de osso que o paciente tem, a espessura, a gente sabe na hora de fazer a cirurgia exatamente o que a gente vai encontrar, entende? Então, a gente não tem surpresa. Então, é muito mais fácil para a gente fazer o planejamento, saber escolher qual tipo de implante a gente vai usar, o calibre dele, a espessura, né? Então, hoje é um tratamento super seguro, super previsível por causa disso, porque você consegue se antecipar a tudo antes de fazer o procedimento. E hoje a gente pode afirmar com certeza que é um tratamento super seguro e o paciente não precisa ter receio nenhum com relação a isso.
10: Bom, e além do efeito, doutor Leonardo, além do efeito direto para a saúde física e o benefício que, de poder voltar a comer de tudo, mastigar sem medo, não é? Tem a questão da autoestima, não é isso?
23: Ah, muito, Betão. A gente tem muitos estudos hoje na área da odontologia que comprovam que a autoestima, né, quando relacionada ao sorriso, ela tem um impacto emocional enorme na vida das pessoas, né? E a gente vê na prática, o paciente quando termina o tratamento, quando ele vê que ficou bonito o sorriso, ele se olhar no espelho, ele gostar do que ele está vendo, sabe? Isso resgata toda essa autoestima que às vezes foi perdida no decorrer dos anos, né? O paciente ele volta a fazer programas que não fazia, volta a frequentar lugares que às vezes deixava de ir porque tinha vergonha. Um próprio restaurante, às vezes uma fotografia com alguém que você gosta, a pessoa evitava porque tinha vergonha, né? Então, ele tem um impacto enorme, né? Que nem tu falou, tem a questão funcional, da mastigação, da saúde geral, mas a saúde emocional, né? Ela tá de mão dada com isso aí, e o paciente, ele retoma tudo isso. É muito bom ver como ele floresce de novo, né? Quando tá com um sorriso bonito e autoestima lá em cima.
10: É verdade, não é, doutor? Porque a gente vê muitas pessoas, minha vida mudou, não é? Depois que eu fiz o implante. A vida muda depois do implante dentário, e ainda mais quando o implante é feito no oral, sim, a rede mais indicada do Brasil, não é isso?
23: Ah, com certeza, Betão. Hoje, como a gente mencionou no começo, né, tudo inicia a partir de um bom planejamento, desse cuidado, do uso de bons materiais, né, num profissional que tenha experiência na área para fazer o procedimento cirúrgico, isso é importante. Né? Eu já estou trabalhando nessa área de cirurgia há 15 anos já.
10: 15 anos?
23: 15 anos, então... Oh,
10: parece que foi ontem, né? Chegou em Macaí, voltou para Macaí.
23: Então, assim, isso conta muito, sabe, Betão? Você poder colocar isso no tratamento, né? Essa experiência. E acho que junto disso, a forma como a gente trata cada pessoa, né? De forma mais humana, da gente entender o porquê que ele precisa da gente e o que a gente pode fazer para chegar naquela expectativa dele. Então, a gente acaba se tornando amigo dos pacientes na maioria das vezes, sabe, Betão? Então, acho que isso que é o grande diferencial da nossa clínica, sabe? É fazer tudo com maior carinho, com maior capricho e tratar o paciente como um ser humano que ele é, né? E não só o problema bucal que ele trouxe para nós. Então, eu acho que é por isso que a gente tem esse... carrega junto com a Oralsim esse rótulo de mais indicada, né? Acho que é por isso, pelo conjunto de todos esses fatores aí que a gente consegue melhorar a condição da mastigação das pessoas, autoestima e tudo mais, e a gente fica muito feliz em poder participar disso.
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10: Ok, obrigado, doutor Leonardo Martins, que é o diretor da Oralci Vacaria, que foi o convidado do Temática nesta manhã de quarta-feira. 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
24: 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A fabricante de brinquedos Estrela informou nesta quarta-feira que entrou com um pedido de recuperação judicial em conjunto com empresas de seu grupo, diante de dificuldades financeiras agravadas pelo aumento do custo de crédito, mudanças no consumo e pressão competitiva do mercado. O pedido foi protocolado pela comarca de Três Pontas, em Minas Gerais, e envolve 8 empresas do Grupo Estrela, incluindo a própria manufatura de brinquedos Estrela, Editora Estrela Cultural e a Estrela Distribuidora de Brinquedos. Em comunicado ao mercado, a companhia afirmou que a recuperação judicial tem como objetivo reorganizar o endividamento e preservar a continuidade das operações, além de manter empregos e a geração de valor para clientes, fornecedores e acionistas.

0: disseram lamentar a política irresponsável dos Estados Unidos, que permitiu que o tratado Novo START, assinado entre Moscou e Washington em 2010, com o objetivo principal de controlar e reduzir arsenais nucleares dos dois países, expirassem em um substituto no início deste ano. A declaração afirma que as tentativas de alguns países de realizar ataques preventivos ou antecipados com mísseis, a fim de decapitar e disseminar e desarmar o inimigo, são altamente desestabilizadores e representam uma ameaça estratégica. 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
0: Próxima edição às 11 horas.
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1: Olá, bom dia. 10 horas e 7 minutos, temperatura de 9 graus nos campos de cima da serra, sol, céu azul, temperaturas em elevação, 9 graus agora nos campos de cima da serra, depois de mais uma madrugada e um amanhecer frio na nossa região. Um ótimo dia para você que nos acompanha aqui na tua Rádio Fátima 90.5 FM. São 10 horas e 7 minutos, temperatura de 9 graus, hoje dia 20 de maio de 2020. Estamos começando por aqui a segunda hora do Temática de hoje, com muitas informações, destaques, notícias, programa preparado pela nossa central de conteúdos para você nos fazer companhia nas próximas horas. Um ótimo dia, uma excelente manhã de quarta-feira. Nós vamos juntos por aqui, seguindo com Temática para a loja Que Útil. 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Aproveite. 10 horas e 9 minutos, 9 graus é a temperatura nos campos de cima da serra. A gente segue por aqui trazendo para você a nossa frase do dia com Frei Jaime Bétega para Assistencial CASF. 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
2: Quando se chega ao limite do conhecimento, pode-se sentir a presença de Deus. Quando se chega ao limite do conhecimento, pode-se sentir a presença de Deus. O conhecimento é a nossa grande busca. O que seria da vida, do desenvolvimento, da humanidade, da sociedade, das invenções, se não houvesse o conhecimento? O conhecimento é a mola que proporciona e desencadeia muitos aprendizados. Buscar o conhecimento é buscar sentido, é buscar significado, é ampliar os horizontes da existência. Ninguém deveria passar um dia sem aprender alguma coisa. Porém, para além do conhecimento, quando se chega no limite do conhecimento, nós podemos sentir a presença de Deus. Deus em nós, Deus como o infinito, Deus que é capaz de ocupar o vazio da vida. Que nós sejamos capazes, então, de ir ao limite do próprio conhecimento. E quando se chega no limite do conhecimento, nós sentimos a presença de Deus. Maravilhosa vida que sente sempre a presença de Deus. Isso faz um bem enorme. Isso consola, mas ao mesmo tempo inspira e impulsiona. Quando se chega ao limite do conhecimento, pode-se sentir a presença de Deus.
1: Está aí E essa nossa frase do dia com o Frei Jaime Bêtega para assistência ao CASP, o maior e mais completo plano de assistência familiar de Vacaria e região. Betão, aí de longe mesmo, só um chute. Qual foi a cidade que registrou a temperatura mínima no Rio Grande do Sul? Bom dia.
3: Bom dia, bom dia. Mínima no Rio Grande do Sul, Vacaria de novo?
1: Não. Não? Não foi Vacaria, mas olha só. Vacaria é a segunda com a temperatura mais baixa, tá? Hoje cedo, estações meteorológicas registraram mínima de 4,7 negativo em Pinheiro Machado. 4,2 negativo em Vacaria. 3,7 negativo em Soledade, 3,1 negativo em Bagé, 2,1 negativo em Bom Jesus e São José dos Ausentes, 1,9 negativo em Capão Bonito do Sul e 1,7 em Erval. Monte Alegre dos Campos, 1,6 negativo.
3: Vacaria registrou quanto, nego?
1: 4,2 negativo.
3: Negativo, né?
1: Negativo.
3: Madrugada.
1: Quase a maior temperatura. Pinheiro Machado foi 4,7.
3: Pinheiro Machado me chama a atenção, fica na área central do estado, não é?
1: Exatamente.
3: Me chama a atenção isso aí. Deve ter passado um vento lá.
1: Um vento que veio, né? Pra cá, passou lá e veio pra cá, né? Tava no caminho, aí registrou primeiro lá, depois aqui chegou com menos intensidade.
3: Menos intensidade.
1: Mas Vacaria foi a segunda temperatura mais baixa do estado, mas ainda empatadinha ali, né? 4,2 graus negativo
3: nessa
1: madrugada.
3: Essa semana nós temos registrados aqui em Vacaria as temperaturas mais baixas do estado.
1: Isso aí.
3: Sempre com menos 4, não é?
1: Isso, a última semana também nós tivemos temperaturas e uma sequência, né? De dias frios, 3, 4 dias com temperaturas bem abaixo de 10 graus aí, temperaturas
3: por que
1: chegaram perto de zero.
3: Por que nossas temperaturas será que estão mais baixas que São José dos Ausentes, não é? Que sempre registra a mínima no estado, não é?
1: É a condição, né?
3: Condição
1: do tempo que vem aí.
3: É
1: essas temperaturas chamam atenção pelo seguinte, o pessoal falava que por conta da formação do Super El Niño aí, né? O inverno seria com temperaturas acima da média. E não é o que está aparecendo, né? Alguns institutos de meteorologia vêm falando, nós comentamos ontem, eu reforço novamente, que a expectativa de muitos institutos de meteorologia que sejam invernos com temperaturas mínimas históricas no Rio Grande do Sul, que seja muito frio. Vamos ver o que vai acontecendo, né? O tempo agora a gente tem que falar dia a dia, não dá para estender muito, Betão. Tem gente falando em possibilidade de neve para o final de semana, o que eu particularmente não acredito.
3: Também não.
1: Mas enquanto isso, tem outro instituto de meteorologia que dá mínimas acima de 10 graus para o final de semana. Vamos ver quem vai confirmar.
3: Mínimos de 10 graus pro final de semana é muito, né?
1: É muito, mas muito. Vamos ver quem que confirma.
3: Olha, eu não tô lembrado de há quanto tempo que não acontece mais isso aí, menos de 10 graus aqui em Vacaria.
1: É, mínimas de 10, positivo, né?
3: 10 positivo.
1: Não, menos, mínimas de 10.
3: Menos de
1: mas
3: 10.
1: Aí é uma mínima já elevada também para essa época do ano.
3: É, porque nós não tivemos ainda o veranico de maio, né?
1: Estamos aguardando.
3: E o inverno, faltam 20 dias para iniciar o inverno.
1: Aliás, que temperatura é o veranico de maio para ti?
3: Temperatura do veranico de maio é em torno de 15, 16, mas com a presença do sol.
1: Tá, mas ontem à tarde fez 17.
3: Sim, mas com o vento gelado, né?
1: E aí você imagina o seguinte, ontem à tarde os termômetros marcaram 17, 18 graus, essa madrugada menos 4,2. Reforça a vitamina C, por favor.
3: A noite começou a mudar novamente, né?
1: É verdade. Gente, vamos fazer um intervalo rapidinho, já já voltamos com mais informações para você.
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6: 10:20, 9 graus a temperatura. Estamos de volta com você aqui no Temática da tua Rádio Fátima 90.5 FM nessa manhã de quarta-feira. Agora 10:21, 9 graus a temperatura. Estamos recebendo aqui nos nossos estúdios Betão, a vice-presidente do comércio da SIC, Marília Gasparini, e também a embaixadora da FEVAC, a Pâmela Carneiro. Bom dia para vocês.
7: Bom dia, Fábia, Betão, os ouvintes da Rádio Fátima. É com grande alegria que estamos aqui para falar sobre a quinta edição da FEVAC.
6: Alegria toda nossa, sejam bem-vindas, Pâmela.
8: Bom dia, Fábia, bom dia, Betão, bom dia a todos os ouvintes. É um prazer retornar aqui e falar sobre FEVAC.
6: Bom, já descansaram?
7: Já, né, Pâmela? A gente vinha comentando assim que é um misto de emoções, né, de dever cumprido e ainda tá aquele cansaço, eu acredito que os expositores também, mas também com um sentimento de alegria, né, que a gente conseguiu atingir as metas que nós queríamos.
6: Até
9: nós,
6: porque...
9: Nós acompanhamos aqui na segunda-feira, né, pela manhã, à tarde, ontem, também terça-feira, o desmonte, não é?
6: Isso, pessoal terminou agora pela
9: tudo
6: manhã.
9: Aqui, mas satisfeito.
7: Com certeza, eu acho que é o que vale, aí, né? Né, o que importa é isso mesmo. Eu brinquei que se todo mundo que chegasse com as caixas na quarta e na quinta saísse vazias no domingo, mesmo que não saísse 100%, a gente estava realizado e foi o que aconteceu.
6: Que legal. Bom, foram 3 dias de evento, 3 dias de feira. Quero aproveitar e perguntar para nossa embaixadora aí, a Pâmela, qual foi a diferença desta quinta edição da FEVAC aí, Pâmela?
8: Então, essa quinta edição, eu retornei, né, na divulgação, à frente do evento e daí já se tornou algo muito especial, mas as visitas, é como a gente sempre comenta antes, é como se a gente chegasse nas portas e tivesse que explicar realmente o porquê você estar na FEVAC. E essa quinta edição, a gente já não precisou fazer isso, ela caminhou com os próprios pés, que a gente fala. Então, eles já aderiram à ideia, já entenderam realmente a importância como comerciantes na FEVAC, né? Então, esse ano foi muito especial e falar sobre uma FEVAC que superou todas as expectativas e trouxe esses resultados muito positivos é muito gratificante.
6: Que legal. E é um evento que se consolidou não só nessa parte do pré-evento, né, Marília, como também no evento em si. Fala um pouco pra gente sobre os números aí, o que, que a gente tem já de avaliação por parte dos expositores.
7: Nós temos um grupo que são mais de 70 expositores, né? Que é quem compõe, fez parte da quinta edição. E dentro dali, brevemente, a gente já conseguiu fazer uma enquete com eles e 99% foi positiva. Então, isso foi muito bacana. No primeiro dia da feira da quinta edição, em comparação com o outro ano, a gente já tinha superado em números, tanto de venda quanto de circulação aglomeração de pessoas. Então, isso já nos deu um ânimo para o sábado, né? E sábado e domingo continuou com o mesmo desempenho, o que foi muito bom, o que o pessoal do comércio de Vacaria apostou, né? Veio para dentro da FEVAC. Se tivéssemos mais espaço, teríamos vendidos. Então, a gente sempre comenta e fala, acabou uma edição, já começa a se pensar na próxima. Se você não conseguiu um espaço na quinta edição, já vai para a SIC, conversa com a Clau, com a sua equipe, para conseguir um espaço para a sexta edição.
10: Isso aí, muito se fala, né, sobre o crescimento da feira também, Marília, sobre a possibilidade de se ter um novo espaço daqui a algum tempo. A SIC também vem trabalhando nisso, né?
7: Vem junto com... A gente sempre questiona, né, e pergunta ali, até o Andrezinho, o prefeito, ele comentou isso na edição oficial ali na abertura, que também está procurando esse espaço. A princípio já tem, né, não foi divulgado ainda onde, mas seria central, um espaço maior, o que nos fortaleceria também como feira, porque o evento é do município, né, já está no calendário do município, então a FEVAC faz parte disso e teria uma economia muito grande na questão de aluguel, o que repassaria isso para os expositores com valor menor.
9: É um momento, realmente, não é? É um momento, Vacaria já comporta um centro de eventos, não é?
10: Sim, sim.
9: Já comporta um centro de eventos para a SIC, para a CDR, para outras entidades que promovem durante o ano, não é, as suas atividades. E é importante, realmente, a fala do senhor prefeito municipal a respeito disso aí. O interesse do município também em construir um centro de eventos, não é? Porque aí fortalece também todas as atividades, não?
7: Com certeza, a gente vê até pelos próprios artesões, né? Não tem um espaço maior e a comunidade, ela necessita disso e pede também, né? Então a gente já sabe que a quinta edição da FEVAC, ela vem fortificando isso, mostrou os números agora nesses 3 dias de feira, teve momentos, picos ali que era ruim a circulação porque era muita gente, então nós merecemos um espaço
9: assim
7: maior.
9: Era boa.
7: Muito bom, né? Muito bom, né? Então assim, era a nossa intenção, mas junto ao município a gente quer sim, a SIC, CDL, todas as entidades merecem esse espaço e é uma devolução, né, para a comunidade, para o município, esse espaço que a gente tanto quer para poder divulgar ainda mais, né? Eu, como do comércio, sei a falta que faz esse espaço e o quanto as entidades lutam por isso também.
10: Bom, a Pâmela esteve circulando ali durante toda a FEVAC, teve contato direto com os expositores, né? Quais foram os comentários? Qual é o feedback que tem aí dos expositores, Pâmela?
8: Durante a feira é muito importante isso, mas o pós-feira é ainda mais importante e foi o que a SIC se preocupou em fazer, Fábio. Trazer esse feedback, ouvir o que eles tinham a dizer sobre essa participação na FEVAC, né? E eu trouxe alguns aqui muito importantes, onde diz: vocês estão de parabéns pela organização em todos os sentidos, realmente, das quais participamos nos últimos 2 anos, com certeza de vocês foi a melhor, em termos de organização, mas meu contato é referente à informação para o futuro. Outro diz assim: equipe SIC, vocês foram incríveis e incansáveis. Gratidão por fazer parte de mais um evento incrível ao lado de vocês. Nós, do Doces da Mana, agradecemos demais pela oportunidade de participar e pertencer à FEVAC. Mais um ano. Gratidão e parabéns a todos os expositores.
9: Esses Doces da Mana, no sábado, já não...
8: Foi sucesso.
10: Era o que eu ia comentar.
9: Eu vi a matéria da Fabinha já, a Fabinha ali, ó.
10: Eu conversei com a Mana no domingo. Ela me disse que só na FEVAC foram 500 quilos de torta. Meu fora Deus. Os copos da felicidade, os bombons, os docinhos. 500 quilos de torta a Mana colocou à disposição. 4 horas da tarde, pelo que eu soube, ela encerrou, né? O atendimento, porque não tinha mais produto. Foi uma grande procura.
7: E tu sabe como é bacana isso, né? Porque eu fico muito feliz, porque a nossa preocupação era com os expositores. Isso. Era que todo mundo saísse dali realizado e feliz. No domingo mesmo, ali, era umas 3 e pouco, ela chegou, né, pra recolher ali o que tinha, enfim, pra terminar. E ela falou que foi até as 11 da noite fazendo bolo, acordou às 6 da manhã pra fazer bolo. Então é isso, gente, é sobre o pequeno empreendedor, é sobre um médio, grande, tava todo mundo junto. E a FEVAC é esse espaço. Então é muito bacana e muito gratificante pra nós, assim.
10: Que abre portas e possibilidades, porque às vezes tem alguém que você nem conhece ainda no município e tá ali junto com outros empreendedores que te levam lá. Às vezes um outro te leva, mas você acaba conhecendo uma série de...
8: Isso, a gente havia comentado também, também que muitas das empresas, os donos acabam ficando num escritório, num espaço mais reservado e não se conhece esse dono da empresa. E ali a gente tem o contato com eles, pode conhecer mais sobre a história da empresa. Algumas foi a primeira participação na FEVAC, então já saíram realizados porque fizeram novos clientes, né? Prospectaram novos clientes, isso é muito importante.
9: E o que me chama a atenção de jovens, viu? Jovens empresários participando da FEVAC. Rapidamente, Mariga, existe alguma promoção para esse ano ainda através da SIC nessa área de comércio, hein?
7: Na parte do comércio, a gente vai ter campanhas específicas, né? Do Dia dos Pais, Dia das Crianças. Mas o nosso grande momento sempre foi a FEVAC. A gente já está começando, maio do ano que vem, provavelmente vai ser a sexta edição. Vamos continuar nesse mês, porque é um mês que dá muito certo, tem o início do inverno, é logo pós-Dia das Mães. Então, é muito bacana essa data. Então, a gente já começa nessa organização, nesse quesito. E aí, a gente deixa aqui o convite também para todo mundo que não conseguiu o seu espaço, já entra em contato. Eu sei que a gente diz, mas está longe, é um ano, né? Mas para a organização não está longe, não. Está ali. E como hoje a gente ainda, o que nós trabalhamos é com o espaço que nós temos, não sabemos no futuro, são 70 expositores que a gente consegue abranger, né? Com a parte interna e externa. Não conseguimos ampliar ainda isso. Então é bacana e é importante. Quem participou já garanta o seu espaço ou quem tem interesse já deixa o seu nome na lista de espera na SIC.
10: Perfeito. Betão?
9: Não, só agradecer a presença delas, cumprimentá-las, né? E cumprimentando as duas, tanto a Mariga como a Pâmela, né? Eu cumprimento a todas as pessoas envolvidas da Câmara da Indústria e Comércio, os expositores também, pelo sucesso do evento. Parabéns a vocês, parabéns realmente, né? A gente sabe que vocês estavam na linha de frente, mas tem uma equipe por trás de vocês que também trabalha, né? Porque a gente não faz nada sozinho. Parabéns.
7: Exatamente. Queremos deixar um abraço para as meninas da SIC, a Cláudia e a sua equipe que estão nos ouvindo agora, né? E elas foram fundamentais para a realização dessa feira. Os expositores que acreditaram, a Câmara de Vereadores que nos apoiou, assim como a Prefeitura. Então, muito obrigada. E sim, contamos com vocês para ser essa edição, para ser ainda maior. E quem sabe a gente venha com uma notícia maravilhosa num espaço ainda mais amplo.
10: Isso aí. Estamos aguardando, quem sabe, né, Marília? Que venha logo. Marília, Pâmela, obrigada pela presença de vocês. Levem nosso abraço a toda a equipe da SIC, viu?
8: Obrigada.
10: E fizeram uma FEVAC perfeita, que foi só elogios, viu?
8: Amém.
10: Coisa boa. Gente, 10 horas e 31 minutos, nós vamos conhecer agora os nossos aniversariantes de hoje.
11: Parabéns a você que celebra o dom da vida. A vida é um presente de Deus, mas é também uma grande missão. Que o bom Deus abençoe os seus esforços e todas as pessoas que lhe amparam na caminhada da vida. Seja feliz.
12: Parabéns e felicidades a você, aniversariante do dia 20 de maio. Em Campestre da Serra, Andréia Pereira Goulart recebe os parabéns do esposo Celso, das filhas Maria Eduarda e Bianca. Ela que é agente do Clube da Amizade. Em IP, Cassiano Zanotto recebe os parabéns dos seus pais. Em Vila Flores, Guilherme Zanquetin recebe os parabéns da esposa Arlene e dos filhos. Em Flores da Cunha, Irineu Dall'Acqua recebe os parabéns dos filhos, netos e bisnetos, Mariana, Luísa e Micael. Em Criciúma, Jacinta Câmara Dalmolin recebe os parabéns dos seus familiares. Em São Domingos, João Gabriel Bruneira Benvenhu recebe os parabéns dos pais Marisa e Gustavo, da irmã Angélica e da avó Delvige. Em Vacaria, João Lucas dos Santos de Souza recebe os parabéns dos pais, irmão, primos, tios e avó. Em São Jorge, Manuela Zanon Bussolotto recebe os parabéns dos pais Ademar e Andréa, da irmã Maríndia e da Nair, agente do Clube da Amizade. Em Monte Alegre dos Campos, Nair Pereira Bueno recebe os parabéns dos seus familiares. Em Paraí, Silvio Bregalda recebe os parabéns da esposa Clotilde. Em Monte Alegre dos Campos, Suelen de Vargas Bolson recebe os parabéns dos pais Antônio Edson, Salete e dos irmãos Eduardo e Gabriel. Felicidades a você, aniversariante, receba o carinho da tua Rádio Fátima.
11: A vida fica mais bela quando sabemos reconhecer o bem que Deus nos faz e o bem que as pessoas nos fazem todos os dias. Parabéns pelo presente de viver e de amar. Que a sua alegria de viver contagie todos os que estão próximos. Viva a vida!
10: Está aí, portanto, os nossos aniversariantes de hoje. 10h33, 10 graus a temperatura. 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
9: 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Uns vão para a Itália, né? Em Nova Roma, e outros vão para Buenos Aires.
10: E né? Outros ficam aqui trabalhando.
9: Trabalhando também.
10: Né, Ronaldo Pontel?
9: Grande Ronaldo Pontel.
10: Vamos lá, ó, Betão. Tem informação aqui, pessoal do Jardim América reclamando de falta de água de novo.
9: Deixa eu dizer o seguinte.
10: Desde as 9 horas da manhã. Só que tem um detalhe. Hoje estava prevista essa oscilação, só que diz que lá no Jardim América já faz mais de 2 semanas que todo dia está assim.
9: É, o pessoal tem nos telefonado, o pessoal do Jardim América, Altos da Glória e Bairro Glória, durante a semana passada já nos ligaram, que a água está vindo muito fraca nas torneiras, muito fraca nas torneiras, tá? E essa da falta de água hoje, nós estamos avisando desde ontem, não é? Que a Corsan...
10: Por conta da limpeza.
9: Fez uma limpeza de tubulação para ampliar o volume de água tratada. E com isso eles avisavam que poderia afetar o abastecimento nesta quarta-feira. E é isso que está acontecendo, tá?
10: Exatamente. Então, só destacar que além de hoje, né? Já são vários dias que o pessoal ali daquela região, Jardim América, vem sofrendo com a falta e essa oscilação na água.
9: Nós comunicamos o pessoal da Corsan, Admiro entrou em contato com o pessoal da Corsan, avisou eles a respeito dessas situações aí do Jardim América, do Alto da Glória, do Bairro Glória também. Essa situação, a falta de água, a água fraca nas torneiras ali. E agora, hoje, está acontecendo a falta de água. Nos bairros aqui, São José, Kennedy e na chácara aqui das Palmeiras, também hoje pela manhã havia falta de água. Então, por conta dessa melhoria que está sendo realizada, o abastecimento poderá apresentar oscilações, ou seja, a baixa, a vazão e a normalização que eles prometem para a parte da tarde, segundo os técnicos da Corsan, que estão fazendo uma passagem, um dispositivo que vai percorrer 3,7 quilômetros de canalização, limpando as paredes da estrutura, melhorando assim a vazão da água captada. Então, vamos aguardar.
10: Bom dia, meu amigo Betão, é Taquara, estamos na escuta aqui na Capela Santo Antônio. Essa foto daqui aparece as pipas do Zanotto, quase não aparece, né? Porque olha a neblina, olha que imagem linda.
9: Na Capela Santo Antônio, entendeu? Capela Santo Antônio Cristão deve ser lá em Monte Alegre dos Campos, onde estão sendo construídas uma nova infraestrutura da vinícola campestre.
10: É, mas olha só, tá, que imagem
9: vai
10: linda.
9: Vai para São Francisco.
10: É, ainda com neblina, uma forte neblina nessa manhã. Né? Deixa eu ver quem mais está por aqui. Ah, o nosso amigo Osni Domingues disse que para os homens na cozinha também está pequeno espaço aqui,
9: opa,
10: né?
9: Opa, homens na cozinha, pequeno espaço.
10: São
9: também.
10: Vários eventos, né? Até as próprias formaturas que muitas vezes são realizadas por aqui, o espaço acaba ficando pequeno, e é um dos maiores espaços que nós temos hoje na cidade.
9: Nós temos dois grandes espaços na cidade, né? Que é aqui o Salão de Fátima e a Associação dos Motoristas. Mas como o Osni está dizendo aí, realmente, pelo número de pessoas que participam dessas atividades, está ficando pequeno. O que, que nós precisamos? Precisamos realmente de um centro de eventos. Mas um centro de eventos não é do dia para a noite.
10: Não, no mínimo 3 anos.
9: No mínimo uns 3 anos.
10: Quantos anos foi para a gente fazer o Salão de Fátima aqui?
9: Quem vai bancar? Prefeitura? Quem é que vai bancar isso aí?
10: Possivelmente, né? Precisamos de uma parceria público-privada. Jardim Toscano também, falta de água tardinha desde segunda-feira. E hoje pela manhã estão sem água, tá? Hoje pela manhã é isso que nós estamos falando agora, né? Já era previsto por conta dessa limpeza aí na canalização que a Corsan está realizando. Mas só vem reforçar aqui esse cenário, né? De que a cidade toda segue sofrendo com desabastecimento em dias e horários diferentes. Quem mais está por aqui? Essa aqui não colocou nome. Deixa eu pedir o nome da pessoa, depois eu passo esse recado aqui. 22 para as 11, nós fazemos um intervalo, a seguir voltamos.
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10: 10 horas e 43 minutos, estamos de volta com você aqui no Temática. 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Vamos lá, vamos dar um passeio, Betão, porque hoje está acontecendo ali no novo prédio do Hospital Nossa Senhora da Oliveira, junto ao Centro de Oncologia, a campanha de doação de sangue. Essa é a primeira campanha deste mês de maio, que serão duas, a próxima quarta-feira também terá mais uma campanha, e um momento importante onde a comunidade deve estar atenta para auxiliar aí as pessoas que precisam e, acima de tudo, salvar vidas. Quem está por lá é o nosso colega Luiz Henrique Barreto, que nos traz informações direto ali da campanha de doação de sangue que acontece neste dia. Bom dia, Luiz.
0: Bom dia, muito bom dia a você também, bom dia aos nossos ouvintes. Estamos falando diretamente aqui do Hospital Nossa Senhora da Oliveira, onde nesse dia 20 de maio está acontecendo mais uma campanha de doação de sangue. Acontece uma campanha hoje e outra no próximo dia 27, mais uma campanha sendo realizada aqui em Vacaria. De forma inédita, duas campanhas no mesmo mês. Eu estou aqui com a Maria de Fátima Souza, que é técnica em enfermagem da Agência Transfusional. Bom dia, duas campanhas no mesmo mês, isso é um fato inédito, é a primeira vez que está acontecendo. Como estão os estoques? Estão realmente baixos para ter esse movimento de duas campanhas no mesmo mês? Bom dia.
1: Bom dia a você, bom dia aos senhores ouvintes. Realmente, estão sendo promovidas. Essa do dia 20 é a pedido exclusivo do Hemocentro para a gente ajudar na reposição. E dia 27 a gente já tinha no nosso cronograma. Os estoques estão baixos e a gente precisa muito da colaboração da comunidade. Inclusive, eles ampliaram o número de coletas, porque eles me permitiram. Normalmente a gente cadastrava 90 candidatos e desta vez são 120. Já vou aproveitar a chance que você está me dando assim, ó. Quem se cadastrou, por favor, não deixe de comparecer. A gente até tem uma lista de cadastro reserva, mas a gente deu prioridade para quem ligou antes. Então, não deixem de comparecer, porque a sua presença é fundamental para que a gente possa atender os pacientes posteriormente.
0: Qual é a meta? A meta de bolsas hoje?
1: Olha, a gente sabe que sempre existe um índice de inaptidão, mas a gente espera chegar em torno de 100 bolsas coletadas hoje.
0: 100 bolsas, quantos doadores estão previstos para hoje?
1: Então, temos 120 no primeiro cadastro e a gente tem uma listinha reserva. Mas assim, a gente sabe que tem muita gente que ficou gripada, essa mudança de temperatura judiou muito das pessoas, né? Ou que às vezes não comparecem. Então, assim, a gente tem uma lista de mais 20 pessoas no cadastro reserva. Quem deixou seu nome no cadastro reserva, se a gente precisar, a gente vai entrar em contato também ainda no dia de hoje para virem hoje.
0: Certo, e nesse movimento, como é que a gente está a adaptação de novos doadores? Estão chegando?
1: Sim, a gente tem feito um trabalho intenso, onde nos dão oportunidade para que a gente tenha exatamente esse fluxo de novas pessoas, porque as pessoas envelhecem, adoecem, tem que passar por algum procedimento de saúde. A gente sabe que tem uma série de fatores, mas a gente tem uma busca, mas a gente busca principalmente pessoas saudáveis que realmente queiram ajudar o ser humano.
0: Certamente, eu quero agradecer então aqui a técnica e enfermagem da Agência Transfusional, Maria de Fátima Souza, que foi com quem eu estive conversando agora pela manhã aqui no Hospital Nossa Senhora da Oliveira, onde nesse dia 20 está acontecendo mais uma campanha de doação de sangue. Maria de Fátima, muito obrigado.
1: Obrigada a vocês. Eu quero só salientar uma coisa assim, ó, o local da coleta é no Complexo de Saúde do Campus do Cima da Serra, que é em anexo ao hospital, a entrada pela portaria central, tá? A gente vai deixar as indicações e aqui no andar de baixo embaixo mesmo, tá? Mas no complexo de saúde, não na recepção do hospital.
0: Certo, muito obrigado. Essa técnica de enfermagem da Agência Transfusional Maria de Fátima Souza, com quem eu estive conversando. Na sequência, nós voltamos.
10: Ok, obrigada ao Luiz, que segue acompanhando essa campanha de doação de sangue que acontece agora, né? Hoje, durante todo o dia, ali no Complexo de Saúde, no novo prédio do Hospital Nossa Senhora da Oliveira. Mais uma ação importante e reforçando, né, Betão, como o Luiz diz, essa é a primeira vez que acontecem duas campanhas no mesmo mês. Isso reforça a gravidade do baixo estoque que nós temos na região. Nós somos geridos aí pelo Hemocentro de Caxias do Sul e vale a pena, né, a gente sempre reforçar que quem puder esteja fazendo seu cadastro, esteja doando sangue, não pode hoje, faz o cadastro para doar daqui a pouco, daqui a algum tempo, porque cada doação dessas salva até 4 vidas. E aí nós estamos falando de salvar vidas, né? Então imagine o que é o ato de doação de sangue, é um ato de amor, é um ato de companheirismo e, acima de tudo, de bem-estar, de você pensar no próximo.
9: Veja bem, a Fátima aqui é a coordenadora da agência transfusional, falou para o Luiz ali, hoje eles pretendem 100 bolsas. Então, para isso, são 120 pessoas, não é? E dia 27, porque o total de bolsas nessas duas campanhas são 160 bolsas que eles pretendem. Tá? Então, precisava aí de em torno de 300 pessoas cadastradas. E eles conseguiram isso aí. E é muito importante a participação da nossa comunidade nessa campanha. E a comunidade regional também, porque as secretarias de saúde da região também se mobilizaram. Porque esse sangue...
10: Sempre tem um município que auxilia, né, nessas campanhas.
9: E esse sangue, ele fica aqui, ele vai para Caxias, mas ele retorna para o Hospital Nossa Senhora da Oliveira. E ele
10: utiliza muito mais do que entrega.
9: Não é? E diga-se de passagem que o Hospital Nossa Senhora da Oliveira é um hospital regional. Por isso que as campanhas têm que ter a participação dos municípios da região. Porque os pacientes da Grande Vacaria, eles vêm para o Hospital Nossa Senhora da Oliveira, em Vacaria, onde são atendidos, e usam o sangue aqui. Então, é importante a participação das comunidades da Grande Vacaria. E hoje a gente está vendo aí essa campanha que realmente atingiu e está atingindo os objetivos. E no próximo dia 27 também vai atingir os objetivos, que é a campanha de doação de sangue. Porque tem aquela frase que é dita o seguinte, não é? Doação de sangue. Doar sangue é salvar vidas.
10: E olha, não custa nada você doar também.
9: Só quem precisou sabe disso, eu já precisei.
10: É, e para quem doa, eu acho que assim, ó, a gratidão que a gente fica de poder fazer o gesto de doar também é muito grande, né? Eu já fui doadora.
9: Sim.
10: Agora no momento não posso, porque ainda estou amamentando, né? Mas é muito gratificante você também poder doar sangue, né? Então, a gente sabe que tem pessoas aí que não faltam a uma campanha, que sempre que podem, né? Claro, esperam o tempo necessário ali que tem, e em todas as campanhas que podem estão participando e fazem isso com maior gosto. Inclusive se deslocam a Caxias do Sul, né, com transporte aí fornecido pelo município, né, e se deslocam para fazer essa doação. Então, realmente, se você pode ser doador, você faça o seu cadastro junto à agência transfusional, que com certeza você vai estar ajudando muito aí. A gente só frisa o seguinte, a gente vem falando isso desde a época ali do Covid, né, que começou. Então, 2020, 2021, a gente já alertava para o baixo estoque de sangue. E já pensou você precisar e não ter?
9: Tem que fazer uma campanha
10: para você. Mas às vezes não dá tempo.
9: Não dá tempo?
10: Às vezes não dá tempo.
9: Não.
10: Então vamos contribuir enquanto há tempo. 10h52, fazemos um intervalo. A seguir nós temos também notícias da hora aqui pela Rede Tua Rádio e nós voltamos na sequência trazendo muito mais para você. 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
10: Agora 10 horas e 54 minutos, uma paradinha para trazer para você oportunidades primeira edição. 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
21: Oportunidades, Tua Rádio Fátima. Troca-troca. Aluga-se apartamento com 2 quartos, sala, cozinha, 1 banheiro, área de serviço, 1 garagem, salão de festas, no bairro Fátima, no condomínio René. Interessados em entrar em contato com a imobiliária Edriva. 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Balcão de empregos. Um senhor faz consertos e pinturas de micro-ondas e fornos, conserta tanquinho, centrífuga e faz limpezas de bocas de fogão a gás. Compra-se geladeiras, lareira e fogão a lenha. Interessados, entrar em contato no fone 54-999-78-2438. Uma pessoa deseja trabalhar cuidando de idosos, com experiência no período da noite. Interessados, tratar pelo telefone 54-991-28-6661. Um senhor trabalha com pintura de casas, grades e consertos de goteiras. Interessados, entrar em contato no fone 54-981-11-4664. Renovadora de pneus Suzinho Zanotto contrata borracheiro com experiência. Para mais informações, comparecer na empresa ou tratar pelo fone 54-3232-2582. A empresa Agroban Agroindustrial contrata mulheres para a função de embaladora no turno diurno. Oferece salário compatível com a função, refeitório na empresa e prêmio assiduidade. Interessados devem comparecer na empresa localizado no bairro Jardim América, com munidos de documentação. Lázari contrata mulheres para trabalhar com flores. Horário de trabalho de segunda a sexta-feira, das 6 horas da tarde à meia-noite 15. Interessadas comparecerem na empresa em horário comercial com CPF, RG e comprovante de residência. Achados e perdidos. Foi perdida uma carteira de identidade em nome de Orlando dos Santos Maciel. Quem encontrar, favor entrar em contato com a tua Rádio Fátima. Foi perdida uma bolsinha com carregador de celular escrito Bortolotto. Quem encontrar, favor entrar em contato com a tua Rádio Fátima ou pelo telefone 54-999-56-0223, falar com Fabiana. Anuncie você também no Oportunidades Tua Rádio Fátima. Venha até a portaria da emissora ou ligue para 3231-7500 e o WhatsApp 99928-1022.
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A IP orientou os consumidores na noite desta terça-feira a não usar nem descartar os produtos suspensos pela Agência Nacional de Vigilância Sanitária, Anvisa. A empresa também reafirmou que os clientes podem pedir reembolso dos itens. A IP também confirmou que os clientes que preferirem devolver os produtos podem solicitar o reembolso pelos canais de atendimento oficiais da empresa. A decisão da Anvisa vale para todos os lotes de detergentes, lava-louças, sabões líquidos e para roupas e desinfetantes com numeração final 1. 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O representante comercial dos Estados Unidos realizou uma reunião virtual com o ministro do Desenvolvimento, Indústria e Comércio e Serviços do Brasil, Márcio Fernandes Elias Rosa. O encontro teve como objetivo dar seguimento à reunião bilateral que ocorreu no dia 7 de maio entre o presidente norte-americano Donald Trump e o presidente do Brasil, Luiz Inácio Lula da Silva, na Casa Branca. Nas redes sociais,

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3: 11 horas e 8 minutos, 10 graus é a temperatura. 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
5: Será que a gurizada ainda joga bafo lá?
3: Ah, mas com certeza. Bafo. Sabe que esses dias eu saí fazer um lanche final da tarde? E aí me chamou a atenção justamente isso. Uns meninos novos e eles estavam jogando bafo. E tinham a recém-aprendido, eles estavam numa animação com as figurinhas e com o álbum da Copa já. Então acho que a dona Fernanda fez o quê? Espichou o olho, né? Perguntou o que era. Ai, ai, ó, álbum de figurinha da Copa, então. Vamos lá, gente. Já já voltamos trazendo pra você mais temática. Segura aí.
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2: 11 horas e 13 minutos, 10 graus a temperatura. 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Falando em Hospital Nossa Senhora da Oliveira, hoje está acontecendo mais uma campanha de doação de sangue e a gente retorna até o hospital. Lá está o nosso colega Luiz Henrique Barreto, que nos traz agora mais informações sobre a movimentação por lá nessa doação de sangue, Luiz.
3: E estamos falando de volta aqui das dependências do Hospital Nossa Senhora da Oliveira. Agora tenho aqui comigo a enfermeira e especialista em captação dos doadores do Hemocentro de Caxias do Sul, a Juliana Argenta Calone. Está aqui também nesse movimento feito pelo Hospital Nossa Senhora da Oliveira em parceria com o Hemocentro de Caxias do Sul nessa quarta-feira. Mais uma campanha de doação de sangue acontecendo. Como eu disse, uma campanha acontece hoje, outra campanha acontece daqui a 7 dias, no dia 27 de maio. Um movimento único, um movimento inédito. Pela primeira vez, duas campanhas de doação de sangue acontecendo no mesmo mês aqui em Vacaria. Juliana, fala um pouquinho então pra gente sobre essa parceria que o Hemocentro tem com os municípios em busca de manter o estoque de sangue no Hemocentro. Bom dia, Juliana.
4: Bom dia aos ouvintes. Então, ações como essa que estão acontecendo, né, tanto nessa semana, nessa quarta, como na semana que vem aqui em Vacaria, são de fundamental importância para que a gente possa manter os nossos estoques de sangue em níveis estáveis, né? É importante também destacar, né, que essa parceria com o hospital, né, com o município de Vacaria já acontece há bastante tempo, né, e tem sido muito exitosa para nós, porque historicamente a gente consegue coletar um número significativo de bolsas aqui. O que, que a gente gostaria também, né, de chamar o doador, né, aproveitar o momento para que a gente, né, tenha uma consciência em relação à doação de sangue na população geral, né? É um ato de extrema solidariedade, mais que isso, ele é um ato de cidadania, né, onde cada bolsa coletada pode salvar até 4 vidas.
3: Maravilha. E os estoques do Hemocentro hoje estão realmente baixos?
4: Na verdade, assim, a gente tem tido uma oscilação bem significativa dos estoques, né, de sangue. Alguns tipos, em especial, têm se mantido muito baixos, muito aquém, né, daqueles níveis que a gente deseja. E, em especial, então, os tipos A positivo, O negativo e B negativo também. Mas a gente sempre enfatiza, né, o tipo O negativo, ele é, a gente chama, né, que ele é o doador universal. Então, é um tipo de sangue que qualquer pessoa pode usar e principalmente em situações de urgência, de emergência, né? Quando não há possibilidade de esperar realizar a tipagem sanguínea e aquele paciente, aquele usuário precisa, é o tipo que é mais utilizado, né? A primeira escolha, na verdade. Então, a gente tem, né, sempre trabalhado no sentido de também conscientizar a população, em especial alguns tipos que são mais utilizados, para que possa vir doar.
3: Nossa meta hoje está estabelecida em quanto?
4: Isso, nós temos hoje então 120 agendamentos, nós trabalhamos também por demanda espontânea, né? Então aquela pessoa que mesmo que não tenha agendado, que quiser vir, a gente está à disposição, né? A gente tenta fazer os encaixes, claro, dentro da capacidade da equipe que veio, mas a gente tem uma meta, né, de coletar em torno de 100 bolsas.
3: Maravilha, venha você também, seja um doador, ajude seus próximos. Então, conversei aqui com a enfermeira especialista em captação de doação, aliás, do Hemocentro, a Juliana Argenta Calone. Juliana, muito obrigado.
4: Obrigada aos ouvintes.
3: Obrigado, então. Voltamos daqui a pouco das dependências do Hospital Nossa Senhora da Oliveira, onde está acontecendo nessa quarta-feira mais uma campanha de doação de sangue.
2: Obrigada, Luiz, direto do Hospital Nossa Senhora da Oliveira, acompanhando então a doação de sangue que acontece nesta quarta-feira. Nós comentamos há pouco, Betão, sobre a importância de doar sangue. Chegaram várias mensagens aqui no nosso WhatsApp de como participar, como fazer o cadastro. Gente, procurando a agência transfusional do Hospital Nossa Senhora da Oliveira. Telefone 3231-7000, você pede pela agência transfusional, lá vão te passar todas as informações. Inclusive, se você tem alguma dúvida, se pode ou se não pode ser doado, é só ligar lá, o pessoal vai estar esclarecendo todas as tuas dúvidas. E se você desejar, você já deixa teu nome para fazer posteriormente o cadastro e estar participando das campanhas de doação de sangue.
5: Você também pode ir na portaria principal do Hospital Nossa Senhora da Oliveira, não naquela de emergência, urgência, não,
2: sim,
5: nessa primeira portaria.
2: Na recepção.
5: Aí, na recepção ali, e dizer: ó, eu quero ser doador de sangue, quero falar com a agência transfusional. Que o pessoal te encaminha até a agência transfusional, que fica dentro do Hospital Nossa Senhora da Oliveira. Também.
2: Exatamente.
5: Aí você já conversa lá. Já faz isso aí. A próxima campanha é no dia 27. É no dia 27. Nós estamos precisando de doadores de sangue, minha gente.
2: A pergunta é: você já comeu anchova?
5: Que cor é isso?
2: Que cor é isso?
5: É.
2: Sabe que
5: gosto tem?
2: É, nós estávamos nos perguntando aqui.
5: Que sabor tem?
2: Que tamanho é?
5: Que tamanho é?
2: Eu já comi pizza de anchova, viu?
5: Ai,
6: nossa,
5: ai, ai,
6: é bem diferente, né?
2: Bom dia, Fran. Tudo bom?
6: Bom dia, tudo bem com vocês?
2: É só pra dar o spoiler. Em seguida, a gente vai trazer a receita de...
6: anchova recheada anchova na grelha.
2: Recheada na grelha, olha
5: só,
2: Betão.
5: Ah, com essa fome que eu tô, meu Deus do céu, vou ouvir
2: isso. Aí,
5: vou
2: fica aí, fica aí.
6: Depois da cuca de ontem tem que ser um peixinho, né?
2: Isso. Fica aí, porque almoço pra gente só depois da uma. É. Vamos lá, a gente vai fazer o intervalo e em seguida volta. É. Pode dizer, Vladimir.
7: A Gislaine, lá de Montes Capões, está sempre ouvindo a receita do dia.
6: Um beijo pra Gislaine, então.
2: Um beijo pra Gislaine. Obrigada pela audiência. Em seguida, a gente volta.
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2: 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A temperatura é de 10 graus. 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
2: 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Fran, estamos ansiosos para a receita dessa anchova.
6: Ai, fica muito gostoso. E leve, né? Para quebrar a cuca de ontem, né?
2: Isso aí. Vamos lá.
6: Vamos lá. Vamos aos ingredientes. Uma anchova inteira limpa, de 1,5 kg a 2,5 kg. Suco de 2 limões, 4 dentes de alho amassado, sal a gosto, pimenta do reino, 1 colher de chá de páprica defumada e azeite. Esse é o tempero da anchova. O recheio: 2 cebolas em rodelas, 2 tomates em rodelas, 1 pimentão vermelho em tiras, 1 pimentão amarelo em tiras, cheiro verde, azeitonas, 2 colheres de sopa de manteiga e alho laminado. Agora vamos ao modo de preparo. faça alguns cortes leves na lateral da anchova. Tempere por dentro e por fora com o limão, o alho, o sal, a pimenta, a páprica e o azeite. Deixe descansar por uns 30 minutos. Agora o recheio. Na cavidade do peixe, coloque a cebola, o tomate, os pimentões, o alho, a azeitona, o cheiro verde. E nos pequenos pontos, nos cortes, coloque a manteiga. Feche com palitos culinários ou barbante e leve para a churrasqueira. Vai untando também a anchova com o azeite ou a própria manteiga. Vai passando ali, né? Deixa ela, coloca ela na churrasqueira e vai dando umas pinceladas com a manteiga ou o azeite. E mais ou menos, ela é bem rápida, mais ou menos uns 15 a 20 minutos. Tem que cuidar o fogo, né? Não pode deixar muito, muito forte, muito alto o fogo na churrasqueira, porque senão queima. A anchova é um peixe bem delicado, né? A carne já é mais delicada.
15: Sim.
6: E é isso.
15: Não é difícil.
6: Não é difícil e fica muito saborosa.
15: Vamos lá então, né?
6: Vale
15: todo
6: muito
15: mundo
6: a pena.
15: Se puxando aí, isso fazendo aí fogo pra fazer essa anchova.
6: E tu viu que é rápida também, né, Fábia?
15: Parece bem, ser bem rápida.
6: Bem rápida. Aí um arrozinho branco ali, legumes, uma farofinha, uma salada, ó, tá feito o almoço.
15: Tá feito o almoço. Tá certo, então. Muito obrigada, Fran, e até amanhã com
6: até
15: mais
6: amanhã.
15: Uma receita. Já está disponível lá no Instagram da Tua Rádio Fátima, @tuaradiofatima, no site, acessa lá, ou também aqui no nosso WhatsApp, a gente distribui a receita pra você.
6: Isso mesmo.
15: 11h29. 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Fazemos um intervalo, na sequência voltamos com muito mais.
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4: 11 horas e 33 minutos, temperatura de 10 graus nos Campos de Cima da Serra. 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Porque ontem foi divulgada uma novidade, né? 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Bom dia.
5: Bom dia, aos ouvintes.
4: O recado então é: não deixe para a última hora, porque está esgotando esse lote.
5: Exatamente. A gente não esperava tanta procura, porque a gente conseguiu esse lote e foi um trabalho muito grande para conseguir esses 95 implantes. Uhum. E quando a gente saiu da rádio, a gente chegou na clínica e já tinha o pessoal ligando e reservando o horário para sua avaliação, para entender como que funciona, para descobrir como que é essa novidade dos implantes dentários, né? Reabilitar aquela pessoa que não consegue mais mastigar, não consegue mais comer, que usa uma prótese móvel ou que falta um ou dois dentes. E foi um sucesso. Então eu pedi para a rádio para vir aqui para avisar para aquela pessoa que deixa para a última hora para ir realizar o sonho. Não deixe, porque dos 95 a gente está com apenas 23.
4: E hoje o implante dentário, ele é para todo mundo?
5: Sim, o implante dentário é para todas as idades, né? A partir de pessoas até crianças, que muita gente procura 16, fazendo alguns exames, 18 anos. Mas todas as idades, não tem limitação hoje para realizar o sonho de ter o seu dente de volta.
4: E sem falar na qualidade de vida.
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0: Estamos de volta com você aqui no Temática da tua Rádio Fátima. 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
1: 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Troca. Aluga-se apartamento com 2 quartos, sala, cozinha, 1 banheiro, área de serviço, 1 garagem, salão de festas, no bairro Fátima, no condomínio René. Interessados em entrar em contato com a imobiliária Edriva. Fone 3231-1933. Balcão de empregos. Um senhor faz consertos e pinturas de micro-ondas e fornos, conserta tanquinho, centrífuga e faz limpezas de bocas de fogão a gás. Compra-se geladeiras, lareira e fogão a lenha. Interessados, entrar em contato no fone 54-999-78-2438. Uma pessoa deseja trabalhar cuidando de idosos, com experiência no período da noite. Interessados, tratar pelo telefone 54-991-28-6661. Um senhor trabalha com pintura de casas, grades e consertos de goteiras. Interessados, entrar em contato no fone 54-981-11-4664. Renovadora de pneus Suzin Zanotto contrata borracheiro com experiência. Para mais informações, comparecer na empresa ou tratar pelo fone 54-3232-2582. A empresa Agroban Agroindustrial contrata mulheres para a função de embaladora no turno diurno. Oferece salário compatível com a função, refeitório na empresa e prêmio assiduidade. Interessados devem comparecer na empresa localizado no bairro Jardim América, com munidos de documentação. Lázari contrata mulheres para trabalhar com flores. Horário de trabalho de segunda a sexta-feira, das 6 horas da tarde à meia-noite 15. Interessadas comparecerem na empresa em horário comercial com CPF, RG e comprovante de residência. Achados e perdidos. Foi perdida uma carteira de identidade em nome de Orlando dos Santos Maciel. Quem encontrar, favor entrar em contato com a tua Rádio Fátima. Foi perdida uma bolsinha com carregador de celular escrito Bortolotto. Quem encontrar, favor entrar em contato com a tua Rádio Fátima ou pelo telefone 54-999-56-0223, falar com Fabiana. Anuncie você também no Oportunidades Tua Rádio Fátima. Venha até a portaria da emissora ou ligue para 3231-7500 e o WhatsApp 99928-1022.
0: 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Agora, deixa eu trazer por aqui a nossa informação de saúde. 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
4: Costumamos associar o colágeno à firmeza da pele, mas essa proteína, uma das mais importantes que produzimos, está presente em vários tecidos, nas articulações, tendões, ossos, órgãos, cabelos e unhas. A partir dos 30 anos, a capacidade do nosso organismo de fabricar começa a diminuir e essa queda se acentua após os 50 anos. Para uma boa produção de colágeno, a aposta são as proteínas magras, como carne, frango, peixe e ovo, principalmente a clara. Para que haja uma absorção adequada da proteína, é necessário o sinergismo entre vitaminas e minerais, como a vitamina C, a vitamina E, beta-caroteno, zinco, selênio e manganês. Esse, então, foi o Bem Viver de hoje. E eu, Ana Paula Barros, volto muito firme, já já, com outra dica pra você. Até a próxima.
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0: Está aí nossa dica de saúde de hoje. 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Nós fazemos um intervalo rápido e voltamos na sequência com mais temática para você. Não saia daí que é rapidinho.
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2: De volta, faltando 8 para o meio-dia, 11 graus a temperatura. Hora certa, 11h52. 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A temperatura é de 11 graus. 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O pessoal tá passando aqui informação que toda a cidade está sem água, tá bom? Então, haviam algumas reclamações localizadas, mas toda a cidade está sem o abastecimento de água nesta manhã. A Corsan realiza a limpeza das tubulações, né? E a previsão de reabastecimento a partir da tarde. 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Agora 11h55, 11 graus a temperatura, a gente vai encerrando o nosso temática de hoje. Nos encontramos logo mais a partir do meio-dia aqui no Ponto Servindo a Notícia. Você um bom almoço, uma ótima tarde. A seguir nos encontramos com mais informações. Te deixo com o Frei Protásio Ferronato e o Caminhando com as Comunidades.
3: Saúdo a todos nesta quarta-feira, dia 20 de maio. Paz e bem. Entre os dias 17 e 24 de maio, portanto, nesta semana, cristãos de diferentes tradições se unem em oração e reflexão durante a semana de oração pela unidade dos cristãos. celebrada aqui no Hemisfério Sul entre a solenidade da Ascensão do Senhor e Pentecostes. A iniciativa convida as comunidades a aprofundarem o compromisso com o diálogo ecumênico e a busca pela unidade entre os seguidores de Jesus Cristo. Neste ano, o tema escolhido é: há um só corpo e um só espírito, assim como a vocação de vocês os chamou a uma só esperança, conforme Efésios capítulo 4, versículo 4. A proposta destaca que, apesar da diversidade de tradições e expressões cristãs, todos são chamados a testemunhar juntos a esperança e a reconciliação em Cristo. A Semana de Unidade não é um evento isolado, mas uma oportunidade concreta de testemunhar o valor da unidade. Pai, que todos sejam um, para que as comunidades cristãs se encontrem e reconheçam que aquilo que nos une é bem maior do que aquilo que nos divide. A unidade é condição essencial para a missão evangelizadora. Num mundo profundamente dividido pelo ódio, intolerâncias e violências, somos chamados, como discípulos de Cristo, a ser verdadeiras testemunhas de reconciliação e unidade. O presidente da Comissão Episcopal para o Ecumenismo e o Diálogo Interreligioso da CNBB, que representa a Igreja Católica, é o Dom Rodolfo Weber, bispo da arquidiocese aqui vizinha de Passo Fundo. E ele destaca: quando algo está dividido, a tarefa de um católico não é aumentar a divisão, mas trabalhar pela unidade, ressalta Dom Rodolfo. A Semana de Oração pela Unidade dos Cristãos reafirma o compromisso das igrejas com o desejo de Jesus, que todos sejam um, conforme João, capítulo 17, versículo 21. Em tempos marcados por divisões e conflitos, a unidade dos cristãos é sinal profético de esperança e instrumento de evangelização para todo mundo. Pensemos. Programa da Paróquia de Fátima para o dia de hoje, missa na matriz, 16 horas, com bênção da saúde. Dia 21, quinta-feira, missa na comunidade São Sebastião, do bairro Petrópolis, 17 horas. Missa na comunidade Nossa Senhora Aparecida, Vista Alegre, 19 horas. Reunião para preparação da celebração de Corpus Christi, às 19h30, na cripta da Catedral. No dia 22, sexta-feira, missa no hospital às 15 horas, missa numa pequena gruta que se localiza na entrada do acesso para a comunidade da saúde, em honra a Santa Rita de Cássia e a São Sebastião, e também pelos falecidos Dorvalino Deon e Carmelinda Mota Deon, às 16h, e missa na matriz às 18 horas. No dia 23, sábado, missa na comunidade de São Judas, 14h30, pastoral carcerária, 15 horas, missa na comunidade das Irmãs, 15 horas, missa na comunidade Menino Deus com batizados, 16 horas, e missa na Igreja Matriz, às 18 horas. No dia 24, domingo, missa na Igreja Matriz, às 9 horas, missa da festa na comunidade Nossa Senhora do Caravaggio, Raia Gaúcha, 10h30, missa da festa na comunidade Santa Rita de Cássia, do bairro Kennedy, 10h30, e missa da festa na comunidade do Divino Espírito Santo, Lombachata, 10h30. Missa de encerramento do retiro do Tal 04, às 16h30, na Igreja Matriz, e missa na Igreja Matriz às 19 horas. Pela intercessão de Nossa Senhora de Fátima, Deus abençoe a todos, em nome do Pai, do Filho e do Espírito Santo. Amém.

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1: Olá, muito boa tarde para você, ótima quarta-feira. Hoje, dia 20 de maio, 12:07, está no ar, no ponto, te atualizando das principais informações dessa quarta-feira. Ao meu lado, Fábia Schiller. Boa tarde para você, Fábia.
2: Boa tarde a você, boa tarde a todos que nos acompanham, uma ótima quarta-feira.
1: No ponto, está chegando com uma produção da nossa central de conteúdos na coordenação de Vladimir Fabris, com Betão Carneiro, Caio Pivoto, Franciele Loscheider, Luiz Barreto, Júlia Rodrigues e Ronaldo Pontel. Hoje na apresentação, Fábio Schiller e eu, Gislaine Moraes. Na gravações, Silvio Silveira Ramos, gerência de Alexandre Dalbello, superintendência de Frei Evaldo Valdir Freitas.

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2: Vamos lá então com os principais destaques, as principais manchetes desta quarta-feira, hoje dia 20 de maio. Vacaria está sem água nesta quarta-feira. Corsan realiza uma limpeza da tubulação para ampliar o volume de água tratada. Reabastecimento deve ocorrer a partir da tarde. Hospital Nossa Senhora da Oliveira e Hemocentro de Caxias do Sul promovem campanha de coleta de sangue em Vacaria nesta quarta-feira. Prefeitura dá início à redução dos canteiros laterais da rotatória da Avenida Militar com a Rua Júlio de Castilhos. Nova diretoria da Associação e Sindicato Rural de Vacaria será eleita nesta quarta-feira. Concorre apenas uma chapa liderada por Luiz Alfredo Orne. Câmara de Vereadores aprovou nesta terça-feira à noite projeto de lei do Poder Executivo que destina quase R$1.500.000 para a realização de exames, sessões de fisioterapia e a reforma do Centro Infanto-Juvenil, o CRAI. Novena da Festa do Divino Espírito Santo tem continuidade hoje na Catedral às 19h. Entidades da 8ª Região Tradicionalista estiveram reunidas ontem à noite em muitos capões para definir o calendário de eventos para 2026 e 2027. Prefeitura de Campestre da Serra vai construir duas salas de aula para implantação da educação infantil na localidade de São Manuel. Delegacias da Draco de Vacaria e de Caxias do Sul realizam operação em Pinhal da Serra, com apreensão de um veículo nesta terça-feira. Homem é atacado por cachorro na Avenida Samuel Guazelli e, ao tentar fugir, caiu no chão e teve um deslocamento do cotovelo. Rapaz, que estava foragido desde 2022 por homicídio em Caxias do Sul, foi preso em Esmeralda ontem à tarde. E futebol, a tua Rádio Fátima transmite Grêmio e Palestino do Chile pela Sul-Americana hoje à noite. Estas e outras informações a partir de agora, aqui no No Ponto.

0: Chegando os destaques. Chegando os destaques esportivos, para a Macedo Distribuidora, convida dia 7 de junho, festa em honra Nossa Senhora de Lourdes e Santo Antônio do Passo do Carro. Missa, almoço e reunião dançante com Bailão da Serra. Quem traz pra gente as principais informações do esporte é Betão Carneiro.
1: Os principais destaques esportivos desta quarta-feira. Vamos iniciar pela Taça Cidade Vacaria de Futsal 2026, que é coordenado pela Secretaria de Esportes e Lazer. Partidas são realizadas no Ginásio de Esportes Oscar Francisco Leonardelli, DMD. Resultados dos jogos de ontem à noite: Real Madrid 5, Santa Cruz 2, Leicester 5, Unidos 1. Só uma olhadinha, 5, Santa Fé 1. Hoje, quarta-feira, 19:30, no DMD, mais 3 jogos pela Taça Cidade Vacaria de Futsal 2026. Às 19:30, La Máquina contra Soliane Pinturas. Depois, Arsenal Futsal contra Union City. E fechando a rodada de hoje, Original contra Vila Real. São os 3 jogos da Taça Cidade de Vacaria de Futebol de Salão sendo disputados no DMD. E a Série A do Campeonato Municipal de Amadores de Futebol de Campo inicia no próximo domingo, 24 de maio, nos dois grupos, hein? Nós temos no grupo A, União Chico Mendes, São Caetano, Águia Tricolor, Avaí, Cavaleiros, Cristal e Arsenal. No grupo B, Tigres, Rio Branco, Atlético Imperial, Real Madrid, Borrachos e Ponte Preta. Os 4 melhores colocados de cada grupo garantem vaga para a segunda fase do Campeonato Municipal de Amadores Série A de Vacaria. E os jogos desse domingo, atenção, no campo do Simva, domingo, 13:30, Borrachos contra Rio Branco, 13:30 no campo do Simva, depois Arsenal e União Chico Mendes. No campo do Cristal, 13:30, Avaí contra São Caetano A e Cavaleiros contra o Cristal às 15:30. No campo do Brasil, 13:30, tem Tigres contra Atlético e Imperial e às 15:30, Ponte Preta A contra o Real Madrid. É a primeira rodada do Campeonato Municipal de Amadores Série A, que inicia nesse domingo. Folga a equipe do Águia Tricolor, Campeonato Municipal de Amadores Série B, que está sendo disputado em Vacaria. A classificação após a rodada, são 4 rodadas que foram disputadas até agora nas 3 chaves. Na chave A, em primeiro, Morgueados com 9, em segundo, Vila Nova e Academos e também Vila Real com 6. Na quinta posição, Sporting com 4, em sexto, o Bayer com 3 e na sétima posição, o Pumas com 1 ponto ganho. No grupo B, primeiro, Planalto e Resenha com 7. Terceiro, PSG com 5. Na quarta posição, Leicester e Tempestade com 4. Na sexta, Ferroviário com 3 e na sétima Santa Fé com 1. No grupo C da série B do Campeonato Municipal de Amadores, grupo C, em primeiro União, PDC e PCV com 8 pontos ganhos. Em terceiro São Caetano B, Ponte Preta B com 6 pontos ganhos. Na sexta posição, Boca Juniors com 5, na sétima Atlético Guerreiros com nenhum e na última posição Santa Cruz também com nenhum ponto ganho. Campeonato Municipal de Amadores Série B de Vacaria vai prosseguir no outro domingo, porque nesse domingo agora tem a primeira rodada da Série A do Campeonato Municipal de Amadores de Vacaria. Glória, a direção do Glória definiu Beto Almeida como diretor executivo e Gabriel Dutra será o treinador. Demais membros da comissão técnica serão definidos ainda nesta semana. Um auxiliar técnico, preparador físico e o treinador de goleiros. Gabriel Dutra e Beto Almeida estão mantendo contatos com os jogadores para formar o plantel 2026. Serão contratados inicialmente 20 jogadores para o elenco profissional. 6 a 8 atletas das categorias de base serão aproveitados pela comissão técnica do Glória. A preparação para a divisão de acesso inicia no dia 1º de julho. O Glória está no grupo A contra União Frederiquense, Bagé e Pelotas e terá como adversários no grupo B, Aimoré, Esportivo, Gramadense e Lajeadense. No grupo C, Brasil de Farroupilha, Passo Fundo, Brasil de Pelotas, Guarani de Venâncio Aires. No grupo D, tem o Gaúcho, Veranópolis, Apafute e classificam-se os dois primeiros de cada grupo, os dois primeiros de cada grupo. Campeonato inicia no dia 3 de agosto. Gauchão Sub-20, Série A2. A classificação tem em primeiro Pelotas e Futevida com 9 pontos. Em terceiro, Aimoré com 6. Em quarto, Panambi com 5. Seriam os 4 classificados hoje. Depois, na quinta posição, Brasil e Glória com 3. Em sétimo, Clube 1992 com 1. E na última, Tamoio com nenhum ponto. A quarta rodada do Gauchão Sub-20, Série A2, acontece domingo, 15 horas, em Viamão, Tamoio e Glória. Em Nome Toque, Futebol Clube 1992 contra Futevida. Em Pelotas, Pelotas e Panambi. Em Santa Maria, Rio Grandense e Aimoré. Campeonato Brasileiro, nós teremos mais 2 rodadas pelo Campeonato Brasileiro. O Internacional tem 2 partidas, sábado agora contra o Vitória e no dia 30 joga contra o Bragantino, 2 jogos fora de casa para o Internacional. O Grêmio tem 2 partidas pelo Brasileiro, sábado em Porto Alegre contra o Santos e depois no dia 30 também em Porto Alegre contra o Corinthians. Mas hoje o Grêmio joga pela Sul-Americana contra o Palestino, 21 horas em Porto Alegre. E depois, dia 26, também em Porto Alegre, pela Sul-Americana contra o City Torque, são os jogos do Grêmio. Hoje, 21 horas, você acompanha aqui na tua Rádio Fátima, Grêmio e Palestino pela Sul-Americana. Esses os principais destaques esportivos. Você está e vai continuar ligado aqui na tua, na nossa Rádio Fátima de Vacaria.
0: Ok, obrigada, Betão, pelas informações do esporte. 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Convida dia 7 de junho, festa em honra Nossa Senhora do Caravaggio na capela de Nossa Senhora do Caravaggio. Agora, 12:17, a gente vai para o intervalo. A seguir, a gente acompanha por aqui as informações do tempo.
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9: Estamos de volta com você aqui no Ponto da tua Rádio Fátima, 12:22, a hora certa. Frio chegando, deixe ele lá fora. 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
0: Seguimos por aqui agora com as informações do tempo.
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0: 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Com as informações do tempo, Kátia Valente.
10: Olá, amigos e ouvintes. Temos uma quarta-feira gelada novamente em todo o estado do Rio Grande do Sul por conta da presença da massa de ar de origem polar que desde o final de semana veio entrando, derrubando as temperaturas e se mantém firme, ou seja, o frio continua nesses próximos dias. Hoje o dia amanheceu novamente com geadas em grande parte das regiões e com frio bastante forte. Ao longo das próximas horas tem a presença do sol, mas tem variação de nebulosidade também. Tem um pouco mais de umidade aqui na região da Serra e Campos de Cima da Serra. As temperaturas da tarde são baixas, devem oscilar entre 12 e 15 graus em média por aqui, ou seja, sensação de frio, vento soprando de sudeste, aquele vento mais gelado. Na quinta-feira, vamos ter a presença do sol, mas de novo com bastante variação de nebulosidade. Mais uma vez, o frio predomina com geadas ao amanhecer, mínimas que podem oscilar entre 2 e 5 graus. Máximas à tarde, entre 13 e 14 graus em média, aqui nos pontos mais elevados da região serrana. A temperatura segue baixa também na sexta-feira, tanto pela manhã quanto pela tarde. A sensação é de bastante frio e ainda com previsão de geadas ao amanhecer, ou seja, vamos terminar a semana com frio intenso predominando aqui na nossa região. Com a previsão do tempo, Kátia Valente.
0: 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Após o intervalo, a gente acompanha por aqui as informações do trânsito e da área da segurança.
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9: Voltamos com você aqui no Ponto da tua Rádio Fátima, agora 12:29. A temperatura é de 12 graus nos campos de cima da serra. 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
0: Chegando por aqui as informações do trânsito e da área da segurança com Vladimir Fabris.
26: Polícia Rodoviária Federal não registrou acidentes com lesões nesta manhã nas BR-116 e 285 que passam por Vacaria e região dos Campos de Cima da Serra. A Guarda Municipal nesta terça-feira atendeu a um acidente apenas com danos materiais, notificou 6 condutores. A maioria na zona azul, por ter estacionado o veículo sem a cartela ou por ter ultrapassado o tempo previsto na cartela. Corpo de Bombeiros de Vacaria registrou ontem uma saída. Foi às 7 horas e 25 minutos da noite, na Rua Assis Brasil, bairro Petrópolis. Uma pessoa estava caída em via pública com ferimentos e foi encaminhada com o veículo resgate até o Hospital Nossa Senhora da Oliveira. Nesta terça-feira, por volta das 6 horas e 35 minutos da tarde, na Avenida Samoguazelli, um homem de 36 anos foi atacado em via pública por um cachorro. Ele teve ferimentos e, ao tentar correr para fugir do ataque do cachorro, ele caiu no chão e, na queda, teve deslocamento do cotovelo, necessitando de atendimento no Hospital Nossa Senhora da Oliveira. Informações da área da segurança. Tentativa de homicídio. Por volta das 7 horas e 30 minutos da manhã de hoje, na rua Manuel Claro de Lima, bairro São João, em via pública, José, 45 anos, foi atingido por golpes de faca, principalmente no tórax. Ele foi socorrido pelo SAMU e está internado no Hospital Nossa Senhora da Oliveira. O autor dos golpes de faca fugiu do local, mas já está identificado e agora vai responder processo judicial por tentativa de homicídio. A Delegacia de Repressão a Ações Criminosas Organizadas, Draco de Vacaria, apreendeu ontem pela manhã um automóvel em Pinhal da Serra. O veículo foi recolhido por força de ordem judicial expedida pela Vara de Lavagem de Dinheiro de Porto Alegre, após a investigação relacionada ao crime do tráfico de drogas com um morador de Caxias do Sul. No momento da apreensão, o automóvel estava na posse de uma terceira pessoa de boa fé que reside em Pinhal da Serra. Também ontem à tarde, a Draco de Vacaria cumpriu mandado de prisão preventiva em Esmeralda. Um homem de 29 anos foi preso pelo crime de homicídio ocorrido em 2022 em Caxias do Sul. Após os procedimentos legais, ele foi encaminhado ao presídio de Caxias do Sul, onde permanece à disposição do Poder Judiciário. As duas ações policiais que foram realizadas ontem pela manhã em Pinhal da Serra e à tarde em Esmeralda foram realizadas após solicitação de apoio da Delegacia da Draco de Vacaria por parte da Delegacia da Draco de Caxias do Sul. Vladimir Fabris para a tua Rádio Fátima.
0: Obrigada, Vladimir, pelas informações. No ponto, vai seguindo para a ZC. 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As oportunidades com a Júlia Rodrigues.
1: Oportunidades tua Rádio Fátima. Troca-troca. Aluga-se apartamento com 2 quartos, sala, cozinha, 1 banheiro, área de serviço, 1 garagem, salão de festas no bairro Fátima, no condomínio René. Interessados em entrar em contato com a Imobiliária Edriva. Fone 3231-1933. Balcão de empregos. Um senhor faz consertos e pinturas de micro-ondas e fornos, conserta tanquinho, centrífuga e faz limpezas de bocas de fogão a gás. Compra-se geladeiras, lareira e fogão a lenha. Interessados, entrar em contato no fone 54-999-78-2438. Uma pessoa deseja trabalhar cuidando de idosos, com experiência no período da noite. Interessados, tratar pelo telefone 54-991-28-6661. Um senhor trabalha com pintura de casas, grades e consertos de goteiras. Interessados, entrar em contato no fone 54-981-11-4664. Renovadora de pneus Suzinho Zanotto contrata borracheiro com experiência. Para mais informações, comparecer na empresa ou tratar pelo fone 54-3232-2582. A empresa Agroban Agroindustrial contrata mulheres para a função de embaladora no turno diurno. Oferece salário compatível com a função, refeitório na empresa e prêmio assiduidade. Interessados devem comparecer na empresa localizado no bairro Jardim América, com munidos de documentação. Lázari contrata mulheres para trabalhar com flores. Horário de trabalho de segunda a sexta-feira, das 6 horas da tarde à meia-noite 15. Interessadas comparecerem na empresa em horário comercial com CPF, RG e comprovante de residência. Achados e perdidos. Foi perdida uma carteira de identidade em nome de Orlando dos Santos Maciel. Quem encontrar, favor entrar em contato com a tua Rádio Fátima. Foi perdida uma bolsinha com carregador de celular escrito Bortolotto. Quem encontrar, favor entrar em contato com a tua Rádio Fátima ou pelo telefone 549-9956-0223, falar com Fabiana. Anuncie você também no Oportunidades Tua Rádio Fátima. Venha até a portaria da emissora ou ligue para 3231-7500 e o WhatsApp 99928-1022.
0: Obrigada, Júlia, pelas informações. E a seguir, Hospital Nossa Senhora da Oliveira e Hemox realizam primeira campanha de doação de sangue do mês de maio em Vacaria. Já voltamos.
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9: De volta com você aqui no ponto da tua Rádio Fátima, agora 12:40, a temperatura é de 12 graus. 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Gi, a respeito da falta d'água, muitas reclamações aqui a respeito de falta d'água. Gente, informações de que toda a cidade está sem o abastecimento neste momento. A Corsan está realizando uma limpeza da tubulação para ampliar o volume de água tratada. Já havia sido divulgado anteriormente pela rádio que haveria esse serviço desde a madrugada de hoje. Portanto, a limpeza da tubulação, o reabastecimento deve ocorrer à tarde.
0: Ok, a gente acompanha por aqui. Agora, o Hospital Nossa Senhora da Oliveira e Hemox realizam primeira campanha de doação de sangue do mês de maio em Vacaria. Quem traz todas as informações para a gente é o Luiz Barreto.
3: O Hospital Nossa Senhora da Oliveira, em parceria com o Hemocentro Regional de Caxias do Sul, está realizando mais uma campanha de doação de sangue em Vacaria. A ação ocorre em um momento de necessidade de reforço dos estoques considerados abaixo do ideal. De forma inédita, duas campanhas serão realizadas no município durante o mês de maio, sendo a segunda prevista para o dia 27. A enfermeira especialista em captação de sangue do Hemocentro Regional de Caxias do Sul, Juliana Argenta Calone, destacou a importância da mobilização e a situação dos estoques sanguíneos.
8: Então, ações como essa que estão acontecendo, né, tanto nessa semana, nessa quarta, como na semana que vem aqui em Vacaria, são de fundamental importância para que a gente possa manter os nossos estoques de sangue em níveis estáveis, né? É importante também destacar, né, que essa parceria com o hospital, né, com o município de Vacaria já acontece há bastante tempo, né? E tem sido muito exitosa para nós, porque historicamente a gente consegue coletar um número significativo de bolsas aqui. O que, que a gente gostaria também, né? De chamar o doador, né? Aproveitar o momento para que a gente, né, tenha uma consciência em relação à doação de sangue na população geral, né? É um ato de extrema solidariedade, mais que isso, ele é um ato de cidadania, né? Onde cada bolsa coletada pode salvar até 4 vidas.
3: A campanha busca reforçar principalmente os estoques de alguns tipos sanguíneos que apresentam maior necessidade no momento. Segundo a especialista, cada bolsa coletada pode beneficiar até 4 pessoas e contribuir diretamente para o atendimento hospitalar. A técnica em enfermagem da Agência Transfusional do Hospital Nossa Senhora da Oliveira, Maria de Fátima Souza, também explicou a expectativa para a mobilização em Vacaria.
10: Elas estão sendo promovidas. Essa do dia 20 é a pedido exclusivo do Hemocentro para a gente ajudar na reposição. E dia 27 a gente já tinha no nosso cronograma. Os estoques estão baixos e a gente precisa muito da colaboração da comunidade. Inclusive, eles ampliaram o número de coletas, porque eles me permitiram, normalmente a gente cadastrava 90 candidatos e desta vez são 120. Quem se cadastrou, por favor, não deixe de comparecer. A gente até tem uma lista de cadastro reserva, mas a gente deu prioridade para quem ligou antes. Então, não deixem de comparecer, porque a sua presença é fundamental para que a gente possa atender os pacientes posteriormente. Olha, a gente sabe que sempre existe um índice de inaptidão, mas a gente espera chegar em torno de 100 bolsas coletadas hoje. Então, temos 120 no primeiro cadastro e a gente tem uma listinha reserva. Mas assim, a gente sabe que tem muita gente que ficou gripada, essa mudança de temperatura judiou muito das pessoas, né? Ou que às vezes não comparecem. Então, assim, a gente tem uma lista de mais 20 pessoas no cadastro reserva. Quem deixou seu nome no cadastro reserva, se a gente precisar, a gente vai entrar em contato também ainda no dia de hoje para vir.
3: A coleta está sendo realizada no Complexo de Saúde Campos de Cima da Serra, com acesso pela portaria central. A expectativa da organização é alcançar aproximadamente 100 bolsas coletadas e mobilizar cada vez mais novos doadores. Da Central de Conteúdos da tua Rádio Fátima, Luiz Barreto.
0: Obrigada, Luiz, pelas informações. 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WhatsApp 549-9670-7039. 15 minutos agora, faltando para uma hora, 12 graus é a temperatura. Logo voltamos com o nosso giro de informações pelos municípios da região.

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3: E já estamos de volta com você aqui no Ponto da tua Rádio Fátima, 12:48. Frio chegando, deixe ele lá fora. 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
4: A gente acompanha agora o informativo, o giro de informações pelos municípios da região para o Sindicato dos Trabalhadores e Assalariados Rurais, Vacaria e Muitos Capões. 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A gente inicia o nosso giro de informações por Campestre da Serra.
5: O prefeito Tairo Balardim lidera uma comitiva com representantes do Executivo e do Legislativo de Campestre, em Brasília, durante a Marcha Nacional em Defesa dos Municípios. O grupo também participa de audiências com deputados e senadores. Esta tarde, o prefeito receberá uma emenda da deputada Franciane Bayer. Nesta quinta-feira, dia 21 de maio, a 13h, acontece a reunião do Grupo Hiperdia no Guacho. A programação contará com palestra da médica Júlia Adames, verificação de pressão arterial e troca de receitas médicas. Participe! Uma ação da Prefeitura de Campestre da Serra através da Secretaria Municipal de Saúde. A Secretaria Municipal de Saúde comunica que recebeu mais uma remessa de vacinas contra a gripe. As pessoas que fazem parte dos grupos prioritários devem procurar as unidades básicas nos horários das 8 ao meio-dia e da 1 às 5 horas da tarde. No dia 26 de maio, próxima terça-feira, haverá uma palestra para o Grupo de Saúde Mental no Salão da Comunidade de São Manuel, a partir da 13h30. Palestra com a médica Júlia Adames e trocas de receitas médicas. Participe! De Campestre da Serra, Bruna Zanotto Goulart para a tua Rádio Fátima.
4: Informações de Esmeralda.
6: A Secretaria Municipal da Fazenda informa que está disponível para emissão o CCIR 2026. O certificado pode ser emitido na Unidade Municipal de Cadastramento da Prefeitura ou pelo site do INCRA. O proprietário deverá efetuar o pagamento da taxa de serviços cadastrais. Caso seja efetuado via PIX, a emissão do certificado é imediata. Caso seja efetuado o pagamento via boleto, é necessário aguardar a compensação do pagamento para a emissão do CCIR. A Secretaria Municipal de Educação, Cultura e Desporto informa que estão abertas as inscrições para o Campeonato Municipal de Bochas. As fichas podem ser retiradas até amanhã, dia 21, no Departamento de Cultura e Desporto. As categorias para inscrição são misto, feminino e masculino. Para lembrar, as fichas podem ser entregues somente com assinatura do responsável, podendo os demais atletas assinarem depois do início do campeonato. De Esmeralda, Simone do Amaral, para a tua Rádio Fátima.
4: Vamos até o município agora de Monte Alegre dos Campos.
7: A Secretaria Municipal de Educação está promovendo, em parceria com o SESC de Vacaria, a etapa municipal do GERGS. No dia 20 de maio aconteceu a abertura oficial. Jogos de futsal masculino, infantil e juvenil e handebol masculino juvenil. No dia 21 de maio serão realizados os jogos de voleibol juvenil masculino e feminino e tênis de mesa masculino e feminino. No dia 22 de maio acontece o encerramento com a etapa do atletismo. Participam do Jergues os estudantes das escolas municipais de ensino fundamental São Francisco e professora Maria Cirlei e da escola estadual de ensino médio professor Firmino Pereira Bueno. A Secretaria de Esportes e Lazer vem convidar a todos para a quarta rodada do Campeonato de Futebol 7, Taça Point Car, que acontecerá no próximo sábado, dia 23 de maio, no campo da sede, com início às 13 horas e 30 minutos. Os jogos serão Atlético São José versus Real FH, União São Judas Fúria versus Trembala, São Francisco versus Saúde FC, Levas versus União PDC, Vitória versus Santa Fé. Contamos com a presença de todos. A Agência de Correios informa que até dia 6 de junho estará atendendo apenas nas segundas, terças e quintas. Contamos com a compreensão de todos. De Monte Alegre dos Campos, Letícia Deon da Silva para a tua Rádio Fátima.
4: Fechando o nosso giro de informações com o município de Pinhal da Serra.
8: A Secretaria de Saúde informa que as atividades da Academia da Saúde estarão temporariamente suspensas a partir dessa semana. Contamos com a compreensão de todos os usuários. As atividades retornarão assim que possível. A Secretaria de Saúde também informa que nesta quinta-feira, dia 21 de maio, estará disponível durante todo o dia na UBS a vacina contra a gripe. A vacinação será destinada aos grupos prioritários e acontecerá enquanto durarem os estoques. De Pinhal da Serra, Emily Duarte para a tua Rádio Fátima.
4: A gente acompanha agora o informativo do Sindicato dos Trabalhadores e Assalariados Rurais, Vacaria e Muitos Capões. Seja você também associado e tenha assistência integral.
9: Nós estamos repetindo quase que diariamente essa informação a todos os assalariados rurais que receberam um aviso prévio. Esse aviso termina no mês de junho, lembrar que eles têm uma multa equivalente ao seu salário. Portanto, estejam atentos. A data base do trabalhador é o mês de julho e o mês que antecede é o mês de junho. Portanto, tem direito a essa multa. Pedimos também aos associados que procuram o sindicato para algum atendimento, se assalariado, tragam a folha de pagamento, se o agricultor familiar, a carteira. Nós precisamos dessa documentação para conferir, pois o atendimento é somente para sócios. Foi nossa informação de hoje aqui do Sindicato dos Trabalhadores e Assalariados Rurais de Vacaria e Muitos Capões para a tua Rádio Fátima.
4: 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Chegamos ao final de mais um No Ponto. Fábia Schiller, boa tarde para você.
3: Uma boa tarde para você, para todos e até amanhã.
4: Eu sigo com você no serviço de utilidade pública e o No Ponto retorna amanhã a partir do meio-dia. Uma ótima quarta-feira para você.
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16: Documentos encontrados. Odina Pereira de Campos Alves da Cruz, identidade. 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Débora Dantas, cartão PicPay. 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Armindo Azevedo, cartão da Previdência Social. Maiara Andressa Raí, estética dona, cartão empresarial Sicredi. 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Caroline Rodrigues, cartão alimentação. 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

Muito boa tarde, muito boa tarde. Estamos começando o programa Sesteando na Querência aqui pela tua, pela nossa rádio. Obrigado, meu irmão, obrigado. 90.5 até as duas, eu falo com vocês. 999-93-4202. Tá certo, tá certo. Uma hora, 4 minutos, 12 graus é a temperatura. Hoje, dia 20 de maio de 2026. Até as duas eu falo com vocês. Ontem foi terça, amanhã quinta, depois da manhã sexta, sextou. A nossa mensagem de hoje: a vida e o tempo são duas maiores professoras, né? A vida nos ensina a fazer bons uso do tempo, enquanto que o tempo nos ensina o valor da vida. Santa alegria, paz e bem. Shalom, meu amigo, shalom, minha amiga. 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Agradecendo a Irmandade lá da Razip, né? Zancan, aquele abraço, abençoado. Trabalhamos junto lá com o Zancan, né? Como é que dizia o velhinho? Meu rapaz, trabalho na Radito 5. Hoje é raro, né? Grande abraço, Irmandade. Obrigado pelas maçãs que mandaram aí pra Irmandade, né? Mas diz que é pra minha esposa, não é nada pra mim, né? Então tá certo. Tá certo. Na sintonia com o nosso programa, a Dona Zélia. Alô, Dona Zélia, aquele abraço. Vamos rodar a música agora, né? A Maria Ferrão, seu Eri, pessoal aí do Passo da Cachoeira. Tenham todos uma boa tarde. 1 e 6, 1 e 6, boa tarde.

1:09, 12 graus é a temperatura. 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

0: 1:13, 12 graus é a temperatura.
1: Boa tarde.
0: Boa tarde.
1: Nossa porca véia, lembranças, abraço, Vaguinho, muitos capões.
0: Vaguinho, muitos capões. Alô, muitos capões.

Hora 17 minutos, 12 graus é a temperatura. Um grande abraço, amigo, irmão Tato. Alô, Tato, sempre trabalhando. Boa, boa, boa, né? É lá no Rocão. Rocão, meu vizinho rico, né? O meu cunhado, né? Que partiu pra querência maior, então perguntava quando nós tava fazendo aquele pinga-graxa. Ô, Tony, pra quem que tu vai votar? Vou votar pro Rocão. O Rocão é caminhoneiro. Eu, meu cunhado era caminhoneiro, estradeiro, né? Então eu vou voltar pro Rocão. Grande abraço, Rocão. Aquele abraço, meu irmão. Obrigado pela companhia. Meu vizinho rico.

0: 1h21 aqui, dona Celita Andrade, né? Queria saber, aqui no Barcelo está vindo água muito pouco, né? Na torneira, será que faltou? Sim, vai vir água mais tarde, dona Celita. Eles fizeram uma limpeza na adutora de recalque da água bruta, de recalque que vem para Corsã ali, né? Para o tratamento. Então vai faltar água, em toda a cidade está faltando água. 1h21, 12 graus é a temperatura. Boa tarde. Eu vou aos comerciais e volto já em um instante só.
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1: E já estamos de volta no compasso do Rio Grande, sesteando na querência, 1:26, 12 graus e a temperatura. Nesse dia 20 de maio de 2026, comércio de bebidas do Voltão, a única fábrica de gelo em Vacaria, a embalagem 1 e 3, 10 quilos. 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Na sintonia com o Sestiana Querência, 1:27:30, 1:27:30. O amigo Parisotto, também o Chico Amaral. Alô, Chico Amaral. Tio Rodrigo, tio Ruda. Tio Ruda sempre trabalhando, boa, boa, boa, né? O Cassiano Graneto também na sintonia, seus familiares, obrigado pela companhia. Lá no Passo da Areia, né? O amigo Flávio e José Walter, aquele abraço. O Luciano e Simone do Banco dos Aposentados. E pelo lado de cá, boa tarde, professor Jani, boa tarde. Gostaria de escutar a música Bugre do Mato, né? Está oferecendo para o seu esposo Antônio Carlos. É a Geni. Geni e Antônio Carlos, bairro Monte Claro. Vamos rodar. Então começamos com Bugre do Mato, Grupo Cordiona. Boa tarde.

1:32, 12 graus é a temperatura. 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Pelo lado de cá, é o amigo Davi Varela de Souza, né? Boa tarde, né? Gostaria de pedir a música com José Mendes, ele está oferecendo para todos os seus amigos, amigas e pessoal aqui da rádio. Então vamos lá, prece. José Mendes cantando para vocês. Boa tarde.

hora, 36 minutos, 12 graus é a temperatura, tempo bom nos Campos de Vacaria, Nelci Godoy, né? Gostaria de ouvir a música Oriundos. Então tá, vamos lá, Oriundos, Cássio Ferreira, fala aí, diz aí, Cássio. Alô, São Pedro!

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0: Já estamos de volta, com o programa 60 Querência. Último balanço da Embira, último balanço da Canoa. 13 minutinhos e meio faltando para as 2 horas, 11 graus a temperatura nesse dia 20 de maio de 2026. 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Um grande abraço, amigo Luciano, na sintonia do nosso programa, né? E pedindo a música Espero Ser Feliz, com as Valdir e Caso Magrão. Vão rodar aí pelo lado de cá. Nós temos uma mensagem de voz, uma sonora aqui, a dona Inocência Siqueira. Diz aí, dona Inocência, boa tarde.
1: Boa tarde, senhor Jani.
0: Boa tarde, obrigado pelo senhor.
1: Eu gostaria de pedir a música Velha Tapera com Francisco Vargas. Se o senhor tocar, muito obrigado. E uma boa semana para o senhor.
0: Obrigado, dona Inocência, igualmente para a senhora Inocência Siqueira, que Deus abençoe a senhora. 12 minutinhos agora, faltando para as 2 horas. Boa tarde.

Então tá, pois então tá, né? Como dizia o João Erasmo, né? Representando o Porteira do Rio Grande em 5 modalidades. 7 minutinhos e meio faltando para as 2 horas. Vamos encerrar nosso programa agradecendo a compreensão e colaboração de todos que nos ajudaram e colaboraram a montar mais um programa Cerceando na Querência. Vem aí a notícia da hora, depois vem Alta com Luiz Barreto. Voltamos amanhã. Tenham todos uma boa tarde, saúde e paz. E agora aquela boia campeira. Tem que ter um soquetinho, né? Um soquetinho é bom para dar serviço para os dentes e para os dentistas também.

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5: 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Investigada pelo Ministério Público de São Paulo e pela Polícia Civil, a ONG Instituto Conhecer Brasil, que tem um contrato de 108 milhões com a Prefeitura de São Paulo para a instalação de pontos de Wi-Fi gratuitos na Prefeitura, apresentou menos 16 milhões e 500 mil reais em notas irregulares à gestão Ricardo Nunes, do MDB. Para justificar despesas do contrato, uma nota fiscal só pode ser cancelada pelo emitente, o vendedor ou prestador de serviço, mas a operação deve ser regularizada com a emissão de uma nota para comprovar o devido recolhimento de impostos. A nota fiscal, que detalhava o valor exato e a alíquota do imposto correspondente, é a forma em que o governo tem de rastrear as operações comerciais e o registro é crucial para a fiscalização da Receita Federal, e deixar de emitir a nota fiscal é um crime de sonegação fiscal. 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O presidente da República, Luiz Inácio Lula da Silva, assinou nesta quarta-feira 2 decretos que criam novas regras para a atuação das plataformas digitais como as Big Techs no Brasil. Um dos decretos atualiza a regulamentação do Marco Civil da Internet, depois que o Supremo Tribunal Federal mudou, o ano passado, o entendimento sobre o regime de responsabilidade das plataformas. O tribunal julgou parcialmente inconstitucional um artigo do Marco Civil da Internet que previa que as Big Techs só podiam ser responsabilizadas por conteúdos publicados por terceiros caso descumprissem uma ordem judicial para remover a publicação. Os decretos foram assinados durante um evento no Palácio do Planalto, em alusão aos 100 dias do Pacto Brasil entre os três poderes para o enfrentamento do feminicídio. Os textos ainda serão publicados no Diário Oficial da União. 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

Boa tarde, muito boa tarde, gente. Boa tarde, você, ouvinte da 90.5, a tua rádio Fátima de Vacaria. Eu sou o Luiz Barreto e faço a companhia pra vocês aqui até as 4 horas da tarde no nosso Em Alta. Hoje é quarta-feira, dia 20 de maio de 2026. 2 horas da tarde com 5 minutos a hora certa, 12 graus a temperatura. 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Vamos lá, gente, começando o nosso Em Alta. Lembrando que você participa com a gente, pede tua música no 549-9993-4202 ou liga 3231-7500. Vamos começando, vem chegando o Gustavo Lima, 60 segundos.

Tá, e os atuais antes de ir embora também rodando aqui no nosso Em Alta. Essa música, pedido do nosso amigo Lucas aqui de Vacaria, que tá na sintonia junto com a gente. Um grande abraço, meu amigo, tá aí. Rodamos também, então, os atuais antes de ir embora. 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Vamos seguindo por aqui. Mandar um abração pro meu amigo Everton Santos, que tá na sintonia junto com a gente. Grande abraço, Everton. Muito obrigado pela sintonia. Uma abençoada quarta-feira para ti também. Quer ouvir João Bosco e Vinícius para lá de Bagdá? Com certeza, amigo João Bosco e Vinícius, é a próxima que vem na sequência ao teu pedido. Grande abraço também a todos os nossos ouvintes que estão na sintonia aí da 90.5. Lembrando que vocês podem participar. Peçam aí a sua música, manda teu abraço no WhatsApp 549-9993-4202. Nosso WhatsApp 549-9993-4202. Ou liga no 3231-7500. Vamos lá, João Bosco e Vinícius, pra lá de Bagdá.

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1: Duas horas da tarde com 22 minutos, 2:22, a hora certa, 12 graus a temperatura. Estamos chegando de volta aqui para mais um bloco do nosso Em Alta nessa quarta-feira, 20 de maio de 2026, com apoio de Trilegal Tchê. 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Vamos seguindo, lembrando que você pode participar, pedir tua música e mandar o teu abraço no WhatsApp 549-9993-4202 ou liga no 3231-7500. Participa com a gente que eu preciso do teu pedido pra gente tocar esse programa então até as 4 horas da tarde aqui com muita música boa. Tem recadinho aqui dos nossos ouvintes. Quem tá com a gente, nosso amigo Daniel lá da Rodaros, deixou o recado aqui então. Vamos ouvir, boa tarde.
2: Boa tarde, Luiz Barreto. Boa tarde, ouvintes da nossa querida Rádio Fátima. Gostaria de oferecer a música Porcelanato, com Cleiton Borges, para todos os meus amigos e amigas aqui da Rodaros, especialmente para minha amiga Ana Carla, para minha amiga Jaque da área industrial, para Vera 1, para Vera 2, para o Simval, para o Paulão lá do Quinto e para todas as meninas da Vinelli. Paz e bem.
1: Paz e bem, meu amigo. Um grande abraço para ti, um abração para todo mundo. Vamos trazer sim o Porcelanato com Cleiton Borges aí na sequência. Antes, a gente só vai conferir o recadinho aqui do nosso ouvinte Gilberto Ferreira, também tá junto com a gente. Boa tarde, Gilberto.
3: Boa tarde, Luiz Barreto, no programa Em Alta. Aqui é o Gilberto Ferreira, diretamente do sítio Rincão do Xaxim. Se possível, meu amigo, rodar é pedrada com a banda Carícia e oferecer para os amigos que estão na sintonia desta excelente programação. Um abraço e vamos falando, sim.
1: Grande abraço, meu amigo, grande abraço. Vamos trazer, sim, a banda Carícia é pedrada na nossa programação. Aproveitar o embalo aqui e mandar um baita de um abraço para todo o pessoal lá da banda Carícia. Aquele abraço, meus amigos. Na sequência, então, logo após as duas músicas, eu também convido minha colega Fran Lorscheider para trazer para a gente os aniversariantes dessa quarta-feira, dia 20 de maio de 2026.

0: Parabéns a você que celebra o dom da vida. A vida é um presente de Deus, mas é também uma grande missão. Que o bom Deus abençoe os seus esforços e todas as pessoas que lhe amparam na caminhada da vida. Seja feliz.
1: Parabéns e felicidades a você, aniversariante do dia 20 de maio. Em Campestre da Serra, Andréia Pereira Goulart recebe os parabéns do esposo Celso, das filhas Maria Eduarda e Bianca. Ela que é agente do Clube da Amizade. Em IP, Cassiano Zanotto recebe os parabéns dos seus pais. Em Vila Flores, Guilherme Zanquetin recebe os parabéns da esposa Arlene e dos filhos. Em Flores da Cunha, Irineu Dalacqua recebe os parabéns dos filhos, netos e bisnetos, Mariana, Luísa e Micael. Em Criciúma, Jacinta Câmero Dalmolin recebe os parabéns dos seus familiares. Em São Domingos, João Gabriel Bruneira Benvenu recebe os parabéns dos pais Marisa e Gustavo, da irmã Angélica e da avó Delvige. Em Vacaria, João Lucas dos Santos de Souza recebe os parabéns dos pais, irmão, primos, tios e avó. Em São Jorge, Manuela Zanon Bussolotto recebe os parabéns dos pais Ademar e Andréa, da irmã Maríndia e da Nair, agente do Clube da Amizade. Em Monte Alegre dos Campos, Nair Pereira Bueno recebe os parabéns dos seus familiares. Em Paraí, Silvio Bregalda recebe os parabéns da esposa Clotilde. Em Monte Alegre dos Campos, Suelen de Vargas Bolson recebe os parabéns dos pais Antônio Edson, Salete e dos irmãos Eduardo e Gabriel. Felicidades a você, aniversariante, receba o carinho da tua Rádio Fátima.
0: A vida fica mais bela quando sabemos reconhecer o bem que Deus nos faz e o bem que as pessoas nos fazem todos os dias. Parabéns pelo presente de viver e de amar. Que a sua alegria de viver contagie todos os que estão próximos. Viva a vida!
2: Felicidades, muitos anos de vida, muitas realizações, saúde, paz sempre para todos os aniversariantes desta quarta-feira, dia 20 de maio de 2026. 12 graus a temperatura para preço bom. 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Vamos seguindo por aqui. Recado do meu amigo Vaguinho também na sintonia. Vamos lá, Vaguinho. Boa tarde.
3: Boa tarde. Toca Corpo e Alma, aquelas dos olhos negros. Abraço, Vaguinho, Mundo dos Capões.
2: Grande abraço, meu amigo. Grande abraço. Vamos trazer sucesso no nosso Em Alta, Corpo e Alma, aquela dos olhos negros.

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1: Dezoito minutinhos agora, faltando para as 3 horas da tarde, 2:42, 12 graus a temperatura. Vamos abrindo a reta final da primeira hora do nosso Em Alta, mas claro que a gente fica junto aqui na 90.5 até as 4 horas, trazendo muito sertanejo, muitas bandas, o melhor da música aqui para os nossos ouvintes, com o apoio de Trilha Gautier. 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Vamos seguindo, gente. Vamos seguindo, 16 minutos faltando para as 3 horas da tarde. Vamos dando o giro das loterias.
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2: Resultado da Quina, concurso 7.029, realizado na noite desta terça-feira em São Paulo. Não houve ganhador na faixa principal de premiação. Os números sorteados foram 13, 14, 17, 20 e 59. 13, 14, 17, 20 e 59. 89 apostas marcaram a quadra. Cada uma leva um prêmio de R$6.174. Resultado da Quina, concurso 7.029.
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1: Feito então o giro das loterias dessa quarta-feira, dia 20 de maio de 2026. 15 minutos faltando agora para as 3 horas da tarde, a hora certa, 12 graus a temperatura. Quero mandar um abraço aqui pro meu amigo José, que tá na sintonia, que quer ouvir a Banda Ativa Some ou Me Assume. Vamos lá, com certeza a Banda Ativa chega na nossa programação. Também fica aqui um baita abraço para nossa amiga Laura, que tá na sintonia, que quer ouvir Por Um Gole a Mais com Bruno e Marrone. Um grande abraço, amiga, vamos lá.

aí, Bruno e Marrone, na nossa programação por um gole a mais. 12 graus a temperatura, preço bom no Assim Atacarejo. 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Agora 7 minutinhos exatamente, faltando para as 3 horas da tarde. 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Vamos seguindo por aqui, quero mandar um abraço pro meu amigo Manuel, que tá lá em São Marcos, na sintonia. Grande abraço, Manuel, obrigado pela sintonia. Um abração para todo o pessoal da região, pessoal de São Marcos. Também vai um abraço aqui para nossa amiga Maria Lúcia Suzin, que tá na sintonia. Quer ouvir uma música do Flávio Dalcin, oferecendo pro marido Jani, que tá trabalhando lá no Skill. Grande abraço, Maria, grande abraço pro Jani, abração para toda a família. Vamos trazer, sim, uma aí do Flávio Dalcin. O pintor vem chegando na sequência. Depois, a gente fica aí com as notícias da hora, mas eu já volto com vocês pra gente seguir o nosso Em Alta até as 4 horas da tarde, trazendo muita música boa. Aproveita e pede tua música 549-9993-4202.

0: Ótima!
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6: Três horas, notícias da hora. 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Um caminhão tombou nesta terça-feira no quilômetro 21 da BR-448 em Porto Alegre. O caso ocorreu na alça de acesso da rodovia, em direção ao centro histórico da capital. O veículo transportava carga de madeira. O acidente foi registrado por volta da 1h30 da tarde, mas o trecho seguia bloqueado nos dois sentidos até o momento desta publicação. Segundo a Polícia Rodoviária Federal, o motorista sofreu ferimentos leves, sendo encaminhado ao Hospital Cristo Redentor. Condutores que se deslocam para Porto Alegre precisam fazer o desvio na BR-116 ou utilizar vias alternativas pelo bairro Humaitá, na Zona Norte. As causas do acidente seguem desconhecidas. A Advocacia Geral da União defendeu nesta segunda-feira suspender e declarar a lei da dosimetria inconstitucional. A manifestação, encaminhada ao Supremo Tribunal Federal, foi assinada em nome do presidente Luiz Inácio Lula da Silva. A lei da dosimetria foi promulgada pelo presidente do Senado, Davi Alcolumbre, em 8 de maio, após o Congresso derrubar o veto presidencial ao texto. A norma permite a redução de penas de condenados pelos ataques de 8 de janeiro de 2023, incluindo a pena do ex-presidente Jair Bolsonaro, condenado a 27 anos e 3 meses de prisão no julgamento de trama golpista. Quem cultiva a gratidão é capaz de realizar sonhos que parecem inalcançáveis. 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O secretário de Estado dos Estados Unidos, Marco Rubio, afirmou nesta terça-feira que a Organização Mundial da Saúde, órgão da ONU, do qual o presidente Donald Trump retirou os Estados Unidos, demorou para identificar o surto mortal de Ebola. Questionado por jornalistas sobre como os Estados Unidos responderão ao avanço da doença, Rubio disse que a liderança da resposta ficará, obviamente, com o CDC, o Centro de Controle e Prevenção de Doenças do país, e com a OMS. Também afirmou que avalia o uso de vacinas candidatas e tratamentos já disponíveis para conter a epidemia de Ebola na República Democrática do Congo. A doença causada pela cepa Bundiobugio, ausente há 14 anos, já está associada a 131 mortes. 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
6: Próxima edição, às 4 horas.

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4: 3 horas da tarde com 6 minutos, a hora certa, 13 graus a temperatura. Estamos abrindo a segunda hora do nosso Em Alta dessa quarta-feira, dia 20 de maio de 2026. 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Vamos seguindo aqui a nossa programação, trazendo mais música. Mandar um abração mais que especial pra gauchada lá do Litoral Norte, que tá na sintonia junto com a gente, especialmente meu amigo Jorge Pastre, na sintonia aqui. Vamos ver, deixou um recadinho.
5: Buenas, meu amigo radialista Luiz Henrique Chavarreto, que alegria estar escutando este programa, escutando a boa música, meu amigo. Vai um abraço aqui do litoral norte do nosso estado. E aproveitar, quero fazer um pedido de uma música muito famosa e muito boa, por sinal, que é Amor Mafioso, meu amigo. Fica aqui o meu abraço e meu pedido, que Deus lhe abençoe nesta tarde.
4: Grande abraço, meu amigo, grande abraço, Deus abençoe você também, meu amigo Jorge, que inclusive amanhã está completando mais um ano de vida, 21 de maio, amanhã, na quinta-feira, o Jorge completa mais um ano de vida. Já deixo aqui, meu amigo, um grande abraço para ti, um feliz aniversário, muitos anos de vida, muitas realizações, saúde, paz, felicidade sempre para ti, viu, meu amigo? Vamos trazer sim aí até o pedido JM Amor Mafioso, e tem mais ouvinte sintonizado aqui junto com a gente, também mandando um abraço aqui, nossa amiga Mercedes Guerreiro, que tá na sintonia, Mercedes Guerreiro, lá no Santa Luzia, oferecendo uma música para a irmã Maria Maciel, que também está completando mais um ano de vida lá no Vista Alegre. Grande abraço para Maria Maciel, feliz aniversário também. Muitos anos de vida, muitas realizações, felicidades, sempre felicidades. Vamos trazer sim mais música na programação a pedido aí. E desejando um feliz aniversário. Um grande abraço para toda a família. Minha amiga Vera Lisboa, também sintonizada. Grande abraço, Vera, que eu vi hoje Lágrimas de Dor com Renan e Raí. Tá na fila, a próxima vem para ti também. Vamos lá.

0: Renan e Raí, Lágrimas de Dor, também no nosso Em Alta. 13 graus a temperatura, Macedo Distribuidora convida dia 23 de maio, Pub Sertanejo no Clube União da Glória, com Edre Maurício e Banda UDG, muito samba e sertanejo. 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A hora certa, 3:17, Para-Brisa Transportes, empresa responsável pela coleta do lixo em Vacaria. 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Vamos seguindo por aqui, nosso amigo, nosso ouvinte, Leandro Fortes, também junto com a gente, está na sintonia, deixou o recado, então vamos conferir. Boa tarde.
1: Muito boa tarde, Luiz Henrique, muito boa tarde, Vacaria, muito boa tarde a tua Rádio Fátima. É, hoje aqui na minha cidade querida, aproveitando o frio e a folga. Gostaria de ouvir a música TBT preferido aí com o Rogério Magrão e banda, tá bom, Luiz Henrique? Aquele abraço, um ótimo trabalho, abençoado seja o nosso dia.
0: Amém, abençoado seja o nosso dia, meu amigo, muito obrigado pela sintonia, um grande abraço pra ti, um abração pra todo o pessoal, vamos trazer sim aí o TBT preferido com o Rogério Magrão.

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7: Três horas da tarde, 3:24, a hora certa, 13 graus a temperatura. Estamos de volta com mais um bloco do nosso Em Alta. 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Vamos seguindo por aqui, vamos seguindo. Quero mandar um abraço pro nosso ouvinte que tá na sintonia lá na escuta, no Capão do Tigre, em São José dos Ausentes, escutando nosso amigo Tiango e o João, todo mundo lá. Quer escutar Lugarzinho, que eu amo, com César e Paulinho? Então vamos lá, que daqui a próxima que eu trago na sequência. Também vai um abraço todo especial para nossa amiga Nara Maciel, que tá com a gente oferecendo a música pro sobrinho Gustavo Long lá no Jardim América, completando então 21 anos hoje. Olha que maravilha, muitas felicidades, muitos anos de vida. Meus parabéns aí pro nosso amigo também, que oferecia a música Teleserva com o Rainha Musical. Vamos lá, depois eu volto trazendo os destaques do esporte.

0: Tá aí, rainha musical e a moça do supermercado também na nossa programação. Agora, 3:36. Chegou a hora da gente falar de esportes por aqui, então. Chegou a hora no nosso Em Alta. Falando já sobre o Internacional com o Vilagrã, o Inter embala a sequência e vive o melhor momento na temporada. O volante argentino tem sido um dos pilares do time de Paulo Pezzolano. Então, o Inter vive um de seus melhores momentos na temporada. Goleada sobre o Vasco combinou boa atuação e bom resultado, nas palavras do técnico Paulo Pezzolano. Foi a 7ª partida seguida da invencibilidade e apenas uma derrota nos últimos 13 jogos entre Brasileirão e Copa do Brasil. O Santos vai ao STJD para anular o jogo contra Coritiba por substituição errada de Neymar. O clube informou que o departamento jurídico entrou com ação no tribunal pela polêmica envolvendo camisa 10 que saiu por engano na partida do último domingo. Falando um pouquinho aqui da Conmebol Libertadores, temos a classificação do Grupo A. Em primeiro lugar, Flamengo com 7 pontos, em segundo, Estudiantes com 6 pontos, o terceiro fica com Independentes com 4 pontos e o Cusco em 1 ponto. Grupo B, em primeiro, tem o Coquimbo Unido com 10 pontos, Tolima com 7 pontos, Universitário com 4 pontos e o Nacional Uru 4 pontos em quarta colocação. E o grupo C, em primeiro lugar, Independente Rivadavia, 10 pontos, em segundo, Bolívar, 5 pontos, terceiro, Fluminense com 5 pontos e em 4, La Guaira com 3 pontos. Esses os destaques do esporte dessa quarta-feira, dia 20 de maio de 2026. 13 graus a temperatura, 13 graus a temperatura para Macedo Distribuidora. 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A hora certa, 3:38. 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Vamos a um pequeno espaço comercial e eu já volto com vocês.
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1: 20 minutinhos faltando para as 4 horas da tarde, 13 graus a temperatura no Trilegal Tchê do próximo domingo. 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Vamos dando o nosso giro aqui, as nossas dicas de saúde.
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2: Bem viver. Costumamos associar o colágeno à firmeza da pele, mas essa proteína, uma das mais importantes que produzimos, está presente em vários tecidos, nas articulações, tendões, ossos, órgãos, cabelos e unhas. A partir dos 30 anos, a capacidade do nosso organismo de fabricar começa a diminuir e essa queda se acentua após os 50 anos. Para uma boa produção de colágeno, a aposta são as proteínas magras, como carne, frango, peixe e ovo, principalmente a clara. Para que haja uma absorção adequada da proteína, é necessário o sinergismo entre vitaminas e minerais, como a vitamina C, a vitamina E, beta-caroteno, zinco, selênio e manganês. Esse, então, foi o Bem Viver de hoje. E eu, Ana Paula Barros, volto muito firme, já já, com outra dica pra você. Até a próxima.
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1: Feito as nossas dicas de saúde. 17 minutos agora, faltando para as 4 horas da tarde. Vou mandar um abraço aqui pro meu amigo Maicon, que tá na sintonia. Grande abraço, quer ouvir a música Bar da Esquina com a banda Passarela? Pode deixar que na sequência a gente vai trazer, sim, a próxima especialmente pra ti. Nossa amiga Rosane Maciel também junto com a gente, oferecendo uma música pra todos os clientes do Salão da Rosane lá no centro, sempre na escuta, sempre na escuta. Grande abraço, obrigado pela sintonia. Vamos trazer Renan e Raí, Chorei no Sinal.

Renan e Raí, Chorei no Sinal, também no nosso Em Alta, também rodando aqui na nossa programação. 9 minutinhos agora, faltando para as 4 horas da tarde. 13 graus a temperatura. 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A hora certa, como eu disse, então, 8 minutos agora, faltando para as 4 horas da tarde. 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Vamos finalizando então, gente. Vou agradecendo a participação de todo mundo, vou agradecendo todos os pedidos, todo mundo que participou, todo mundo que ficou na sintonia comigo aqui desde as 2 horas da tarde. Eu digo que o Em Alta volta amanhã, quinta-feira, dia 21 de maio, a partir das 2 horas da tarde. Mas eu também encontro vocês amanhã, a partir das 5 horas da manhã, no nosso Tá Na Hora. Um grande abraço a todos. A gente termina hoje com Ana Castela, Fit Zezé de Camargo e Luciano, Você Vai Ver, e No Dia Em Que Eu Saí de Casa. Na sequência tem as notícias da hora. Depois o Mário Lames traz o melhor da música gaúcha no Entardecer Gaúcho. Um grande abraço a todos e até amanhã.

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5: 4 horas, notícias da hora. A pedido do Ministério Público do Rio Grande do Sul, a Justiça decretou a prisão preventiva da mulher investigada pela morte do cachorro Branquinho, ocorrida em novembro do ano passado em Porto Alegre. A decisão foi cumprida no começo da noite desta quarta-feira, 13 de maio, pela Polícia Civil. Inicialmente, o pedido de prisão preventiva havia sido negado. No entanto, com a atuação do Ministério, que apresentou fatos novos e elementos adicionais ao processo, a Justiça reconsiderou e deferiu a medida. O caso, registrado por câmaras de segurança, apura a morte do animal a golpes de picareta. A prisão preventiva foi considerada necessária para assegurar a ordem pública e o regular andamento da investigação. A China autorizou 3 frigoríficos brasileiros a retomar os embarques de carne bovina nesta quarta-feira, após uma suspensão iniciada em maio de 2025. As informações foram divulgadas pela Associação Brasileira das Indústrias Exportadoras de Carne, após reunião entre autoridades dos dois países em Pequim. O Brasil é o maior exportador mundial de carne bovina e tem na China seu principal destino. O Ministério da Agricultura, André de Paula, nomeado no fim de março, está em viagem ao país asiático. 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O governo do Reino Unido afirmou nesta quarta-feira que fechou um acordo comercial com o Conselho de Cooperação do Golfo, com valor estimado em cerca de US$5 bilhões por ano no longo prazo. A expectativa é que o tratado aprofunde os laços econômicos de Londres com aliados da região. O CCG é composto por Bahrein, Kuwait, Omã, Catar, Arábia Saudita e Emirados Árabes Unidos. O acordo surge após ataques de Estados Unidos e Israel contra o Irã em fevereiro, que aumentaram as tensões na região e pressionaram o fornecimento de energia e alimentos. 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
8: 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A hora certa.
9: 4:04.
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3: 13 graus é a temperatura.

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Vamos começando o nosso Entardecer Gaúcho, 4h10, e o senhor é nosso convidado. Até às 19h estaremos por aqui.

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nosso José Cláudio Machado defumando ausências aqui no nosso Entardecer Gaúcho. João Luiz Correia esteve por aqui com China Atrevida e o João de Almeida Neto, do Tio Gilo de Freitas aí, homem feio, sem coragem, não possui mulher bonita, né? Seu achão do Zé Peruquim. Alô, Zequinho, um abraço aí. Seu José Sebastião Peruquim, professor, né? Professor Peruquim, homem do São Pedro. Vou achar uma dele aqui que fala da... Tem uma que fala da amizade aqui. É, o valor da amizade. É muito meu amigo de muitos anos, amigo do meu gaiteiro aí, do Tobias, né? E falei no Tadeu do Mato, ele já lascou ali uma ligação na hora pra cá, né? Ele, seu Gilberto Ferreira, são meus companheiros. Diz que tá traquejando um charquezito aí, o senhor sabe disso aí, seu Gilberto Ferreira. Tadeu diz que tá ajeitando um charque pra fazer umas paçocas de pinhão, mas tu veja. Mas esse bicho velho é metido, hein? Paçoca de pinhão traquejadinha com charque é de fundamento, né?

0: né, tio José Peruquim, o Zequinha, ele diz que é metido a cantador, mas é um bom compositor também, né? As letras bonitas que deve ser um velho. 18 minutos faltando para as 5 da tarde, se mantendo em 13 graus de temperatura. Vou fazer um recheiozinho aqui, mas é curtinho, eu já volto.
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1: 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A hora certa.
2: 4:43.
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2: 13 graus é a temperatura.
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amigos, faltam 14 minutos para as 5. 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Vamos ver quem chega com a gente aqui. Buenas tardes, a dona Marli Fiamengue. É, mandando um chasque aqui pro pessoal da Fátima. É, está todos os dias nos ouvindo, que bom. Da querência de Bom Jesus. Opa, aí é frio como aqui também, né? Na Capela São Francisco, Marli Vicenze Fiamengue. Ela é a gente, inclusive, do Clube da Amizade, né? Clube da Amizade que anos e anos tem da Fátima. Faz aquele registro do aniversário do pessoal aí da região toda, né? Uma vez, na outra vez que eu estive aqui, eram 30 e poucos municípios. Eu tinha incumbência de passar nos agentes e trazer os envelopes e coisas aí pro nosso saudoso Frei René. Meu paizão, velho, Frei René, né? Era uma pessoa magnífica, né? E aí aquele Clube da Amizade, ele passava de manhã e era, sei lá, passava quase 2 horas, né? Era muita gente. A Fátima era a rainha aí da região inteira, né? Hoje tem outras emissoras, são muitas emissoras, né? Mas a Fátima sempre foi uma liderança em audiência aí, né? Nós tínhamos aqui o Frei René, que comandava aí, a gente vinha de madrugada aqui. E o Dom Henrique Gelaim, né? Muitas viagens fizemos juntos, eu era meio motorista dele aí. Me chamava de Mário Paralame, né? grande Dom Henrique, né? Um bispo maravilhoso que a gente tinha aqui. Também era muito querido em toda a região que ia aí. Ibiaçá, Sananduba, Tapejara, São Domingos, onde eu andava aí. É, todo mundo pedia, né? Que coisa boa. Fica a saudade aí desses grandes mestres, né? Da religião nossa e da confiança também que tinha na gente como funcionário. Vivi muito bem aqueles anos, por isso que estou aqui de volta já, agora já há mais de 6 anos de volta na casa. É muito bom, né? Trabalhar com pessoas que têm fé, que têm coragem, que acreditam na vida. E os freios são assim. Eles acreditam muito, têm muita fé, não por serem freios só, né? Porque podiam ser diferente, mas incentiva a gente também a continuar com fé e com coragem.

hora, tristeza danada, né? Nosso saudoso Zé Mendes aí da Esmeralda. Falar em Esmeralda, um abraço aí pro Júlio Cus, né? A da Esmeralda tá pedindo pra ouvir Valores. Tocando pra você agora aí, Júlio. Um abraço. Obrigado aí pela companhia.

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1: Cinco horas, notícias da hora. Vamos às informações da Central de Conteúdo da tua rádio.
2: Em Marau, destaque para a conquista da nota máxima no conceito institucional do Ministério da Educação pela CESURG. A instituição recebeu nota 5 na avaliação do MEC, considerada o nível máximo de excelência no ensino superior brasileiro. O resultado foi comemorado pela equipe e pelos acadêmicos. A avaliação considera critérios como planejamento institucional, políticas acadêmicas, gestão e infraestrutura, a partir de visitas técnicas realizadas pelo INEP. A faculdade atua em Marau desde 2015 e atende estudantes do município e de dezenas de cidades da região. Da tua rádio Alvorada de Marau, Ana Lúcia Jacomini.
3: O Corpo de Bombeiros de Lagoa Vermelha reforça os cuidados com lareiras ecológicas, fogões a lenha e aquecedores agora durante o inverno. O alerta foi feito pelo sargento Yucatan Bosa Vieira, diante do aumento de número de queimaduras, intoxicações e princípios de incêndios registrados recentemente. O maior risco nas lareiras ecológicas está no uso incorreto dos líquidos inflamáveis e no reabastecimento do equipamento ainda quente. Yucatan alertou para a necessidade de manter ambientes ventilados, evitar dormir com aparelhos ligados e nunca utilizar água em incêndios causados por álcool ou rede elétrica. Da tua rádio Cacique de Lagoa Vermelha, Daniel Carvalho.
4: A Pai de Soledade realiza neste sábado, dia 23 de maio, a partir das 15 horas, a 14ª edição do tradicional Café Colonial da entidade. Na oportunidade, mais de 500 pessoas são esperadas. Os cartões estão sendo comercializados ao custo de R$50 pelos amigos da Pai e também pela diretoria da Escola Luz e Liberdade mantida pela Pai de Soledade. Neste ano, não será ofertada a modalidade drive-thru. Os valores arrecadados são revertidos para a manutenção das atividades da escola. Da tua Rádio Cristal de Soledade, Glauber Silveira.
5: O Hospital Nossa Senhora da Oliveira, em parceria com o Hemocentro Regional de Caxias do Sul, realiza nesta quarta-feira a primeira campanha de doação de sangue do mês de maio em Vacaria. A ação integra uma ocorrência inédita, já que duas campanhas serão realizadas no mesmo mês, com a segunda prevista para o dia 27 de maio. O objetivo é reforçar os estoques de sangue considerados abaixo do ideal. Da tua Rádio Fátima de Vacaria, Júlia Rodrigues.
6: A CBF empatou em 3-3 com o Magnus de Sorocaba num grande jogo de futsal disputado na noite de ontem no Centro Municipal de Eventos Sérgio Luiz Guerra, em Carlos Barbosa. A equipe laranja esteve 3 vezes à frente do placar, mas em todas acabou cedendo o empate para os visitantes. O último gol, o terceiro do Magnus, foi marcado, literalmente, no último segundo de partida, após cobrança de lateral de Rodrigo, ex-jogador da CBF. Agora, todas as atenções se voltam para a Copa Libertadores da América de Futsal, que inicia no próximo domingo, dia 24, em Carlos Barbosa. A CBF está no Grupo A, ao lado do atual campeão, o Peñarol do Uruguai, Fantasmas Morales Moralitos, da Bolívia, e Boca Juniors, da Argentina. Da tua Rádio Garibaldi, João Paulo de Luca.
7: Em Veranópolis, a Prefeitura do município iniciou nesta quarta-feira, dia 20, uma nova etapa de obras de pavimentação no bairro Universal. A primeira rua a receber os trabalhos foi a Antônio Davi Farina. A novidade é que a partir de agora o município passa a adotar um novo modelo de pavimentação urbana, o concreto. O sistema, já utilizado em grandes centros, começa a ser implantado também em Veranópolis. De acordo com a Secretaria Municipal de Infraestrutura Urbana, a pavimentação em concreto oferece maior durabilidade, mais resistência ao tráfego pesado e também menor necessidade de manutenção. Ainda, outro ponto destacado é o desempenho em relação aos períodos de chuva, reduzindo deformações na pista e trazendo mais segurança aos motoristas e pedestres. Da tua Rádio Veranense de Veranópolis, Alessandra Bernardi.
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5: 5 da tarde, mais 6 minutos.
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9: 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E a temperatura?
5: Temperatura de 12 graus.
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5 da tarde, mais 9 minutos. Temperatura a 12 graus. A 12 graus aí nesta quarta-feira, 20 de maio. Não sei se vai dar tempo de vir um verãozinho de maio, né, dona Juscelia? Acho que não vai dar, não, hein? É, tá. Temos mais uma semaninha aí, duas pela frente, né? É, aí não sei não. Não sei não. Estamos dia 20, falta esse pedaço de semana aqui, hoje, a quarta-feira. E a semana que vem, se não vir verãozinho demais, vamos ter que enfrentar, porque aí, segundo a meteorologia, mês de junho vem com força. Mas já começou uns friozinhos aí, né? Vamos ter que aguentar, não tem jeito. Vamos em frente aqui com o nosso Entardecer Gaúcho. 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Conta a Locioneria, a Fabiane, a Márcia para atender você e o Marronzinho Júlio aí para fazer a entrega de veredinha, né? De veredinha. Mandar um abraço aí para a dona, né, que tá o nome aqui, dona Ivanice, disse que foi encontrado duas chaves, aí deixou na, duas chaves com um cortador de unha. Então você que perdeu duas chaves de um cortador de unha junto, está ali na paróquia da Glória, né? Só procurar por lá. É bucha quando você perde a chave. É uma chavezinha que só tem aquela, né? Perde, aí até mandar fazer outra, tem que mexer na fechadura e tal, complica. Ela encontrou e deixou lá na paróquia da Glória ali, todo. Se você perdeu aí que tinha um cortador de unha junto, é só chegar lá que tá lá as duas chaves, né? Recebi um recado aqui do Paulão. Alô, Paulão, como é que estamos? Tudo na paz? Grande Paulão, né? O patrão aí do Cavaleiro do Quinto também tá fazendo aniversário, é, Paulão? Os Cavaleiros do Quinto estarão então com uma festividade aí, né? Aí tem uma cavalgada. Alô, Guaraná, um abraço aí pro Guaraná. Tem que ir lá comer um pão de queijo no Guaraná, né? Grande Guaraná. Aí já estão em mais de 50 cavaleiros vão participar, mas é graúda a coisa aí, né? Olha que coisa especial para Cavaleiros do Quinto aí, comemorando seus 30 anos já com festividades nesse final de semana aí, né? Mais de 50 gaúchos participando. Depois a cavalgada vão direto na casa do Ernesto Guerreiro, né? Ernesto Guerreiro. Depois participo também da procissão da festa aí da Raia Gaúcha no domingo. Mas olha aí, movimentação, hein, Bolão? Pessoal aí da região da Raia Gaúcha, 5º Distrito, Capela Nossa Senhora do Caravaggio. Tem a festa aí no dia 24, né? No dia 24, no domingo. Movimentação dos Cavaleiros do Quinto. Ah, não tem sinaleiro, não tem nada. Se tivesse, ia ter que desligar esse sinaleiro, que esse povo vão lá e agito, né? Ah, e tem festividades aí, claro, festa vai, a parte religiosa, né? Tem que rezar também, depois vem a parte social com churrasco, vai ter matinê com os cueras de tarde, olha aí, ó, festa graúda, Paulão. Não sei, numa dessa aí, se o Paulão me convidasse, eu era capaz até de ir junto, né? Essa tá boa desse jeito aí, não dá pro cara ficar de fora, não tem jeito de ficar de fora.

0: aí, que amor mais lindo, hein? Mais que amor, dizendo sim. Jorge Guedes e família aqui. Cantando muito, essa Naí canta demais, essa doida, né? Que loucura. Luiz Carlos Borges esteve por aqui com Cigana Feiticeira. Agora 5 da tarde, mais 20 minutos, se mantendo em 12 graus de temperatura, um fim de tarde bonito aqui na terra da Vacaria.
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0: 5:20.

0: 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E a temperatura?
1: Temperatura de 12 graus.
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Amigos, 5 da tarde, mais 23 minutos. 12 graus de temperatura. Um abraço aí pro seu Fernandinho. Ele, a dona Ivanilde e também o Roberto, né? Roberto que nos liga aqui, o Roberto. Tio Mário toca pra nós aí o Ladrão de Vaca. Vou achar que o Ladrão de Vaca quando nós tocar, hein? 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Telefone de comunicação da LS Madeiras, lá com o nosso comandante, seu Luiz Chons, que autoriza a gente seguir por aqui com a parte musical. Quero mandar também um abraço aí, mandar um abraço pro seu Daltro Ascioli, né? O patrão, tem que desligar esse negócio aqui, não tem jeito, né? que deu aí, seu Marlene? Tem que desligar, porque se vinha esse ventinho aí, o Marlene daqui a pouco eu não falo, né? Nego chupa com ar-condicionado, não funciona, né? Mandar um abraço aí pro Daltro Ascioli, nosso patrão aí dos Vacarianos a Cavalo, Instituto de Vacarianos a Cavalo, e também pro meu irmão velho de fé aí, o Gai, né? Grande Gai, pra festança que vai acontecer o dia 30, já ingresso, você foi, né? Você foi, não tem mais já dias aí. Só se alguém desistir aí pra conseguir ingresso. E um abraço pro Gai, né, Gai? Obrigado aí pelo carinho e pelo convite também. Estaremos lá, se Deus quiser, né? Comemorando junto com vocês, os Vacarianos a Cavalo. E tá com... estão com as rédeas aí pra sequência. E tudo vai se encaminhando, né? 30 anos aí, já passaram grandes gaúchos por aí, né? E agora nas mãos aí do Dalto, competência e tudo aí, ele, o Gai, mais a turma aí. Todo mundo vai se ajudando e a festa vai prosseguindo. É uma festa, realmente, que esse encontro aí do Instituto do Vacaria. E tem feito por Vacaria também, os Vacarianos a Cavalo, com esse translado aí da chama que isso marcou na história da cultura gaúcha, né? Então, um abraço a todos os Vacarianos a Cavalo. Eu cito o nome de quem está comandando aí, o Daltro e o Gai, mas todos sinto-se abraçados. E o nosso carinho sempre, o que precisar do amigo já sabe, aqui não tem lado. Não errando lado e montar, não tem pra louco, né?

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2: Foram encontrados documentos em nome de Ondina Pereira de Campos Alves da Cruz, Adriana dos Passos da Silva, Rosane Rosa Terra Gonçalves, Janete Aparecida Pereira, Israel Luiz de Lima, Débora 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
2: 5 horas 31 minutos.
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6: 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E a temperatura?
2: 11 graus.
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24 minutos faltando para as 18, fim de tarde, né? O solzinho, solzinho se escondendo com os gaúchos, né? Temperatura em 11 graus, baixou mais um pouco aí, né? É só refrescar aí no início, fim de tarde, início da noite, vai refrescando. 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Um abraço para o seu Lauro. Vai sair o Mano Lima aí, estouro de tropa pra mim, seu Mário. Um abraço aí, Lauro. O velho tá ligado com a gente aí na Caxias do Sul. Ele e a esposa, a dona Maristela, né? Eles lidam com tem, como é que é? Tem tipo um hotel. Tá? Dizer que não é um hotel, é uma pensão de cavalo, né? Uma pensão de cavalo. Ele atende os cavalos lá da turma aí, né? E tá sempre na companhia da gente. Vamos ver quem mais gente pedindo água. A água, gente, a previsão era pro fim da tarde. Nos lugares assim que não é muito, mas lugar mais alto aí nos bairros, vai vir água pela madrugada ou amanhã de manhã, né? Se não receberam até agora, tem gente já, de repente já tem ter recebido. Mas ninguém me disse nada aqui. Mas era pro fim da tarde. Fim da tarde já é agora, né? Estamos aí mais das 5h30, já é fim da tarde. Buenas, Timara. Estou ao redor do fogo. Mateando aqui e ouvindo aí o programa. Se possível, de cipó em cipó, o mestre Adelar Bertucci aí, oferecer pro Tadeu do Bato e também pro Paulão aí, pro Domingos Borges e pro Gilberto Ferreira. Mas o que achou, Gilberto? Domingos

agora tá quase bom da moto. Desconfia que já dá pra ir na festa aí e cortar uma carne. Não é possível, né? Alô, seu Domingos, me diga aí como é que tá essa boneca, velho. Nosso pedreiro, carpinteiro, pintor, de tudo um pouco aí. Ah, deu um estrago na mão do homem aí. Estamos na torcida aí para que se recupere o quanto antes. Mas acho que uma carnezita já dá para afirmar, né, Domingos? Se não for carne muito dura, macia, mas diz que aí na Raia Gaúcha, essa região ali, diz que as carnes ali é boa, macia, não sei. É o que a gente vê falar aí, né? Então vamos ver como é que é. Vamos sair aqui com quem? Com o Mano Lima, estouro de tropa. Alará, querem o Porca Véia, fama de bagunceiro também. É, dona Maristela. E ainda, quem mais está pedindo aqui? É, Mário, hoje é quarta-feira, não esqueça de tocar aquela bonita que tu toca aí, da mulher da campanha camponesa, como é que é? É o Luiz Antônio aqui de Lares, estou cravado aí contigo. Tô de folga até terça-feira que vem. Estamos só de boa. Olha que coisa buena, rapaz. Uma fériasita com uns frios desses, comendo um pinhãozinho, roda o fogo e tal coisa.

Que achou aí, seu Gilberto, hein? Fama de bagunceiro, bem no chacoalhadinho, hein? Mano Lima teve por aqui com um estouro de tropa. Vê como é que eu tô no horário, tinha que tocar essa da Camponesa aqui. Grupo Manotaço. Esse grupo aqui mudou muito, né? O Manotaço. Mas nessa época aqui era um tranco velho, louco de especial. Meu saudoso Rico Basqueira. Monstro compositor, gaiteiro, gente boa que nunca vi, né? Era um Taura, nos deixou muito cedo, danado aí. Seguida que estamos aí há 12 minutos, dá tempo de tocar isso aqui, vamos tocar, porque daqui a pouco tem um espaço da oração da Ave Maria aqui, né?

Ainda mensagem essa camponesa aí. Opa! Vimos aí com o grupo Manotaço aqui no Entardecer. Faltando 7 minutos e meio para as 18 e também para o espaço da oração da Ave Maria. Estamos a 11 graus, um fim de tarde muito bonito aqui, né? Mas já refrescou um pouco aí. Fim de tarde que está um luxo, né? Vamos aguardar aqui o espaço da oração da Ave Maria, sempre em nome de Gelo Magistral, a nossa farmácia de manipulação. 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Em seguida, Ave Maria, a gente volta para a sequência do Entardecer Gaúcho até às 19 com os senhores.

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1: É a hora do silêncio. O dia declina no horizonte, a natureza se recolhe. O Senhor glorificado resplandece no coração de toda criatura. Oração da Ave Maria.
2: Rainha do céu, alegrai-vos, aleluia. Pois o Senhor que merecestes trazer em vosso seio, aleluia. Ressuscitou como disse, aleluia. Rogai a Deus por nós, aleluia. Alegrai-vos e exultai, ó Virgem Maria, aleluia. Porque o Senhor ressuscitou verdadeiramente, aleluia. Oremos. Ó Deus, que pela ressurreição de vosso Filho, nosso Senhor Jesus Cristo, fizestes brilhar no mundo a alegria, fazei que, pela intercessão da Virgem Maria, sua Mãe, cheguemos às alegrias da vida eterna. Por nosso Senhor Jesus Cristo, vosso Filho. Amém.
3: Queridos irmãos e queridas irmãs, no Evangelho de hoje, Jesus eleva ao Pai uma oração profunda e cheia de amor por seus discípulos e por cada um de nós. Em meio às dificuldades, inseguranças e desafio do dia a dia, ele pede ao Pai que sejamos guardados no amor, na unidade e na verdade. Cristo não deseja nos afastar da realidade da vida, mas fortalecer nosso coração para permanecermos firmes na fé, vivendo com esperança, coragem e fidelidade ao Evangelho. Sua palavra nos santifica, ilumina nossos passos e dá sentido à nossa missão. Somos chamadas e chamados a testemunhar o amor de Deus através de gestos concretos de fraternidade, paz e acolhida. Que unidos em Cristo, sejamos presença de esperança

0: São José, em nome da Santíssima Trindade, abençoai-nos e defendei-nos. Ide à nossa frente para nos guiar, atrás de nós para nos proteger e ao nosso lado para nos amparar. Com vossa súplica, ajudai-nos a sermos perseverantes na fé e no compromisso com o Evangelho, fazendo sempre o bem para, assim, alcançarmos com a graça de Deus a glória eterna. Amém.
1: Que o Senhor Todo-Poderoso nos abençoe e nos guarde. Em nome do Pai, do Filho e do Espírito Santo. Amém. Uma boa noite a todos.

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0: 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E a hora?
3: 18:04.
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0: 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E a temperatura?
3: 10 graus é a temperatura aqui no Entardecer Gaúcho.
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Temperaturas agora 18 horas mais 8 minutos. Estamos a 10 graus. A 10 graus de temperatura. Como é que os cariocas lá? A 10. A 10. Pois é. Antes de eu anunciar aqui, anunciar mais música e falar também de quem nos comanda aqui, dizer o pessoal da água aí, ó. Segunda Corsã, já foi noticiado hoje pela manhã. Iam fazer essa limpeza nos tubos e no fim da tarde ia começar a chegar a água, né? Mas as partes mais altas, dos bairros mais altos, vai para madrugada ou de repente amanhã de manhã. Mas isso era uma previsão deles, né? Eu tô recebendo, tá cheio aqui, ó. A tela do computador já encheu umas duas vezes aqui de gente pedindo água. A previsão era previsão, né? Mas diz que vinha no fim da tarde. Fim da tarde já faz horas, né? Ali para as 5h30, 6 horas. Mas passamos às 18h e até agora bastante gente pedindo aí a respeito da água e nada, né? Eu acredito que nas partes dos bairros aí, mais fácil de chegar água, né? Mas tem bairros de parte mais alta da cidade, vai madrugada aí, quem sabe amanhã de manhã. Uma pena que o pessoal que trabalha chega em casa sem água, é complicado, né? É complicado. Mas estamos quase acostumados, né, em Vacaria, a viver sem água. Sei lá o que tem que ser feito aí, né? Não sei não. Vamos ver se nossos comandantes aí tomam uma providência. Tentaram tomar, mas no fim não sei, vira e mexe, dá na mesma coisa. Estamos sem água de novo, e assim vai. É bairro sem água, hoje está a cidade toda sem água, uma loucura. Vamos em frente com o nosso entardecer em nome de GZ Bombas Diesel, que há mais de 34 anos vem prestando serviços como posto autorizado Delphi. 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Stampede 38, né, Zé José? Vamos ver quem chega com a gente aqui. Meu amigo João, o que diz aqui? Buenas tardes, tio Mário. Toca Recuerdo da 28 aí pra nós. Estamos no plantio de cobertura aqui na Várzea dos Antunes. O trator vai comendo chão aí, ó. Coisa linda. O João Luiz, alô, João Luiz, um abraço aí. Mateando no escuta. É um conforto esse trator de hoje em dia, né? Você no arado, no muque, meu Deus do céu. Tinha que pedir só água. Agora, graças a Deus que tem esse conforto para o nosso produtor não desanimarem, né? Não desanimarem de produzir para nos sustentar aqui na cidade, porque se vocês desistirem, nós estamos ferrados, hein? Aqueles homens de gravata não reconhecem o trabalho dos nossos produtores, mas sem eles, não sei o que seria de nós. A água já está no queixo, né? Não está fácil para ninguém. Imagine se os produtores pararem e os caminhoneiros de transportar, você foi.

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1: Nossa, essa aqui é um liso de graspa, daquela bem boa, né? rapaz, recuerdos da 28 aqui no entardecer, né? Para o nosso amigo que estava plantando aí, né? A várzea dos Antunes, né? É, o João Luiz plantando lá e ouvindo a gente. Também teve por aqui a Marinê Siqueira com Deju José Flores. Não posso esquecer do seu Gilberto Ferreira e do... o Gilberto Ferreira que nos pediu aí para tocar o de Cipó em Cipó, né? Oferecido aí pro Tadeu do Mato. Esse não posso esquecer, são meus amigos aí de fé, né? Grande abraço aí, Gilberto. Olha o homem chegando aí, senhor Adelaide Bertucci, ó.

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1: 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E a hora?
2: 18h24.

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1: 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E a temperatura?
2: 10 graus é a temperatura aqui no entardecer gaúcho.
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2: Agora 18 horas mais 27 minutos. Estamos a 10 graus de temperatura. 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
5: Olá, amigos e ouvintes. Na quinta-feira, vamos ter a presença do sol, mas de novo com bastante variação de nebulosidade. Mais uma vez, o frio predomina com geadas ao amanhecer, mínimas que podem oscilar entre 2 e 5 graus. Máximas à tarde, entre 13 e 14 graus, em média, aqui nos pontos mais elevados da região serrana. A temperatura segue baixa também na sexta-feira, tanto pela manhã quanto pela tarde. A sensação é de bastante frio e ainda com previsão de geadas ao amanhecer, ou seja, vamos terminar a semana com frio intenso predominando aqui na nossa região. Com a previsão do tempo, Kátia Valente.

Cátia Valente, né? Mas não é diferente, né? Só que mês de maio sempre faziam aqui. Dava um aquecidinho, verãozinho de maio, né? É, inverno passado nem foi um inverno, agora esse aqui pegou com força. Pegou com força. Alô, meu amigo Juliano Godinho. É, buenas aí, tio Mário. É, estamos na companhia do Entardecer Gaúcho, Juliano, da Estância do Banhadal, Montes Capões. Até ele diz aqui o mês de maio, esse veio danado, né? Bastante geada aí. É, tem dado umas aí. Hoje amanheceu uma branquinha aqui que foi pra judiar aí, né? Abraços, amigos aí de Montes Capões. Meu amigo Fernando Roveda, como é que tá aí, Fernando? Fernando, velho, tranquilo, né? Tá lá na lareira, tem uma lenha boa, fazer um fogo aí, um bom num pinhão. Toma um vinhozinho aí, Roveda, pra ficar com os pés bem quentes, né? Um quentãozinho, né? Dona Valdirene, um abraço pra senhora. Ué, tinha fugido de mim, é. Eu lhe avisei, meu santo, é forte, né? Começa a faltar ar, começa a gripar e não sei o quê. Tem que escrever aqui pro amigo da Gauchada, senão já viu como é que é, né? Um abraço pra senhora aí, pra nona, dona Margarete, pessoal aí do São Marcos, né? Aí ela dizia, uma data que não me ligava. E será? Será? Mas se me trair, meu santo vê, né? Um abraço aí, obrigado aí pelo carinho. Ali, ó, tá mandando aqui, ó. Os grustes, é a mulher dos grustes salgados, essa danada. Grustezinho salgado, tio Mário, hoje aqui. Café bem quente e pinhão na chapa. Opa! Agora sim, né? Ah, isso aí fortalece que eu vou lhe contar, né? Obrigado aí pelo carinho. Pular pro lado de cá, onde é que tá? Esse aqui não consigo abrir nunca esse homem aqui. O Daniel Borges. Alô, Daniel, como é que tá ali, Daniel Esmeralda? Tem que ter uma lenha boa, não deixe umedecer a lenha. A ideia é começar fogo de manhã, sofre muito, né? A dona Margarida lá em casa tem que ter as grimpas para começar o fogo, para sentir o cheiro de mato, né? E lenha boa sempre. Quero agradecer aí o Marcos, né? E o pessoal aí que são parceiros da gente, me trouxeram a lenha, esse pessoal. Tem o acampado que já me trouxe lenha também. É, rapaz, faz a lenha sempre. Me faz um preço que dá pra mim pagar, e eu não gosto de queimar lenha ruim, né? Queimo bugre, arreira, angico, lenha boa, né? E guamirim, guamirim é pra carne, você não tem. A carne eu só asso no guamirim, senão acho que até nem sei se quero comer carne, né, se não for no guamirim. Vamos nessa aqui, ó. A luz do meu rancho. Alô, dona Margarida. Capricha aí, né?

0: né? O Porquinho aí, a sua voz e a equipe do Corjona aí matando saudade. Teve por aqui o Porca Velha com a Luz do Meu Rancho. Estamos a 22 minutos da 19. Vou falar dessa nota aqui. Nota que recebo aqui da Corsan. É, o sistema de abastecimento está em recuperação após a limpeza da canalização. Então, para ampliar o volume de água tratada aí para o município, né? Então, o sistema de abastecimento da água da Vacaria está em recuperação nesta quarta-feira, dia 20, depois de concluída aí, então, a limpeza de 3,7 quilômetros de tubulação de grande porte, que leva a água, então, a água bruta ao arroio da chácara aí para a estação, né? Das chácaras aí para a estação de tratamento da Corsan. Procedimento é feito e aí tem que aguardar agora, né? O volume de água aí vai ficar melhor. Então vamos ver se vai começar a diminuir a falta de água aí. Mas tem que aguardar, gente, que encerraram aí o trabalho. Agora já em algumas partes da cidade, daqui a pouco já tem. E as partes mais altas, como eu falei aí, pode madrugada aí ou então amanhã. Bastante gente pedindo aqui, homem do céu, que loucura. Bastante gente sem água. O pessoal chega do trabalho, né? Imagina sem água. Que coisa séria. Mas tenho certeza, os senhores e eu também, né? que não vai ter desconto, não vai ter nada. Os dias que falta água, fica um dia sem água, dois dias, não, desconto nada. No dia deveria de ser assim, né? Tudo bem, tem que fazer o trabalho, tem que fazer, mas é que é muita falta de água, né? É o que eu digo, há 40 e tantos anos eu estou lidando em microfone. E sempre teve esse problema e troca isso, troca aquilo, mas a falta de água, principalmente nos bairros, é complicada, né? E o pessoal dos bairros são os menos favorecidos, o pessoal que trabalha, chega em casa, não tem para quem reclamar. E se não pagar, daí dá problema, né? Coisas que não é para mim entender, sinceramente. 19 faltando para 19, 10 graus de temperatura, vou fazer o último recheio. Depois vamos gaitar isso aí, porque a voz do Brasil nos espera. E na voz do Brasil, a gente está no outro Brasil, né?
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3: 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E a hora?
0: 18h41.
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3: 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E a temperatura?
0: 10 graus é a temperatura aqui no entardecer gaúcho.

Amigos, 17 minutos faltando para as 19. Tá em 10 graus, dona Lúcia, a temperatura aqui. Sensação é de menos, né? Sair daqui, não sei não. Andei cortando meu cabelo bem baixinho, agora tenho que começar a usar uma buena, um Nessie, né? Não gosto de usar muito essas coisas, mas enfim, né? Acho que eu tenho que começar a usar aí para não sentir frio. Cortei o cabelo muito baixinho. Pessoal, estão pedindo telefone aqui, ó. Eu vou passar para vocês aqui, ó. Onde é que diz aqui? Agência cliente corsan.com.br e o WhatsApp para ligação gratuita. Não sei se atende, mas é que eu vou dizer para os senhores aí. E o dona Eva, o telefone aí, ó. 0800-646-6444. Olha só, rapaz. Bom, vou repetir aí, ó. 0800-646-6444. Então é 0800-646, aí 6444. Nossa senhora, folia de quatro aí. Mas aqui diz, ó, esse é o WhatsApp para ligação gratuita. Para os, aí vocês que são, eu digo vocês porque eu não uso a água da Corsan, eu também uso. E também tô sem água, né, desde manhã. Mas eu não sei, o número é esse aí. A senhora me pediu, eu tô passando pra senhora aí. Não sei, de certo eles atendem lá, sei lá. Nem sei onde é que dá isso aí, mas agora a Corsan uma vez era aqui e resolvia, né? Mas agora é longe daqui, né? Aí não sei não. Um abraço aí pra dona... como é que é, dona Maristela? O número pra repetir é... Vou repetir pra senhora aí. Ela quer copiar esse número que ela tem que ligar pra lá. Tá certo? Tem que ligar mesmo, né? É um direito da senhora como cliente. 0800-646-6444. Então é o 0800-646... Depois vem 64, depois 44. Ô, numerozinho, é. Se atender, tá bom, né? Se atender, tá bom. Mas não sei, não, hein? Vamos em frente com a parte musical. Quero dizer que nós temos o apoio da equipe aqui de Banana João. Alô, tio João Banana, como é que tá a simpatia aí? Bananinha esmagada com mel. Aí tem que colocar um pozinho de canela. E mel, um pozinho de canela e uns cravos, é? Diz que fortalece, fica que é uma beleza. Isso é recado do João Banana, ele que fez lipa, fez essas coisas aí. O homem não tá aqui, não há quem lide com esse homem, né? É um tauro esse João. 3232-2115, Banana é com o tio João Banana e Carvão que Fogo também é com ele, né? 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Vamos trazer isso aqui, onde é que tá? 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

Mandar um abraço pro meu compadre Gêmeo Foscarinas, que tava branco hoje, né? Ele que lida cedo. Te cuida aí, viu, Gêmeo? A gente guri sente menos. Eu sinto menos frio, mas você não sei não, hein? Te agarra aí. Ô, comadre Joelma, meia de lã nos pés do compadre, aí você não aguenta o repuxo.

ducha, dona Alice. Aí chega a dar uma dor na alma, né? Um frio desse, a alma ficou espremida, que coisa. Obrigado pelo carinho, a companhia dos amigos, quem participou com a gente, quem só nos ouviu. Amanhã temos de novo. 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Obrigado, doutor Jonas, a senhora e filha. Atende bem em frente ao Hospital Nossa Senhora de Oliveira. Doutoraço aí, tem sofrido com a junta desse povo, com esses frios, hein, doutor? 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Deus abençoe a todos nós com muita saúde, muita paz e que permita que os menos favorecidos suportem esse frio que veio com força aí, né? Que possa estar junto com a gente para sempre, né? Deus abençoe a todos, muita saúde e amanhã a gente se encontra às 16h. Um abraço e até lá.

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7: 100 dias de trabalho intenso dos três poderes, executivo, legislativo e judiciário, para combater a violência contra a mulher.
6: Hoje, todas essas esferas se reuniram novamente no Palácio do Planalto para fazer um balanço do Pacto Nacional Brasil contra o Feminicídio.
7: E o presidente Lula anunciou novas medidas que incluem a proteção das mulheres no ambiente digital.
8: Mais proteção à mulher no ambiente digital. O presidente Lula determinou que as plataformas digitais retirem conteúdos íntimos divulgados sem consentimento. E a partir de agora, plataformas digitais serão responsabilizadas, por exemplo, por publicar fraudes, tentativas de golpes e violência contra mulheres e meninas. A medida regulamenta o marco civil na internet. Os anúncios foram feitos no dia em que marca os 100 dias do Pacto Nacional Brasil contra o Feminicídio, firmado entre os três poderes: executivo, judiciário e legislativo. O presidente Lula destacou os avanços que o governo tem feito para combater agressões domésticas e o feminicídio e convocou toda a sociedade para aderir à luta.
9: Todo mundo tem que se sentir agredido quando uma mulher é agredida. Todo mundo tem que se sentir violentado quando uma menina de 12 anos é violentada. Todo mundo precisa trazer para si a responsabilidade de que a luta não é dos outros, a luta não é dela, a luta não é feminina, a luta é de ser humano.
8: Durante o evento, também foram sancionados projetos de lei que criam o Cadastro Nacional de Agressores, ampliam as determinações para afastamento imediato do agressor do convívio com a vítima, endurecem medidas contra criminosos que continuam ameaçando mulheres, mesmo após a prisão, e reduzem burocracias para acelerar a efetivação de medidas protetivas. A primeira-dama, Janja da Silva, destacou a importância do trabalho conjunto que o Pacto Brasil contra o Feminicídio desenvolveu.
10: Proteger a vida das mulheres não é pauta de um ou de outro grupo, de um único governo e de uma só instituição. É uma missão coletiva. Quando convocamos todos por todas, buscamos unir as múltiplas vozes que ecoam pela proteção da vida das mulheres.
8: Nesses 100 dias, o governo do Brasil promoveu um mutirão nacional que resultou em mais de 6.300 prisões de agressores, com 30 mil medidas protetivas acompanhadas, mais de 38 mil vítimas atendidas. Já as Casas da Mulher Brasileira realizaram 148 mil atendimentos neste ano e chegaram a 12 unidades em funcionamento no país. Além disso, mais de 6.500 agressores passaram a utilizar dispositivos de rastreamento. E o Ligue 180 ampliou o atendimento para 24 horas por dia, por telefone, WhatsApp, e-mail e videochamadas em Libras. No primeiro trimestre de 2026, foram registrados 301 mil atendimentos. Reportagem Márcia Fernandes.
6: E a gente segue falando desse assunto porque nós temos conosco aqui no estúdio da Voz do Brasil a secretária nacional de enfrentamento à violência contra a mulher, Estela Bezerra.
7: Ela vai nos falar um pouco mais sobre as medidas assinadas hoje pelo presidente Lula na proteção dos direitos das mulheres. Boa noite, secretária, bem-vinda.
11: Boa noite, é um prazer imenso estar aqui com vocês.
7: Secretária, vamos começar falando dessa regulamentação do Marco Civil da Internet para ampliar a proteção das mulheres no ambiente digital. Um decreto assinado hoje pelo presidente determina que as plataformas retirem conteúdos íntimos de mulheres vazados sem o consentimento delas. Quais são os termos dessa determinação e como é que vai funcionar para que as mulheres consigam essa retirada rápido, urgente?
11: Olha, o decreto, ele de imediato obriga as plataformas digitais a se corresponsabilizarem por esses conteúdos, fazendo com que as plataformas criem canais específicos de denúncia, retirem os conteúdos ofensivos até 2 horas, promovam e mantenham as provas e ainda divulguem o canal do 180 para que as mulheres possam ter acesso a outras informações. É o compartilhamento da responsabilidade dos conteúdos veiculados com as plataformas digitais.
6: E aí a expectativa, então, é que com essa responsabilização das plataformas que a senhora mencionou, elas se tornem mais proativas nesse processo, ou seja, elas próprias já façam esse monitoramento, já façam essa retirada e isso resulte em mais agilidade?
11: É, a proposta é essa, que tenha proatividade, corresponsabilidade. Se os meios de comunicação, que são concessões públicas, são corresponsáveis pelos conteúdos que veiculam, as plataformas digitais também o são. Eles têm tecnologias e filtram para aqueles que é necessário. Então, terá que ser também usar a tecnologia para a proteção das meninas e das mulheres. Isso também se estende às inteligências artificiais, que, por exemplo, retiram as roupas das pessoas, das mulheres e meninas, e que oferecem imagens falsas produzidas sinteticamente. Isso também será vedado pelo decreto.
6: Ah, isso é um ponto que eu acho interessante a gente abordar. Elas também, então, vão ter que se responsabilizar quando há esse uso de inteligência artificial para simular uma nudez, por exemplo, que nunca foi feita, inclusive.
11: Exatamente. Hoje você tem plataformas que ofertam isso, retirar a roupa das pessoas. Isso é uma questão ética. Então, nós colocamos também no decreto que a inteligência artificial, ela é vedada a esse uso e a plataforma é responsável pela veiculação dessas imagens falsas.
7: E os criminosos que fazem, que publicam esse tipo de coisa, também serão mais facilmente identificados? Porque as plataformas terão que guardar e fornecer, né, quando solicitadas, informações sobre a origem dessas publicações, né?
11: Sim, a tecnologia é capaz de rastrear absolutamente tudo, de onde é postado, como é reproduzido. Essas 2 horas, inclusive, elas são muito poucas. Em 2 horas você pode ter uma difusão, uma disseminação de informação muito grande. Portanto, ele vai ser obrigado a vedar essa difusão e também a apagar esses conteúdos. Eles vão ter que investir em tecnologias para isso, porque eles já investem isso em termos de mercado. Então, vai ter que investir também para a proteção das mulheres.
6: Agora, secretária, também foi sancionada hoje a lei que cria o Cadastro Nacional de Agressores. Esse cadastro, ele poderá ser acessado pelas mulheres? Ele vai ser uma consulta pública ou ele vai ser de uso exclusivo de autoridades, por exemplo, para a polícia fazer investigações?
11: Isso ainda não está resolvido, isso vai ser regulamentado, né? Essa é uma lei que foi sancionada hoje, ela vai precisar de regulamentação e é necessário que a gente tenha muito zelo, muito cuidado com os conteúdos que vão ser utilizados. O que a gente tem compreensão é que esse cadastro vai reunir estupradores, feminicidas, agressores, tanto físicos como psicológicos, e esse cadastro de imediato será utilizado para investigação, mas há possibilidade de uso específico para usuários também. Isso ainda vai ter uma discussão na regulamentação da lei.
7: Outra preocupação, secretária, é com a proteção das mulheres vítimas de violência que denunciam seus agressores. Hoje também foram oficializadas medidas para oferecer mais segurança a essas mulheres. Que medidas foram essas?
11: Existem duas situações muito preocupantes. Uma é aquela em que o agressor continua insistindo em ameaçar as mulheres. Acho que vocês acompanharam. Agressores que são presos e dizem vou matar e dentro do presídio continuam a agir para que essas mulheres tenham a vida atormentada e às vezes sejam vítimas de feminicídio. Então é um endurecimento das leis dirigida aos agressores que persistem em fazer ameaça. E a outra é o afastamento imediato do agressor do lar. Muitas vezes as mulheres ficam submetidas a voltarem para a residência. Existe 65% das mulheres, elas não têm só dependência emocional, têm dependência financeira, ou total ou parcial. E nesse sentido é preciso afastar o agressor do lar. Então aumentaram as condições de afastar de imediato o agressor do lar.
6: Bom, para concluir, a gente não pode deixar de mencionar, né, secretária, que a gente está completando aí 100 dias do pacto entre os três poderes para esse combate ao feminicídio e à violência contra as mulheres. Queria que a senhora dissesse para a gente o que se pode destacar de avanços nesse período.
11: Olha, a gente avançou muito na ideia de responsabilização do agressor, de não naturalização da violência, porque quando a sociedade diz que um agressor fica solto ou não é punido, a gente está dizendo que ele está agindo comumente. Né? Mas existe um grande destaque, né? É a articulação dos três poderes, onde o executivo, o legislativo e o sistema de justiça estão agindo coordenadamente, e ainda um desafio muito grande para a sociedade brasileira, que é a gente trabalhar com prevenção. Quando a gente falou em ambiente digital, a gente não está falando só de conteúdos criminosos, a gente está falando de conteúdo de ódio, de ideia de civilidade que está indo aí nessas rede pills ou pílulas vermelhas, né? Que são, inclusive, com atores que são capazes de ir para a mídia para dizer mentiras, criando situações e factoides que dá a entender que as mulheres são agressoras. Então, nós vivemos um momento em que a prevenção, a ação nas escolas, nos meios de comunicação, nas instituições religiosas, precisam disputar um modelo de civilidade. E eu acho que o presidente Lula fez um movimento muito importante. Quando ele chama os homens para o centro do debate, ele desloca a questão. Então, tem dois deslocamentos. Os homens estão no centro do debate. Se são agressores, podem ajudar a resolver o problema. O outro é que a vergonha não pode ser da vítima. Então, nós estamos nessa construção de uma sociedade que tem um modelo civilizatório onde as mulheres precisam ser respeitadas e não executadas pelos seus parceiros íntimos. Porque a diferença da violência contra os homens, da violência contra as mulheres, é justamente que o seu agressor faz parte da sua relação de intimidade familiar. E isso é insustentável.
7: Muito bem, nós conversamos com Estela Bezerra, secretária nacional de enfrentamento à violência contra a mulher. Muito obrigado por sua entrevista aqui à Voz do Brasil.
11: Eu que agradeço, Luciano.
6: E as empresas de tecnologia Google, Meta, TikTok, Kuai e Microsoft foram notificadas pela Advocacia Geral da União, que solicitou a colaboração no combate e na prevenção de fraudes digitais relacionadas ao programa Novo Desenrola Brasil.
7: A iniciativa tem como objetivo apoiar famílias brasileiras na renegociação de dívidas.
6: Na notificação encaminhada às empresas, a instituição destacou que os golpes digitais, além de explorarem a vulnerabilidade dos beneficiários, fragilizam fragilizam a confiança em políticas públicas legítimas e representam um dano à credibilidade das ações estatais.
7: Motoristas por aplicativo e taxistas já começaram a se inscrever no Move Táxi Aplicativos para o financiamento de veículos novos.
6: O governo do Brasil acredita que o programa tem potencial para comercializar até 300 mil veículos em todo o país.
7: E o programa traz vantagens para as mulheres, como taxas de juros mais baixas e recursos para a compra de equipamentos de segurança.
12: Em menos de 24 horas, 164 mil motoristas se inscreveram para participar do programa Move Táxi Aplicativos. Podem participar motoristas de aplicativo com cadastro ativo há pelo menos 12 meses, com ao menos 100 corridas na mesma plataforma e taxistas registrados em atividade. As condições valem para carros novos de até R$150 mil, de montadoras habilitadas no programa Mover. O taxista Francisco Neto, de Brasília, acredita que assim todos saem ganhando.
13: Parece que é um projeto bom, né? Todo mundo ganha, né? Porque se a frota está renovada, é tendência que melhor para todo mundo.
12: Para fazer a inscrição no programa, basta acessar gov.br/movebrasil. Como conta o Wallace Moreira Lima, secretário nacional de Desenvolvimento Industrial, Inovação, Comércio e Serviços.
14: A partir desse link que o trabalhador se cadastra, ele já vai ter a informação em 5 dias se ele está apto ao programa. E aí ele já vai saber que ele pode se beneficiar desse programa.
12: E as condições de financiamento para homens e mulheres são diferenciadas, como explica o secretário Wallace Moreira Lima.
14: Para as mulheres, terá uma taxa de juros menor. A carência para o homem e para a mulher são de 6 meses. Para o homem, o financiamento em até 60 vezes, mas para as mulheres em até 72 vezes.
12: Pelo programa, as mulheres podem dispor ainda de R$15 mil para comprar equipamentos de segurança. Para a motorista por aplicativo Karine Trindade, uma oportunidade para as mulheres.
15: Para nós é uma grande vitória e para as mulheres que vai ter os juros mais reduzidos também e esse financiamento mais facilitado para todos os trabalhadores e trabalhadoras de aplicativo.
12: O total de crédito disponível para o programa é de R$30 bilhões por meio do Banco Nacional de Desenvolvimento Econômico e Social, BNDES. Os financiamentos devem ser efetivados a partir do dia 19 de junho. De acordo com o Ministério da Fazenda, esse prazo é necessário para definição de detalhes e informações aos bancos comerciais sobre o programa. Com locução de Nazi Brum, reportagem de Luciana Colares de Holanda.
6: Hoje, no programa Bom Dia Ministro, produzido pela Empresa Brasil de Comunicação, Volney Queiroz, da Previdência Social, afirmou que o governo trabalha para reduzir a fila do INSS.
7: Entre as ações para reduzir as filas estão a realização de mutirões e a contratação de novos peritos.
6: Segundo o ministro, a fila de solicitações do INSS caiu mais de 500 mil nos últimos 2 meses e agora está no menor patamar em 16 meses.
16: O nosso desafio, a nossa tarefa é deixar essa fila abaixo de 1.300.000, ou seja, 1.300.000 é só o fluxo do mês, não tem ninguém esperando, e abaixo dos 45 dias. E nós estamos indo bem nessas duas categorias, digamos. Estamos avançando bem. Estou querendo zerar essa fila até o final desse ano.
7: A equipe de meio ambiente do governo do Brasil fez um alerta para os impactos de 5 projetos de lei em tramitação no Congresso Nacional, que, segundo o Ministério, se forem aprovados, vão trazer grandes prejuízos ao ecossistema no país.
6: De acordo com o Ministério do Meio Ambiente, os textos podem permitir, por exemplo, que uma espécie em extinção não faça parte da lista nacional oficial, se houver interesse econômico, reduz áreas protegidas e restringe punições de crimes ambientais.
7: Entre os pontos criticados está a proibição do uso de imagens de satélite para embargos remotos em áreas desmatadas. Segundo o presidente substituto do IBAMA, Jair Schmidt, grande parte das fiscalizações contra o desmatamento depende dessa tecnologia.
17: Hoje eu diria que 2/3 de todas as autuações que o IBAMA realiza, voltada à fiscalização da flora, combate ao desmatamento, né? Não só na Amazônia, nós temos um olhar específico para a Amazônia, mas também nós temos desmatamento nos outros biomas, né? Alguns muito sensíveis, que também são afetados por vários desses projetos de lei antiambientais.
6: O ministro do Meio Ambiente e Mudança do Clima, João Paulo Capobianco, informou que vai continuar atuando junto a deputados e senadores para discutir os projetos.
18: Continuamos atuando na Câmara lá, debatendo, buscando o entendimento, mas está muito difícil, como vocês têm visto. vamos atuar no Senado e vamos atuar após, caso isso tramite seja aprovado no Senado, vamos também trabalhar em relação a apresentar ao Presidente da República esses fatos para que o presidente possa analisar os encaminhamentos que deverá propor.
7: O Brasil ganha reforço de quase 500 mil professores considerados qualificados para o ensino.
6: É o que apontam os resultados da prova nacional docente realizada pela primeira vez no ano passado.
7: A avaliação integra o exame teórico do ENADE das licenciaturas, que avalia a formação inicial de professores.
6: O Ministério da Educação divulgou os dados hoje e anunciou mudanças nos cursos de licenciatura com base nas novas regras da educação à distância.
19: A primeira edição da prova nacional docente teve quase 1.100.000 inscritos. Criada dentro do programa Mais Professores para o Brasil, a prova nacional docente não é obrigatória, mas pode ser usada por estados e municípios em concursos públicos e processos seletivos para professores. Ao todo, 1.530 redes de ensino aderiram à prova. Do total de participantes, 65% foram considerados proficientes. O ministro da Educação, Leonardo Barchini, destacou que a prova pode ajudar as redes públicas a melhorar a seleção de professores.
20: Temos quase 500.000 de professores proficientes e que estão à disposição das redes municipais e estaduais, e agora elas têm à disposição um instrumento poderoso que vai poder selecionar da melhor maneira possível.
19: Além da prova nacional docente, o Ministério da Educação divulgou os resultados do ENADE das licenciaturas 2025, que avalia a qualidade da formação inicial de professores. Entre os concluintes de cursos presenciais, 73% foram considerados proficientes. Na educação à distância, o percentual foi de 47%. Também houve diferença por tipo de instituição. Nas universidades públicas federais, a proficiência foi de aproximadamente 76%. Nas públicas estaduais, de 73%. Nas instituições privadas, o índice ficou em 46%. Segundo o MEC, 56% dos cursos avaliados ficaram com conceitos 3, 4 ou 5 no ENADE. O ministro da Educação, Leonardo Barchini, destacou o ineditismo dos dados e os desafios para a formação de professores no país.
20: Pela primeira vez temos resultados dessa magnitude. Com esse detalhamento, a gente vai instituir novas políticas e novas ações para que a gente possa melhorar em todas as áreas a formação de professores no Brasil.
19: Com base nos resultados nas novas regras para a educação à distância, o MEC informou que todos os cursos de licenciatura EAD não podem abrir novas matrículas e serão encerrados quando as turmas atuais concluírem a formação. Os cursos presenciais também terão que se adequar. Até maio de 2027, deverão reduzir a carga horária à distância de 40 para 30%. Reportagem Jéssica Gonçalves.
7: A próxima edição da Prova Nacional Docente já tem data marcada. Será no dia 20 de setembro.
6: Nesta edição, o exame vai avaliar 21 licenciaturas e os resultados serão divulgados em dezembro.
7: Rapidez e segurança na hora de fazer check-in em hotéis e pousadas pelo país. Já está valendo a Ficha Nacional de Registro de Hóspedes.
6: A medida do governo do Brasil busca reduzir a burocracia, dar mais conforto aos viajantes e garantir segurança à rede hoteleira.
7: A ficha é obrigatória, 100% digital e conectada ao sistema gov.br.
21: O que antes era feito no papel, agora em formato 100% digital. A Ficha Nacional de Registro de Hóspedes agiliza a identificação dos turistas, evitando filas e reduzindo custos. A iniciativa preza pelo respeito à privacidade e cumpre a Lei Geral de Proteção de Dados. É o que garante o gerente-geral, Jean Nogueira.
22: É um sistema 100% seguro, né? Na verdade, a gente melhora o processo para evitar fraudes, né? A ficha digital, ela é conectada direto com gov.br, você acaba tendo um controle melhor, é uma segurança a mais para o hóspede e uma segurança a mais para
21: o
22: hotel.
21: O novo sistema passou a ser obrigatório desde 20 de abril. Ele parece com os check-ins de aeroportos. O registro digital pode ser realizado previamente ou na hora da hospedagem. Para a hóspede paulista Tayane Garcia, o check-in digital poupa tempo para quem tem pressa.
0: Tudo que dê para facilitar o teu dia a dia é sempre bem-vindo.
21: A plataforma não coleta dados sobre despesas do cliente e nem monitora pessoas. Serve apenas para registrar informações sobre o turismo e também apoiar a segurança pública. Um ganho para hóspedes e para a rede hoteleira, como defende Jean Nogueira.
22: Os dados que o cliente preenchia na ficha antiga, a gente tinha que mensalmente enviar para os órgãos competentes. Isso hoje é feito automaticamente.
21: No caso de turistas estrangeiros, a ficha disponibiliza módulos específicos em inglês e espanhol. O sistema é intuitivo e respeita os padrões globais de hospitalidade. Reportagem Cleide Lopes.
6: Essas foram as notícias do governo do Brasil.
7: Fique agora com o Minuto do TCU. Em seguida, as notícias do Poder Judiciário e do Congresso Nacional. Boa noite.
6: Boa noite para você e até amanhã.
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2: O novo ministro do Tribunal de Contas da União, Odair Cunha, tomou posse do cargo nesta quarta-feira, dia 20 de maio. A cerimônia foi realizada na sede do TCU, em Brasília, e teve a presença do presidente da República, Luiz Inácio Lula da Silva, o vice-presidente Geraldo Alckmin e diversas outras autoridades. Durante seu discurso, Odair Cunha relembrou sua trajetória e destacou que chega à Corte de Contas devido à sua história pública.
23: Hoje estou aqui porque fui escolhido pelo Congresso Nacional, por homens e mulheres eleitos pelo povo brasileiro. Recebo essa escolha não apenas como uma honra pessoal, mas também como um reconhecimento de que a experiência pública, a escuta e o diálogo podem contribuir para a missão dessa instituição.
2: O ministro ocupa a vaga deixada por Haroldo Cedrás, que se aposentou em fevereiro. Saiba mais em tcu.gov.br.
7: 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Você vai ouvir agora notícias do Poder Judiciário.
24: Presidente do STF e do CNJ anuncia avanços na concessão de medidas protetivas para mulheres.
25: STJ identifica habeas corpus com erros gerados por inteligência artificial e comunica caso à OAB.
24: Presidente do TSE destaca a atuação da Justiça Eleitoral no combate à fraude e à cota de gênero.
25: Boa noite, eu sou Marcela Luiza.
24: E eu sou Walter Lima.
25: Mais de 50% das medidas protetivas de urgência são concedidas no mesmo dia em que são requeridas e cerca de 90% são analisadas em até 48 horas.
24: O dado foi apresentado hoje durante cerimônia no Palácio do Planalto, que marcou os 100 dias do Pacto Brasil de Enfrentamento do Feminicídio entre os três poderes. Pablo Lemos.
26: O presidente do CNJ e do Supremo Tribunal Federal, ministro Edson Fachin, afirmou que os resultados iniciais demonstraram avanço na resposta institucional aos casos de violência doméstica e feminicídio.
27: Quando os três poderes caminham juntos, o Estado brasileiro é capaz de proteger quem mais precisa e é capaz de fomentar uma mudança cultural.
26: Fachin também destacou a implementação do Formulário Nacional de Avaliação de Risco, documento eletrônico que permite a tramitação digital dos pedidos de medidas protetivas.
25: Ministro do STJ identifica habeas corpus com erros criados por IA e determina a comunicação à OAB.
24: A defesa pedia a soltura de um preso preventivamente por tráfico de drogas em Minas Gerais. Fátima Uchoa.
28: O ministro Rogério Schietti Cruz apontou que no pedido havia citações fabricadas em série, fenômeno conhecido como alucinação de inteligência artificial, quando a ferramenta cria informações falsas com aparência de verdadeiras. O advogado admitiu o uso eventual da tecnologia, mas afirmou ter feito revisão técnica e jurídica do conteúdo. No entanto, para o relator, os elementos contradizem essa afirmação. Assim, Schietti determinou o envio de ofício à Ordem dos Advogados Unidos do Brasil para a ciência dos fatos e eventual adoção de medidas cabíveis. Mesmo com as falhas identificadas no habeas corpus, o ministro concluiu que a prisão preventiva estava devidamente fundamentada e negou a liminar.
25: Presidente do TSE destaca a atuação da Justiça Eleitoral no combate da fraude à cota de gênero.
24: Ministro Nunes Marques ressaltou novo pleito em Melgaço, no Pará. Fábio Ruas.
3: Melgaço elegeu 3 mulheres em eleições suplementares para ocupar cadeiras na Câmara Municipal. De acordo com Nunes Marques, a nova eleição teve como destaques a agilidade e a eficiência da apuração em um município marcado por extensas áreas ribeirinhas. O presidente do TSE reafirmou o compromisso da Justiça Eleitoral com a inclusão política das mulheres e de outros grupos da sociedade, o que, segundo ele, é uma verdadeira exigência democrática.
25: A Justiça do Trabalho segue em ação na Ilha do Marajó.
24: Durante a itinerância, juízes estão dando solução a várias pendências judiciais. Luma Soares.
4: Em Melgaço, a Justiça Trabalhista reforça o combate ao trabalho escravo contemporâneo e infantil, além de garantir um protocolo para julgamentos com perspectiva inclusiva. Num outro eixo de apoio aos moradores, houve doação de computadores e cursos de inclusão no mercado de trabalho. O mutirão do Justiça Itinerante vai até sexta-feira, dia 22.
25: MPF pede a suspensão imediata de leilões de energia elétrica que podem encarecer a conta de luz em pelo menos 500 bilhões de reais pelos próximos 15 anos.
24: Caso os órgãos não atendem à recomendação no prazo de 48 horas, o MPF poderá adotar medidas judiciais. Tatiana Castro.
25: A investigação do MPF aponta que os preços teto dos leilões, isso é, o valor máximo que o governo aceitaria pagar pela energia, sofreram um aumento repentino, entre 73% e 100%. Além da suspensão imediata do leilão, o MPF também pede que os órgãos refaçam os cálculos com base em premissas neutras e independentes. Caso os órgãos não acatem a recomendação no prazo de 48 horas, o MPF poderá adotar as medidas judiciais. 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
25: Uma boa noite.
24: E até amanhã.

0: Eu sou Paula Groba.
1: E eu sou Humberto Pinheiro.
0: E estes são os destaques de hoje do Jornal do Senado, que começa agora.
1: Senado aprova novo piso para médicos e cirurgiões dentistas. Texto segue para a Câmara.
0: Governo e Senado negociam MP para criar crédito especial a produtores afetados por desastres climáticos.
1: Plenário conclui votação de indicações para embaixadas, CVM e corregedoria do Conselho Nacional de Justiça.
0: Boa noite.
1: Boa noite.
0: Médicos e cirurgiões dentistas poderão passar a ter um piso salarial nacional definido em lei. Uma proposta aprovada na Comissão de Assuntos Sociais fixa o valor inicial de R$13.662, com previsão de reajuste anual.
1: A proposta segue para análise da Câmara dos Deputados. Repórter Patrícia Oliveira.
2: Médicos e cirurgiões dentistas passam a receber um piso salarial de R$13.662 para uma jornada semanal de 20 horas. O reajuste de salário foi aprovado na Comissão de Assuntos Sociais. A proposta da senadora Daniela Ribeiro, do Progressistas da Paraíba, atualiza regras da legislação de 1961 sobre a remuneração dessas categorias. O senador Fernando Dueira, do PSD de Pernambuco, também determinou reajuste anual pelo IPCA, adicional de 50% para trabalho noturno.

0: de programas emergenciais e transitórios.
1: A proposta prevê ainda que o aumento das despesas de estados e municípios seja custeado por transferências do Fundo Nacional de Saúde. Se não houver pedido para votação no plenário, a proposta segue para análise da Câmara dos Deputados.
2: E seguiu para o plenário do Senado a ampliação de direitos para agentes de vigilância sanitária e agentes indígenas de saúde e saneamento. A proposta equipara benefícios já garantidos a outras categorias do SUS e reconhece o papel desses profissionais na prevenção de doenças e no atendimento a comunidades vulneráveis, muitas vezes em áreas remotas.
3: E uma sugestão legislativa transformada em projeto de lei pela Comissão de Direitos Humanos poderá reajustar em até 100% as bolsas do programa Mais Médicos. As informações com Rodrigo Rezende.
4: As bolsas pagas no programa Mais Médicos podem ter um reajuste de até 100%. Uma sugestão legislativa com esse tema, apresentada por meio do programa E-Cidadania, foi acatada pela Comissão de Direitos Humanos e Legislação Participativa e passará a ser analisada no Senado como projeto de lei. O relator, senador Zequinha Marinho, do Podemos do Pará, ressaltou que os reajustes das bolsas desde a criação do programa não acompanharam a inflação.
5: Efetivamente, quando da criação do programa, em 2013, as bolsas pagas eram formação de R$10 mil, supervisão de R$4 mil e a tutoria de R$5 mil. 13 anos depois, enquanto a bolsa formação é de R$14.161,63, as outras duas sequer tiveram os seus valores atualizados.
4: O projeto de lei que será discutido reajusta as bolsas para os seguintes valores: formação R$20 mil, supervisão R$8 mil e tutoria R$10 mil. A partir da publicação da possível lei, os reajustes seriam anuais baseados no IPCA.
2: O presidente do Senado, Davi Alcolumbre, convocou uma sessão conjunta do Congresso Nacional para analisar vetos à lei de diretrizes orçamentárias que impedem municípios inadimplentes com até 65 mil habitantes de celebrar convênios e receber recursos federais.
3: Segundo Alcolumbre, a votação poderá permitir o acesso de mais de 3 mil municípios a recursos federais. Ele afirmou ainda que a pauta foi definida após pedido apresentado durante a Marcha dos Prefeitos, organizada pela Confederação Nacional dos Municípios, realizada nesta semana em Brasília. A sessão do Congresso está agendada para esta quinta-feira.
6: Nós fizemos um compromisso, o Senado e a Câmara dos Deputados, para convocarmos uma sessão no dia de amanhã com apenas 4 dispositivos da LDO que tratam da derrubada dos vetos que viabilizam mais de 3.100 municípios brasileiros acessarem os recursos com convênios federais do Brasil.
2: E o Senado aprovou nesta terça-feira a indicação de 7 diplomatas para chefiar embaixadas e representações do Brasil no exterior. Entre os nomes aprovados estão os novos embaixadores do Brasil no Japão, Vietnã, Omã, Albânia, Belize e Bahamas, além do representante permanente do país na Organização das Nações Unidas, Ricardo de Souza Monteiro.
3: O plenário também aprovou indicações para a Comissão de Valores Mobiliários e para a Corregedoria do Conselho Nacional de Justiça. Otto Eduardo Fonseca Lobo foi aprovado para a presidência da CVM. Os indicados agora poderão ser nomeados pela Presidência da República.
2: A Comissão de Assuntos Econômicos adiou a votação do projeto que cria uma linha especial de crédito para produtores rurais afetados por eventos climáticos e crises internacionais. Relator da proposta, o senador Renan Careiros, do MDB de Alagoas, retirou o texto da pauta após pedido do Ministério da Fazenda para novas negociações.
3: A proposta prevê o uso de recursos do Fundo Social do Pré-Sal para financiar agricultores prejudicados por secas, enchentes e impactos econômicos de conflitos geopolíticos. O texto também estabelece juros diferenciados, prazo de pagamento de até 10 anos com 3 de carência, além de regras para atender produtores, cooperativas e associações em situação de calamidade ou com perdas na produção. Após reunião com a equipe econômica na tarde de hoje, Renan Calheiros afirmou que houve avanços nas negociações e sinalização de apoio do governo à medida.
7: Está tudo caminhando bem no sentido de se publicar uma medida provisória com critérios de enquadramento, de juros, de carência e de prazo de 10 anos para pagar. O ministro da Fazenda.

0: fazendo da sua parte tudo, absolutamente tudo, para que essa negociação seja concluída na próxima segunda-feira.
1: Enchentes, secas e ondas de calor cada vez mais intensas estarão no centro de um debate no Senado sobre mudanças climáticas. A discussão vai tratar dos impactos de fenômenos como o El Niño e das formas de prevenir e responder a desastres naturais.
2: Para o senador Esperidião Amin, do PP de Santa Catarina, o objetivo é trabalhar para reduzir perdas humanas, sociais e econômicas causadas por eventos climáticos extremos. A sessão está marcada para o próximo dia 28 de maio.
3: Reduzir danos significa salvar vidas, em primeiro lugar, e reduzir o impacto na economia, na sociedade brasileira, especialmente dos estados que venham a ser os alvos maiores desta possível calamidade climática, ou pelo menos desse transtorno climático, a nos prevenirmos.
1: Já o senador Cleitinho, do Republicanos de Minas Gerais, criticou a proposta que permite o parcelamento de dívidas de partidos políticos. O texto foi aprovado pela Câmara dos Deputados e deve ser analisado pelo Senado.
2: O parlamentar defendeu que o Congresso Nacional priorize medidas para melhorar a qualidade de vida dos trabalhadores. Segundo Cleitinho, o alto custo de vida tem dificultado o acesso da população a itens básicos. Ele também cobrou mais debates sobre a escala de trabalho 6x1.
4: Vim falar que não pode discutir essa questão do fim da escala 6x1. Pois tem que discutir sim. Traga a compensação, coloque na balança aqui, equilibra a balança, tanto para o empresário quanto para o trabalhador.
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2: Com edição de Paula Groba e trabalhos técnicos de Eliseu Caires, o Jornal do Senado fica por aqui. Acompanhe agora as notícias da Câmara dos Deputados. Boa noite.
1: Boa noite e até amanhã.
6: Jornal Câmara dos Deputados. Câmara aprova mudanças nas regras de prestação de contas de partidos.
7: Plenário aumenta a pena para crime virtual contra crianças e adolescentes.
6: Deputados defendem a descentralização de recursos para os municípios.
7: Boa noite. Gilson Daniel, do Podemos do Espírito Santo, aproveita a marcha dos prefeitos em Brasília para defender a ampliação dos recursos destinados aos municípios. Ele assinala que é nas cidades que a população busca atendimento de saúde, educação e assistência social.
6: Gilson Daniel avalia que a Câmara precisa debater o financiamento municipal para desconcentrar verbas públicas da União e dos estados. O congressista reforça a importância das emendas parlamentares como instrumento de apoio aos mais de 70 municípios capixabas.
7: Gabriel Nunes, do PSD, defende solução definitiva para as dívidas dos municípios com o INSS, principalmente nas pequenas e médias cidades. O parlamentar aponta que na Bahia, prefeituras enfrentam dificuldades para pagar suas obrigações sem comprometer os serviços oferecidos à população.
6: Gabriel Nunes pede que o Congresso enfrente a pauta diante do peso da alíquota previdenciária nos cofres das prefeituras. Ele propõe o retorno do índice de contribuição a 8%, com o objetivo de aliviar os gastos das pequenas e médias cidades baianas.
7: Daniel Tzerciak, do PSDB do Rio Grande do Sul, comemora a garantia da Agência Nacional de Transportes Terrestres de que este ano não haverá cobrança de pedágios nas BRs 116 e 392. O deputado afirma que o fim do antigo contrato de concessão interrompe um ciclo de tarifas elevadas.
6: Daniel Tzerciak considera que a pausa nas cobranças é necessária para estimular o desenvolvimento econômico, atrair investimentos e gerar empregos nos mais de 100 municípios da mesorregião da metade sul gaúcha.
7: Marcelo Nilo, do Republicanos, critica a gestão do governo da Bahia, afirmando que áreas como saúde, segurança pública, educação e geração de empregos enfrentam dificuldades. O parlamentar também questiona gastos com eventos institucionais diante de demandas sociais da população.
6: Marcelo Nilo relembra o rompimento político com o PT após décadas de aliança e faz críticas ao governo federal. Na visão do deputado, há insatisfação popular com as atuais gestões petistas na Bahia e no país.
8: Trabalho.
7: Benedita da Silva, do PT do Rio de Janeiro, reforça seu apoio à PEC do fim da escala 6x1. A deputada argumenta que a redução da carga horária melhora a produtividade por diminuir o esgotamento físico e mental que afeta os trabalhadores no país.
8: Benedita da Silva afirma que a mudança para o modelo 5x2 viabiliza períodos adequados para o descanso e para a convivência familiar. Ela critica o posicionamento contrário à PEC e classifica a jornada 6x1 como exaustiva para a classe trabalhadora.
7: João Daniel, do PT de Sergipe, defende o fim da escala 6x1 e afirma que a redução da jornada vai garantir mais qualidade de vida aos trabalhadores, com mais tempo para descanso, convivência familiar e cuidados com a saúde.
8: João Daniel também enaltece mobilizações sociais e sindicais em defesa da proposta e sustenta que a mudança pode fortalecer a economia e ampliar a valorização da classe trabalhadora no país.
7: Daiana Santos, do PCdoB do Rio Grande do Sul, defende a adoção da jornada de 5 dias de trabalho para 2 de descanso. Segundo ela, a proposta garante condições mais humanas e combate rotinas exaustivas enfrentadas por milhões de trabalhadores.
8: Daiana Santos critica medidas que condicionam a redução da jornada a mudanças em direitos trabalhistas, como cortes no FGTS e desoneração patronal. Para a deputada, a melhoria das condições de trabalho não deve servir como moeda de troca nas negociações do Congresso.
7: Fernando Mineiro, do PT do Rio Grande do Norte, defende o fim da escala 6x1 com redução da jornada semanal para 40 horas. O legislador sustenta que a mudança tem apoio da maioria da população brasileira por garantir mais tempo de descanso aos trabalhadores.
8: Fernando Mineiro critica a tentativa de mudança na PEC do fim da escala 6x1 que acrescenta o período de 10 anos para a implantação da escala 5x2. Ele pede que a sociedade e as centrais sindicais acompanhem a votação para pressionar o Congresso em defesa da redução do tempo de trabalho.
7: Marcon, do PT do Rio Grande do Sul, condena parlamentares da oposição que não apoiam a PEC do fim da escala 6x1. O deputado afirma que os trabalhadores precisam de mais tempo para cuidar da saúde, conviver com a família e ter acesso ao lazer.
8: Marcon critica a apresentação de uma emenda que prevê, em vez de reduzir a jornada para 40 horas, aumentar para até 52 horas de trabalho por semana. Na opinião do congressista, quem defende esse tipo de mudança trata o trabalhador como máquina, não como ser humano.
5: Votação.
7: Câmara aprova projeto que permite que o trabalhador empregado na safra agrícola continue a receber o Bolsa Família. O repórter Marcelo Larcher tem mais detalhes.
9: O plenário da Câmara concluiu a aprovação de um projeto que garante a continuidade do pagamento de benefícios sociais, como Bolsa Família, para o trabalhador que se empregar em atividade ligada à safra agrícola. Esse tipo de serviço varia de acordo com a atividade agrária e compreende o período entre o preparo do solo e a colheita. Os contratos para esse tipo de trabalho, de acordo com a lei de 1973, têm um período máximo de 2 anos. Acontece que as regras do Bolsa Família estão atreladas a um valor máximo de renda por pessoa. Esse limite foi definido em R$ 218,00 mensais, o que faz com que o trabalhador perca o direito se obtiver um trabalho com carteira assinada, como é o caso da safra. O argumento é de que algumas culturas agrícolas, como café, o alho, a batata, a uva, a maçã e a cebola, têm elevada necessidade de mão de obra, o que faz com que o trabalhador prefira manter a Bolsa Família a trabalhar com carteira assinada. O projeto apresentado pelo deputado Zé Vitor, do PL de Minas Gerais, foi aprovado pela Câmara em 2024 e depois foi alterado pelo Senado. A proposta retornou para análise dos deputados e o relator, deputado Evair Vieira de Mello, do Republicanos do Espírito Santo, rejeitou a maioria das mudanças feitas pelos senadores. O texto original aprovado pela Câmara retira do cálculo da renda familiar, para efeito do recebimento de benefícios sociais, o salário recebido pelo trabalhador no contrato da safra. O Senado, por sua vez, optou por alterar a regulamentação do programa Bolsa Família para prever a reinclusão do beneficiário excluído no caso da média anual de renda da família superar o limite permitido. Para o relator Evair Vieira de Mello, a mudança não garante a permanência do trabalhador safrista no Bolsa Família.
10: Entendemos que a proposta do Senado Federal, ela não aprimora significativamente a operacionalização do programa Bolsa Família, na medida em que continua a impedir a contratação de safristas, cuja condição, mesmo após a sua contratação, ainda é de vulnerabilidade social em face das peculiaridades inerentes à atividade agropecuária que é sazonal. O contrato de safra desempenha papel essencial para a manutenção da produção agrícola e da pecuária nacional.
9: O projeto que garante a continuidade do pagamento de benefícios sociais, como Bolsa Família, para o trabalhador que se empregar em atividades ligadas à safra agrícola, seguiu para a sanção presidencial e já pode virar lei. Da Rádio Câmara de Brasília, com informações de Antônio Vital, Marcelo Larcher.
5: Agricultura.
8: Tiago de Joaldo, do Republicanos de Sergipe, cobra do governo a conclusão de estudos sobre possível prática de dumping na importação de leite da Argentina e do Paraguai. Ele afirma que a concorrência estaria prejudicando produtores brasileiros e tornando a atividade economicamente insustentável.
7: Tiago de Joaldo também pede ações do governo de Sergipe para fortalecer a cadeia leiteira local. Ele menciona, por exemplo, incentivos tributários, compras públicas de leite produzido no estado e apoio institucional aos produtores do sertão sergipano.
8: Dr. Flávio, do PL, exalta a exposição de produtos do agronegócio do Rio de Janeiro na Câmara, com a participação de produtores da região serrana e do norte fluminense. O parlamentar assinala que a divulgação de produtos regionais amplia mercados e fortalece a agricultura do estado.
7: Dr. Flávio pediu ainda a derrubada do veto presidencial ao projeto que reconhece o norte e noroeste fluminense como região do semiárido. Para o deputado, a medida vai facilitar o acesso ao crédito e ampliar investimentos para os produtores rurais da região.
5: Justiça.
8: Câmara aprova projeto que aumenta a punição para pedófilos quando o crime é cometido pela internet. O repórter Antônio Vital acompanhou a votação.
11: Deputados e deputadas aprovaram um projeto que aumenta penas para crimes relacionados a abusos sexuais de crianças e adolescentes em ambientes digitais, inclusive com o uso de ferramentas de inteligência artificial. A proposta considera violência sexual de criança ou adolescente qualquer representação de atividade sexual ou nudez que envolva criança ou adolescente real ou fictícia. Isso vai valer para fotografia, vídeo ou imagem digital, mesmo que produzida, manipulada ou gerada com o uso de tecnologias digitais, inclusive inteligência artificial. A proposta também deixa claro no Código Penal que todos os crimes contra a dignidade sexual, como estupro, estupro de vulnerável, também serão caracterizados quando cometidos no ambiente digital. Todos esses crimes passam a ser considerados hediondos, o que significa mais tempo de cumprimento de pena em regime fechado. O projeto também torna crime o simples acesso a conteúdo de pedofilia na internet, ou seja, isso será crime mesmo se a polícia não encontrar arquivos com conteúdo de abusos sexuais ou violência contra crianças e adolescentes armazenados no computador ou na nuvem do acusado. A proposta também aumenta em até um terço a pena para aliciamento de crianças ou adolescentes por meio de inteligência artificial ou filtros capazes de alterar a imagem ou a voz do criminoso para enganar a vítima. O agravamento da pena vai valer também no caso de perfis falsos em plataformas de jogos online, aplicativos de mensagens, salas de bate-papo e redes sociais. Segundo a relatora, a deputada Rogéria Santos, do Republicanos da Bahia, esse dispositivo foi inserido na proposta após o caso de um criminoso no Rio Grande do Sul que vitimou 127 meninas usando perfis falsos criados por inteligência artificial. Além do aumento de penas, o projeto legaliza a infiltração policial em investigações sobre redes de pedofilia na internet, em especial as chamadas rondas virtuais, com possibilidade, inclusive, de requisição de dados de conexão às plataformas sem a necessidade de autorização judicial. Isso poderá ser feito no caso de risco iminente à vida ou integridade física de crianças vítimas de abusos. Para a relatora Rogéria Santos, a proposta moderniza a legislação.
12: A proposição institui medidas modernas de enfrentamento e repressão aos crimes de violência sexual contra crianças e adolescentes no ambiente digital. Ao regulamentar a ronda virtual e os crimes praticados com o uso de inteligência artificial e da utilização de técnicas de mascaramento de endereço de IP, os números, senhoras e senhores, são alarmantes.
11: O texto também cria novo crime no Estatuto da Criança e do Adolescente, com pena de até 6 meses de prisão para quem deixar de comunicar ao Conselho Tutelar, ao Ministério Público ou à polícia casos de abuso sexual pela internet. A proposta garante ainda à criança ou adolescente vítima de violência sexual o direito ao atendimento psicológico e psicossocial especializado no Sistema Único de Saúde, o SUS, e o agressor será obrigado a cobrir todos os custos do tratamento, incluindo ressarcimento ao SUS. Para o deputado Osmar Terra, do PL do Rio Grande do Sul, autor do projeto, a proposta fecha portas que estavam abertas para os criminosos. O projeto, que aumenta apenas para crimes relacionados a abusos sexuais de crianças e adolescentes em ambientes digitais, inclusive com o uso de ferramentas de inteligência artificial, seguiu para análise do Senado. Da Rádio Câmara de Brasília, Antônio Vital.
5: Educação.
7: Lincoln Portela, do PL de Minas Gerais, critica a decisão judicial que condenou um casal do interior de São Paulo por evasão escolar relacionada aos filhos. Ele questiona a medida e argumenta que a família estaria garantindo uma educação domiciliar às crianças.
13: O parlamentar também chama atenção para os índices de evasão escolar no país e defende prioridade no enfrentamento de casos de estudantes sem acesso à educação. Segundo Lincoln Portela, a situação exige foco das autoridades públicas e do sistema de justiça.
14: Segurança Pública.
7: O escolto do PT da Paraíba elogia a atuação da Polícia Federal no enfrentamento às organizações criminosas que se infiltraram no sistema econômico nacional. Ele argumenta que as investigações sobre fraudes financeiras devem prosseguir sem interferências políticas.
13: O escolto salienta que os órgãos de inteligência precisam seguir os rastros documentais de transações suspeitas envolvendo autoridades e empresários citados em CPIs. Na avaliação dele, esse é o caminho para fortalecer a segurança pública e a soberania do Estado brasileiro.
14: Eleições.
7: Câmara aprova mudanças nas regras de prestação de contas de partidos políticos. A repórter Daniele Lessa acompanhou a votação dessa mini-reforma eleitoral.
15: A Câmara dos Deputados aprovou o projeto que altera regras sobre prestação de contas, punições e funcionamento administrativo partidário, modificando diversos pontos da Lei dos Partidos Políticos. Relator da proposta, o deputado Rodrigo Gambale, do Podemos de São Paulo, argumentou que o projeto foi construído a partir das demandas dos líderes partidários, com o objetivo de dar mais segurança jurídica às legendas. Já os deputados contrários ao projeto destacaram que nenhum parlamentar subiu à tribuna para defender a proposta no plenário. O projeto proíbe bloqueios e penhoras automáticas sobre recursos do fundo partidário e do fundo eleitoral, exceto em casos de uso irregular reconhecido pela Justiça Eleitoral, ponto criticado pelo deputado Kim Kataguiri, do Missão de São Paulo.
16: E aqui eu faço chamo a atenção de todos os partidos que dizem defender o trabalhador. Esse projeto está dizendo o seguinte: se um partido contratar um trabalhador e ele der calote nas verbas trabalhistas, se o partido não pagar o INSS, se o partido não pagar o FGTS, esse partido não poderá ser penhorado.
15: A deputada Adriana Ventura, do Novo de São Paulo, criticou a falta de debate sobre o projeto, que foi divulgado publicamente apenas 30 minutos antes da votação. Ela reconheceu que a proposta simplifica a burocracia, mas classificou como aberração o trecho que suspende processos administrativos e judiciais dos partidos anteriores durante fusões entre legendas.
17: Um partido se alimenta de dinheiro público, se é sustentado com dinheiro público do cidadão brasileiro, faz um monte de irregularidade. Aí, o que acontece? Tem uma fusão, então tem um partido podre que funde com outro partido, tudo do partido podre não passa para o novo, ele não assume responsabilidade nenhuma. Tudo é suspenso. Isso é grave, gente.
15: Segundo o texto, o novo partido responderá pelas dívidas das legendas anteriores, mas não sofrerá suspensão de recursos do fundo partidário por irregularidades em contas antigas que já foram julgadas. A deputada Fernanda Melchiona, do PSOL do Rio Grande do Sul, pontuou que os cidadãos não têm acesso ao prazo de 15 anos para pagarem suas dívidas, ponto que também está na proposta.
17: Digo mais, o aumento das parcelas em 180 parcelas é 15 anos. Os partidos pagar. O pobre do povo pega ali no cheque especial, tem que pagar, senão é o juro, não sei o que. Os partidos vão ter 15 anos, independente do valor.
15: O texto também prevê que em semestre eleitoral não poderá haver suspensão de repasses do fundo partidário ou do fundo eleitoral por irregularidades em prestações de contas anteriores. Outra mudança trata da análise das contas partidárias. O texto determina prazo de até 3 anos para julgamento dos processos de prestação de contas pela Justiça Eleitoral. Se esse prazo não for cumprido, o processo poderá ser extinto por prescrição. O projeto ainda cria regras para uso de aplicativos de mensagem por partidos e candidatos. As legendas poderão registrar números oficiais para envio de mensagens a eleitores. E essas contas não poderão ser bloqueadas pelas plataformas sem decisão judicial. A proposta, que foi chamada de mini-reforma eleitoral, vai ser agora analisada pelos senadores. Da Rádio Câmara de Brasília, Daniele Lessa.
14: Direitos Humanos.
18: Charles Fernandes, do PSD da Bahia, registra o Dia Nacional da Luta Antimanicomial, celebrado em 18 de maio. O parlamentar ressalta a importância da mobilização por um modelo de tratamento humanizado, digno e em liberdade para pessoas em sofrimento psíquico.
7: Charles Fernandes lembra que a data também marca os 25 anos da Lei da Reforma Psiquiátrica. O deputado defende o fortalecimento da rede de atenção psicossocial com a ampliação dos CAPs e das residências terapêuticas.
14: Saúde.
18: Otone de Paula, do PSD do Rio de Janeiro, cobra do Executivo Federal o recolhimento de um guia sobre pré-natal distribuído pelo Ministério da Saúde. Ele argumenta que o material descumpre o compromisso do governo de vetar políticas públicas que abordem a interrupção da gravidez.
7: Otone de Paula contesta as diretrizes do documento ao apontar que o texto oficial substitui as palavras mãe e gestante pela expressão pessoas que gestam. Ele reforça sua discordância com a destinação de recursos públicos para informativos que tratam do tema.
18: Segundo denúncia de Marangoni, do Podemos de São Paulo, empresas de auditoria médica estariam negando procedimentos de saúde em larga escala. Ele cita o caso de uma empresa que utiliza algoritmos e planilhas controlados pelos próprios planos de saúde para tomar decisões.
7: Marangoni argumenta que a negativa de cirurgias e tratamentos sem análise médica individualizada desrespeita a lei do ato médico e o código de ética da categoria. O deputado defende uma CPI para investigar as operadoras e cobra a fiscalização mais rigorosa da Agência Nacional de Saúde Suplementar.
14: Últimas notícias.
18: As votações de hoje no plenário da Câmara começaram no meio da tarde. A edição de amanhã vai trazer informações sobre a pauta de projetos em discussão ao longo da semana.
7: Termina agora o Jornal Câmara dos Deputados com trabalhos técnicos de Everson Urani e apresentação de José Carlos Andrade e Luciana Vieira. Uma boa noite para você.
18: Uma ótima noite. A Voz do Brasil volta amanhã.
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21: Unidos pela fé, entregamos ao coração de Maria as preces que chegam até a tua Rádio Fátima. Acolha agora conosco as intenções do terço de hoje, que será rezado por todos os sócios do Clube da Amizade. Pelos falecidos, João Maria Paim, a pedido da família. Maria dos Anjos Meirelles da Rosa e Rudimar Meirelles da Rosa, a pedido de Antônio Mendes da Rosa. Elisiar Rodrigues Vieira e Lourdes Guilhermes de Moraes, a pedido do filho Protásio. João Ferreira de Moraes e Almerinda Soares de Moraes, a pedido da família. Basílio Suzin, Laura Justina Braga de Oliveira, a pedido dos pais. Sônia Cristina Braga de Oliveira, a pedido dos pais. Marli Fátima Braga de Oliveira, a pedido dos pais. Cândida Pinheiro, a pedido do esposo Adelar Pinheiro. Pedro Pinheiro, a pedido do filho Adelar Pinheiro. Pedro Pinheiro, a pedido da esposa Maria Beloni Pinheiro. Juarez Maciel dos Santos, a pedido de Terezinha Aguiar. 7 anos e 11 meses de falecimento de Terezinha das Graças da Rocha, a pedido do esposo Sebastião. Por uma graça alcançada, em agradecimento a Nossa Senhora de Fátima e Nossa Senhora Aparecida, a pedido de Jocelei. Aqui na tua Rádio Fátima, rezamos agora com confiança na presença de Maria, mãe que intercede pelos seus filhos. Que este terço fortaleça a nossa esperança e nos aproxime ainda mais do amor de Deus.

0: Convidamos você e sua família para juntos rezarmos o Santo Terço. Em nome do Pai,
1: do Filho e do Espírito Santo. Amém.
0: Creio.

0: Senhor, que foi concebido pelo poder do Espírito Santo, nasceu da Virgem Maria, padeceu sobre Pôncio Pilatos, foi crucificado, morto e sepultado, desceu à mansão dos mortos, ressuscitou ao terceiro dia, subiu aos céus, está sentado à direita de Deus Pai Todo-Poderoso, de onde há de vir julgar os vivos e os mortos. Creio no Espírito Santo, na Santa Igreja Católica, na comunhão dos santos, na remissão dos pecados, na ressurreição da carne, na vida eterna. Amém.
1: Pai nosso que estais no céu, santificado seja o vosso nome. Venha a nós o vosso reino, seja feita a vossa vontade, assim na terra como no céu.
0: O pão nosso de cada dia nos dai hoje, perdoai as nossas ofensas,

0: e nos do mal. Amém.
1: Ave Maria, cheia de graça, o Senhor é convosco. Bendita sois vós entre as mulheres, e bendito é o fruto de vosso ventre, Jesus.
0: Santa Maria, Mãe de Deus, rogai por nós, pecadores, agora e na hora de nossa morte. Amém.
1: Ave Maria, cheia de graça, o Senhor é convosco. Bendita sois vós entre as mulheres, e bendito é o fruto de vosso ventre, Jesus.
0: Santa Maria, Mãe de Deus, rogai por nós, pecadores, agora e na hora de nossa morte. Amém.
1: Ave Maria, cheia de graça, o Senhor é convosco. Bendita sois vós entre as mulheres, e bendito é o fruto de vosso ventre, Jesus.
0: Santa Maria, Mãe de Deus, rogai por nós, pecadores, agora e na hora de nossa morte. Amém.
1: Glória ao Pai, ao Filho e ao Espírito Santo,
0: como era no princípio, agora e sempre. Amém.
1: Ó meu bom Jesus,
0: perdoai-nos, livrai-nos do fogo do inferno, levai as almas todas para o céu e socorrei principalmente as que mais precisarem.
1: Hoje rezaremos os mistérios gloriosos. No primeiro mistério, contemplamos a ressurreição de Jesus.
2: Pai nosso que estais no céu, santificado seja vosso nome. Venha a nós o vosso reino, seja feita a vossa vontade, assim na terra como no céu.
0: O pão nosso de cada dia nos dai hoje, perdoai as nossas ofensas,

0: livrai-nos do mal. Amém.
1: Ave Maria, cheia de graça, o Senhor é convosco, bendita sois vós entre as mulheres, e bendito é o fruto do vosso ventre, Jesus.
0: Santa Maria, Mãe de Deus, rogai por nós, pecadores, agora e na hora de nossa morte. Amém.
1: Ave Maria, cheia de graça, o Senhor é convosco, bendita sois vós entre as mulheres, e bendito é o fruto do vosso ventre, Jesus.
0: Santa Maria, Mãe de Deus, rogai por nós, pecadores, agora e na hora de nossa morte. Amém.
1: Ave Maria, cheia de graça, o Senhor é convosco, bendita sois vós entre as mulheres, e bendito é o fruto do vosso ventre, Jesus.
0: Santa Maria, Mãe de Deus, rogai por nós, pecadores, agora e na hora de nossa morte. Amém.
1: Ave Maria, cheia de graça, Senhor é convosco, bendita sois vós entre as mulheres, e bendito é o fruto do vosso ventre, Jesus.
0: Santa Maria, Mãe de Deus, rogai por nós, pecadores, agora e na hora de nossa morte. Amém.
1: Ave Maria, cheia de graça, Senhor é convosco, bendita sois vós entre as mulheres, e bendito é o fruto do vosso ventre,

0: nossa morte. Amém.
1: Ave Maria, cheia de graça, o Senhor é convosco, bendita sois vós entre as mulheres, e bendito é o fruto do vosso ventre, Jesus.
0: Santa Maria, Mãe de Deus, rogai por nós, pecadores, agora e na hora de nossa morte. Amém.
1: Ave Maria, cheia de graça, o Senhor é convosco, bendita sois vós entre as mulheres, e bendito é o fruto do vosso ventre, Jesus.
0: Santa Maria, Mãe de Deus, rogai por nós, pecadores, agora e na hora de nossa morte. Amém.
1: Ave Maria, cheia de graça, o Senhor é convosco, bendita sois vós entre as mulheres, e bendito é o fruto do vosso ventre, Jesus.
0: Santa Maria, Mãe de Deus, rogai por nós, pecadores, agora e na hora de nossa morte. Amém.
1: Ave Maria, cheia de graça, o Senhor é convosco, bendita sois vós entre as mulheres, e bendito é o fruto do vosso ventre, Jesus.
0: Santa Maria, Mãe de Deus, rogai por nós, pecadores, agora e na hora de nossa morte. Amém.
1: Ave Maria, cheia de graça, o Senhor é convosco, bendita sois vós entre as mulheres, e bendito é

0: hora de nossa morte. Amém.
1: Glória ao Pai, ao Filho e ao Espírito Santo,
0: como era no princípio, agora e sempre. Amém.
1: Ó meu bom Jesus,
0: perdoai-nos, livrai-nos do fogo do inferno, levai as almas todas para o céu e socorrei principalmente as que mais precisarem.
1: Nossa Senhora do Rosário de Fátima,
0: rogai por nós.
2: No segundo mistério, contemplamos a Ascensão.
3: Pai nosso que estais no céu, santificado seja o vosso nome. Venha a nós o vosso reino e seja feita a vossa vontade, assim na terra como no céu.
0: Opa.

0: livrai-nos do mal. Amém.
1: Ave Maria, cheia de graça, o Senhor é convosco. Bendita sois vós entre as mulheres, e bendito é o fruto do vosso ventre.

0: Ave Maria, cheia de graça, o Senhor é convosco. Bendita sois vós entre as mulheres, e bendito é o fruto do vosso ventre, Jesus.
1: Santa Maria, Mãe de Deus, rogai por nós, pecadores, agora e na hora de nossa morte. Amém.
0: Ave Maria, cheia de graça, o Senhor é convosco. Bendita sois vós entre as mulheres, e bendito é o fruto do vosso ventre, Jesus.
1: Santa Maria, Mãe de Deus, rogai por nós, pecadores, agora e na hora de nossa morte. Amém.
0: Ave Maria, cheia de graça, o Senhor é convosco. Bendita sois vós entre as mulheres, e bendito é o fruto do vosso ventre, Jesus.
1: Santa Maria, Mãe de Deus, rogai por nós, pecadores, agora e na hora de nossa morte. Amém.
0: Ave Maria, cheia de graça, o Senhor é convosco. Bendita sois vós entre as mulheres, e bendito é o fruto do vosso ventre, Jesus.
1: Santa Maria, Mãe de Deus, rogai por nós, pecadores, agora e na hora de nossa morte. Amém.
0: Ave Maria, cheia de graça, o Senhor é convosco. Bendita sois vós entre as mulheres, e bendito é o fruto do vosso ventre, Jesus.

0: Ave Maria, cheia de graça, o Senhor é convosco. Bendita sois vós entre as mulheres, e bendito é o fruto do vosso ventre, Jesus.
1: Santa Maria, Mãe de Deus, rogai por nós, pecadores, agora e na hora de nossa morte. Amém.
0: Ave Maria, cheia de graça, o Senhor é convosco. Bendita sois vós entre as mulheres, e bendito é o fruto do vosso ventre, Jesus.

0: parte. Amém.
1: Ave Maria, cheia de graça, o Senhor é convosco. Bendita sois vós entre as mulheres, e bendito é o fruto do vosso ventre, Jesus.
0: Santa Maria, Mãe de Deus, rogai por nós, pecadores, agora e na hora de nossa morte. Amém.
1: Glória ao Pai, ao Filho e ao Espírito.

0: que mais precisarem.
1: Nossa Senhora Aparecida,
0: rogai por nós.
2: Terceiro mistério, contemplamos a descida do Espírito Santo.
3: Pai nosso que estais no céu, santificado seja vosso nome. Venha a nós o vosso reino, seja feita a vossa vontade, assim na terra como

0: Ave Maria, sia di grazia, Signore con vosco, bendita sois vos intra mulieri e bendito il frutto del vostro ventre, Gesù.
1: Santa Maria, Mãe di Deus, rogai por nós, pecadores, agora e na hora de nossa morte. Amém.
0: Ave Maria, cheia de graça, Senhor é convosco. Bendita sois vós entre as mulheres e bendito é o fruto do vosso ventre, Jesus.
1: Santa Maria, Mãe de Deus, rogai por nós, pecadores, agora e na hora de nossa morte. Amém.
0: Ave Maria, cheia de graça, Senhor é convosco. Bendita sois vós entre as mulheres e bendito é o fruto do vosso ventre, Jesus.
1: Santa Maria, Mãe de Deus, rogai por nós, pecadores, agora e na hora de nossa morte. Amém.
0: Ave Maria, cheia de graça, Senhor é convosco. Bendita sois vós entre as mulheres e bendito é o fruto do vosso ventre, Jesus.

0: Ave Maria, cheia de graça, Signore convosco. Bendita sois vós entre as mulheres e bendito o fruto do vosso ventre, Jesus.
1: Santa Maria, Mãe de Deus, rogai por nós, pecadores, agora e na hora de nossa morte. Amém.
0: Ave Maria, cheia de graça, Signore convosco. Bendita sois vós entre as mulheres e bendito o fruto do vosso ventre, Jesus.
1: Santa Maria, Mãe de Deus, rogai por nós, pecadores, agora e na hora de nossa morte. Amém.
0: Ave Maria, cheia de graça, Senhor é convosco. Bendita sois vós entre as mulheres e bendito é o fruto do vosso ventre, Jesus.

0: grazie. Amen.
1: Ave Maria, sia di grazia, Signore con vosco, bendita sois vos intra as mulheres e bendito il frutto do vostro ventre, Gesù.
0: Santa Maria, Mãe de Deus, rogai por nós, pecadores, agora e na hora de nossa morte. Amém.
1: Glória ao Pai, ao Filho e ao Espírito Santo,
0: como era no princípio, agora e sempre. Amém.

0: e precisamente as que mais precisarem. Nossa Senhora da Oliveira,
1: rogai por nós.
2: No quarto mistério, contemplamos a Assunção de Maria.
3: Pai nosso que estás no céu, santificado seja o vosso nome. Venha a nós o vosso reino, seja feita a vossa vontade, assim na terra como no céu.
1: O pão nosso de cada dia nos dai hoje.

0: tentação, mas livrai-nos do mal. Amém.
1: Ave Maria, cheia de graça, Senhor, convosco, bendita sois vós entre as mulheres, e bendito é o fruto do vosso ventre, Jesus.
0: Santa Maria, Mãe de Deus, rogai por nós, pecadores, agora e na hora de nossa morte. Amém.
1: Ave Maria, cheia de graça, Senhor é convosco. Bendita sois vós entre as mulheres, e bendito é o fruto do vosso ventre, Jesus.
0: Santa Maria, Mãe de Deus, rogai por nós, pecadores, agora e na hora de nossa morte. Amém.
1: Ave Maria, cheia de graça, Senhor é convosco. Bendita sois vós entre as mulheres, e bendito é o fruto do vosso ventre, Jesus.
0: Santa Maria, Mãe de Deus, rogai por nós, pecadores, agora e na hora de nossa morte. Amém.
1: Ave Maria, cheia de graça, o Senhor é convosco. Bendita sois vós entre as mulheres, e bendito é o fruto do vosso ventre, Jesus.
0: Santa Maria, Mãe de Deus, rogai por nós, pecadores, agora e na hora de nossa morte. Amém.
1: Ave Maria, cheia de graça, Senhor convosco, bendita sois vós entre as mulheres, e bendito é o fruto do vosso ventre, Jesus.

0: nossa morte. Amém.
1: Ave Maria, cheia de graça, Senhor é convosco, bendita sois vós entre as mulheres, e bendito o fruto do vosso ventre, Jesus.
0: Santa Maria, Mãe de Deus, rogai por nós, pecadores, agora e na hora de nossa morte. Amém.
1: Ave Maria, cheia de graça, Senhor convosco, bendita sois vós entre as mulheres, e bendito o fruto do vosso ventre, Jesus.

0: nostra morte. Amém.
1: Ave Maria, cheia de graça, Senhor é convosco. Bendita sois vós entre as mulheres e bendito é o fruto do vosso ventre, Jesus.

0: mais precisarem.
1: Nossa Senhora Consoladora,
0: rogai por nós.
2: No quinto mistério, contemplamos a coroação de Nossa Senhora.
3: Pai nosso que estais no céu, santificado seja o vosso nome. Venha a nós o vosso reino, seja feita a vossa vontade, assim na terra como no céu.
0: O pão nosso de cada dia

0: Ave Maria, cheia de graça, o Senhor é convosco. Bendita sois vós entre as mulheres e bendito é o fruto do vosso ventre, Jesus.
1: Santa Maria, Mãe de Deus, rogai por nós, pecadores, agora e na hora de nossa morte. Amém.
0: Ave Maria, cheia de graça, o Senhor é convosco. Bendita sois vós entre as mulheres e bendito é o fruto do vosso ventre, Jesus.
1: Santa Maria, Mãe de Deus, rogai por nós, pecadores, agora e na hora de nossa morte. Amém.
0: Ave Maria, cheia de graça, o Senhor é convosco. Bendita sois vós entre as mulheres e bendito é o fruto do vosso ventre, Jesus.
1: Santa Maria, Mãe de Deus, rogai por nós, pecadores, agora e na hora de nossa morte. Amém.
0: Ave Maria, cheia de graça, o Senhor é convosco. Bendita sois vós entre as mulheres e bendito é o fruto do vosso ventre, Jesus.
1: Santa Maria, Mãe de Deus, rogai por nós, pecadores, agora e na hora de nossa morte. Amém.
0: Ave Maria, cheia de graça, o Senhor é convosco. Bendita sois vós entre as mulheres e bendito é o fruto do vosso ventre, Jesus.
1: Santa Maria, Mãe de Deus, rogai por nós, pecadores, agora e na hora de nossa morte. Amém.
0: Ave Maria, cheia de graça, o Senhor é convosco. Bendita sois vós entre as mulheres e bendito é o fruto do vosso ventre, Jesus.
1: Santa Maria, Mãe de Deus, rogai por nós, pecadores, agora e na hora de nossa morte. Amém.
0: Ave Maria, cheia de graça, o Senhor é convosco. Bendita sois vós entre as mulheres e bendito é o fruto do vosso ventre, Jesus.
1: Santa Maria, Mãe de Deus, rogai por nós, pecadores, agora e na hora de nossa morte. Amém.
0: Ave Maria, cheia de graça, o Senhor é convosco. Bendita sois vós entre as mulheres e bendito é o fruto do vosso ventre, Jesus.
1: Santa Maria, Mãe de Deus, rogai por nós, pecadores, agora e na hora de nossa morte. Amém.
0: Ave Maria, cheia de graça, o Senhor é convosco. Bendita sois vós entre as mulheres e bendito é o fruto do vosso ventre, Jesus.
1: Santa Maria, Mãe de Deus, rogai por nós, pecadores, agora e na hora de nossa morte. Amém.
0: Ave Maria, cheia de graça, o Senhor é convosco. Bendita sois vós entre as mulheres e bendito é o fruto do vosso ventre,

0: morte. Amém.
1: Glória ao Pai, ao Filho e ao Espírito Santo.
0: Como era no princípio, agora e sempre. Amém.
1: Ó meu bom Jesus.

0: frutto del vostro ventre, o clemente, o piedosa, o doce sempre Virgem Maria.
1: Rogai por nós, Santa Mãe de Deus,
0: para que sejamos dignos das promessas de Cristo.
1: Ó minha Senhora, ó

0: nossa. Amém.
1: Nossa Senhora do Rosário de Fátima,
0: rogai por nós.
1: Que Deus nos abençoe, em nome do Pai, do Filho e do Espírito Santo. Amém. Louvado seja nosso Senhor Jesus Cristo.
0: Para sempre seja louvado.

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2: 8 horas e 30 minutos.

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1: Jogos sem o seu lateral esquerdo titular. É claro que vai ser um retorno gradual. O Marlon, apesar de fazer um tratamento intenso, talvez não volte 100% fisicamente, logo de cara, aquele ritmo de ser o lateral esquerdo titular. Mas, mesmo assim, é um retorno importante para esse segundo semestre para o técnico Luiz Castro. E a última baixa que eu trouxe no destaque inicial é o William, que nem no banco de reservas está hoje, por uma opção, né, por um controle de carga por parte da comissão técnica. E o destaque, o William, que já teve alguns problemas físicos no Grêmio no passado, teve uma fratura no pé, esse ano alguns problemas musculares, vinha jogando desde janeiro no sacrifício, em abril, no final de março, começo de abril, o Grêmio fez um tratamento de recuperação para esse jogador, foi titular contra o Bahia, não foi bem, deu aquela entrevista meio que falando da postura do time, né, falando que o Bahia é bem treinado, enfim, que a gente sabe que mais uma vez, muita gente interpreta como uma indireta, uma crítica ao trabalho técnico Luiz Castro, e hoje nem no banco fica por controle de carga, segundo o Grêmio, mas são todas as baixas, os 7 jogadores, e tem ainda o Gabriel Grando, né? Um oitavo nome, ainda tem goleiro, que tem uma fratura na mão e volta só depois da Copa do Mundo. Daqui a pouco a gente fala sobre o Everton e o goleiro titular do Grêmio para encarar o Corinthians semana que vem aqui na Arena. 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
2: 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Os times seguem o aquecimento, faltam 25 minutos para a bola rolar e agora a Keck vai trazer um panorama sobre a presença de público, sobre a chegada do torcedor, naturalmente bem tímida, porque do lado de dentro a gente vê que tem pouquíssima gente aqui no estádio, na arena, hein, que
3: é
2: aqui.
3: Pois é, Debona, bem tímida, bem acanhada mesmo. Agora eu já estou aqui na esplanada e a movimentação é muito tranquila. A projeção do Grêmio era de 15 a 18 mil torcedores. Eu poderia chutar no máximo uns 15, tá? E tem um ventinho na esplanada que eu não estava sentindo naquela hora nos bares lá. Não sei se era as churrasqueiras que estavam me aquecendo, mas na esplanada a temperatura caiu bastante aqui. Deixa eu chegar na galera. E aí, meu amigo, tudo bem? Teu nome?
4: Hugo.
3: Hugo, sentimento pra hoje primeiro?
4: Temos que ganhar, só isso.
3: É ganhar e convencer, né?
4: Não, ganhar já tá bom.
3: Ganhar já tá bom pra depois ir pra decisão meio contra o Torque?
4: Tá ótimo.
3: Meio a zero, gol de quem?
4: Pode ser de contra.
3: Qualquer um, é importante que vença hoje.
4: Tem que ganhar, só isso.
3: Ó, hoje o Luiz Castro mudou um pouquinho o time, tá? Do lado do Vieri vai estar o Luiz Eduardo, garoto da base, tá, né? Mais um garoto que ele tá promovendo. E também o Bright White no lugar do Carlos Vinícius. Te agrada?
4: É o que temos, né? Nós temos que ganhar, é só isso.
3: Só isso, temos que ganhar gol de qualquer um.
4: Apoiar e é isso aí.
3: Tá certo, tudo bem. Tudo bem, meu amigo? Seu nome?
5: Luiz.
3: Luiz, sentimento pra hoje?
5: É mais ou menos o que o Hugo falou, tem que ganhar o jogo de alguma forma. É um jogo que em tese não oferece tanta dificuldade para o adversário, mas o importante é ganhar.
3: Mas tá pressionado, né? Porque o City Torque ganhou ontem, o Grêmio tem que ganhar hoje para depois ter aquela decisão aqui contra o próprio City Torque e pegar o topo do grupo, né? Não, a gente não vai para repescagem nem ano passado, né?
5: É isso, a experiência do ano passado ensinou, né? Não dá para ficar em segundo, tanto pelo calendário, que exige dois jogos a mais, como pelo risco de perder, né? Perder um mata-mata contra alguém que vem da Libertadores.
3: Exato, tem 4 jogos agora na Arena contando com esse aqui. É possível imaginar 4 vitórias pro Grêmio?
5: Honestamente, que eu acho difícil. Mas tomara, né? A gente veio apoiar, vamos tentar. Principalmente no brasileiro, seria importante ganhar as duas, né? Mas a gente tem que vir e tentar ganhar. Se vai dar ou não, vamos ver dentro de campo, né?
3: Valeu, obrigado, placar.
5: É 1-0 também.
3: 1-0 chorado. Obrigado, teu nome?
6: Rafael de Esteio.
3: Rafael, sentimento?
6: 4 jogos, 4 vitórias.
3: 4 jogos, tá confiante no Grêmio?
6: Sempre, sempre, sempre. Graças a Deus, vai ser 4 vitórias, goleada em todos.
3: Gostou da escalação?
6: Melhorou, mas é o que tem pro momento.
3: E vamos confiar.
6: Sempre.
3: E o placar?
6: Ah, hoje 3-0.
3: Valeu, obrigado. Tá confiante demais o torcedor aqui na esplanada da Arena Debona para Pão de Alho Santa Massa.
2: 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Bertoncello, então a situação é... Não tem nada de saldo, né? Tem que ganhar as duas partidas, né? Para passar do City Torque em pontos.
7: É isso, Debona. O Montevideo City Torque tem 12 pontos.

0: O Grêmio tem 7, o Riestra tem 4 e o Palestino tem 2. O City Torque que ontem venceu o Riestra por 4-1. Então o Grêmio vencendo hoje vai a 10 e vencendo o City Torque na última rodada, terça-feira que vem em casa, vai a 13. E aí o Grêmio garante classificação diretamente para as oitavas e evita os playoffs, né? Os playoffs são 2 jogos, ida e volta, que estão previstos logo após a Copa, dia 22 e 29 de julho.
1: 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Lá em Salvador, Munari, foram 3 zagueiros e essa dupla de volantes. Tudo bem, era o Bahia fora, ainda que instável, era o Bahia fora. Hoje um zagueiro a menos, mas com Noriega e Léo Pérez outra vez abrindo meio campo. O que te parece isso? Não é a melhor formatação?
2: É, o que mostra que ele tá segurando o Thiago, né? Porque é o que ele tem, né? O segundo volante que ele tem à disposição é o Thiaguinho. O Nardoni tá fora, o Arthur tá fora. Se o Nardoni e o Arthur tivessem, ele jogaria com um desses dois. Ou talvez até com os dois. Aí, o Dodi é a outra opção. Nenhum gremista estaria feliz agora se fosse jogar o Dodi, né? Então vai jogar Noriega e Pérez. A questão sobre o Thiago é que me chama a atenção. Nós estamos falando de um treinador que ele colocou o Pedro Gabriel um jogo contra o Palmeiras, não tirou mais. Quando não teve o Caio Paulista. Colocou o Mac. Colocou o Vieri na zaga. Tá colocando o Luiz Eduardo agora. É só o Thiago que ele não tá confiando, né? Assim, alguma coisa tem que no Thiago que não passa essa confiança pra ele. Mas, exatamente. Assim, eu não gosto de Noriega e Pérez. Também não gosto. Só que faltam opções.
3: Eu concordo com o Munari e chama atenção, né? Porque se a gente pegar o histórico do próprio Castro, o primeiro jogador que ele coloca pra jogar é o Thiago. No início do Campeonato Gaúcho é o Thiago. É verdade que termina naquele episódio da... do Grenal, né?
2: Do Grenal. Ali.
3: Agora, o Thiago foi o primeiro em tese.
2: O Thiago começa o ano ao lado do Arthur.
3: E hoje o Thiago é de todos, eu não vou dizer que é o último porque tem o... Roger, né?
2: Mas que o Roger, o Grêmio tem opções que deram resposta,
3: não,
2: é que
3: o,
2: né?
3: Não, o Roger lesionou,
2: se explica,
3: né?
2: Também.
3: O Roger lesionou, né?
2: Sim, mas, por exemplo, no primeiro jogo do Grêmio, no segundo jogo do ano, que é o primeiro na Arena contra o São José... que ele usa um time que em tese ali era o reserva, jogam Roger e Amuso. Roger e Mac. O Roger vai melhor que o Mac. E depois o Roger passa na frente do Mac nos jogos seguintes. Até o jogo contra o Juventude na semifinal, que o Mac entra por dentro, quando ninguém sabia que o Mac estava treinando por dentro, e o Mac vai muito bem no segundo tempo contra o Juventude. O Thiago, ele não teve essa volta que o Mac teve, né? O Mac ficou um tempo fora, parou de treinar pelo lado, foi treinando por dentro, ganhou a chance, enfim, agora virou titular. O Thiago não teve esse processo, né? O Thiago ficou um tempo fora dos relacionados, teve o jogo contra o Riestra lá na Argentina, que joga o William como volante. Hoje, pra mim, assim, era um jogo que o cenário precisa de um segundo volante, de passe, o Grêmio vai ter a bola. Me chama a atenção, assim, como com o Thiago ele não tá dando. Talvez, pode ser, porque, bom, vai ter o Luiz Eduardo e Vieri na zaga.
3: Fazer hoje o... em razão da capacidade técnica do Noriega, deixar o Noriega mais solto para que ele seja o construtor por dentro, jogando com os dois extremas e principalmente os dois laterais saindo. Como é que ele pode transformar esse posicionamento ali? Porque em tese tu vai ter distância grande entre os dois volantes e o Mac, né?
2: Tem esse problema. O Noriega tem mais qualidade. É curioso, né? Porque o Noriega, a origem dele é como zagueiro. Mas ele tem mais qualidade de passe do que o Pérez.
3: Muito mais.
2: Muito mais. Eu acho que hoje é um jogo para soltar os dois laterais ao mesmo tempo, o Pavon e o Pedro Gabriel. Pode ser que em algum momento ele até faça uma saída de três aí com o Noriega, e liberando, porque tem essa característica, né? Vieri e Luiz Eduardo são dois zagueiros que têm capacidade de condução de bola, que têm velocidade para sair pelos lados. Tu pode recuar o Noriega e fazer os dois zagueiros saírem uma primeira saída ali. O Pérez, sim, eles têm dificuldade para sair jogando.
3: São muito rápidos.
1: Atenção, porque o Everton vem aí, Simon.
4: Isso mesmo, o Grêmio neste momento vai fazer o anúncio da escalação nos telões para o público presente aqui dentro da arena. Um show de luzes e agora vem o Everton anunciado. Vamos ouvir. O Everton 1 e agora vem Pavon. Algumas vaias pro Pavon, né?
5: 43, Luiz Eduardo.
4: Vem Vieri.
5: 44, Vieri.
4: saudado timidamente. Até agora, obviamente, o Everton pela convocação mais celebrado.
5: Pedro Gabriel.
6: É, nós estamos trabalhando com o universo, Simon. 5 mil torcedores, olha lá, né?
4: É, acho que é isso aí, mais ou menos, que a gente tem aqui dentro.
6: Ninguém,
4: é. É, por isso esse barulho um pouco mais baixo. Agora Léo Pérez. Não dá nem pra dizer que aplausos ou vaias pro argentino. E agora vem os jovens da frente, né? Mac.
5: Gabriel Mac.
4: Uma certa empolgação do público presente aqui na arena. Agora o colombiano Enamorado.
5: Enamorado.
4: Vamos ver a reação para Muzo e Bright White na sequência e, claro, depois Luiz Castro.
5: Muzo!
4: Também saudado, o Ganes também vive a expectativa para disputar a Copa do Mundo. Bright White.
5: Bright White.
4: Alguns aplausos, vamos ver a reação Luiz Castro.
5: Técnico Luiz Castro.
4: Vaias, né? Dá para perceber, vaias. Tímidas, mas vaias ao técnico português. Posso emendar com o assunto Everton?
6: Claro.
4: Meu comandante.
6: Claro.
4: Obrigado pela benção, pela permissão. O Everton, o Grêmio fez uma consulta à CBF para saber se poderia liberar o goleiro só depois do jogo contra o Corinthians no dia 30. O Brasil começa a preparação na próxima semana na Granja Comari, lá em Teresópolis, no Rio de Janeiro, e joga contra o Panamá na despedida do Brasil, do território nacional, antes da ida para os Estados Unidos para aprimorar a preparação para a disputa da Copa do Mundo. Não só o Grêmio, mas outros clubes fizeram essa consulta. E todos tiveram esses pedidos negados. A CBF colocou no seu site oficial que conta com o Everton a partir do dia 27. O dia seguinte é Grêmio e Deportivo Torque, dia 26, terça que vem aqui na Arena, né, Everton Celo?
7: Isso aí, terça às 7 horas.
4: Então, dia 27, o Everton se apresenta no Rio de Janeiro para compor a seleção brasileira para a Copa do Mundo de 2026. Num primeiro momento, ele chega como terceira alternativa para o gol, mas vai disputar espaço com o Alisson e também com o Ederson. E é o único goleiro que vem 100% fisicamente neste ano. Por isso, tem muita gente que acredita que ele pode ganhar espaço até mesmo com a disputa dos jogos no decorrer do Mundial de Seleções, mas o Grêmio não terá o Everton contra o Corinthians. Como o Grando está lesionado, Thiago Beltrame, 23 anos, 2 metros e 1, deve fazer a sua estreia como profissional. Nunca jogou no time de cima do Grêmio e deve ser promovido nesse jogo, que é importante é que Grêmio e Corinthians disputam para escapar nesse recorte, nesse momento do Z4 Campeonato Brasileiro, Sicredi a informação.
6: Dava para ter resolvido esse problema para o Flamengo, para o Grêmio não bater na porta da CBF, hein, Munari?
2: Ah, sem dúvida nenhuma, né? Não adianta a CBF fazer aquela festa que fez lá na convocação, que foi um grande circo, né? Tentar vender essa imagem
6: Baixou brega também?
2: Não, achei exagerado, né? Nenhuma seleção do mundo faz aquilo. E não diz, mas é pro Brasil, fez porque é pentacampeão. Faz 24 anos que o Brasil é pentacampeão e nunca fez aquilo ali. Isso aí foi feito porque essa CBF tenta vender uma imagem de uma nova CBF, o que não é verdade, porque as pessoas que estão agora na CBF já faziam parte em cargos menores da CBF antiga e continua fazendo o que a CBF sempre fez, que é atrapalhar os clubes, né? Se é data de seleção, não tem que ter jogo do Brasileirão, é simples.
6: Bertoncelo, tava 2-0 pro Santos, hein?
7: Que loucura, né? Gol marcado pelo San Lorenzo, quase 40 minutos do segundo tempo. Santos 2, San Lorenzo também 2. E eu coloco outro brasileiro que se complicou também, tá? O Vasco vencia o Olímpia por 1-0, gol marcado pelo Cuesta. E o Olímpia acaba de virar. Olímpia 2, Vasco 1. Bom, o Olímpia no grupo do Vasco assume a liderança com 10 pontos e na última rodada joga por um empate para ser líder e empurrar o Vasco para a repescagem, para os playoffs. E o Santos vai ficando uma situação complicadíssima, porque é o último colocado com 4 pontos, o San Lorenzo lidera com 7, o Cuenca tem 6 e o Recoleta tem 5 pontos.
2: Se o CCD me ouvir, estava ganhando dinheiro.
3: O nosso amigo Munari, que ninguém conhece mais futebol argentino que ele no planeta Terra, quando estava 2-0 para o Santos, ele disse assim: vocês estão falando no resultado do jogo do Grêmio na KTO, quanto está o empate do... Eu fiquei rindo da cara dele. Sabe o que ele está fazendo agora? Tá rindo da minha.
7: E pela manhã no Segue o Fio ele falou, né? Os brasileiros não sobram. Tá aí, ó. Isso. Vasco perde, Santos empata.
3: Só que existe.
2: É exatamente
3: agora,
2: isso.
3: E agora falando muito sério. Existe uma arrogância aqui que é assim, hoje, por exemplo, esse jogo do Grêmio aqui tem que ser goleada. Mas tem que ser goleada com quem nunca viu futebol, porque hoje em dia não tem mais isso, acabou isso aí. Tu não dá goleada no time do Ipiranga de Erechim, tu não dá goleada no time do Pelotas. Por que que tu vai dar no time do Chico? Com base no quê? Então é, futebol tem que entrar aqui e jogar, e se tu jogar pior, tu vai perder.
6: Onde tem torcida, tem Claro. Esses são os brasileiros da Sul-Americana. E os da Libertadores, hein, Bertoncelo?
7: Bom, dois, tá? O Flamengo e o Palmeiras jogam hoje à noite. Às 9h30, o Flamengo pode encaminhar sua classificação. No Maracanã, enfrenta o Estudiantes, time escalado com Bruno Henrique e Pedro como titulares. E o Palmeiras recebe o Cerro Porteño no Allianz Parque, em São Paulo, também tentando a sua classificação antecipada. Até esse momento, dois brasileiros estão garantidos na próxima fase. O Corinthians, que só joga amanhã, mas se classificou com o resultado do seu grupo ontem à noite, e o Mirassol, que bateu o Always Ready por 2-1, time da Bolívia, jogo no Paraguai, e o Mirassol também está classificado para a próxima fase, Débora.
6: 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Daqui a pouco a bola rola aqui na arena para Grêmio e Palestino. Vamos dar mais uma passada com a Kek para ouvir o torcedor. E aí, Kek?
8: Bora falar com o torcedor que ainda chega em pouca movimentação, tá? Bem tímido aqui na esplanada da arena. Eu tava conversando aqui com o Gabriel. O Gabriel tá confiante para hoje. Tava no sofá de casa. E aí, mesmo com o frio, tá aqui, toca a manta, tá todo tapado para ver o Grêmio hoje.
9: Com muito frio, mas com muita esperança de uma boa partida, uma boa apresentação e que esse jogo sirva para consolidar o trabalho do português aí, que apesar de tudo eu acredito muito.
8: Tá na turma que acredita realmente. Ele tem 4 jogos para fazer as pazes com o torcedor. A gente viu um pouco de vai agora na escalação no nome do Luiz Castro, mas tem 4 oportunidades aí. Que tá, tudo bem. Algumas mais difíceis, né? Como o Corinthians, o Santos, mais complicados. Mas tem Sul-Americana que precisa confirmar na primeira colocação e sair dessa zona incômoda ali na parte de baixo da tabela do brasileiro, né?
9: Não só fazer as pazes, mas trazer um sentimento de esperança, trazer um sentimento de confiança e que o torcedor abrace esse momento do Grêmio, leve isso para dentro de campo, que o time sinta isso. Eu tenho certeza que esses 4 jogos, com 4 vitórias, vai mudar todo o ambiente.
8: A gente vai pra Copa sem ranço, pelo menos.
9: Sem ranço. Dale, Grêmio!
8: Dale, Grêmio. Valeu, Gabriel. Tamo junto. Vou chegar mais em torcedores aqui. E aí, meu amigo, tomando uma cervejinha pra dar aquela aquecida? Tudo bem? Teu nome?
10: Guilherme. Tomando uma cervejinha aí pra ver o nosso tricolor, com certeza.
8: O pessoal tá congelando aqui na esplanada, né?
10: Tá frio, mas dentro da arena não tem esse vento e vai estar muito bom.
8: Sentimento para hoje?
10: Uma vitória tranquila.
8: E convencendo?
10: Sempre. Acho que o Grêmio vai ser bem representado hoje pelo time.
8: Placar?
10: 2-0, tá bom.
8: Tá ótimo, muito obrigada, valeu. Tá aí o torcedor. Debona para Pão de Alho Santa Massa.
6: 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CCD, pega o microfone aí, olha para mim.
3: Pois não.
6: Fica diferente.
3: Pois não.
6: Melhor jogador do Grêmio?
3: Hoje, o Everton.
6: O que tá te decepcionando mais?
3: Ah, difícil. Tá me decepcionando mais o Noriega.
6: Quem pode mais e está entregando pouco agora?
3: O Bright White.
6: Quem tu deposita a maior confiança para depois da Copa?
3: O Gabriel Meck.
6: Tu acredita que o Grêmio voltará melhor com o Luiz Castro depois da Copa?
3: Eu acredito que tem que melhorar, se pior não vai ficar.
6: A Kek tem perguntado ao torcedor sobre 4 jogos seguidos em casa, 4 vitórias. Tu acredita?
3: Acredito, hashtag 4 vitórias e hoje às 11 vai ser faltam 3.
6: Uma comida...
3: Uma parrija?
6: 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Contagem regressiva para a Copa do Mundo, Bertoncelo.
7: Faltam 21 dias para a Copa do Mundo. A seleção brasileira, o Simon trouxe aqui, né, se apresenta na Granja Comari na próxima quarta-feira, dia 27, porque dia 31, domingo, Às 18h30 no estádio Maracanã tem a despedida do povo brasileiro. Tem Brasil e Panamá amistoso antes da Copa do Mundo.
1: 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Faltando agora 7 minutos para o início da partida. CCD, pelo teu conhecimento, pela tua experiência, pela tua leitura de público na arena, quantos mil tem aqui dentro, hein?
3: Ah, perto, um pouquinho menos de 10, eu acho 10 mil, 11. Não vai dar 15, me parece.
1: Não vai dar 15, né? Vem os times aí! DJ toca o hino das competições da Conmebol. Noite de Copa Sul-Americana aqui na Arena. Tá lá, né? A grande conquista. O Grêmio vem com a sua camisa tricolor. E para quem tá se ligando agora, o time do Grêmio, Simon.
4: O Everton, Pavon, Luiz Eduardo, Vieri e Pedro Gabriel. Nipo, peruano, Noriega, abre o meio campo. Léo Pérez, Amuso, Mac e Namorado. Na frente, Bright White.
1: Tomeleiro, ninguém facilita tanto. Mais destaques da Central de Esportes da Gaúcha, Bertoncelo.
7: Vamos trazer também, então, os resultados. Santos e São Lourenço, placar de 2-2 na Sul-Americana. Santos se complicando, é o último colocado na sua chave. E agora, teve mais um gol marcado pelo Olímpia. Está confirmado. Mais um gol marcado pelo Olímpia, 3-1 para cima do Vasco. Vasco também se complica, fica muito próximo da repescagem da Sul-Americana. E na Libertadores, logo mais 9h30, tem Flamengo Estudiantes e Palmeiras contra o Cerro Porteño, Unimed Porto Alegre.
1: O Renato deve ter treinado o Vasco em metade dos jogos da Sul-Americana, Moraes.
2: Acho que nenhum jogo, né? Não, um jogo só contra o Audax no Rio, perdeu o jogo. É, e o Vasco tomou 7 gols nos últimos 2 jogos, né? 4 do Inter e 3 hoje. Que momento.
1: Eu tenho uma tese. Minha tese não muda nada, mas enfim, CCD.
7: São boas teses.
3: É. As teses que não mudam nada não são teses.
1: É, mas aqui, minha opinião é. Aqui, ó. Tem algo que acontece com os clubes brasileiros na Sul-Americana. Não tem match, sabe? Sim. Não tem conexão, não tem química. Sabe o que é química?
7: Um nojinho.
1: Química com alguém. Tu já teve química, assim, sabe? Essa
3: dona
1: coisa?
3: Cook, dona. Sim. Eu química.
1: Isso. Porque o Santos não engrena, o Vasco não engrena, o Grêmio não engrena. Ninguém consegue deslanchar, mesmo sendo melhor.
3: Tu acha que é um problema de química?
1: Eu acho que é de conexão, para não dizer química.
7: A Conmebol Sul-Americana tem quanto tempo? 25 anos. Quantos títulos o Brasil tem? São Paulo, Inter, Chapecoense ali em 2016, né?
2: Atlético Paranaense. 2 do Atlético Paranaense.
7: Atlético Paranaense foram 2 vezes.
1: São 5, então.
7: É, e depois os brasileiros perderam todos, foram vice em tudo, né? São Paulo, Atlético Mineiro, Cruzeiro, tudo vice.
1: Vamos arredondar para 30 edições, 5 títulos, dá um sexto. Mas eu saio, meu. Cruzeiro, é ótimo esse teu número aí para análise, mas eu falo especialmente dessa primeira fase.
3: Eu acho que quando passar disso aí, eles vão ser favoritos, os times brasileiros. Eu acho que todos os anos é difícil, porque é outra realidade, estão no meio de uma temporada pesada aqui. Agora, por exemplo, tem todo esse... O Grêmio teve um calendário, gente, a gente não se dá conta, às vezes a gente esquece de falar. O Grêmio está indo para a sua 10ª partida dentro do mês.
2: É, voltamos a falar da CBF, né? O calendário brasileiro. Primeiro que quem joga Sul-Americana joga porque foi mal no ano passado.
3: Começa por aí. Então, eu acho que existe um processo de desmoralização por isso, entendeu? Aí eu fracassei ano passado, então eu tô um pouco constrangido. Agora, o mais complicado é o tal do calendário.
2: Não, e aí, como tu foi mal no ano anterior, quase sempre tu tá começando o trabalho no ano da Sul-Americana. Tu joga um campeonato estadual e inicia o Brasileirão com a Sul-Americana com 2 dias para treinar. Na semana. Não tem tempo para treinar, na verdade. Então tu só joga e não treina. É, e o calendário dos outros é melhor. O São Lourenço, por exemplo, no calendário argentino, faz 10 dias que ele não jogava. Ele ficou 10 dias se preparando para enfrentar o Santos. O Santos fez 3 jogos em 10 dias.
3: Eu tenho uma ideia, tá, Munari, que o Grêmio treina, o Grêmio tem treinado em alguns jogos, tá? Hoje, por exemplo, o Grêmio mais uma vez vai jogar com uma forma como jogou contra o Confiança. Isso tem acontecido. De um modo geral, eu espero que esse tipo de treino melhore o Grêmio nos jogos decisivos. O Grêmio tem os jogos no Campeonato Brasileiro muito decisivos até o final dessa janela aí. Então eu espero sinceramente que as coisas possam render, e isso passa hoje por uma boa vitória.
6: pegada, a marca da conquista. Para você que está conosco na Gaúcha, um convite para você assistir também, nos acompanhar em GZH no YouTube, onde a gente vai dobrar a meta agora. Queremos 20 mil simultâneos e vamos atingir agora rapidamente com o apoio de todos, né? O Everton é o capitão do Grêmio, Simon.
4: Isso, e foi para o sorteio ali, para definição de quem larga com a bola, para qual lado o Grêmio começa atacando. E mais uma vez foi celebrado pela nação gremista aqui na Arena, Grupo IESA.
6: Pegada, marca da conquista. Aqui na Arena, acho que é público definitivo agora, né, Kek? Quem veio, veio, né?
8: Tem algumas pessoas aqui na esplanada ainda, tá, Debona? O pessoal tá subindo a rampa ali, mas assim, ainda um público muito tímido. Vai ficar naquela faixa ali de 15 mil pessoas mesmo, tá?
6: É, é isso. Terminou o jogo do Santos, Bertoncelo?
7: Fim de papo na Vila, Santos 2, São Lourenço também 2. O Santos é o último colocado do grupo D com 4 pontos e ele não tem mais como passar em primeiro, tá? Ele só vai conseguir passar como segundo colocado, ou seja, o Santos, na melhor das hipóteses, vai para os playoffs da Sul-Americana, Unimed Porto Alegre.
6: Como é que tá a temperatura aí, Bertoncelo?
7: Deixa eu ver aqui, vamos ver. Aí tá muito frio?
6: Não.
7: Aqui tá 12 graus.
6: 12, 12.
7: Sensação térmica de 10.
3: Aqui tá menos 81.
7: Calma, CCD.
3: Lugar mais frio do mundo.
6: CCD, eu peço desculpas aí, qualquer coisa, se eu te der alguns tapas aqui. Porque eu tenho o hábito de sempre quem tá ao meu lado esquerdo, eu fico dando tapa no meio
3: eu
6: da
3: Eu já vi,
6: assim.
7: Não,
3: vai
7: vale chute por baixo hoje, né, CCD?
3: Não, não, por baixo não, por baixo não.
6: 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Vai começar o jogo aqui na Arena. A saída é do Palestino, apita o árbitro, bola rolando. Vai, Grêmio, divirta-se, te liga no futebol da Gaúcha. Primeira tentativa de lançamento do Galegos aqui na Ponta Canhota. A proteção foi feita pelo Pavon, ele está de volta ao time do Grêmio, lateral, que vai ser cobrado lado direito, campo de defesa, instantes iniciais. Sul-Americana, quinta rodada, penúltima. O Grêmio tem que ganhar as duas, né? Hoje e depois o confronto direto na terça-feira que vem, dia 26, contra o City Torque, para avançar a próxima fase. Falta para o time do Grêmio, vai ser cobrado ali no meio do campo, 0-0 ao placar. Luiz Eduardo, jovem zagueiro, está cobrando, aliás, por falar em jovens, né? São três na linha de defesa, o outro é o que está com a bola agora, Vieri, que toca para o outro, que é o Pedro Gabriel, ele domina lá pelo lado esquerdo, traz ela para o meio, Léo Pérez se movimenta por ali, ele recua outra vez, começa com Luiz Eduardo, já passa aqui na direita, abre, recebe, bola para Pavon, Pavon no passe curto no Mac, Mac devolução para Pavon, lá vai ele, escapou da marcação, da falta também, deu na ponta direita para Enamorado, chegou primeiro, Rocco na cobertura para desarmar e tirar a bola para o time chileno. Tá lembrado que no jogo de ida foi 0-0 e o Carlos Vinícius perdeu 3 pênaltis, é, há algumas semanas, né? Palestino e Grêmio se enfrentaram em Santiago, ou na Grande Santiago. Vieri domina para o Grêmio, passe mais à frente para Noriega, domina o jogador peruano, balança na frente da marcação, devolve aqui na direita para Luiz Eduardo, lá vai ele, chega na linha que divide o gramado, faz um passe ruim para a Enamorada, evitou a saída, mas aí deu de graça a bola. Ali no meio, onde está colocado o jogador, que é o Alegria. Alegria recuando para Pérez, o goleiro de perna esquerda despacha para o campo de frente, subiu, ganhou ali no alto Noriega, bola ganha em elevação, tá em disputa ali na intermediária, vem Léo Pérez, subiu mais que todo mundo, ganhou, Enamorado brigou, no pé de ferro ele perdeu na primeira, perdeu na segunda, é lateral para o Palestino cobrar.
4: Debona,
6: oi.
4: E o visual do Enamorado, visual. Manga curta e luvas.
6: É, ele sente frio nos dedos, né?
4: Extremidades.
6: 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Aproveite! 0-0 ao placar, segundo lateral consecutivo para o time do Palestino aqui pelo lado esquerdo. Ele vai ser cobrado pelo León. León para o Palestino. É a Copa Sul-Americana. Ontem o City Torque goleou o Riestra, o que faz o Grêmio terá a obrigação de ganhar os dois jogos que tem. 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Domina o time do Palestino. Escapou ali o Fernandes e derrubou o Pérez. Falta.
11: É, na intermediária e cartão amarelo para o centroavante do Palestino. Um passe meio enforcado. E aí o Fernandes, centroavante do Palestino, foi disputar a bola. Acabou acertando o Pérez, que levou a pior, ficou no chão. Aparentemente está tudo bem com o jogador do Grêmio, mas amarelado, o camisa 9 do Palestino.
7: E muito cedo, né, Debona?
6: Cedo, cedo, muito cedo.
7: Menos de 2 minutos. ou perto de 2 minutos de bola rolando, já tem o primeiro cartão amarelo do jogo. O palestino mostra as ferramentas e o árbitro mostra o primeiro cartão amarelo.
6: 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Vieri domina para o time do Grêmio, lá do Canhoto. Ele toca a bola mais à frente para Noriega. Noriega domina, à frente dele...